0: Alta atenção, segunda hora, aqui com a novidade Gus Gio. É o regresso do guitarrista grego, conhecido pela sua banda Firewind. Ele já tocou também com Dream Evil e Night Rage e foi guitarrista do próprio Ozzy Osbourne. O novo intitula-se Steel Burner. E para o efeito, o Gus convidou alguns amigos. Neste caso, uma grande amiga, adoro aqui a emprestar a sua voz e talento no tema Nothing Can Break Me, grande malha. Não se esqueçam que Adoro vai estar no Vagos Metal Fest e a tocar só temas de Warlock. Fica mais uma vez o aviso. Agora ficamos com algumas reedições de álbuns marcantes da cena hard rock, neste caso americana. Começamos pelos Van Halen, o álbum 5150, que se deve pronunciar 5150, foi agora reeditado. É o primeiro disco com a colaboração de Sammy Hagar, está a celebrar 40 anos. Por aqui temos um CD extra com outras remisturas de alguns dos temas e alguns temas ao vivo. E temos também um CD pleno de uma atuação que os Van Halen fizeram em 1986 no New Haven Veterans Memorial Coliseum em New Haven. São motivos para adquirir este 5150. E aqui ficamos com um dos singles maiores deste álbum, Van Halen Dreams, o álbum 5150.
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Free the Weed, dizem os Bongzilla, eles que vão fazer uma dupla no festival Sonic Blast, a realizar de 5 a 8 de agosto, Praia da Duna dos Caldeirões, em Âncora. Os Bongzilla atuam na quarta-feira, o dia do warm-up, a recepção ao campista, o que quiserem. E estão também confirmados para esse dia Capela Mortuária, Spin the Circle, Wizard Master. Os Bongzilla estão incluídos na programação normal, por assim dizer. Atuam logo na quinta-feira, no dia a seguir, no dia de Shatpile, Death Heaven e Trash Talk, entre outros. Bongzilla, confirmados no Sonic Blast 2026, é a 14ª edição do festival que se realiza na Praia da Duna dos Caldeirões, em Âncora. Atrás e no início da sequência, debutantes britânicos, os Druidas, Trip Meadow é o primeiro álbum, estivemos precisamente com o tema-título, também britânicos, os Witch Sorrow, que já existem desde 2005 e já gravaram 5 álbuns com este, The Devil and All His Works. Aí está a novidade para os Witch Sorrow, Omnia. Finium Tour foi o tema que escolhemos para a ilustração de The Devil and All His Works, Witch Sorrow. Concluímos o Alta Atenção por hoje com a novidade do projeto liderado pelo baixista, guitarrista e vocalista dos Riverside, Marius Duda. Transition 2 é o nome desta proposta. Por aqui temos um tema original, um longo épico, é com ele que vamos ficar, Realm of the Weeping Willows, e depois remisturas de temas que o Sr. Marius já tinha disponibilizado noutros registros. Aí fica então Lunatic Soul, Transition to Realm of the Weeping Willows. Alta atenção, segundas e terças, meia-noite, 2 da manhã, sempre ao vosso dispor através do site da Antena 3, antena3.rtp.pt, ou então em RTP Play. Alta tensão.

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O trabalho notável dos humanos a dar em corpo uma série de inéditos de António Variações, pequenos bossos de canções que Variações deixou gravado em cassete e que no início deste novo século ganharam músculo numa criação que envolveu David Fonseca, Camané, Manuel Azevedo, Nuno Rafael, Sérgio Nascimento e João Cardoso. Continuando nesta pequena, mas valiosa herança deixada por António Variações, a próxima é dos Bandua, para O Corpo é que Paga. Estamos no início da semana, Portugal e a segunda-feira. Boa noite, bem-vindos.

0: As mais recentes gravações dos Bandua, primeiro a recriarem o Corpo é que Paga, António Variações no disco Anjo da Guarda, depois em antecipação ao novo disco da dupla que surgiu este Barquinho, um disco que será editado depois do verão. Aproveitando a sonoridade marítima, seguimos rumo às Ilhas de Cabo Verde, guiados por Fijo Kichora, com voz de Danilo Lopes, o músico dos Fogo Fogo.
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Uma raridade nunca editada, esta remistura que Manuel Cardoso, sim, o músico dos Tantra, dos Artenat, fez algures anos 80 para Novo Estado Novo, uma das primeiras gravações do Zic Mooks, uma banda pioneira na incorporação de samples na sua música. A voz de Salazar foi colocada neste tema, algo que despertou alguma controvérsia durante a década de 80. Novo Estado Novo, Icmux, Pressure Pleasure para os Máquina e também Magoado, Fijo que Chora. Esta é Portugália para segunda-feira.

Disco 2026 dos Birds Are Indie, The Stone of Madness com Gold Symmetry, antes Manuel Fúria com Fantasmas e Nicky Moss de regresso 5 anos depois com Getting to the Bottom. Álbum novo previsto até final do ano para Nicky Moss. Fecho a hora com Palolo, um tema dedicado ao artista plástico António Palolo, considerado um terceiro elemento do Estelecto. O tema surge em Off Off, edição 1984, disco agora reeditado pela Olusame, que motivou na última semana uma escuta integral comentada por Vitor Rua, um dos autores da obra, junto com Jorge Lima Barreto, falecido em 2011. As emissões estão disponíveis em RTP Play. Depois das 11, Nuno Calado com Indigente. Boa noite, boa semana.

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0: 0383 2627 2.
1: 9038 6272 é o número.

0: E agora, ouvintes da Provaral, vamos falar sobre quê? Sobre testosterona. É sobre isso que vamos falar. O nosso convidado chama-se Bernardo Pessoa, é médico, é farmacêutico, importante. O pai dele é Fernando Pessoa. Não é? Isto é, a vida toda, ouvires isto, não é?
1: Sem dúvida, sem dúvida.
0: Como é que tens um pai que... Que é de facto Fernando Pessoa, não é?
1: Pronto. As, não... as perguntas tinham que começar.
0: Logo,
1: deixar
0: logo.
1: Para cá. Óbvio, obrigadíssimo pelo convite, obrigadíssimo pelo teu interesse neste tema. É um tema importantíssimo que trazemos aqui à Praça Pública, mas respondendo à tua pergunta que não tem nada a ver com o tema, sim, eu acho que ele já sofreu mais do que eu por se chamar Fernando Pessoa. Eu simplesmente digo, és familiar do Fernando Pessoa. Sou filho, mas não tem nada a ver com o poeta, com o Fernando Pessoa.
0: Olha, porquê que este assunto te interessou? Testosterona, porque és homem.
1: Não, olha, eu senti que havia aqui uma missão que eu deveria ter relativamente a desmistificar alguns mitos, alguns preconceitos que estão à volta desta hormona. Esta hormona não é desconhecida para ninguém. Se nós perguntarmos a 10 pessoas na rua, olha, sabes o que é a testosterona? Todos dizem que sim. Mas com certeza que 90% deles dizem uma ideia ou têm uma ideia que está envolvida em algum preconceito. Quer seja os anabolizantes nos ginásios, quer seja os dopings, quer seja a masculinidade tóxica, aquele termo que tanto se utiliza. E na realidade não é nada disto. Na realidade não é nada disto. A testosterona é uma hormona fundamental à vida, para os homens e para as mulheres. E nós estamos a passar ao lado, estamos a negligenciar um fator determinante da nossa boa longevidade. E para vivermos em pleno. O balanço hormonal é fundamental e a testosterona é uma dessas peças que muitas vezes não é falada, é falada em TikToks e Instagrams e depois não é falada onde tem que ser falado, que é no consultório médico.
0: Espera aí, mas há dados muito interessantes que aprendi com o teu livro. Um deles diz que os níveis de testosterona nas últimas décadas reduziram drasticamente. Isto é, um homem há 50 anos, um homem e uma mulher, entenda-se,

0: não tinha os mesmos níveis de testosterona de um homem agora, em 2026. Para que se entenda, estamos a falar de uma redução de cerca de 50%.
1: É uma redução muito considerável e isto é extremamente impactante, não só na saúde individual da pessoa, como na saúde conjugal, portanto, nas relações, como na saúde familiar, como na saúde profissional, na saúde da sociedade. Portanto, Alvin, escreve o que eu te digo.
0: Vou escrever,
1: que eu tenho a certeza que esta questão deste colapso hormonal, eu gosto de chamar aqui um bocadinho, um termo um bocadinho impactante, vai ser tema de saúde pública. Porque as consequências de termos uma população apática, uma população com má composição corporal, uma população com maior risco cardiovascular, uma população insegura, uma população sem confiança em si própria, uma população com baixa autoestima, com baixo líbido, tem consequências que são muito, muito nefastas, não só à saúde individual, como à saúde de toda uma sociedade.
0: A expressão colapso hormonal. Então, como é que explicas? Mas porquê? Porquê é que estamos em colapso hormonal? Aliás, tu falas aqui muitas vezes da geração exausta, não é? Uhum. Nunca como agora ouvimos falar tanto de exaustão. Aposto que as novas tecnologias devem estar ligadas a isso, não é? Mas tu me dirás, então, como explicas este colapso hormonal?
1: Olha, Alvin, a pergunta está bem feita, a resposta não é fácil. Eu gostava de te dar uma resposta muito objetiva, mas na realidade os fatores, a etiologia que nós costumamos de chamar em medicina, de hoje em dia um homem de 40 anos ter menos testosterona, em média, claro, do que um homem de 40 anos há 30 anos atrás, tal como os nossos avós diziam, olha, os homens de hoje em dia já não são o que eram, eles tinham razão. Agora, o que está a causar isso, podemos saber que tem a ver com uma maior exposição ao stress crónico, com uma pior alimentação, portanto, a nível de macro e micronutrientes, nós estamos altamente deficitários, um aumento do sedentarismo, um pior padrão de sono e um maior teor de cortisol. Portanto, o cortisol é a nossa hormona do stress e todos esses são fatores que, mais ou menos, vão condicionar a nossa otimização hormonal. E, portanto, agora se é 20% de um ou 30% de outro, enfim, isto dava tema para continuarmos aqui pelo serão fora.
0: Ok. Deixa-me só mergulhar completamente neste livro. Foram muitas as notas que eu fui apontando à medida que fui investigando. Uma delas, voltamos aqui ao desequilíbrio hormonal, é a perda de interesse. E há muitos casais que basicamente vaticinam que essa perda de interesse é porque determinada pessoa já não gosta dela, já não tem interesse dela ou dele, de entenda-se, e por vezes pode ser só um desequilíbrio hormonal, pode ser um problema de testosterona.
1: Sem dúvida, Alvin. Olha, eu tenho muitos utentes e muitas utentes a chegarem à minha consulta em que um dos sintomas, uma das queixas mais frequentes é dizerem-me: eu amo a minha mulher, eu amo o meu marido, mas quando eu chego à cama apetece-me a ler. Ou seja, não há aquela chama.
0: E o problema
1: chama.
0: É que ele também.
1: E ele também. E está tudo bem. O problema é quando um não está na mesma. É isso mesmo. Mas sim. Portanto, temos de tratar o casal. Não podemos só tratar um deles, senão arranjamos um problema. Mas é a questão de não haver perda de interesse emocional, espiritual, amoroso. Não há perda de amor, mas há perda de paixão. Há perda de líbido. Há perda de vontade, desejo e satisfação sexual. E o desejo sexual, a saúde sexual, é uma parte integrante da nossa saúde. Nós não podemos achar que a saúde sexual é um clichê, ou é um extra, ou... Não, a saúde sexual é tão importante como quaisquer outros aspectos da nossa saúde. E sem dúvida que a questão sexual é geralmente a ponta do iceberg dos problemas. Muitos dos homens chegam à minha consulta com esse problema, muitas das mulheres chegam à minha consulta com esse problema, mas se nós depois começarmos a escavar um bocadinho mais ali a história clínica, há outros sintomas. Há a tal apatia, há o desinteresse, há uma queixa que é muito prevalente. Sabes qual é, Alvin? Quando a pessoa diz assim: sabe, doutor, eu já não sou o Bernardo que eu era. Eu sinto-me desconectado. Eu vivo, eu faço as coisas que tenho que fazer, eu apresento-me no trabalho, eu sou uma pessoa disciplinada, mas eu já não tenho prazer naquelas coisas que antes eu tinha, quer seja, sei lá, ir jogar uma pelada com os amigos, ir fazer surf. Não, só quero é estar sossegado. Parece que já não tenho prazer naquelas coisas banais do dia-a-dia. E isto é altamente preocupante. Que às vezes até se confunde com sintomas depressivos. Ou seja, muitas das pessoas que chegam à minha consulta já foram medicadas, já foram diagnosticadas com uma depressão, quando na realidade o que se passava ali era um desequilíbrio hormonal.
0: Na verdade, o que está a acontecer é que estamos a envelhecer com menos reserva hormonal.
1: É verdade. Repara uma coisa, se nós estivéssemos a falar deste problema há 50 ou 60 anos atrás, em que a esperança de média de vida era de 60 anos, se calhar já não seria assim tão importante quanto isso. Porque quando nós estamos a chegar aos 40 anos, nessa geração, nós estávamos a chegar ali ao último terço da nossa vida. Hoje em dia, se a nossa esperança média de vida é acima de 80, repara a quantidade de anos que nós vamos estar aqui a sobreviver e não a viver em pleno por causa deste decaimento hormonal. Nos homens e nas mulheres.
0: Deixa-me aqui ler uma parte do teu livro. Aquela parte que, justamente que eu te falava de percentagens. Diz aqui: o resultado clínico manifesta-se numa geração funcionalmente esgotada. A testosterona, com um papel determinante na motivação, na assertividade, na capacidade de foco e na percepção de competência, quando diminui, a produtividade exige um esforço desproporcionado. A recuperação após o trabalho ou treino torna-se mais lenta, o sono perde qualidade, falas muito de sono neste programa, já lá vamos, a sensação de propósito enfraquece, a exaustão deixa de ser um episódio e transforma-se numa identidade. Agora, dados. As consequências estendem-se à fertilidade. O declínio reprodutivo masculino é hoje um dos indicadores mais alarmantes desta transformação biológica. Uma meta-análise publicada em 2017, já foi há alguns anos, mas ainda vale, que agregou dados de 42.935 homens, 43 mil ao todo, ao longo de 185 estudos, entre 73 e 2011, demonstrou uma redução de 52,4% na concentração espermática. Nunca tinha lido esta frase, espermática, olha lá. De esperma, claro, uma redução de 52,4% na concentração espermática e de 59,3% na contagem total de espermatozoides em países ocidentais. Quem é que costuma contar? Pergunto. Atualizações posteriores sugerem que o ritmo de declínio poderá ter acelerado após o ano 2000. Cá está. A infertilidade deixou de ser um fenómeno marginal e passou a envolver cerca de um em cada seis casais ao longo da vida reprodutiva, sendo o fator masculino responsável, isoladamente ou em combinação, por aproximadamente 40 a 50% dos casos.
1: É assustador, não é?
0: É completamente assustador.
1: É. Já chega de atribuirmos as culpas da infertilidade só à mulher. Certo?
0: Sim, sim.
1: Portanto,
0: claro.
1: Nós agora vemos por estes números e nós devíamos ter, desculpa a expressão, mas vergonha destes números, a dizer que o homem está realmente a ficar menos fértil do que era antes. A testosterona é um ponto fundamental na nossa fertilidade, tanto dos homens como das mulheres, e, portanto, este tema deve rotular não só as pessoas que têm 40 anos, 50 anos, mas também as de 20 e de 30. Porque este declínio hormonal que nós estamos aqui a falar não é que a velocidade da descida da testosterona seja mais acelerada agora. O que está a acontecer é que os próprios adolescentes de hoje em dia têm menos testosterona do que os adolescentes de há 30 ou 40 anos atrás. E, portanto, isto repercute numa adolescência com mais inseguranças, mais desconfiados, com menos fertilidade e menos virilidade. Atenção, virilidade no sentido positivo do adjetivo, ok? E os números estão aí.
0: Aliás, à altura, tu perguntas no teu livro, o que é o novo homem? O que é o homem do século XXI?
1: Repara uma coisa, quando nós sabemos que esta hormona é uma hormona que tem receptores em todo o nosso organismo, desde a nossa mente, ao nosso coração, à nossa tireoide, ao sistema digestivo, aos ossos, naturalmente aos órgãos sexuais, e sabemos que temos menos ignição desses mesmos receptores, então nós temos um homem menos homem. E isto não é no sentido masculino da palavra, é no sentido de homem em pleno e mulher em pleno. As nossas hormonas, o nosso balanço hormonal são o nosso motor da vida. Nós precisamos do combustível, dos hidratos de carbono e as proteínas e tudo isso, mas sem o motor hormonal nós não vivemos em pleno. E, portanto, eu vejo pessoas com 30 anos, por exemplo, e tu já tocaste aí no assunto do sono, eu vejo pessoas com 30 anos que fazem trabalhos por turnos, por exemplo, enfermeiros, bombeiros, polícias, repositores de armazéns, e que têm um balanço hormonal de uma pessoa que tem 60. E não só o balanço hormonal a nível analítico, como a nível de sintomas. E, portanto, é natural que eles com 30 anos tenham um rendimento sexual, tenham um rendimento no trabalho, tenham um rendimento enquanto ser humano muito inferior àquilo que se esperava para uma pessoa de 30 anos.
0: Tu dizes que este livro é uma espécie de provocação, é mais do que isso, é um apelo para a população não se conformar. Dizes também que a medicina, a nossa medicina, é uma medicina muito, muito clássica. Dirias que está estagnada?
1: Olha, essa questão tem dois pontos. O primeiro é o ponto da população em geral não se conformar. O apelo, quando eu me dirijo à população em geral de não se conformar, é de não normalizarmos os sintomas de cansaço inexplicado, o ganho de gordura abdominal, a perda de vitalidade, a perda de iniciativa, a perda de resiliência. Nós não temos que parar de justificar tudo isto com o fator idade. Não é que todos os problemas sejam hormonais e não é que todos os problemas sejam a idade, mas nós temos que pôr em cima da mesa a hipótese que as hormonas não estejam a 100%. Este é o primeiro apelo. E repara, as mulheres, a quem eu dou os parabéns pela luta que elas travaram relativamente à terapêutica de reposição hormonal, ganharam exatamente porque não se conformaram. Muitos dos médicos, muitos dos meus colegas, e contra a minha classe eu falo, que ainda continuam a dizer às mulheres que isso é normal. Os sintomas da menopausa, tudo aquilo que estás a enfrentar, todos aqueles suores, todos aqueles pesadelos, são normais, portanto tens que viver com isso. E isto é negligência médica. E eu ponho isso aqui com todos os pontos nos is. E portanto nós agora, com esta questão da testosterona, estamos a aproveitar um bocadinho a embalagem dessa mesma guerra e falarmos que a testosterona também é uma peça fundamental. E portanto, quando eu digo que o ensino de saúde em Portugal é um ensino muito clássico, é um ensino muito conservador, não é no mau sentido. Atenção, o ensino em Portugal relativamente à saúde, que é o que eu melhor conheço, está ao nível de qualquer ensino a nível mundial, ok? É uma referência. Agora, nós não podemos confundir o termo clássico e conservador com estagnado. E eu costumo dizer que os meus pais são médicos e eu estudei
0: a medicina. Fernando Pessoa é médico?
1: Exatamente. Também. Um heterónimo.
0: Doutor Fernando Pessoa.
1: Não, um heterónimo dele. Eu estudei pelos mesmos livros deles. E, portanto, é óbvio que a anatomia e a fisiologia não mudaram assim tanto, mas a nível terapêutica, a nível desta noção sobre as hormonas, já houve estudos. Nós estamos a viver, nós estamos a viver uma revolução médica quanto a esta questão da terapêutica hormonal, com evidências que vão completamente a pôr de parte todos os preconceitos e mitos que nós tínhamos relativamente às hormonas. E a comunidade científica médica ainda não tem sensibilidade para isso. E, portanto, continuam a pôr a cabeça enfiada na areia como uma avestruz, e onde se fala de testosterona é nos TikToks e nos Instagrams, e nós não podemos permitir isso.
0: E na Provaral também estamos a falar de testosterona a propósito deste livro, que se chama justamente Testosterona, a hormona que nos devolve a saúde, a sexualidade e a vitalidade. Pode ler-se aqui na capa um livro escrito por Bernardo Pessoa, o nosso convidado de hoje. Ora bem, este programa faz-se de pessoas com muita testosterona e que normalmente nos ouvem. Ora, é elas que lançamos também nós um apelo para que participem neste programa e que falem sobre a vossa testosterona. Mas para vos ajudar, há aqui uma espécie de questionário. Ouçam lá, ouvintes. Ouvintes da Provaral, querem ouvir este questionário para ver se reconhecem aqui com alguma coisa? Quero imaginar-vos a dizer sim ou não, ok? Portanto, perguntas muito rápidas. Tem diminuição da libido, desejo sexual? Sente falta de energia nas atividades do dia-a-dia? Tem sentido diminuição da força física ou da resistência? Tem sido mais difícil perder massa gorda ou ganhar músculo? Sente menor prazer na vida? Sente-se com menos paciência ou facilmente irritável? As suas ereções são menos fortes? Nas mulheres, tem maior dificuldade em atingir orgasmo? Notou diminuição na sua capacidade de concentração ou no desempenho profissional? Finalmente, tem mais sonolência ao longo do dia? Última, houve redução da sua destreza ou agilidade física? Ouvintes, ouviram estas perguntas? Então, se quiserem, podem responder algumas delas. Respondam através do nosso WhatsApp e digam-nos o que é que vos parece o tema de hoje, a testosterona. Bem-vindos.

0: 6, 7, 2.
1: Manda lá o vídeo.
2: Porque falamos em libido, parece-me que a autora dos novos jingles da Provaral está com uma libido talvez demasiado alta.

0: Ai, o meu destino, o meu destino. Deixem-me só dizer, não quero que, como direi, não quero provocar aqui nenhum alarme social. Mas lembram-se daquelas perguntas que fiz há pouco? Se três delas vocês responderam sim, como direi, como é que é a resposta?
1: Temos que falar, não é?
0: Temos que falar, não comigo, não falem comigo, falem com os especialistas. Aliás, nós temos que falar de uma coisa que é, os ouvintes estão a ver este programa e estão a dizer, muito bem. Então, a pergunta que surge, calculo em todos, é: e solução para isto? E se eu tiver isto, como é que eu faço? Reposição hormonal?
1: Não. Em primeiro lugar, ouvirmos o nosso corpo. Okay? Ouvirmos o nosso corpo, percebermos já quanto tempo é que cada um dos sintomas ocorre, se há alguma razão óbvia para isso. Enfim, eu tenho uma vida super estressante, é natural que eu vou ter mais consequências hormonais e não só na minha saúde. Okay? Isto é a abordagem. Okay? A abordagem é para todos. Ouvim, todos nós precisamos de testosterona. Eu sei que isto é uma frase que pode soar aqui um bocadinho alarmista, mas nós produzimos testosterona, os homens e as mulheres. Agora, aqui a questão é, estamos a produzir o suficiente ou não? Pronto. E então o que é que nós vamos fazer? Vamos fazer uma coisa chamada otimização hormonal. A otimização hormonal é eu abordar os pontos da tua saúde que vão permitir a tua produção, a otimização da tua produção de testosterona. E a ti, aqui vamos aos pilares da saúde. Vamos falar do teu sono, vamos falar do teu treino físico, vamos falar do teu stress, vamos falar da tua alimentação, vamos falar de, eventualmente, de alguns suplementos. E, portanto, isto vai determinar se, fisiologicamente, tu estás a produzir o máximo que tu consegues. Agora, se tu me disseres assim, olha, eu já estou a treinar de acordo com os meus objetivos, já estou a comer de acordo com as minhas necessidades, já estou a tomar a suplementação, já estou, aquela que está indicada para mim, os alimentos, está tudo bem, e mesmo assim ainda não consegues ter aquele nível que seria expectável na tua idade, então eu aí é que te falo em reposição hormonal. É como que a cereja em cima do bolo. Mas aí já temos um terreno fértil. Estás a perceber? Portanto, eu tenho que criar um compromisso com os utentes. Para que, quer dizer, eu não esteja a fazer uma reposição a uma pessoa que não sai do sofá e come donuts, não é? Isso não faz qualquer sentido. Portanto, primeiro a otimização hormonal e depois a reposição hormonal.
0: Pronto, já voltaremos a este tema, mas antes, deixa-me colocar aqui uma primeira mensagem que nos chega do Tiago. Eis o que diz o Tiago.
2: Boa tarde, para o Oral. Boa tarde ao ouvinte, ao convidado. Então, só para fazer uma questão. Se alguém se sentir então com esses sintomas, por exemplo, falta de energia, falta de vitalidade, falta de qualidade do sono, como é que nós podemos fazer esse exame para ver o nosso nível de testosterona? Podemos ter aqui um médico? Como é que a pessoa pode informar acerca desse tema?
0: Pronto, é isto.
1: Obrigadíssimo pela pergunta. É uma pergunta muito frequente. É uma pergunta muito frequente porque as pessoas ficam, de certa forma, alarmadas e depois vão pedir exames de testosterona. Atenção, nós médicos não tratamos números, nós tratamos pessoas. E, portanto, tudo isto tem que vir resultante de uma consulta médica. Ou seja, para eu diagnosticar uma eventual carência de testosterona neste ouvinte, chama-se António? António, não?
0: Tiago.
1: Ah, Tiago, peço desculpa. Tiago. Se eu for, para eu diagnosticar uma carência de testosterona ao Tiago, eu tenho que fazer-lhe uma consulta médica para perceber os sintomas dele, há quanto tempo é que estão a desenvolver, e depois esses sintomas vão ser complementados com meios complementares de diagnóstico, as chamadas análises, que vão corroborar ou não com este diagnóstico, ok? Portanto, não peçam aos vossos médicos de família, vejam-me lá a testosterona, porque eu agora ouvi um programa do Alvin que eu tenho que... Não vamos fazer esse movimento social, por favor, senão montamos aqui uma revolução.
0: Nada de alarme social.
1: Nada, nada.

0: A maioria delas.
1: Portanto, quando uma mulher diz: ah, mas eu também tenho testosterona, que claro, nós devemos responder: mas são 10 vezes menos. Tens, mas é 10 vezes
0: exatamente
1: menos.
0: Exatamente. Agora é assim, repara uma coisa, isto tem um quiproquo, que é: pequenas oscilações no valor de testosterona têm um maior impacto na vida da mulher do que no homem. Ou seja, se um homem tiver 500 ou 550, não é assim muito diferente. Agora, se uma mulher tiver 40 ou 70, vai fazer uma muito maior diferença. E, portanto, isto é mais uma razão para termos atenção aos valores de testosterona nas mulheres.
1: Porque, repara, a testosterona, eu diria que tem as costas largas, porque, sim, há muitos mitos associados à testosterona, mas também há, sei lá, olha, atribui-se muito do ímpeto, da violência masculina à testosterona. Qual é a parte que isto é verdade?
0: Isto é um tema, é um tópico quente. É um tópico quente porque a testosterona muitas vezes está associada a tal masculinidade tóxica ou a comportamentos agressivos, e isto não é verdade. A testosterona dá-nos segurança, a testosterona dá-nos resiliência, a testosterona dá-nos uma estabilidade de humor que nós antes não tínhamos. Ou seja, uma pessoa com um hipogonadismo, que é assim o palavrão que nós utilizamos em medicina para baixo nível de testosterona, é uma pessoa insegura. É uma pessoa que desconfiada. E muitas vezes são maiores esses impulsos de agressividade vindos de uma pessoa insegura e desconfiada do que propriamente uma pessoa que tenha caráter, que tenha virilidade, que tenha segurança em quem é e confiança em quem é. Okay?
1: Já agora, na página 35, tu abordas uma temática que é bastante polémica, há que dizer. Cá está. Algumas atletas do sexo feminino com níveis endógenos de testosterona mais elevados, por exemplo, em condições de diferenças de desenvolvimento sexual, DSD, apresentam características que se aproximam do perfil androgénico masculino. Maior massa muscular, maior capacidade de transporte de oxigênio, maior potência. Em modalidades onde estes fatores são determinantes, como são algumas especialidades do atletismo, cá está, ou desportos de combate. Já todos assistimos a isto. Isto traduz-se em vantagem competitiva mensurável. Este fenómeno tem sido alvo de intenso escrutínio mediático e científico. Organizações como o Comitê Olímpico Internacional e a World Athletics tentaram estabelecer limites de testosterona para a elegibilidade em competições femininas. O objetivo é preservar uma categoria competitiva justa. O problema é que a definição de justiça nesta circunstância é tudo menos objetiva. A questão do fundo, dizes, é desconfortável. Até que ponto uma vantagem biológica e natural deve ser regulada? Um nadador com envergadura desproporcional, um jogador de basquetebol com altura extrema, um atleta com uma composição de fibras musculares geneticamente favorável, todos beneficiam de vantagens inatas. Nenhuma destas características é regulada. Pelo contrário, são celebradas como expressão de talento genético. E concluí-te questionando-te: mas se uma atleta tem níveis elevados de testosterona por uma condição endógena, está a violar alguma regra? Ou está apenas a expressar uma variação da biologia humana?
0: Olha, eu sei que...
1: Isto dá muito que pensar, não é?
0: Exatamente, dá muito que pensar. E eu aí estou a levantar o problema e não estou a dar respostas. Eu sei. Mas é para, também uma provocação. Ou seja, para pôr as pessoas a pensar o que é que realmente é considerado justo e não justo. E eu tenho a certeza que se juntássemos 10 pessoas, cada um tinha o seu sentido de justiça. Porque realmente... não é justo que haja uma mulher que tenha valores de testosterona aproximadamente dos homens ou fisiologicamente muito mais elevados do que a média das mulheres, e portanto isso tem claramente uma vantagem competitiva. Agora, sabes o que é curioso? É que quando essas mulheres, e o Comitê Olímpico já teve esta determinação de obrigar a baixar os níveis que são fisiológicos daquela mulher para os níveis médios, mas o que acontece é que o corpo já foi feito com aquela vantagem de testosterona. Ou seja, a musculatura, a envergadura, a densidade óssea já foi determinada por uma exposição aos valores altos de testosterona durante muitos anos. Portanto, a questão é ainda mais complexa do que aquilo que se pode ter. Agora, no basquete, pois se é uma pessoa com 2,20 m, ninguém o vai banir de jogar, não é? Ele tem uma grande vantagem competitiva e toda a gente o quer para a equipa. Então, mas e uma mulher? Não terá também uma grande vantagem competitiva? E não é a envergadura dos braços uma coisa tão fisiológica quanto os teus valores hormonais? Claro que é. Portanto, ninguém está aqui a falar de doping, ninguém está aqui a falar de batota, mas sem dúvida que a preocupação do Comitê Olímpico foi, é e sempre será muito difícil ter uma resposta única e que seja universalmente aceito por todos.
1: Deixa eu colocar aqui o Ricardo Sousa.
2: Boa tarde a todos. Olá. Boa tarde ao Albinho, ao convidado. Eu há bocado estava a ouvir o questionário e não estou a brincar. Era sim. E
1: tem que ser
2: de facto até poderia ter alguma dessas algum déficit, alguma hormona de testosterona ou o que seja. Gostava de perguntar onde é que posso aferir do meu estado hormonal.

0: local, em que especialidade, o que é que o convidado aconselha? Obrigado.
1: Ricardo, em nome da Provaral, enviamos-te uma ambulância, neste momento está a chegar. Serás internado ainda hoje. Muitos parabéns.
2: Emergência médica declarada.
1: Emergência Provaral. Não era genial, o ouvinte deixava a mensagem 5 segundos depois.
2: Havia verde Alvim.
1: Ia ser único.
2: Havia verde Alvim.
1: Enfim.
2: Eu acho que estás a criar um problema, Alvim.
1: também
2: mais
1: acho.
2: Do que uma solução, estás a criar um problema. Posso responder ao Ricardo?
1: Sim, sim, sim.
2: Que eu acho que ele está um bocadinho preocupado e com razão. Ricardo, este questionário, eu estava a dizer ao Alvim, este questionário não é um diagnóstico. Atenção, este questionário é uma ferramenta clínica à qual nós vamos complementar com o resto da história clínica, que nós obrigatoriamente temos que fazer, e por sua vez complementar com as análises que vamos pedir, enfim, se tu encontrares o médico que o faça. Em termos de especialidade, isto é, mais do que ser uma especialidade de andrologia, endocrinologia, urologia ou médico de família, é uma competência que os médicos ganham. Portanto, não há uma especialidade X ou Y que tu te dirijas, há sim médicos que ganharam esta competência, que ainda está a começar a aparecer, e portanto somos poucos em Portugal, mas como eu costumo dizer, baby steps, ok? Baby steps.
1: Deixa-me colocar aqui o Ricardo Farinha.
3: Boa tarde, convidado.
1: Olá.
3: Eu vejo alguns podcasts, sobretudo americanos, em que diversas pessoas são utilizadoras e fazem tratamentos de testosterona. Estou a falar de homens na casa dos 40, 40 e tal anos. O convidado acha que esse tipo de tratamentos, os peptides, testosterona e assim, fazem sentido para combater o envelhecimento e mesmo para pessoas que não precisam, ou isto é apenas uma modinha dos famosos? Obrigado e continuação de boa prova oral.
2: Uhum. Ok. Respondo à pergunta, que é uma pergunta muito pertinente, mas vamos só aqui esclarecer uma coisa. Peptides, ou os famosos novos peptídeos, nada têm a ver com a testosterona, está bem? E isso dava para outro podcast, tenho todo o gosto em falar contigo sobre os peptídeos, mas a testosterona é completamente diferente. Atenção que há aqui também um aproveitar desta questão terapêutica da chamada TRT para a malta do ginásio, e com todo o respeito à malta do ginásio que eu venero, a sua disciplina, dizem que estão a fazer uma TRT quando na realidade estão a fazer doses animalescas. Portanto, nada disto é terapêutico, nada disto é médico, nada disto é clínico. Isto é a utilização com fins anabólicos. Agora, se uma pessoa tem diagnosticado o hipogonadismo, que é o tal baixa de níveis de testosterona, e não consegue fisiologicamente repor os seus níveis, então claramente que há indicação médica para fazer a reposição de testosterona para níveis fisiológicos ótimos. Ou seja, dentro da janela fisiológica, do intervalo fisiológico pretendido, eu quero que as pessoas estejam no seu valor ótimo para terem a sua melhor versão possível. Okay?
1: Já agora, deixa-me só dizer que no início deste teu livro tu fazes uma perspectiva histórica, não é? Em que falas como é que é a história da testosterona. Aliás, falas dos famosos castrati, que eram basicamente cantores de ópera, que eram castrados para que a sua voz fosse aguda. E atenção, isto não foi uma coisa passageira, isto foi entre o século XIV e o século XVIII.
2: É verdade. É verdade, isto aconteceu em Itália, e é uma história muito interessante, em que para os pais, na altura, o maior orgulho não era ter um filho Ronaldo, o melhor orgulho era ter um filho tenor. E a voz da criança era muito bem-vinda nos coros, as mulheres não eram aceitas, as raparigas não eram aceitas, e portanto eram os rapazes que cantavam. Mas queria-se que os rapazes tivessem uma maior caixa torácica e isto acontecia na adolescência. O que acontecia também é que na adolescência a voz engrossava e eles perdiam aquele agudo da voz que tanto era pretendido. Então os pais não faziam mais nada, castravam os filhos para que não tivessem testosterona e o seu desenvolvimento continuasse, mas não com as características sexuais masculinas. Enfim, bem, isto é abominável, naturalmente.
1: Crianças
2: que
1: estão a ver este programa e que dizem mal dos pais que têm. Vejam estes os pais dos castrati. Pensem que poderiam estar muito, muito piores. Meu Deus.
2: É verdade.
1: Como é que é possível isso ter acontecido no mundo? Deixem-me só colocar a Cristiana Viana, a mostrar aqui que isto não é um assunto só de homens. Cristiana Viana, é isso que diz.
4: Olá, boa tarde.
1: Olá.
4: Mais uma vez um excelente tema.
1: Sim.
4: De programa. que me diz muito nesta fase da minha vida, porque eu concordo com o convidado relativamente à questão dos médicos desvalorizarem algumas coisas ou passarem essa mão pela cabeça e dizer que é normal. Eu estou em fase de perimenopausa, já estou a fazer regulação hormonal, no entanto tive que procurar ajuda, não no Sistema Nacional de Saúde, porque os suores, as insónias, a perda de memória, o que o meu médico me dizia, o meu médico de família, era que se devia ao stress e à minha vida estressante e às minhas rotinas, tudo relacionado com o trabalho, e que era stress. E eu, realmente inconformada, fui à procura de outro tipo de respostas. Felizmente encontrei uma pessoa que me viu e ouviu, foi o que eu senti no fim da consulta. Fiz análises detalhadas às hormonas e apercebi-me que muita coisa estava desregulada. Eu não digo que me salvou a vida, mas quase, porque eu estava numa situação completamente desesperante, sim. Bem haja médicos como o Bernardo, que está aqui no programa e que tem uma perspectiva completamente diferente, e ainda bem que haja mais pessoas assim. Beijinho.
1: Ora está, aqui o caso da Cristiana Viana, já agora o Pedro.
5: Olá, Prova Oral, Alvin, filho do Fernando Pessoa, cumprimentos ao paizinho. Bem, o tema é mais um excelente serviço público. Eu tenho aqui algumas questões. Ora, o nosso corpo é uma máquina que produz químicos bons e químicos maus. Químicos maus provocam as nossas doenças, etc. Qual é o tipo de alimentação, ou quais são os alimentos que podemos ingerir para proporcionar ou facilitar a produção de testosterona? Um abraço e parabéns pelo tema.
1: Vamos a isto, estamos a falar de testosterona. Deixem-me só recordar o nome do convidado. Chama-se Bernardo, pessoa, médico e farmacêutico, e tem este livro que acaba de sair, que se chama Testosterona.
2: Muito bem, ainda bem que há participantes mulheres para trazerem aqui à praça pública o tema da testosterona. A Cristiana passou aqui por um mau episódio, e esta provocação à classe médica, à classe dos profissionais, não se trata de culpar ninguém, nem de falar mal de ninguém. Pelo contrário, eu sou médico de família e sei o quão difícil é nós tratarmos a saúde da população dentro das limitações que o SNS nos permite, e que é, enfim, dentro das suas limitações, um excelente Serviço Nacional de Saúde. Enfim, com os seus problemas, as suas limitações, mas ainda há poucos médicos com a formação sobre terapia hormonal e que estejam à vontade para abordar este tema. E a nossa formação académica base não nos dá esta competência. Portanto, temos que ir buscá-la algures. Muitos de nós ainda não o fazem, mas reparem, um médico de família tem que tratar das depressões e das hipertensões e dos nascimentos e das grávidas e das asmas e das diabetes e tudo mais. E, portanto, esta é uma competência que nós temos que garantir, mas que não é fácil. Relativamente aos sintomas da perimenopausa, já há tratamentos fáceis de ser adotados, mas devem ter sempre com o conhecimento do médico em questão para estar à vontade naquela área. Em relação à testosterona, ainda menos há, porque em Portugal ainda nem há apresentações feitas à partida dirigidas à mulher. Portanto, a própria indústria farmacêutica ainda nos tem que dar respostas. Nós fazemos adaptações ao homem. Relativamente à questão do Tiago,
1: Não era Tiago, não, era Pedro.
2: Pedro, peço desculpa. A questão do Pedro tem toda a razão de ser, porque a alimentação é o nosso combustível, e eu costumo dizer aos meus atletas, aos meus utentes, olha, se tu tiveres um carro de Fórmula 1 e puseres lá gasóleo agrícola, aquilo não anda, não é? E, portanto, se tu tiveres a comer o gasóleo agrícola, para os humanos, são os donuts, são as pizzas, são os fast food, e, portanto, toda essa alimentação é nefasta, em que nos coloca num estado pró-inflamatório que é nefasto à produção das nossas próprias hormonas. E depois há as outras questões, que é, se nós tivermos uma dieta hipercalórica, portanto, com demasiadas calorias, e hipoproteica, portanto, com de menos proteínas do que as nossas necessidades, naturalmente não estamos a dar o combustível ao organismo que ele necessita. E aqui estamos a falar de macronutrientes, portanto, as calorias, os hidratos de carbono, as gorduras e a proteína. E depois, não menos importante, são os micronutrientes, portanto, os suplementos, os famosos suplementos, que a indústria desculpem, mas explora um bocadinho aqui esta área, e portanto nós temos é que ter suplementação sim, mas dirigida àquelas carências individuais das pessoas, porque se nós formos ler sobre o zinco, o magnésio ou o ácido fólico, são extremamente importantes, mas eu não sei se o Pedro precisa de cada um destes micronutrientes, e portanto nós temos que fazer avaliações individuais. Eu não te consigo dizer o que é que te está a faltar, Pedro. Eu tenho que avaliar o que é que tu estás a fazer para depois, individualmente, poder-te ajudar no caminho mais assertivo para o Pedro ter a produção fisiológica de testosterona e das outras hormonas otimizada.
1: Olha, uma pergunta. Onde é que as pessoas te podem encontrar?
2: Olha, redes sociais, online, e eu estou a trabalhar aqui em Lisboa, estou a trabalhar no Algarve.
1: Enfim, trabalhas em que hospitais?
2: Estou no Hospital da Luz, no Algarve, e estou numa clínica que é a FMC, na Quinta do Lago, e aqui em Lisboa estou na AD Clinic, AD Lisbon, desculpa, AD Clinic Lisbon, que é na Avenida da Liberdade.
1: Bem, trabalhas que te farta. Olha, espero que já tenhas uma bela casinha, é verdade.
2: Uma mansão. Eu convido depois lá para... em agosto, eu convido.
1: Sim.
2: E muitas das consultas são online, sabes? Eu faço muitas consultas online porque eu aí consigo ter mais disponibilidade para os utentes. Eu tenho utentes de Braga, do Porto, Coimbra, de Aveiro, de fora de Portugal, e faço as consultas online porque eu aí consigo, enfim, ter toda a disponibilidade para os atender.
1: Já agora, como é que vês o futuro da medicina? Isto porque falaste no online, não é? Seria impensável há 10 ou 15 anos isto acontecer, e hoje em dia é comum. Como é que vês o futuro da medicina até este nível, da medicina hormonal?
2: Olha, em primeiro lugar, eu vejo a medicina como uma medicina do futuro, uma medicina individual. Ou seja, eu não te vou dar o mesmo antibiótico que dou ao Zé Manel da esquina só porque há um protocolo para os indivíduos com uma infecção respiratória fazerem aquele antibiótico. Não, eu tenho que perceber qual a tua fisiologia individual, mesmo a nível de DNA, para eu perceber qual é o melhor antibiótico para ti, Alvin, para uma infecção respiratória, ou o que quer que seja. Portanto, a individualização da medicina vai ser um ponto fundamental. E o segundo ponto vai ser conseguirmos utilizar esta questão da inteligência artificial como uma ferramenta e não como um vilão. Não é? Porque os utentes estão-nos a chegar à consulta com os diagnósticos. E que muitas vezes, sendo questões e quadros muito complexos, eles chegam com mais informação do que nós temos. E portanto, nós temos que entender aqui que o nosso objetivo é a saúde do utente, assim como o objetivo do utente. E portanto, vamos utilizar a inteligência artificial como uma ferramenta e não como um... Ok, vamos lá ver se este médico sabe tanto quanto esta inteligência artificial. Tu sabes que estão-se a desenvolver clínicas virtuais em determinados países em que os utentes apresentam-se online, porque não há pessoas, e apresentam as suas queixas, apresentam o que é que o médico lhes fez. E o ChatGPT ou a inteligência artificial vai dizer, olha, ele fez bem ou ele não fez bem. Ok, isto é assustador.
1: É muito assustador.
2: É assustador.
1: Mas não é o caso. O nosso convidado é real. É Bernardo Pessoa, que tem este livro que se chama Testosterona. As mulheres entram em peso e em força neste programa. A Helena é a primeira.
6: Boa noite, prova oral. Eu tenho uma questão para o convidado. Quanto tempo é que demora a regulação hormonal a acontecer normalmente? Portanto, uma pessoa, imaginemos uma pessoa que perdeu bastante massa gorda, está a trabalhar para o desenvolvimento da massa muscular, tem uma vida menos estressante. Quanto tempo é que isso demora a acontecer, e se é possível acontecer naturalmente? Obrigada e continuação de um bom programa.
1: Olha, boa pergunta esta.
2: É verdade. É verdade. Eu gostava de lhe dizer, olha, são 3 dias e 43 horas, mas não é possível. Porque assim, a regulação hormonal é um meio para. Não é um fim. E o fim, ouvinte poderá dizer que é uma melhor composição corporal, poderá dizer que são melhores noites de sono, poderá dizer que é um melhor desempenho sexual, uma melhor satisfação, um melhor desejo. E portanto, a otimização hormonal vai, de certa forma, abarcar todos os aspectos da saúde deste utente. Nós conseguirmos otimizar as hormonas não é difícil. Nós podemos suplementar com estrogénios, com progesterona, com testosterona. Agora, as consequências, os benefícios, vão-se começar a sentir. E o vão-se começar a sentir há uma expressão que os utentes muitas vezes me descrevem na segunda ou na terceira consulta, que é dizerem: Bernardo, obrigado, eu voltei a viver. Voltei a sentir-me vivo. Ou então as mulheres dos utentes ou os maridos a dizerem: obrigado por me trazer o meu namorado de volta. Porque muitos dos utentes chegam à minha consulta trazidos pelas mulheres, porque elas não se conformam Elas não aceitam simplesmente que é pela idade que já não têm a mesma composição corporal ou já não têm o mesmo desejo sexual e, portanto, dizem, não, não, tu vais à consulta porque eu sei que isto não é o João com quem eu me casei ou com o João com quem eu me juntei. E eles, enfim, olha, então o que é que traz à consulta? Olha, foi a minha mulher. Mas depois começamos ali a escavar um bocadinho e realmente há ali sintomas que poderiam estar melhores. Quando lhes devolvemos esta vida, é a mulher a agradecer-nos. E, portanto, isto é
1: pudera, vai recuperar a vida sexual.
2: Também. Mas são maridos mais confiantes, são maridos mais viris, são maridos mais presentes, sabes? Uhum. Não se trata só da questão sexual.
1: Ok, então, quando falamos de manipulação hormonal, falamos de quê?
2: Bem, a manipulação hormonal, o manipular, às vezes é um termo que tem alguma conotação negativa, não é? Uhum. Por isso é que eu nunca utilizei o termo manipulação hormonal. Eu falei em abordagem à questão hormonal, ok? Para vermos se a nível hormonal nós estamos no nosso melhor desempenho ou não. Uhum. Falei de otimização hormonal, e a otimização hormonal implica uma melhoria fisiológica dos seus níveis hormonais, e depois falo de uma reposição hormonal. E a reposição hormonal é a quantidade mínima que tu necessitas para estar com os níveis de hormonas ótimos. E não utilizei o termo manipulação hormonal.
1: Uhum. Já agora, tu neste livro, a da altura diz, o cansaço permanente, que muitas pessoas sentem, lá está, voltamos à geração exausta, uhum, nem todo cansaço se resolve com descanso.
2: Sem dúvida. É um cansaço que não é explicado. É a pessoa acordar cansada, é a pessoa fazer as coisas cansada. A pessoa faz, a pessoa apresenta-se, e a pessoa sabe que tem que estar presente no trabalho, nas obrigações profissionais, uhum, nas obrigações pessoais, familiares, mas a pessoa não está a fazer as coisas com brio, não tem iniciativa, não tem resiliência, sabes? Não tem aquela energia que é necessária para bater o punho e dizer não, eu agora vou fazer isto porque eu tenho que fazer isto e eu faço com brio. Aliás, a minha história sobre a testosterona começou exatamente assim. Eu ouvi a história que umas mulheres em altos cargos diretivos utilizavam o gel de testosterona para ter mais assertividade no seu trabalho, nas suas difíceis decisões no trabalho. Isto aconteceu nos Estados Unidos há mais de 20 anos, mas lá está, eram mulheres que sentiam necessidade desta ajuda extra para se sentirem mais vivas, para se sentirem mais confiantes.
1: E porque falamos a mulheres, a Joana quer também deixar uma mensagem.
7: Olá, boa noite, Alvim, boa noite a todos. Eu queria partilhar aqui uma história. Eu tinha um nutricionista, um nutrição funcional, e eu dormia mal, estava muito cansada e afins, e ele pedia-me análises, e uma das análises que me pediu era a análise aos níveis de testosterona. E as análises tinha que ir pedir a um médico clínica geral. E lembro-me de ir pedir e a médica achar, estes nutricionistas têm a mania, metais pesados para quê e testosterona para quê? Porque eu era mulher e não fazia sentido na cabeça da médica. Porquê é que as coisas ainda são encaradas assim, que a testosterona é só para os homens? Obrigada.
2: Ana, obrigadíssimo pelo teu depoimento.
1: Joana.
2: Joana, peço desculpa.
1: Não acertas um.
2: Incrível. Joana, obrigado pelo teu depoimento. Essa é infelizmente uma realidade que ainda eu ouço muito. E quando eu digo assim, os PTs a pedirem análise, isso não faz sentido nenhum. Pois, não faz sentido nenhum, porque as pessoas desesperadas acabam por recorrer onde conseguem. E, portanto, grande parte deste mercado negro que está implementado à volta da testosterona é também um bocadinho em culpa dos médicos que não têm essa abordagem. Ou seja, se os problemas de saúde fossem respondidos com o médico de família ou com o médico que seguia, a pessoa não tinha que recorrer ao PT ou ao seu nutricionista. E, portanto, baby steps, mais uma vez. Joana, paciência, ok? Nós estamos a melhorar, nós, comunidade médica, estamos a melhorar, e sem dúvida que a testosterona, a tua e de todos nós, pode e deve ser abordada, deve ser conhecida, ok?
1: Bernardo, uma pergunta pessoal. Como é que tu fazes para cuidar da tua testosterona?
2: Olha, eu agora sou um bocadinho alvo de escrutínio, não é? Ou seja, imagina que eu agora, as pessoas sabem que eu faço testosterona e, portanto, se eu tiver um bom desempenho físico em qualquer prova, pois lá está, está a fazer testosterona, não é? Da mesma maneira, como se me nascer um terceiro olho na testa, olha, aquilo foi da testosterona.
1: Está a nascer, Bernardo.
2: Está a nascer, não é? Tudo agora como acontece, bom e mau, pois claro que se ele faz testosterona. Ora, eu tento dar o exemplo, eu faço o exercício que consigo, eu tento dormir o melhor possível, eu tenho cuidado com a minha nutrição, enfim, porque eu zelo pela minha saúde, isto não se trata de dar o exemplo de nada, e depois eu sei que mesmo fazendo isto eu não consigo ter os níveis que seriam ideais, e eu faço a reposição de testosterona.
1: Fazes?
2: Faço.
1: Como é que se faz isso?
2: Então, em Portugal há...
1: Atenção, ouvidos, não é que eu esteja interessado. Não, tô, eu é só curiosidade, é curiosidade de... Sou apresentador, não é? Estou aqui a representar as pessoas que... Claro. Eu nunca...
2: É para um primo, sim, não é? É para um primo.
1: Sim,
2: que...
1: sim, sim, sim.
2: Bem, em Portugal há duas vias, há três vias de utilização de testosterona farmacêutica, naturalmente, não estamos a falar de mercados negros. A primeira é um gel que se aplica diariamente na pele. Pode ser utilizado por homens como por mulheres, embora a apresentação por farmácias esteja dirigida a homens, e portanto a pessoa aplica, deixa secar e aquilo vai sendo absorvido ao longo do dia e os níveis vão progressivamente aumentando. Esta é uma das vias e que é uma via válida. A segunda via é a via injetável. E a via injetável é uma injeção intramuscular que pode utilizar o enantato de testosterona ou outras formulações e que vai aumentando também muito progressivamente a testosterona em circulação até aos níveis pretendidos. A terceira é um pellet, é como aqueles dispositivos, os implantes contraceptivos que as mulheres utilizam, só que em vez de estar impregnado de estrogênios ou progesterona ou o que seja, está impregnado de testosterona e aquilo vai durante 4 a 6 meses libertando alguma testosterona.
1: Pronto, que eram todos a saber. Já agora, a Marlene, ouvinte clássica deste programa, quer deixar uma mensagem. Será que está com problemas de testosterona?
8: Olá, sou Marlene das Flores. Respondi que não às perguntas todas. Mas eu queria contar uma história. Nos meus 20, início dos 20, começou-me a aparecer muitas espinhas e pelos. E então disseram-me que tinha... níveis altos de testosterona. Então, para além da pílula, comecei a tomar também um outro medicamento que já não sei o que era. Entretanto, isso melhorou e fiz também alguma depilação definitiva nessa altura. Entretanto, o tempo passou e eu deixei de tomar esse outro medicamento e depois mais tarde, bastante mais tarde, a pílula. Quando eu deixei de tomar a pílula e tal diferença, apareceu um monte de pelos. Entretanto, já fiz laser. Beijinhos!
1: All right. Até agora?
2: Agora já sabemos que há uma Marlene com muitas espinhas e pelos. Bem, Marlene, obrigadíssimo pelo seu depoimento. Há algumas condições patológicas que fazem com que as mulheres tenham níveis anormais de testosterona. Uma delas é a doença do ovário poliquístico, em que a mulher produz mais testosterona do que devia e, portanto, começa com alguns caracteres de masculinos, nomeadamente o aumento da oleosidade da pele, o acne e... o aumento de pelos no corpo. Isto é uma condição patológica, portanto, não, tem que ser avaliada medicamente, naturalmente, e um dos tratamentos é realmente a pílula contraceptiva, porque baixa os níveis de testosterona.
1: Já agora, deixem-me só ler aqui duas mensagens. A Andréa Santos diz: Olá, Alvinho, respondi sim a quase todas as questões do questionário. Fui mãe há 6 meses e achava que seria tudo relacionado com a privação de sono e um quotidiano mais intenso. Já agora, quais as consequências da gravidez e pós-parto na produção de testosterona?
2: Ok.
1: Olha, bela pergunta.
2: Espetacular.
1: André de Fiennes.
2: Afinal, há muitas mulheres preocupadas com a testosterona.
1: É verdade, olha.
2: Bem, então é assim, a gravidez é um momento da mulher em que a regulação hormonal tem um equilíbrio muito, muito, muito... sensível, não é? E a testosterona está muito baixa nessa altura, na realidade. É óbvio, quando ela diz que há privação de sono, é óbvio que ela quando diz que há uma maior situação de stress, isso vai condicionar a testosterona, como quase todos os outros sintomas que aparecem neste questionário. E, portanto, é natural que, se a pessoa, isto não é que haja um problema na fisiologia da ouvinte. Agora, há é uma situação que está a condicionar a saúde. Aqui nem estamos a falar da testosterona propriamente dita, estamos a falar da saúde. E depois há depressões que decorrem desses momentos, há outro tipo de problemas, não só a otimização hormonal, mas isso é uma situação passageira.
1: Estamos a terminar este programa. Recordo que estamos à conversa com Bernardo Pessoa, autor do livro Testosterona, que agora chega. Já agora, uma mensagem que nos chega de um ouvinte que eu não consigo perceber que não tem. Ele diz: boa tarde. Qual a relação da testosterona com a próstata? E já agora, os médicos de clínica geral nem querem ouvir falar em pedir análises de testosterona. Não percebo porquê, diz.
2: Olha, a história da testosterona com a próstata é muito interessante. É muito interessante e advém de um estudo que foi feito, o primeiro grande estudo que foi feito à volta dos malefícios da testosterona relativamente ao câncer da próstata. Foi feito em 1950 por Charles Huggins. E o que é que ele estudou? Estudou que em determinados indivíduos, que por acaso eram cães, Por acaso eram cães, e tinham câncer da próstata. Quando se retirava toda a testosterona em circulação, portanto, fazia-se uma castração química, o câncer regredia. E esta foi a base que foi extrapolada para pensarmos que a testosterona é como lenha para arder o câncer da próstata. Uhum. E quanto mais testosterona, mais câncer da próstata. Quando hoje sabemos que isto não é nada assim. Ou seja, este estudo teve aqui alguns vieses, e hoje em dia sabemos que é o hipogonadismo, portanto, níveis baixos de testosterona, que estão associados a formas mais malignas de câncer da próstata. E há um gráfico muito interessante, sem entrar aqui em grandes epidemiologias, que demonstra que a utilização de TRT, portanto, esta terapêutica de reposição de testosterona, nos Estados Unidos tem sido exponencialmente crescente, e que o câncer da próstata tem vindo a diminuir. É claro que uma coisa não implica a outra. Atenção, eu não estou a dizer que por ter mais testosterona tem-se menos câncer da próstata. Agora, o que eu posso dizer é que não há uma relação direta entre o aumento da testosterona e a incidência de câncer da próstata.
1: Última mensagem de hoje, do Joel.
9: Olá, Provaral, muito boa tarde. Sou o Joel, muito obrigado pelo programa mais uma vez, muito interessante. Eu gostava de perguntar ao Bernardo a opinião dele sobre umas consultas que eu tenho ouvido falar que se chamam consultas de longevidade. Acho que isso está a acontecer também, principalmente nos hospitais privados, é que essencialmente são feitos alguns exames e algumas análises para identificar também marcadores mais específicos que possam permitir entender mais especificamente o que é que cada pessoa precisa, seja ao nível de testosterona ou de outros componentes hormonais que possam estar em falta, até mesmo vitaminas e tudo isso que muitas vezes tem impacto no nosso bem-estar. Aproveitava também a boleia para perguntar sobre a creatina, não é? É também um suplemento muito utilizado hoje em dia, ao nível também do ginásio e do desporto, mas que se fala maravilhas da creatina, que ajuda não só fisicamente, mas também psicologicamente, intelectualmente, na melhoria do sono também. Gostava também de saber a opinião dele. Grande abraço e força aí.
1: Pronto, é isto. Temos de ser rápidos.
2: Vamos a isto. Relativamente às consultas de longevidade, há excelentes profissionais de saúde, médicos e não só, equipas a fazerem estas consultas de longevidade em hospitais, em clínicas, e que têm muita reputação e que têm muito crédito, atenção, mas o termo longevidade é assim um bocadinho grande demais para eu dizer, olha, é bom ou é mau. Portanto, aquilo ali o que se trata é da qualidade do acompanhamento médico que tu tens. É claro que acabam por abranger aspectos que nós não conseguimos na medicina convencional do Serviço Nacional de Saúde abranger, e, portanto, eles complementam o Serviço Nacional de Saúde. É assim que eu vejo estas consultas de longevidade. Quanto à creatina, atenção, creatina, estamos a falar de um suplemento. Se ela tiver certificação de qualidade, porque os suplementos, muitos deles não têm certificação de qualidade, é um suplemento seguro para todas as faixas etárias, que tem realmente cada vez mais estudos a nível de melhorar a recuperação muscular. A questão do intelecto é uma questão que ainda está muito por evidenciar. Ou seja, recuperação muscular, sim senhora, 5 gramas de creatina em média por cada indivíduo todos os dias. Quanto à parte neurológica, o aumento das sinapses e tudo isso, enfim, são alegações que ainda precisam de mais fundamentação científica.
1: E pronto, foi isto. Foi o nosso convidado de hoje, Bernardo Pessoa, médico e farmacêutico, que acaba de lançar este livro que se chama Testosterona. Calculo que já o tenhas feito o lançamento ao vivo.
2: Já, senhora.
1: Não vais fazer mais?
2: Vou. Fiz aqui na FNAC em Lisboa, e agora vou fazer no dia 21 no Algarve, para os lisboetas que estejam no Norte da África, também chamado Algarve, e para os algarvios. Esteja lá no dia 21, às 18h30, lá esperei.
1: Olha, obrigado, Bernardo. Gostei muito. Obrigado, e temos então que falar por causa da...
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3: É verdade, está mesmo na hora. Passa um minuto das 7 no continente e na Madeira, são 6:01 nos Açores. Está na hora da primeira volta na atualidade que marca esta manhã de terça-feira com Carolina Bordal Soares. Bom dia, Carolina.
4: Olá, bom dia. Os Estados Unidos voltaram a atacar o Irão esta madrugada pelo terceiro dia consecutivo. Donald Trump diz que o objetivo é diminuir o controlo iraniano no Estreito de Hormuz. O presidente dos Estados Unidos não descarta um novo entendimento, mas por agora insiste no conflito e numa nova taxa de 20% sobre toda a mercadoria que atravessa o Estreito. Luís Peixoto.
5: Quando o conflito chegar ao fim, o líder norte-americano espera mesmo controlar a importante via marítima. Por agora, o objetivo é aplicar uma tarifa a quem lá passe, um reembolso, assim lhe chama Trump. A taxa de 20%, explicou Trump aos jornalistas na Casa Branca, será uma espécie de imposto de proteção que irá beneficiar sobretudo os países do Golfo. Esta terça-feira, quando forem 9 da noite em Lisboa, o exército norte-americano deve avançar com um novo bloqueio naval a todos os portos e à costa iraniana. Donald Trump garante que o bloqueio será apenas para os iranianos e que vai continuar a ser possível navegar no estreito. Apesar do regresso das hostilidades e do fim do memorando de entendimento, o presidente dos Estados Unidos continua a acreditar num acordo com o Teherão.
4: E quanto ao Irão, tem retaliado todos os ataques, atingindo alvos norte-americanos no Golfo Pérsico. Nas reações, o presidente do Brasil acusa Donald Trump de pirataria. Lula da Silva diz que o homólogo norte-americano quer tirar partido da guerra com o Irão ao querer impor taxas à passagem no Estreito de Hormuz. A chefe de diplomacia da União Europeia, Kaya Kallas, lançou também um apelo para que a navegação no Estreito não fique sujeita a portagens. Por cá, acaba hoje o prazo. Este é o último dia que os professores têm para terminarem a correção de todas as provas dos exames nacionais, para que as pautas sejam afixadas nas escolas na sexta-feira. O Ministério da Educação disse ontem que mais de 90% dos exames já estavam corrigidos, mas os professores continuam a reportar constrangimentos, sendo a falta de acesso a folhas de continuação digitalizadas um dos problemas mais frequentes. Ontem, a poucas horas do final do prazo, houve professores a serem convocados para corrigir ainda mais provas. Foi o que nos explicou a porta-voz do movimento Missão Escola Pública, Cristina Mota.
6: Durante o dia também tivemos relatos de colegas que foram convocados telefonicamente. Alguns não aceitaram e têm inclusive outros trabalhos, portanto, que têm de fazer nas escolas, têm serviço distribuído nas escolas e não podem, portanto, estar neste momento a classificar provas. Outros acederam e têm, portanto, alguns deles 190 itens para classificar.
4: A denúncia da porta-voz Cristina Mota, da Missão Escola Pública. André Ventura também não poupa nas críticas ao governo por causa desta polémica com os exames nacionais, mas lembra que pedir a demissão do Ministro da Educação não é solução agora, porque agora sim é tempo de resolver este problema. Em entrevista ao programa Política com Assinatura, o líder do Chega considera que o Ministério não ligou às falhas que foram detectadas quando este processo estava em fase de testes há um ano e, por isso, André Ventura diz que está disponível para aprovar a criação de uma comissão parlamentar de inquérito perante a imprudência do ministro e também do governo.
7: Os estudantes, os professores, os pais estão a ter um problema agora. E o ministro o que lhes diz é assim, não deviam ter marcado férias para a altura dos exames, foram imprudentes.
8: Quem é que foi aqui imprudente? O ministro?
7: O ministro e o governo. Poder-me-ia dizer assim, então porquê é que não pede a demissão do ministro? O ministro tem é que agora resolver o problema. O ministro sair no meio de uma crise dos exames não nos vai resolver o problema.
8: O PS depois diz que está mais próximo de aceitar uma comissão parlamentar de inquérito.
7: Era isso que eu ia dizer.
8: E o Chega?
7: Teremos tempo a ver essa... O Chega... que me lembro, só uma vez obstaculizou uma comissão parlamentar de inquérito. Não é por nós que não vai ser feita essa responsabilização.
4: As declarações de André Ventura, entrevistado por Natália Carvalho, no programa Política com assinatura desta semana.
3: As notícias de regresso às 7h30 com Carolina Bordal Soares. Até já.
4: Até já.
3: 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Muito giro, não é?
9: Epá, eu adoro.
3: Eu também. É gratificante, não é?
9: É.
3: É uma pessoa...
9: Sim, faz bem a saúde.
3: Ver nascer o sol.
9: Sim.
3: Não é? Fazer o percurso. Epá, é assim, olha, vou dizer. É da... Dá-me vida.
9: É o melhor horário do planeta Terra.
3: Dá-me vida. Dá-me. Fico, olha, não sei. Não sei quanto a vocês aí desse lado. Eu sei que vocês devem estar aí a lutar.
9: Pá, tenho aqui um pequeno almoço. Tens um garfo?
3: Não tenho, mas tenho uma colher.
9: Não, é um garfo que é para meter nos olhos.
3: Mas se quiseres uma colher,
9: a colher também
3: dá, sabes? Não,
9: o garfo é mais rápido.
3: Ok.
9: Estou a brincar, bom dia, nós adoramos isto.
3: Sim, sim. The Weeknd, Justice, Wake Me Up. Acordem, mandriões.

0: Wake Me Up junto a The Weeknd. Está o Iggy. Injustice. Olha, nem forças tenho para estas hoje. 7:09. Vamos às estradas a esta hora?
1: Pode ser.
0: O que é que se passa?
1: Temos na IC19, Central Lisboa, filas entre...
0: Sena.
1: Que é a luz.
0: Ah, vá lá.
1: Hoje é que é a luz e a madeira.
0: Vá lá. Pronto.
1: E a ponto 25 de Abril...
0: Não é para variar um bocadinho, não é?
1: Mas a ponto 25 de Abril já não vai variar.
0: Já não há filas no feijão.
1: É mesmo.
0: É mesmo. É mesmo. Acessos preenchidos.
1: Com paragens.
0: Ainda bem com paragens.
1: Com paragens. Podem ligar para 821-0101. É o número do Serviço Nacional de Trânsito da RTP.
0: É isso mesmo. Ai. Estava à espera desta esta hora. Com Andreia
1: Pinto. Ai, muda essa. Não ponhas essa a tocar. Muda.
0: Não, não estava à espera.
1: Eu odeio essa música. Pá, desculpa, não dissemos o nome.
0: Não, eu sinto que isto hoje está destravado.
1: Ah pá, desculpa lá, não me apetece ouvir aquela
0: bem,
1: música.
0: Está tudo bem,
1: e tu concordas
0: bem.
1: Ainda por cima.
0: Está tudo bem.
1: Que eu sei que tu odias aquela música.
0: Está tudo bem, não fui eu que disse. Está tudo bem. Como é que estamos nesta terça-feira? Muito resingões hoje, temos que dizer. Hoje, caros ouvintes, nós estamos resingões.
1: Eu tive de trabalhar à noite, ontem. Dar umas aulas e tal, pá, nem sei bem o que estou a fazer a minha vida. Mas...
0: Mas já está, a missão cumprida, está com
1: feito.
0: Sucesso.
1: Sim, está feito. Tive agora um mês a dar umas aulas à noite, à tarde, a todas as horas do planeta Terra. Mas acabaram ontem, foi a última de todas. Mas pronto, estou um bocado cansado.
0: Claro, mas agora vais recuperar, não é?
1: Vou.
0: Sendo que o dia de hoje é um bocadinho... Estamos os dois assim, de arrasto. E o que é mais curioso é que no que me toca a mim, eu dormi bem. Sabes? Estas. Pois. Ou seja, não tenho bem um motivo para estar... Mas levantei-me logo a resingar com a vida. Pronto, não me apetecia levantar tão cedo, a verdade é essa. Pois. Mas pronto, é o que é, não é? É
1: opa,
0: o que temos.
1: O que interessa é estarmos na luta.
0: É, estamos aqui. E quem dá o que tem mais não é obrigado. Portanto, se desse lado querem uma rádio mais feliz,
1: mudem.
0: Sim.
1: Nós. Opá, mas pelo menos aqui não passamos música má.
0: Pois não.
1: Por acaso até passamos, íamos passar agora uma.
0: Não,
1: mas
0: não.
1: Tocámos.
0: É mentira, para com isso.
1: Eu acho que nós hoje vamos acabar por falar sobre coisas giras.
0: Vamos falar sobre coisas muito giras.
1: Nós temos aqui umas ideias que estão relacionadas com bicicletas, já lá vamos.
0: Temos coisas muito divertidas para falar.
1: Mas eu antes, eu ia te pedir para pôr música, se achar.
0: Vou pôr duas. Não uma,
1: duas seguidas?
0: Mas duas.
1: Epá, isso é que eu gosto.
0: Nós precisamos, não é? Hoje
1: só,
0: vai ser assim.
1: Só mesmo para acabar aqui no instante do pequeno almoço?
0: Hoje vai ser 40 minutos de música seguida.
1: Olha, já viram? Faz lembrar alguma coisa.
0: Parece assim, soa, não é?
1: Soa algo.
0: Mas não é, é diferente. Padre John Mystic on the Payoff para ouvir agora 7:11, a Lorde também, que passou por cá no fim de semana em mais uma edição do festival Nós Alive.

0: Favorite Daughter é Lorde nas manhãs da 3. Passou este fim de semana pelo Passeio Marítimo de Algés. Diz que foi um bonito concerto.
1: Foi sim senhora. E também passou por uma... Que isto agora está muito na moda.
0: Que é o quê? Um wine bar. Ai, foi um wine bar.
1: Mas eu acho que se chama Nata, por acaso.
0: Pronto, estás
1: a ver. Eu acho que vi isto na internet.
0: Pronto. Eles gostam muito de ver estas coisas cá, não é?
1: Pronto. Ela passeou, ela gostou.
0: Gosta muito de Lisboa, ela disse que é uma das melhores cidades.
1: Aparentemente o Nick Cave esteve no Pinóquio, descobrimos ontem no Portugal Alex. Por acaso acho que sempre fiz perceber onde é que os estrangeiros vão, não é?
0: É.
1: A Lorde dá-me mais vibe de ir para a Graça.
0: Pois dá.
1: Isso, ou Virtudes no Porto, percebes?
0: Pois é.
1: E ser apanhada a tocar jambé, tipo às 11 da noite.
0: Achas?
1: A Lorde é essa pessoa.
0: Mas eu percebo, Virtudes Porto e Graça Lisboa, acho que é full Lorde.
1: Pronto, o Nick Cave para mim já me faz mais sentido no Pinóquio e no Salados Presuntos, de facto.
0: Salados Presuntos, pois é.
1: E é o homem de pedir a sala privada.
0: Fácil, para as suas bad seeds, não é? Ele e suas bad, bom.
1: Pronto.
0: não dá,
1: foi a última.
0: Capaz.
1: Dá-me lá mais artistas, já agora.
0: Mais artistas que estiveram cá recentemente. Ora bem, temos, por exemplo, a Florence.
1: A Florence
0: Mas eu acho mais
1: Machine.
0: Florence a acabar a tocar jambé às 2 da manhã.
1: Ai, não acho nada.
0: Não.
1: Bem, não acho nada. A Florence é a mesma mulher que adorava ser essa pessoa.
0: Mas não é.
1: Mas que tipo, nunca vai sair da Avenida Liberdade. Nunca vai sair.
0: Mas vai a Salados Presuntos. Claro. Tá bem.
1: E eu até acho que a Florence não vai a Salados Presuntos. Eu acho que a Florence vai a um hotel.
0: Ok.
1: A Florence come no hotel.
0: A Florence não vai.
1: A Florence
0: deixa
1: o resto de chão. A Florence desce o resto de chão e vai comer num hotel porque está com um bocado de dor de cabeça.
0: Ah,
1: e que vai subir logo para o quarto a seguir.
0: É pena, porque eu achava que a Florence, eu vejo a Florence um bocadinho fada.
1: Sim, é uma fada muito sensível.
0: mas não come pastéis de nata?
1: Talvez como um pastel de nata. Não, ela, imagina, a Florence
0: como
1: um Machine...
0: pastel de nata porque já está no coisa de boas-vindas do hotel, não é?
1: Sim.
0: Tem lá aquele cestinho dos pastéis de nata com os macarrões.
1: E ela depois já perguntaram a um artista qualquer para fazer uma collab em Portugal e vai ser Amy Curl.
0: Sim, a Amy Curl é a Florence.
1: Isto é a Florence na Machine.
0: Que nós
1: okay.
0: temos.
1: Ok, mais artistas, dá-me.
0: Mais, o que é que tivemos mais? Tivemos. Não podemos ir aos portugueses.
1: Não pode ser, não tem de ser passado, pode ser no futuro. A Zara Larsson foi comer ao Mama Shelter. Foi comer ao Mama Shelter, foi. Foi ao Trump's.
0: E é uma Portuguese girly, não é?
1: Não é.
0: De roupa?
1: Não acho.
0: Não achas que ela mistura padrões?
1: Não, ela mistura padrões, mas não é no sentido de...
0: Não,
1: que ela não é nada beta.
0: Não, mas eu acho
1: e
0: que...
1: E posso que esse girl é beta.
0: Pois é, tens razão. Mas eu acho que tem essa vibe de misturar padrões.
1: A Zara Larsson foi ao Trump's e fez muito sucesso no Trump's.
0: Ok.
1: Comeu alguma coisa numa Mama Shelter, mas eu até acho que ainda consigo melhor com uma Mama Shelter. Porque há alguns restaurantes asiáticos agora cheios de cor. Ela foi comer um ramen, ou algo do género.
0: Achas?
1: Acho que sim.
0: Bem, se foi, é triste. Porque há bons ramens em Lisboa,
1: ramen.
0: Eu também. Mas, se és um artista estrangeiro e vens a Lisboa comer ramen,
1: epá,
0: não estás a fazer bem isto.
1: Ela também já cá esteve várias vezes. E ela ficou um bocado atrasada da última vez que cá esteve, porque teve que levar muito com uma entrevista minha. Já falámos sobre isso.

0: programa todo.
1: É.
0: Malta, nós daqui a bocadinho vamos falar de bicicletas.
1: Vamos.
0: Vai ser um programa muito relacionado com bicicletas.
1: É, porquê? Porque já começou a Porto
0: uma... Não sei o que é. E então nós vamos querer saber um bocado porque é que na vossa vida vocês davam a volta a um país de bicicleta.
1: Ah, giro. Olha, gosto. O que é que tu fazias?
0: Qual eu era? Dava uma volta a Portugal de bicicleta.
1: Por?
0: Por amor.
1: Oh!
0: Tanto esta.
1: Oh!
0: Tenho uma carência de sono.
1: Para!
0: Estou com sono, estou carente.
1: Oh, pá!
0: Posso-te dar esta.
1: Tá.
0: Ou seja, se eu soubesse que alguém precisava muito de mim, eu dava uma volta a Portugal de bicicleta.
1: Eu só daria de trícico.
0: E também era fixe, que eu ia chegar muito mais magro, porque ia perder imensas calorias.
1: Pois é.
0: Portanto, isso era fixe também.
1: Mais magro, não é? Depois a pessoa também começa a pensar nestas, que é... Chega, perdes muitas calorias, depois dessa maratona, podes depois fazer o que te apetecer. Ninguém te vai julgar, não é?
0: É
1: tu acabaste de dar uma volta a Portugal em bicicleta.
0: Eu agora tenho feito algum cycling no ginásio.
1: Eu gosto muito de cycling, é das minhas atividades favoritas.
0: Decidi fazer uma pausa de corrida durante 4 semanas. Então, tenho feito o cardio de...
1: Cycling. É divertido ou não?
0: Não posso parar de fazer cardio porque estou a comer, tem uma besta, não é?
1: Porque senão também, pronto.
0: E então, aquilo é fixe, sabes porquê? Porque a pessoa acaba a suar imenso. Eu tenho que pôr duas toalhas.
1: É
0: uma na bicicleta.
1: Sim.
0: E outra no chão.
1: Sim.
0: Porque senão a malta do ginásio depois odeia.
1: Escorrega.
0: A malta da limpeza.
1: A malta escorrega. Sim.
0: E então, eu imagino-me a dar uma volta de bicicleta. Mas eu digo-te uma coisa. Eu comecei por amor e comecei bem. Mas acho que também dou a volta a Portugal de bicicleta por uma dose
1: boa
0: de secretos.
1: Sabia que íamos aí. Sabia que íamos aí.
0: Sim, sou este gajo.
1: Percebo.
0: E tu estás perfeitamente que sou este gajo.
1: Estás entusiasmado no cycling. Agora eu quero explorar isso.
0: Eu faço cycling autodidata.
1: Aqui ainda não foste a uma aula.
0: Eu nem sei o que é que são as aulas.
1: Tens que ir a uma aula.
0: Eu tenho mais de fazer.
1: Não tens nada.
0: Eu tenho horários para cumprir.
1: Também eu. Todas as pessoas têm.
0: Então, eu vou para a bicicleta estática do ginásio.
1: Certo.
0: Ponho os meus fones aos altos berros.
1: E fazes o que te apetece.
0: Não, eu faço o que me apetece. É fazer um treino à net.
1: Ah.
0: Então o que eu faço é, estou, até posso dizer isto super específico, estou a 130 watts. Em modo normal.
1: 130 watts é ótimo.
0: Pá, que dá mais ou menos 28 km por hora.
1: Uh-huh.
0: E de 5 em 5 minutos.
1: Fazes um speed.
0: Faço sprint durante 1 minuto e meio.
1: Um sprint, exato.
0: Sprint durante 1 minuto e meio.
1: Uh-huh.
0: Pronto, que é o chamado quase gregar.
1: E não levantas a raba?
0: Claro.
1: Ah, bom.
0: Sprint tem que.
1: Não tens.
0: Ou seja, meto a dificuldade do máximo.
1: Sabes duas versões.
0: Fecha aquela coisa do ar.
1: Sim.
0: Enfim, é muito difícil pedalar. Pronto, levanta-me. Estou ali, tal e cal, tal e coisa, tal e vai, vai,
1: então
0: vai.
1: Montanha.
0: Estou mesmo no final, volto, tiro outra vez a dificuldade.
1: E vais devagarinho.
0: E volto a 5 minutos. Não é devagarinho, amiga, é que, pois é, é
1: não,
0: que essa é a grande
1: é,
0: questão.
1: Não,
0: é que
1: não.
0: O meu devagarinho é rápido, está
1: claro
0: bem?
1: Claro que é. Mas uma aula é muito divertido, vou dizer.
0: Já fiz.
1: Porque leva-te a sítios.
0: Eu já fiz aula.
1: A sítios que é quase desmaio.
0: Mas é muito caro.
1: Mas eu adoro. O meu já está incluído, por isso é fixe. Então eu todos os sábados de manhã estou lá. Zumba. 50 minutos. Sai de lá. É curioso, porque aquela sala onde nós temos cycling acaba por ser um bocadinho bizarra, não vou mentir. Porque a sala, as aulas de manhã ao sábado estão sempre muito cheias. E já aconteceu abrirmos a porta e sair uma nuvem. Literalmente.
0: Eu sei.
1: Mesmo uma nuvem de condensação.
0: Mas olha, giro, porque o meu treino também dá, porque eu quero fazer 25 km e dá certinho 50 minutos também.
1: É, 50 minutos.
0: Portanto, giro.
1: Quantas calorias em média?
0: Epá, aquilo eu devo perder, meu relógio às vezes é bias nessas, mas devo perder para aí 550.
1: Pois, é o que eu faço também. Pronto, sim. Então olha, está certo, estamos bem, não é? No cycling estamos uns artistas, agora não saímos é do sítio, mas também não me interessa ir para lado nenhum. Estou bem assim, só no mesmo sítio.
0: Pá, eu tenho algumas cidades de correr.
1: Tens? Estás a ressacar?
0: Estou a ressacar um bocado.
1: Giro. Ou seja, quando voltares, o que é que vais fazer? Vais correr a maratona, finalmente.
0: Vou pensar nisso.
1: Está bem. Eu sabia que íamos chegar aqui um dia.
0: Vou pensar nisso, depois logo vejo.
1: 7:27. Paramos em Sines agora. Pegamos na bicicleta.
0: Aí, por acaso, era mesmo o que eu queria fazer, era ir a Sines agora.
1: Era, não era?
0: Aí, bem, quem me dera. Quem me dera estar em Sines.
1: Olha aqui.
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1: E são 7:30. Está na hora das notícias numa síntese, Carolina Bordal Soares, quais são os destaques a esta hora?
2: Os professores classificadores dos exames nacionais têm até ao final do dia de hoje para acabar a correção das provas. Foi esse o prazo estabelecido pelo Governo. O Ministério da Educação garantiu ontem que mais de 90% dos exames já estavam corrigidos, mas os problemas continuam. O movimento Missão Escola Pública conta que ainda ontem mais professores foram convocados para corrigir centenas de exames. Foi mais uma noite e madrugada de ataques mútuos entre Estados Unidos e Irão, no Médio Oriente. Donald Trump quer controlar o Estreito de Hormuz e impor uma nova taxa de 20% sobre toda a mercadoria que atravessa o Estreito. O presidente do Brasil acusa Donald Trump de pirataria. Lula da Silva diz que o homólogo norte-americano quer tirar partido da guerra com o Irão ao querer impor mais taxas à passagem no Estreito.
1: As notícias de regresso às 8 com Carolina Bordal Soares, sempre em noticias.rtp.pt. E vamos lá à previsão para esta terça-feira, 14 de julho. Algumas nuvens em Portugal continental, com possibilidade de aguaceiros no litoral norte e centro, cinzento também nos arquipélagos, com aguaceiros na Madeira. Máximas hoje com 22, Viana do Castelo, Porto vai subir aos 23 graus, Aveiro, Sines e Sagres 24, 25 em Ponta Delgada, Funchal e Leiria, Faro com 27, Braga, Coimbra, Guarda, Setúbal e Viseu chegam aos 28, Vila Real e Lisboa 29 de máxima, 30 graus em Porto Alegre, Beja, Bragança e Évora sobem aos 31, 32 em Santarém. Castelo Branco é a zona mais quente do país, com 33 de máxima.
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1: Por falar em 33 graus de máxima, por falar em Antena 3, ou RTP Antena 3, agora dou-vos 3 músicas seguidas.
3: Ah, boa.
1: Está bem?
3: Acho ótimo.
1: Pode ser?
3: Sim, senhora.
1: Está bom. Começamos assim, olha.
3: Olha, um abismo.
1: Cassete pirata.
3: Todo o sentido.

0: Mi-e contalumente prima la bruxa.
1: Chama-se Foco Rani.
2: Eu adoro esta parte, esta música. Mete mais alto, mete mais alto.
1: Toda com esta batida, sabes? Eu, é a melhor parte da música. Eu adoro a música, mas esta parte é mesmo incrível.
2: Muito, muito.
1: Olha, a Rosalía aqui na Antena 3, com RTP antes.
2: Ok.
1: Sim.
2: Boa, gostei. Gostei deste novo modo de dizermos a nossa rádio.
1: Pode ser.
2: Hoje acontece algo que é difícil para todos os portugueses.
1: Que é o quê?
2: Pá, que é uma meia-final do Mundial entre França e Espanha.
1: Exato.
2: Se há meia-final mais irritante do que esta... Não sei se existe.
1: Pois é.
2: Porque de um lado temos os franceses. É pá, e este é um momento abertamente racista. Pronto, eu vou já dizer aqui.
1: Ah pá, mas é de futebol, é só porque é futebol,
2: sim,
1: não é?
2: Porque há muitos limites do humor. E o racismo não é um deles, ficam a saber. E então, sendo aqui agora abertamente racista, num tom jucoso. Olá, Erk, bom dia.
1: E provedora também, vocês,
2: sim,
1: acalmem-se.
2: Qual é que nos irrita menos ganhar? É assim, no geral. Todos sabemos que não é tanto franceses, é mais parisienses, que tem um bocadinho o rei na barriga, não é?
1: É. Pelo 90,
2: resto,
1: o chamado pelo 90.
2: É o pelo 90. Mas os espanhóis estão mais perto.
1: Pois,
2: há mais espanhóis.
1: Eu acho que a ferida está mais recente em relação à Espanha.
2: Porque perdemos com eles,
1: pois,
2: não é?
1: Pois, é.
2: Quem é que lhe fez quem? França?
1: A França, pá.
2: Eu acho que vai ganhar a França, porque acho que está a jogar no futebol.
1: Acho que é preferível a França do que a Espanha neste momento. Porque eu tenho o coração ferido.
2: Mas eu pessoalmente prefiro Paris do que Madrid.
1: Percebo.
2: Enquanto viajante, sabes?
1: Percebo.
2: Agora, eu se prefiro Paris, se calhar eu prefiro que Espanha ganhe, porque quando França ganha, os parisienses gostam muito de destruir Paris. Eles têm esse hábito.
1: Pois é.
2: Que é.
1: Pois é.
2: Cada um seja como quer. Os franceses gostam de destruir coisas.
1: Ou gostam de pegar fogo a coisas, não é?
2: Já viste aquele cenário distópico das lojas nos Campos Elíseos a montar barracas? Barracas não, a barracar.
1: Barricadas.
2: Assim é que é. Sim, a meter barricadas à frente.
1: Sim. Parece uma largada.
2: Uma loucura.
1: Que estupidez.
2: Portanto,
1: pois é, pá. Pois
2: hoje é.
1: É
2: um dia um bocado duro para ser português.
1: Pois
2: essa é a verdade.
1: Pois é.
2: Mas eu acho que vou optar por vitória de França,
1: okay.
2: Porque temos uma comunidade imigrante em França maior do que a Espanha.
1: Em Espanha.
2: Bem, isto é um grande habitat, mas eu acho que é.
1: Não, é certamente que sim.
2: Portanto, para os nossos portugueses... Ah, não, calma, estou a dizer tudo mal.
1: Não estás, não. Está certo.
2: Não, não. Eu quero é que Espanha ganhe, porque assim os franceses não espetam na cara dos portugueses na França.
1: Ah, não, mas não podemos... A Espanha não pode ganhar hoje. Não pode ir à final.
2: Ai, não me chatei assim tanto, sabes?
1: À final, Espanha. Estás parvo. Eliminou-nos.
2: Achas que vais levar...
1: pá, eu acho que não pode ser assim.
2: Imagina, podes sempre dizer que afinal perdeste com o campeão do mundo. Se eles ganharem depois da final.
1: Ah, pois é.
2: É um flex.
1: Pois é, um flexinho aí.
2: Que é, ok, pá. Nós perdemos com o campeão.
1: É, olha, é... mas também já vencemos a França. Por isso é, olha, eles ganharam agora.
2: É, já foi há imenso tempo.
1: Não interessa. Temos sempre essa. Sabes que quando ganhamos alguma coisa, temos sempre essa, não tem validade.
2: Pois é.
1: Não é? Essas aí não perdem validade. Portanto, tens estes dois lados.
2: Bem?
1: Então, olha, corações divididos, não é?
2: Pá, se calhar ainda perdem os dois.
1: Olha, vais a ver.
2: Daqueles jogos em que, sei lá, há quatro expulsos para cada lado.
1: Perdem os dois e chamam Portugal outra vez.
2: E são os repescados.
1: Sim.
2: Isso é uma boa ideia.
1: Não é?
2: E agora o quê? Já vai JJ, não é?
1: Já vai, sim. Já vai JJ. Martina já não pode ir, já se demitiu, também já não há volta a dar. Não.
2: Ora, eu acho que isso é a melhor ideia de todas. Obrigado, André.
1: De nada, sempre aqui, para dar boas ideias. Mas também para nos dar boas ideias, para resolver sobretudo problemas informáticos. Que o governo tem tido alguns em mãos nos últimos tempos.
2: É verdade, com os exames, não é?
1: Temos alguém ótimo para tratar do assunto. Mas cara, ótimo também não é bem o adjetivo que procuramos. Mas é o Cavaco Silva.
2: Ah, boa.
3: E eu comecei por usar uma estratégia que o Bill Gates me ensinou. E que consiste em desligar a plataforma e voltar a ligar.
1: Já está. Não, não dá para não. Não,
2: eu estava a ver.
1: Estavas a ver
2: agora. Estava nada à espera. Que o Bill Gates me ensinou.
1: Sim.
2: Desligar e ligar.
1: Sim. Porque é assim que se resolve todos os problemas informáticos. Não estás a par. Quando tens problemas informáticos e ligas para o apoio, o que é que eles te dizem? Já desligou e voltou.
2: Epá, tenho aqui uma para contar.
1: Sobre isto?
2: Tenho.
1: Então vá. Temos tempo.
2: Dás-me tempo.
1: Estou com tempo.
2: Bem, isto é mais uma daquelas vergonhosas. Lembras-te uma vez que eu já contei aqui uma que era bizarra, que era o rato não estava a funcionar e estava só a usar o rato do computador errado. Essa aí, então, já. Essa aí é lendária. Essa aí ainda, aposto que ainda hoje falam ali no departamento de tecnologia da RTP. O dia em que
1: no,
2: o locutor das manhãs chamou
1: mural.
2: Pá, o rato não funciona, mano. E estava só a usar o rato do computador lá. Então, eu agora tenho mais uma. Não tinha colecionado mais uma. Que é, eu vou aqui para o estúdio do lado.
1: Sim.
2: Vou gravar um programa.
1: Uhum.
2: Porque sim, a rádio tem programas gravados, malta. E então, eu vou gravar o meu programa aqui no estúdio ao lado.
1: Sim.
2: E o que é que acontece? Eu não consigo ouvir as colunas. Não comece já. Não comece já, que isto não é assim tão mal.
1: Não, ok.
2: E eu não consigo ouvir, eu só consigo ouvir nos fones, mas não consigo ouvir nas colunas. Uhum. E a mim irrita-me só ouvir nos fones, porque eu muitas vezes, quando acabo de gravar um take de voz, eu quero ouvir nas colunas porque tenho uma maior percepção do que está a acontecer e é mais real do que vai acontecer no carro do que está a acontecer. Pronto, já percebeste, não
1: é? Na escuta, sim.
2: Certo. O que é que as colunas têm de, têm de fazer para funcionar?
1: Terço?
2: Têm de descarregar um botão que diz on. Mas eu trabalho nesta empresa há mais de 2 anos.
1: E nunca tiveste ligado as colunas.
2: E aquelas colunas nunca estavam desligadas. Nunca tiveram desligadas. Foi naquele dia só estavam desligadas. E eu tive tipo meia hora à luta com a porcaria do sistema.
1: Com a mesa.
2: Epá, sabes aquelas definições, vais ao computador, de onde é que sai o som, output, input, vai a coisa, vai. Epá, estava tudo certo, estava tudo bem ligado. E para mim é assim, eu acho que é alguém que me faz estas.
1: Ah, de certeza.
2: É alguém que me baralha os fios dos ratos, que eu não consigo perceber que estou num rato do computador ao lado. E é alguém que me vai desligar a porcaria das colunas do estúdio.
1: Ok.
2: Em que eu depois tenho que chamar a assistência técnica. Isto é horrível.
1: Mas é.
2: Eu acho que tenho que começar a meter uma multa sempre que eu chamo o sistema de assistência. Porque eles têm de vir de outro andar.
1: É, pois é. Mas também faz-lhes bem.
2: E eles vêm até aqui. Pá, e depois é aquela carinha que me irrita um bocado.
1: Essa cara.
2: É carinha de gajo do técnico.
1: Sim,
2: sabes?
1: Sim, sim. Que a culpa é sempre tua, nunca de mais nada.
2: Já vem com aquela carinha que é. Olha o burrinho, olha o burrinho de letras. Olha o burrinho de letras que não sabe mexer no computador.
1: A mexer nos óculos.
2: Então, qual é que é o problema? Diga lá, Alexandre, diga lá. Olha, desculpa, assim, as colunas não estão a funcionar. Pois, já ligaste? E eu, elas estão sempre ligadas. Ai, não estão ligadas, olha aqui o botão. Toma. E pá, e depois o botão das colunas é no chão.
1: É no chão.
2: É ao lado do chão. É uma coluna. É, o botão das colunas é uma própria coluna. À direita, quase ao lado do chão, que nem diz on, diz power, não é igual. On e power não são a mesma coisa. Eu carrego no power quando eu quero mais poder nas colunas. Até depois tu carregas no power e aquilo de facto funciona.
1: Olha, são coisas que a tecnologia tem.
2: Um problema é que eu já chamei duas vezes e foi, das duas vezes foi erros de brócolis.
1: Erros de casting.
2: São erros de brócolis.
1: Ai, eu não aguento.
2: Eu nunca chamei. Sabes o que é estar aqui há mais de 2 anos e nunca ter chamado a assistência técnica por algo que de facto valia a pena?
1: De verdade, sim.
2: Das duas vezes foi porque eu estava a mexer no rato do computador ao lado e não liguei mais clube.
1: Foi aqui,
2: neste estúdio, foi horrível, foi super divertido.
1: Pois foi. Ai, mas olha, divertido. Eu acho que eles adoram. Também fazes o dia deles, tens que pensar assim.
2: Ah, bem, assim, eu estou a dar conteúdo a este departamento desde que entrei.
1: Eles adoram, eles quando recebem uma chamada tudo lá embaixo dizem, mãe, quem é que vai?
2: Yeah!
1: Quem é que vai, finalmente?
2: É o burrinho!
1: Quem é que vai? E tiram à sorte, sabes, para ver quem é que vai ser,
2: claro.
1: Sim, o gajo que vem em vão.
2: Não, eu a partir deste momento já não chamo mais. Se eu não tiver a conseguir fazer o programa, eu não faço o programa.
1: Não fazes, pronto.
2: Pá, não, prefiro mesmo levar na cabeça da minha direção.
1: Mil
2: do que passar pela vergonha de ter que lidar com um técnico desta empresa.
1: Só para ele dizer, está aqui o botão.
2: É de só ligar o fio, ó.
1: Sim. É trocar o rato. Qual é o rato?
2: É desligar, ligar.
1: Desligar.
2: Já dizia que é vaxilo.
1: Ai, olha, muito bom. 9 minutos para as 8. Se isto não vos deixou bem dispostos, também não sei. Ai.
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1: E como é que está o trânsito a esta hora?
2: Pá, não está bem.
1: Não está.
2: Não há acidentes. Okay. Há algumas paragens. Há 28, há 13 EVCI, tem aquelas filas chatas do costume, mas as pessoas já sabem, não é? Portanto, não é bem desculpa para chegarem atrasados. A segunda circular tem paragens entre a Escola Alemã e o Campo Grande. Há um Alverca de Lisboa, paragens na descida do Rio Trancão em direção. Bem, fartei-me, 821-0101, de resto das filas habituais. Serviço Nacional de Trânsito da RTP.
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2: Estava aqui a pensar, será que lês tudo?
9: Tudo igual.
2: Tudo igual. Não há nenhum acidente, não há nada de atípico a acontecer nesta manhã de... O mais atípico nesta manhã de terça-feira é de facto estar muito de trânsito, que é costume, porque as pessoas estão de férias.
1: Pois, estão de férias. Já estava tudo a aproveitar a segunda quinzena de julho.
2: E eu fico muito contente.
1: E reparaste que este mês, se junho foi um janeiro, este julho...
2: Estamos a meio.
1: É fevereiro.
2: É, espirrei.
1: Não é?
2: Espirrei, estamos a meio.
1: Estamos a meio do mês, de repente. Mas bem... É bom,
2: amiga,
1: quando é assim.
2: E se nós estamos a sentir isso com o julho, agora pensa...
1: Não, agosto vai ser um monte de brecha.
2: Vai tudo de férias, está bem, então.
1: Agosto é, eu acho que diria que é capaz de ser dos meses mais difíceis para trabalhar no geral. Não só na nossa profissão, mas em todas.
2: Mas há aquele lado das pessoas que dizem sempre que agosto é incrível para trabalhar porque tens muito tempo com a pressão laboral, porque sais e vais para a praia.
1: Isso é malta que não tirou férias em agosto, porque não pôde.
2: Mas atenção, sabes? Que eu percebo a teoria. Eu não sei se na prática é igual, porque eu acho que trabalhei, fiz quase sempre férias em agosto. Mas eu percebo a teoria.
1: Eu percebo a teoria.
2: Há menos trânsito, tens sempre lugar para o carro.
1: Sim, é mais fácil, de facto. Mas,
2: de facto, o trabalho,
1: mas é melhor.
2: Pá, não sei bem. Porque depois tiras férias quando?
1: No início de setembro. Fim de agosto, início de setembro ou antes.
2: Mas eu tenho alguma FOMO de se tirar em setembro. Porque eu sinto que está toda a gente a voltar e que há jantar.
1: É o melhor, olha, até vou pôr aqui o Samuel Loureiro no passo para te explicar. É o melhor, porque repara, quando toda a malta já foi e já estão, provavelmente, sobretudo a malta que vai de férias agora em julho, já estão provavelmente a precisar outra vez. Tu já estás de rojo, é verdade?
2: Não, mas eu não estou a falar do teu
1: mas
2: setembro.
1: Mas depois chegas e dizes.
2: Eu não estou a falar desse setembro.
1: Até logo.
2: Porque tu voltas dia 7 de setembro.
1: Certo?
2: Não, eu falo do setembro de segunda quinzena.
1: Mas eu até acho fixe. Eu acho que é fixe.
2: Achas?
1: Acho. Porque a malta toda já está de rojo a precisar de férias outra vez. E vais tu. Quando a malta já está daquela, já resingona, estás a ver? Tu estás impecável.
2: É pá, pareceu que um senhor pensava que era departamento técnico de RTP. Bem, assustei-me tanto.
1: Eu acho que até é. Não é?
2: Não é nada, não pode ser.
1: Não sei.
2: Ai, assustei-me tanto.
1: Estava a ouvir e vinha aqui dar-te um recado para ligares o botão.
2: Eu aqui já estava a ver a minha vida andar para trás, mas...
1: Samuel Uriacou, forasteiro, daqui a nada. Vamos ao WhatsApp, porque a malta quer falar.

0: Chama-se Take Me Home, MXGPU, manhã de terça-feira, agora 8 horas no nosso relógio, são 7 nos Açores. E vamos às notícias que marcam esta manhã de terça-feira contigo, Carolina Bordal Soares. Bom dia.
1: Olá, bom dia. Termina hoje o prazo, este é o último dia para que os professores, aliás, têm disponível para acabarem de corrigir todas as provas dos exames nacionais, para que as pautas sejam afixadas nas escolas na sexta-feira. O processo já vai longo e tem sido bastante polémico. O Ministério da Educação garantiu ontem que mais de 90% dos exames já estavam corrigidos, mas os professores continuam a reportar constrangimentos, como, por exemplo, a falta de acesso a folhas de continuação que estejam digitalizadas. Ainda ontem houve professores a serem convocados para corrigir mais provas. Foi o que nos explicou a porta-voz do movimento Missão Escola Pública, Cristina Mota.
2: Durante o dia também tivemos relatos de colegas que foram convocados telefonicamente. Alguns não aceitaram e têm inclusive outros trabalhos, portanto, que têm de fazer nas escolas, têm serviço distribuído nas escolas e não podem, portanto, estar neste momento a classificar provas. Outros acederam e têm, portanto, alguns deles 190 itens para classificar.
1: A denúncia de Cristina Mota, da Missão Escola Pública. André Ventura também não poupa nas críticas ao governo por causa desta polémica com os exames nacionais, mas lembra que pedir a demissão do Ministro da Educação não é a solução, porque agora é tempo de resolver este problema. Em entrevista ao programa Política com Assinatura, o líder do Chega considera que o Ministério da Educação não ligou às falhas que foram detectadas quando este processo de correção estava em fase de testes há um ano e, por isso, André Ventura diz que está disponível para aprovar a criação de uma comissão de inquérito perante a imprudência do ministro e também do governo.
3: Os estudantes, os professores, os pais estão a ter um problema agora. E o ministro, o que lhes diz é assim: não deviam ter marcado férias para a altura dos exames, foram imprudentes.
4: Quem é que foi aqui imprudente? O ministro?
3: O ministro e o governo. Poder-me ia dizer assim: então porquê é que não pede a demissão do ministro? O ministro tem é que agora resolver o problema. O ministro sair no meio de uma crise dos exames não nos vai resolver o problema.
4: O PS depois diz que está mais próximo de aceitar uma comissão parlamentar de
3: inquérito. Era isso que eu ia dizer. E depois o Chega. Aceita? Teremos tempo a ver essa... O Chega, que me lembro, só uma vez obstaculizou uma comissão parlamentar de inquérito. Não é por nós que não vai ser feita essa responsabilização.
1: André Ventura é entrevistado por Natália Carvalho no programa Política com Assinatura desta semana. A Iniciativa Liberal quer adiar para a próxima semana o debate do Estado da Nação por considerar que, primeiro, o Parlamento deve apurar em debate próprio a extensão desta crise com os exames nacionais e a gestão por parte do Ministério da Educação. O PCP e o Chega já pediram debates de urgência para forçar a ida de Fernando Alexandre à Assembleia da República na sexta feira, que é o dia previsto para a fixação das notas dos exames. O tema vai ser discutido amanhã em conferência de líderes parlamentares, tudo indica agora com mais um ponto na ordem de trabalhos. Faz hoje um ano que a Câmara de Loures avançou com a demolição de dezenas de barracas no bairro do Talude. Eram 64 que a autarquia pretendia demolir, 55 foram mandadas abaixo e uma providência cautelar travou o resto do processo na altura. O presidente da Câmara de Loures, Ricardo Leão, promete agir se receber luz verde por parte do Tribunal e lamenta que ainda não haja uma decisão.
5: O que é preocupante é de facto isso, é que nós não conseguimos demolir aquelas porque ainda não temos resposta da Polícia Cautelar. E também já aproveitava para ser muito claro, se a resposta vier favoravelmente à Câmara, elas vão abaixo.
1: A Câmara de Loures garante que tem tolerância zero perante novas barracas. Apesar das demolições, de acordo com a autarquia, há 70 habitações precárias no bairro do Talude. Miguel Dores, do Movimento Vida Justa, lembra a fragilidade de dezenas de famílias que lá estão.
6: Trata-se de famílias vulneráveis, trata-se de pessoas que não têm condições para pagar o preço da habitação e, portanto, a Câmara tem que construir soluções para elas. O que acontece é que a Câmara está em negação de que o Talude seja um núcleo de habitação precária, que é quase como uma negação da própria vida daquelas pessoas.
1: Já passou um ano desde que avançou o processo de demolição de barracas no bairro do Talude, em Loures, um processo que ficou em pausa e que aguarda agora indicações do Tribunal. Reta final do Mundial de Futebol, Espanha e França decidem hoje quem vai ser o primeiro finalista. A seleção espanhola, que eliminou Portugal nos oitavos de final, Mundial e a formação francesa, vice-campeã do último Mundial em 2022, jogam mais logo a primeira meia-final em Dallas, no Texas. O apito inicial está marcado para as 8 da noite, hora de Portugal Continental.
0: E por aqui soa o apito final nas notícias, que mais estão de regresso às 8h30 com Carolina Bordal Soares. Até já.
1: Isso mesmo, até já.
0: 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Oito e seis, sete e seis nos Açores.
7: Bora.
0: Diga-me, faz favor. É para ir?
7: É para ir.
0: Black Keys, you got to lose. Bom dia.

0: Os norte-americanos Black Keys nesta manhã de terça-feira com You Got To Lose. São quase 8h10. Como é que estão as estradas a esta hora?
1: Muito mais fáceis do que o costume, porque as pessoas estão de férias.
0: Pois é.
1: Portanto, não há acidentes.
0: É aqui que se vê, não é?
1: Maravilhoso. Há algumas filas, atenção, na A28, na A13 e na VCI, as habituais para entrar na cidade invicta a esta hora. E também na capital, difícil entrar em Lisboa, chegamos aqui a uma hora de ponta. Uhum. A segunda circular, A1, A5, este norte-sul, IC19 e ponto 25 de Abril, já sabem que é difícil nesses acessos principais. 821-0101 é o número do Serviço Nacional de Trânsito da RTP.
0: Somos nós, confere, certíssimo e
1: tudo,
0: afirmativo,
1: tudo, okay.
0: Tudo certo, tudo impecável. Impecável também o nosso Portugalex de hoje, com Cavaco Silva a resolver problemas da plataforma dos exames e também a linha de apoio, socorro, estou-me a passar. Tem que ser dito assim, tem um ponto de exclamação.
1: Vamos embora.
2: Depois do caos instalado com a correção digital dos exames nacionais do secundário, o governo tomou finalmente a medida que poderá resolver tudo. Chamar o especialista em informática Cavaco Silva.
3: Recorde-se que Cavaco é o especialista em informática do Portugalex desde que em 2009 descobriu que existem hackers.
4: Realmente chamaram-me muito aflito a dizer que eu era a única pessoa capaz de resolver aquilo. E eu comecei por usar uma estratégia que o Bill Gates me ensinou e que consiste em desligar a plataforma e voltar a ligar.
3: E não resultou?
4: Ou estranhamente, não. Tive de usar uma técnica mais avançada, que consiste em dar pontapés na máquina até ela funcionar. As máquinas têm de perceber quem é que manda.
3: Pois, isso às vezes funciona como aquelas máquinas para tirar snacks.
4: Com a plataforma dos exames ajudou muito, mas não resolveu totalmente. Acabei por ter de usar um truque que aprendi na Dark Web e que consiste em atirar os exames todos ao ar. Os que caem virados para cima têm positiva, os outros negativa. Acaba por ser uma estratégia rápida e que nunca dá erro.
3: Caso resolvido então, o país agradece.
2: Entretanto, o porta-voz do PSD, Sebastião Bugalho, anunciou que os professores que foram obrigados a corrigir exames no fim de semana vão receber horas extraordinárias, como se isso não fosse lei. E mais coisas fantásticas.
5: Também vamos pagar subsídio de férias a estes professores e mais, ouçam bem esta, para se compensar por este esforço, vamos dar-lhes direito a 22 dias úteis de férias por ano. E ainda uma sandes mista e um sumo, um bongo. Que é quem, que é? Com 22 dias de férias até podem fazer o Interrail, como eu vou com os meus amigos. Se a minha mãe me deixar, claro. Deixas, mãe. Vá lá, fogo.
2: Depois de muitas queixas de professores desesperados com as falhas da plataforma, o Ministério da Educação criou uma linha de apoio e o Portugalex ligou para lá.
6: Ligou para a linha Socorro, estou-me a passar. Se recebeu um exame de uma disciplina que não é a sua, respostas incompletas para corrigir ou escritas em grego, respire fundo e ouça a nossa música Relax. Isso. Inspire, expire. E pensa que está numa ilha no Pacífico onde não há exames nem plataformas. Nem ministro Fernando Alexandre. É só mar, as árvores e os passarinhos. Pronto, agora que já relaxou, volta a pegar nos exames. Aqui o prazo acaba hoje.
2: Tentámos obter uma reação do primeiro-ministro a esta confusão toda, mas ele foi para Dallas ver o jogo França-Espanha.
7: Hoje vou apoiar nuestros hermanos. Tenham paciência. Resolvo lá isso sem mim, ok? Vá, adeusinho.
0: Gostei muito desta linha. E até diria que o momento em que António Machado e Manuel Marques gravaram isto deve ter sido hilariante.
1: Às vezes eu gostava muito de assistir.
0: Sim. 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
1: Vamos ouvir um sonsaço. Vou adorar esta música.
0: Queres largar?
1: Sabe onde é que vai estar o Thundercats?
0: Paredes com...
1: Yes!
0: Aqui com Mac Miller, She Knows Too Much. Também Lucy Bell para ouvir a seguir. Em Mau Maria, deixem-se estar, são quase 8h15. Boa terça!

0: Mau Maria, é Lucy Val nesta manhã de terça-feira, perto das 8h20. E a nossa, o nosso povo,
1: os nossos ouvintes,
0: querem falar. Começamos aqui pelo Antero. É para ti, Alexandre.
2: Bom dia, Alexandre. O problema não é teu. O problema é entre o teclado e a cadeira.
1: Não.
0: O problema é entre o teclado e a cadeira. Também não estou a perceber bem a relação.
1: Sim, sou eu.
0: Entre o teclado. Ah, pois é.
1: Entre o teclado e a cadeira, fica uma pessoa que sou eu. É o humor que temos.
0: É o humor.
1: Antero.
0: Obrigada.
1: Uma péssima terça-feira. Estou a brincar. Bom dia, amigão.
0: Mas temos aqui a Priscila.
3: Bom dia, não sei qual é o tema hoje, mas com aquela do eu carrego no power quando quero mais poder nas colunas. Pronto, já ganhei. Já ganhei aqui amanhã, já vou bem disposta para o trabalho até.
1: Pronto, olha, pronto. O meu trabalho aqui está feito.
0: Vamos embora.
1: Já passamos o recibo verde.
0: 8h20, estou até logo. Vamos embora, pronto. Estás liberado hoje. Pronto, a Priscila ganhou o dia. Priscila, leva o teu botão de power bem carregado, espero eu. Que é para...
1: Vamos dar contexto às pessoas, porque eu considero-me até uma pessoa info-incluída no que toca a tecnologias. Uhum. Eu acho que me safo bem. Eu não preciso de ler o livro de instruções há muito tempo. Eu consigo safar-me sozinho.
0: Dizem todos os homens.
1: Epá, a verdade é que é muito raro eu precisar de livro de instruções, é o que é. Mas...
0: E depois não aproveitas 70% das funções do aparelho.
1: Quando entro nas instalações da Rádio e Televisão de Portugal... Não sei se vocês já viram a série Severance, que quando ele entra no trabalho, ou seja, ele nunca sabe quando é que está fora do trabalho, sai do trabalho, porque tem um chip que o faz não poder falar sobre o trabalho fora. Pronto, o meu chip é, eu fico um ganda burro quando entro aqui dentro. Eu sempre que entro na RTP, eu fico limitado intelectualmente. É o que acontece. E então eu, como entro na RTP e tenho este chip que me mete limitado, eu tenho de chamar a assistência técnica sempre para dúvidas muito burras.
0: Pronto, mas também, olha, a próxima...
1: Mormente, eu estar a não conseguir lidar com o rato não mexe no computador, chamar um técnico e o técnico pergunta-me se estás a mexer no rato certo porque há dois ratos aqui. E eu estava a mexer no rato com o computador ao lado. Epá, esta para mim...
0: E agora, se estão os dois ratos à frente dele? Sim, estão.
1: Esta para mim é mesmo...
0: É que estão ali os dois. Pronto, mas
1: pronto,
0: também é
1: e
0: assim.
1: E a Priscila estava aqui a mencionar uma vez que eu também precisava de ligar as colunas, não estava a perceber como. E pronto, depois o técnico disse-me que era no botão que dizia power. E eu acho que não faz muito sentido ser o botão que diz power.
0: Opa, pronto, mas é assim. É o que é. É o que temos, não é? Pronto. Agora temos o Pedro Miguel Veloso também a desejar bom dia.
4: Bom!
0: Aí está.
1: É importante.
4: Bom dia, Madalena, bom dia a toda a gente. Eu sei que vocês estavam a precisar disso. Força!
0: Olha.
4: Vocês conseguem!
0: Obrigada.
4: Tenham um bom dia. Beijinhos.
0: Beijinhos, Pedro Miguel Veloso. Obrigada. Obrigada por esta energia.
1: Mas também, sabes que é uma terça-feira difícil quando o próprio Pedro Miguel Veloso não acrescenta.
0: Traz um bom dia apenas.
1: Que ele traz sempre algo. Ele tem sempre um detalhe para contar.
0: Mas aqui não contou porque ele sentiu que nós estávamos a precisar.
1: Sim,
0: nós começámos este programa a dizer que hoje estávamos resingões.
1: É verdade, é verdade.
0: E hoje estamos um pouco resingões.
1: É verdade. Mas o Pedro geralmente manda sempre um bitete qualquer e ele hoje foi mesmo só o bom dia. Ou seja,
0: é uma terça-feira difícil para todos.
1: Também o Pedro é um guerreiro.
0: Pois é.
1: Que nos manda esta forcinha.
0: Um guerreiro.
1: Mas eu acho que ele próprio não tem nada a acrescentar esta terça-feira.
0: Olha, Pedro Miguel Veloso, tira folga, se conseguires. Vai ser guerreiro numa folga tua.
1: Ai.
0: Quem me der. Ai, para, Alexandre.

0: Só dar o shout-out para ouvirem para o Voral a partir das 7. 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Fernando Alvim, não é? Tens que
1: ligar, tenho que arranjar.
0: Queres ligar para.
1: Eu tenho que ligar a assistência técnica
0: para. Se puderem.
1: O telefone está a funcionar, é porque eu estou a tocar o parede e não consigo fazer assim.
0: Olha, boa terça, muita força.
1: O que acontece
0: força,
1: se eu for carregar aqui?
0: Aí aonde?
1: Tu carregaram botões ao cara, este nunca carreguei nesta
0: sons.
1: Mesa.
0: Lanças sons.
1: Se eu carregar aqui, ligo microfones, não ligo.
0: Não ligas nada.
1: Se eu falar aqui, estou a falar contigo ao mesmo tempo que falo para o ar, está bem, ok. E aqui, estou a falar com a Madalena, está bem, pronto, nada.
0: Tá? Pronto, okay. Fizemos aqui um teste. Catriel e Paco Amoroso com Memoro.

0: Guerra do Caolino, a nova dos Glockenwise, nesta manhã. Uma das canções que está a votos para o A330. Já sabem, podem escolher os vossos favoritos em antena3.rtp.pt. Este sábado sou eu mesma que faço convosco as contas desta tabela. Uau! Sim, porque o A330 é uma espécie de guarda partilhada comigo e com o André Santos. Sabes, ele vai de férias e...
1: Mas tu és a OG, ou não? Conta.
0: Um bocadinho mais, sim. Não sou eu. O verdadeiro OG é o Alvin.
1: Ah, é.
0: É o Alvin.
1: Vês, também é a história da Antena 3.
0: E antes do Alvin, era Ana Galvão.
1: Grande!
0: É verdade, também já passou pelo A330. Também fez durante muito tempo.
1: Saudades.
0: É verdade, é verdade. Também temos saudades da Carolina Bordal Soares. Mas não seja por isso, matamo-la já.
2: Oh, meu Deus.
0: Vamos às notícias a esta hora, Carolina.
3: Vamos a isso. A partir do final deste mês, os imigrantes que forem à Agência para a Integração, Migrações e Asilo para se regularizarem em Portugal passam a ter acesso automático ao número de identificação da Segurança Social sem terem de se deslocar a um balcão. Esta medida faz parte de um programa de transformação digital do Governo e é uma forma de não sobrecarregar os serviços e torná-los mais ágeis e complementares. Faz hoje um ano que a Câmara de Loures avançou com a demolição de dezenas de barracas no bairro do Talude. Eram 64 que a autarquia pretendia demolir, 55 foram destruídas e uma providência cautelar travou o resto do processo na altura. O presidente da Câmara de Loures promete agir se receber luz verde do Tribunal e lamenta que ainda não haja uma decisão. O movimento Vida Justa lembra a fragilidade de dezenas de famílias que ainda estão a viver em habitações precárias no Talude. São declarações para ouvir no noticiário à hora certa.
0: As notícias de regresso às 9 com Carolina Bordal Soares. 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E vamos lá espreitar a previsão para esta terça-feira. Céu com algumas nuvens em Portugal continental, aliás, em todo o território, arquipélagos incluídos, com possibilidade de aguaceiros no litoral norte e centro, aguaceiros também na Madeira. Máximas hoje, Viana do Castelo 22 graus, Porto sobe aos 23, Aveiro, Sines e Sagres 24, Ponta Delgada, Funchal e Leiria com 25 de máxima, 27 em Faro, Braga, Coimbra, Guarda, Setúbal e Viseu 28, 29 em Vila Real e também em Lisboa, Porto Alegre sobe aos 30, Beja, Évora e também Bragança sobem aos 31, Santarém com 32 graus e Castelo Branco 33.
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0: Temos o WhatsApp, Alexandre Guimarães, nossos Jorge Pontes.
6: Bom dia, riquezinhas, fala-vos Jorge Pontes. Eu acho que as coisas informáticas, eu não sei, elas ficam com medo quando vem o doutor tratar delas. Leia-se malta dos IT. Mais do que com os computadores, são as impressoras. Eu acho que isto já aconteceu a toda a gente, que é, as impressoras deixam de imprimir, depois há um erro que nunca se viu, depois a impressora imprime metade da folha, depois imprime o que tu queres num quinto da página e pronto, e depois lá vem alguém e a impressora volta ao normal e tu não percebeste o que aconteceu, achas que foi um ar que se lhe deu, mas está tudo ok e ela volta a imprimir como deve ser. Não se entende. Isto visto de fora, a pessoa ri-se disto, não é? Mas é. Quem nunca lhe apeteceu dar assim uma festinha mais forte, não é, impressora, não é? Abracinho, boa terça e vocês hoje estão maravilhosos. Beijinho.
0: Um beijinho, já os pontos.
1: Muito obrigado, um grande abraço.
0: Sim. Por acaso... Agora, as impressoras têm personalidade própria.
1: É um Luís eletrodoméstico, não é? É uma máquina. É um aparelho. Apá,
0: É uma
1: alma.
0: É uma tecnologia.
1: Que ainda não atingiu a sua capacidade de ponta, não é?
0: É, eu sinto que estamos em 2026 e ainda ninguém perdeu tempo verdadeiramente a tratar as impressoras.
1: Eles chegaram a um ponto em que, ok, nós precisamos de facto de papel, precisamos de imprimir o que temos nesta tecnologia nova para a anterior, que é o papel.
0: Exato.
1: E depois, quando estavam quase a terminar, lembraram-se, Air Fryer!
0: Sim.
1: E foram para a Air Fryer.
0: E toda a gente aplaudiu.
1: E foram desenvolver a Air Fryer. Ué! E a impressora ficou ali meio de... Epá, e alguém pensar, olha lá, isto nós não acabamos isto, vamos vender na mesma. Claro que vais vender na mesma.
0: Claro.
1: E está tipo tudo na volta, na FNAC, a comprar impressoras, uma tecnologia que ninguém acabou de fazer ainda.
0: Sim, tinteiros que ainda são precisos substituir e que nunca ninguém sabe como.
1: Não, e a impressora é assim, ela vai funcionar sempre, mesmo, menos quando precisas dela.
0: Certo.
1: Isto é real. Nós temos uma regi aqui na rádio, que quando nós estamos a reunir, a impressora de vez em quando liga sozinha.
0: É, e faz...
1: Faz barulho.
0: Pronto,
1: sem ninguém impedir.
0: Nós achamos, vai imprimir?
1: E depois não imprime nada.
0: Não, depois não imprime. Ela só participa. Eu acho que ela também dá o seu input.
1: Tossiu. Ela espirrou.
0: Sim.
1: Portanto, é uma coisa que eu acho que nunca vou comprar. É impressora.
0: Pois, percebo.
1: Eu vou sempre a uma loja de cópias. Ah, imprimir coisas.
0: É o que é, não é?
1: Eu tenho imenso respeito por quem monta um negócio de cópias. Que agora, desculpem, vou desviar outra vez o tema. Porque eu não percebo bem como é que é lucrativo se eu estou a pagar 5 cêntimos por uma cópia. Eu nunca percebi bem como é que um negócio de uma repografia dá guita.
0: No outro dia vi um vídeo de alguém nas redes sociais que falava sobre ter ido precisamente a um centro de cópias, mandar imprimir uma coisa. E então a cópia era, portanto, o centro de cópias cobrou-lhe 98 cêntimos por aquela impressão. Espera, mas 98 cêntimos é quase 1 euro por uma impressão. E tu pensas, espera, 1 euro aqui, mas porquê? E ele perguntou porquê. E a pessoa explicou que, então, acho que era 30 e tal cêntimos pela cópia, em si, não é? E o restante pelo e-mail, pela recepção do e-mail, que tinha o documento
1: para
0: fazer
1: lá
0: a cópia. Portanto, é um negócio de facto lucrativo.
1: Então sim. Calma lá.
0: Sim. É como tu ires a um café e pedires um pequeno almoço e cobrarem-te os guardanapos. É mais ou menos o mesmo.
1: Ou a água, não é?
0: Ou a água.
1: É interessante porque eu acho mesmo que é o sítio onde mais sabem sobre a vida das pessoas. Repografias.
0: 100% a
1: favor. Eu já mandei fotografias em... pá, fotografias, mas não na categoria de fotografias, mas tipo, sei lá, fotografias com a minha família, sei lá. Tipo, eu já imprimi lá fotografias com a minha família e de repente aquela pessoa sabe, sim, que estou de férias, não sei onde, com a minha família, porque vou oferecer uma fotografia aos, sim, meus pais.
0: E pronto, a minha questão é, aqui, pronto, nós estamos muito preocupados com a internet e com problemas de segurança e de dados e não sei o
1: que. Não,
0: quê.
1: E de repente há o Zé, da repografia, da Alameda.
0: É isso!
1: A saber a minha vida toda.
0: É isso! E agora, o quê? Há ali uma política de privacidade que tu assinas? Não há.
1: Eu tenho sempre uma, que são os bilhetes. Porque eu aos meus pais, quando ofereço bilhetes para a cultura, eu ofereço impressos. Então eu penso sempre, será que estes bilhetes vão dar quando picarmos? Ou o bro da reprografia vai usar os bilhetes primeiros? Eu tenho,
0: sim,
1: esta.
0: Sim, vai para a fila. Vai mais cedo só para te lixar.
1: Claro.
0: Ah pá, pois.
1: Mas pronto, é pá, são dúvidas,
0: são
1: que nos
0: dúvidas,
1: surgem neste,
0: sim,
1: programa.
0: São dúvidas.
1: Vocês já perceberam que o guião 2 está super estudado.
0: Olha,
1: e
0: está livre,
1: ao pormenor,
0: leve e solto.
1: Está ao pormenor,
0: não é? Está livre, leve e solto hoje. Mas também avisámos. Nós fizemos logo um disclaimer no início deste programa. Se não estão desde o início também, olha... É assim.
1: Mas hoje ainda vamos aprender coisas sobre bicicletas, porque vamos receber quem de direito.
0: É verdade, é verdade. E vamos receber também João Vítor, que não está em corpo.
1: Ah, é o Desenjoa agora.
0: Mas está em espírito.
1: Pois o Desenjoa enviou via digital.
0: É verdade. Vamos lá ouvir.
1: Vamos lá ouvir o que o homem fez.

0: 100% de algodão.
1: Ok, vai, um bocadinho de poliéster, ok? Ninguém é perfeito. Para quem acompanhou Desenjoa sabe que às vezes eu não consigo ir ao estúdio devido à minha vida muito atarefada e eu tenho de fazer o episódio em live stream, como é o caso hoje, ok? Eu hoje não posso ir ao estúdio porque eu estou à espera de uma encomenda, ok? E é uma encomenda muito importante, malta, que já era suposto ter chegado, ok? E ainda nada.
0: Ah, esta malta dos Correios.
1: Pois é, não sei se sabiam isto sobre mim, mas eu, João Vítor, fui carteiro. É verdade, eu já fui carteiro. Quando eu tinha 19 anos, eu fiz um pequeno part-time no CTT, que eram os Correios a todo o terreno. Eles dão-te um Nissan Patrol
0: e um macaco hidráulico.
1: É verdade, eu já fui um carteiro, chamei-me Carteiro Joa, mas o meu gato não é preto e branco, o meu gato é a cores. E eu não passo na RTP2 de manhã, nem sou feito de plasticina. Anyway, eu andei na escola dos carteiros de Alcobaça e foi lá onde eu tirei o meu curso de carteiro. Já na altura eu tinha comigo um pequeno gravador, ok? E eu gostava de reproduzir aqui um áudio desse momento para vocês durante uma das nossas aulas.
2: Muito bem, rapazes. Hoje vamos aprender como ser carteiro. Regra número 1. Tocamos uma vez à campainha e esperamos 2 segundos.
3: Mas, senhor, não faz mais sentido entregar a encomenda quando as pessoas estão em casa, senhor?
2: Mas tu és parvo ou quê, c***? Não vais sobreviver um dia aqui, seu verme.
3: Não me digas que também achas que devíamos entregar a namorada correta, não?
2: Desculpe, senhor.
3: Vergonhoso.
2: Muito bem, toca atrasar esses relógios 3 horas.
1: Ah, bons velhos tempos. Deve ser a minha encomenda. Nice. Ah, oh, man, isto não é a minha encomenda. Isto é uma multa de 500€ por ter estacionado num lugar dos deficientes. A ansiedade não conta como deficiência? Raios. Bem, parece que vos posso continuar a contar um bocadinho sobre a minha experiência como carteiro. Lembro-me perfeitamente quando descobri essa profissão. Foi através de uma prenda que o meu pai me deu. Eu trago aqui uma gravação desse momento, no Natal de 2003.
4: Olá, filho.
5: Olá, pai.
4: Filho, tenho aqui uma prenda para ti.
5: Uau, é o quê?
4: Tens de abrir primeiro, Joa.
5: Oh, meu Deus, não acredito. É um Action Man.
4: Gostas?
5: Sim, pai, sim, muito obrigado. Muito obrigado por esta...
4: Ah, pois é, tua mãe anda a dormir com o carteiro, nós vamos nos divorciar.
1: O meu Action Man chorou tanto nesse dia. Ok, agora tem mesmo de ser. Oh, vá lá, isto não é a minha encomenda. Alguém deixou um bebê na minha porta. Eu não estou pronto para ser pai. Desculpa, bebê, vais ter de voltar ao remetente. O que é que isto só me acontece a mim? Eu já estou farto destes estafetas e estes gajos do correio que não fazem o trabalho como deve ser. Então no dia fui descer para ir buscar uma encomenda e o senhor chegou ao pé de mim e ele diz: Joa Vítor, certo? Pronto, não é suposto teres o meu nome em voz alta, pois qualquer pessoa pode assinar com o nome que tu disseste. E às vezes eles nem sequer te deixam assinar, eles fazem tipo um rabisco e seguem viagem. Que tipo de segurança é este? É como trancar o teu carro com o comando da televisão. Na antiguidade os carteiros eram muito mais exigentes. E eu trago aqui um áudio para comprovar isso.
6: Saudações e belíssimas tardes, Vossa Excelência. Sereis vós a rainha deste belo condado?
7: Tenho aqui uma carta para si.
6: Muito boa tarde, caro carteiro. Naturalmente, claro que sim, eu sou a rainha.
7: Qual rainha?
6: Desculpa?
7: Rainha de quê? Como é que te chamas, caralho?
6: Deve haver um engano. Eu sou Teresa de Leão, rainha de...
7: O cartão de cidadão. Qual é o PIN? Qual é que é o PIN? Impostora, traga os cães.
6: Tu não és a rainha.
1: Pois é, malta, eu acho que esta estafeta nunca mais vai chegar e vocês vão ter de voltar às manhãs da 3 com o Alexandre e a Andreia. Peço desculpa, mas não há mais nada que eu possa fazer. Será? Joa Vítor? Não digas o meu nome, man. Mas sim, assina aqui.
0: Ok.
1: Obrigado. Oh, meu Deus, malta, finalmente chegou. Uau, era exatamente o que eu queria. E assim, Joa Vítor recebeu finalmente a sua encomenda. E quinta-feira, regressou à Antena 3 para continuar a sua rubrica. Muitas pessoas se questionaram sobre o que Joa Vítor recebeu naquele dia. Qual era a razão de toda aquela ansiedade? Que poderá ter sido aquela encomenda? Mas rapidamente os ouvintes perceberam que isso não era importante. O importante foi aprender sobre o valor da paciência, da perseverança e do amor. E com esses valores, viver uma vida mais cheia e menos curiosa. Era uma ventoinha, tão calor do c******.
8: Percebo. Obrigado, Joa Vítor, por isto.
9: Tão animado. O pequeno carteiro Joa. Agora vai ser assim o nome que lhe vamos chamar para sempre. Pequeno carteiro.
8: Acho
9: Joa.
8: Ótimo.
9: Está de regresso na próxima quinta-feira. Para já, música.
8: Ui, Tame Impala.
9: Let's go. Chama-se Dracula. Faz parte do mais recente trabalho da banda que passou por cá. E nós ainda estamos, cada vez que ouvimos, eu pelo menos vou direta para a Meia Arena. É Meia Arena ainda, não é? Outra vez.
8: Arena.
9: Altice Arena. É o quê?
8: É Meia Arena.
9: Qual é o nome? É Meia Arena. Já nem sei o nome. É uma arena!

0: Manhã de terça-feira, nesta Odisseia, que ainda é a nossa semana. A Odisseia também é...
1: O nome desta música.
0: O nome desta música. E a prova, que já iniciou no dia 4 de julho e vai até dia 26.
1: Tour de France.
0: Essa mesmo.
1: Vamos falar sobre Volta à França em bicicleta. Acontecerá... não só dia 26 de julho, a versão masculina, mas dia 1 a 9 de agosto, a etapa feminina.
0: Uhum.
1: E vamos receber quem?
0: Quem?
1: João Pedro Mendonça.
0: João Pedro Mendonça, que é um dos elementos mais importantes em matéria de ciclismo na RTP.
1: É aquela cara que vocês conhecem perfeitamente das reportagens
0: acompanha...
1: de bicicletas.
0: É isso mesmo. É o homem que acompanha a volta a Portugal em bicicleta todos os anos com o Marcos Chagas, também, esse nosso comentador também, ele muito querido, da nossa praça. E por isso vamos, obviamente, falar com quem sabe. Com quem sabe? Com quem sabe?
1: Não, porque é com quem sabe, é porque ele... é uma parceria com o Star Wars.
0: Sim, ele traz um sabre de luz.
1: Que eles pedalam sempre com um sabre de luz.
0: Sim. Bom,
1: eles no final, quando ganham,
0: cortam a
1: ganham
0: meta
1: com o sabre de luz. Toda a gente sabe.
0: Obrigada, Alexandre.
1: Isto está muito difícil.
0: Tá.
1: Já agora ficam a saber que Tour de France vem de um plano de marketing de um jornal de seu nome, L'Auto, que estava absolutamente desesperado em 1902.
0: Quem é que não estava,
1: não é? Sim. E um jovem jornalista de seu nome, Géo Lefebvre. Géo Lefebvre. Deu a ideia de criar uma prova de bicicletas que desse a volta ao país. E o editor do jornal, na altura, decidiu arriscar. Nasceu assim a Tour de France. E a camisola é amarela, porquê? Porque as páginas deste jornal eram amarelas.
0: Nem sequer há uma explicação.
1: É tão simples quanto isto. Não, é tão simples quanto isto.
0: Pronto,
1: ficámos a saber. Nós estávamos aqui a discutir em off. O que é que na nossa vida valeria a pena darmos a volta a um país de bicicleta?
0: Uhum.
1: E eu acho que é importante no sentido da dieta.
0: Eu daria a volta ao Luxemburgo.
1: Que é pequeno, é muito bem pensado. Eu diria, eu dava ao Vaticano.
0: Também pode ser.
1: Também pode ser, não é?
0: Também pode ser.
1: Mas é muito importante darmos a volta a um país de bicicleta, porquê? Porque eu tenho aqui vários
0: motivos.
1: Vários motivos, uhum, que nos validam esta decisão.
0: Está bem.
1: Que para muitos pode ser considerada a bateira disso.
0: Ok.
1: E yeah. De facto, sim, dar a volta à França de bicicleta é para tarados.
0: Sim, sim.
1: Mas também, geralmente, os atletas de elite podem ser considerados ou heróis ou, sim, pessoas completamente malucas.
0: Até porque são 3.333 quilómetros.
1: São alguns, sim.
0: Ah, pá.
1: São alguns quilómetros, é verdade.
0: Que é isto?
1: Agora, o que tu podes fazer quando dás uma volta a um país de bicicleta?
0: O quê?
1: Primeiro podes comer 35 pastéis de nata e dizer que estás a repor os hidratos.
0: É, não é?
1: Pronto. Esta
0: sinto
1: é a primeira.
0: Que essa é a minha chave.
1: Ou seja, a dieta aqui é o vale tudo.
0: Não entra.
1: Eu tenho a certeza absoluta que eles não têm este lado, não é? Porque são hipercontrolados e têm aquelas, claro, pulseirinhas e aquelas fitas à volta do tronco que lhes diz: ai, cuidado, estás a comer um bocadinho que vais açúcar.
0: Olha aí o pico da glicemia.
1: Ninguém te chama preguiçoso se dormires uma cesta às 3 da tarde, porque é uma gestão de esforço.
0: Pois é.
1: Portanto, podes de facto mandar ali uma cestinha.
0: Mas nós também estamos em gestão de esforço. No nosso caso, entrar muito cedo. No nosso caso e das, tá, pessoas que entram muito cedo.
1: Eu vou deixar agora a Andreia comparar o nosso emprego,
0: claro,
1: com atletas de elite. Vai.
0: Claro.
1: Dá-lhe.
0: Assim, o nosso emprego e das pessoas que entram muito cedo. Somos atletas de elite, portanto também podemos dormir cestas.
1: Claro.
0: Sem julgamento.
1: Sim.
0: Só favor.
1: A nossa rotina é mesmo na atleta.
0: Está
1: de
0: no
1: elite.
0: Meu contrato.
1: Justificar um pequeno almoço inteiro,
0: uh-huh,
1: de padaria para preciso de repor energias.
0: Não,
1: ou seja, está tudo
0: podemos.
1: Muito relacionado com a comida.
0: Esse não podemos justificar, não. Esse não dá.
1: Eu gosto da ideia de chegar a uma aldeia no meio do nada e ser aplaudido.
0: E dizer vai, e mandarem água, não é?
1: É, porque eu geralmente quando chego a uma aldeia, em princípio, e se é uma aldeia onde eu nunca fui, possivelmente estou perdido.
0: Sim.
1: Possivelmente estou ali a pedir à primeira pessoa que encontrar: desculpe, consegue-me indicar o caminho para X, tal, YZ?
0: Verdade.
1: E esta malta é aplaudida quando chega.
0: É,
1: e eu quando chego a uma aldeia, nunca me aplaudiram.
0: Nunca ninguém te recebeu com aplausos.
1: Nunca aconteceu.
0: Olha, é triste.
1: Agora, podes também, e aqui eu preciso que me digas se é positivo ou se é negativo, que isto eu tenho aqui alguma dúvida. Que é, podes estar de maiô.
0: Não, isso é, para mim é negativo.
1: É?
0: Eu acho que é. Achas que é tipo second skin?
1: Não achas sexy?
0: Não acho, não.
1: Um outfit de ciclista não é sexy para ti?
0: Não.
1: Aquela líquida juntinha
0: ao corpo? Até porque sabes o que é que está nos calções. De licra.
1: Fala mais sobre isso.
0: Nos calções de licra está um banco falso. Há uma almofada embutida no calção.
1: Sim.
0: Para não alijar, não é?
1: O cóccix.
0: Esse. E então, essa almofada é muito pouco sexy. Porque a pessoa não...
1: Sabe? Eu ao mesmo tempo acho que gostava de ter vestido todos os dias. Não achas que deve ser confortável teres um amortecimento na traseira?
0: Na pandeireta? Não.
1: Então.
0: Mas pode-se dizer.
1: Então, mas foi
0: é um instrumento musical.
1: Você já está a valer tudo?
0: Não. Eu não disse nada demais. Era pior se tivesse dito outra coisa.
1: Ok. Tá
0: não
1: bem.
0: É? Eu
1: então
0: acho
1: a licrão
0: é...
1: não.
0: Não, eu acho que é. Eu acho que a licrão não.
1: Tá bem.
0: Acho divertido, porém não é sexy.
1: Pronto. Desculpa para cheirar meio que sempre mal. Opa, tu estás a fazer um desporto, estás a concorrer por uma das medalhas mais importantes.
0: Então,
1: do...
0: mas não há... Já inventaram os odorizantes. As impressoras ainda ninguém resolveu o problema.
1: Mas só fica a pedalar horas e horas por dia.
0: Ah, então, mas eles não têm uma bolsinha nas costas. É? Eles têm uma bolsinha nas costas.
1: Então,
0: não, não dá. Não é?
1: Pá, primeiro nós já não usamos desodorizantes com spray, Andréia, percebes? Isso faz mal ao ambiente.
0: Está bem, mas pronto, sei lá, inventei outro, mais fácil de pôr.
1: Eu acho que, na verdade, a coisa mais irritante de dares uma volta a um país de bicicleta é que possivelmente nunca te mais vais calar com o facto de teres dado a volta a um país de bicicleta.
0: Mas também, se fosse um atleta de elite, fazes isso muitas vezes. Às tantas também já
1: eu
0: não andas com essas cartadas.
1: Eu nunca considerei o lado dos atletas de elite. Estou a falar como se fôssemos nós a dar.
0: Ah, tá.
1: Eu acho que... Se fôssemos nós, nunca nos íamos calar. Porque não, nós claro, treinamos uma vez por semana e não nos calamos sobre isso. Portanto, se nos desse na pinha...
0: Não, íamos, claro, óbvio. Sim, era matéria para um ano e meio. Fácil.
1: Tínhamos programa para um ano e meio.
0: Tínhamos matéria para um ano e meio. Sim.
1: E aquela vez...
0: Lembras-te? Pois vivemos por aí sempre.
1: E vocês, porquê é que dariam a volta a um país de bicicleta? Queremos imensamente.
0: Já temos por amor, que o Alexandre já disse.
1: Temos o por amor,
0: agora
1: temos
0: não queremos que também que sejam lamechas o tempo todo.
1: Mas o por amor dá para muita coisa, porque pode ser por amor a uma pessoa, pode ser por amor a comida.
0: Está bem.
1: 924-125-258.
0: Dê-me objetivos mais interessantes.
1: 924-125-258.
0: Pronto.
1: Imaginem, alguém chega ao pé de vocês e diz: se des a volta a Portugal bicicleta, tens isto.
0: De graça, para sempre.
1: O que é o isto?
0: Para mim é supermercado. Grátis para sempre.
1: 924-125-258, acho que assim funciona, porque acho que a Samnai não alinha isso.
0: Mas o Lidl faz muitas vezes. Sim, agora vamos começar a dizer nomes.
1: Por todos.
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0: Antes de avançarmos para a música, estamos perto das 9. Tenho que parar aqui no nosso WhatsApp muito rapidamente. O Narciso mandou-nos uma fatura de 2011. De uma...
1: Pausa?
0: Sim. Como é que é? Exato. Ok, como? Podemos seguir?
1: Porquê?
0: Não sei. 22/10/2011, às 20h55.
1: O que tu não vais a fazer essa hora, Narciso?
0: Eu não sei, mas o Narciso estava numa loja de fotocópias.
1: Ui.
0: E cobraram-lhe 12 cêntimos para o serviço de abertura da pen.
1: Ah.
0: E 49 cêntimos por agrafos. Leva. Pronto.
1: Então não é de agora.
0: Não é de agora, não. Portanto, é lucrativo este ramo de negócio. Ela continua à procura. E ele está mesmo aqui à minha frente.
1: Ela estava com muito estilo
0: no
1: Wimbledon.
0: Pois estava. Dizia eu que ela continua à procura do marido, mas ele está mesmo aqui à minha frente. Vocês é que ainda não tiveram a oportunidade de se cruzar, não é?
1: Beijinhos, Ray.

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1: Where is my husband? É Ray nesta manhã. Agora com 2 minutos depois das 9 no continente da Madeira, 8:02 nos Açores. As notícias que marcam a atualidade nesta manhã de terça-feira, Carolina Bordal Soares, bom dia.
2: Olá, bom dia. A partir do...
1: Nós vamos conseguir. Carolina, vai, tu
2: vai
1: consegues,
2: dar, vai. Vai dar. Vou começar. A partir do final deste mês, os imigrantes que forem à Agência para a Integração, Migrações e Asilo para se regularizarem no país, passam a ter acesso automático ao número de identificação da Segurança Social, sem terem de se deslocar a um balcão. Esta é uma forma, Sara Araújo de Almeida, de não sobrecarregar estes serviços e torná-los também mais ágeis e complementares entre si.
3: No ano passado, 250 mil pessoas foram aos balcões da Segurança Social para pedir o NIS, o número de identificação da Segurança Social, e mais tarde voltaram lá para o levantar. A partir do final deste mês, os imigrantes passam a fazer tudo na Agência para a Integração, Migrações e Asilo. De acordo com o Jornal Público, há uma ligação entre os dois serviços que permite à AIMA fazer o pedido e receber o NIS, sem que a pessoa tenha de ir à Segurança Social. Esta medida vai pôr o serviço a responder de forma mais ágil às necessidades das pessoas e aliviar os balcões. Faz parte do programa de transformação digital. Quanto aos pedidos de regularização, com a incapacidade de atendimento da AIMA ao longo dos anos, os imigrantes passaram a recorrer ao tribunal. Em abril estavam pendentes 124 mil processos. Foi quando o Conselho Superior dos Tribunais Administrativos e Fiscais decidiu criar uma task force. Desde então, segundo dados do Diário de Notícias, o grupo de 28 juízes já conseguiu dar resposta a mais de 22 mil processos.
2: Este grupo de juízes dos tribunais já conseguiram resolver um quinto dos processos pendentes de regularização de imigrantes em Portugal. Faz precisamente hoje um ano que a Câmara de Loures avançou com a demolição de dezenas de barracas no bairro do Talude. Eram 64 que a autarquia pretendia demolir, 55 foram destruídas, mas depois foi interposta uma providência cautelar que travou o resto do processo na altura.

0: O presidente da Câmara de Loures, Ricardo Leão, promete agir se receber luz verde do Tribunal, mas lamenta que ainda não haja uma decisão.
1: O que é preocupante é de facto isso, é que nós não conseguimos demolir aquelas porque ainda não temos resposta da Polícia Cautelar. E também já aproveitava para ser muito claro. Se a resposta vier favoravelmente à Câmara, elas vão abaixo.
0: Apesar das demolições, segundo a autarquia, ainda há cerca de 70 habitações precárias no bairro do Talude. Miguel Dores, do movimento Vida Justa, relembra a fragilidade de dezenas de famílias que ainda vivem nesse bairro.
2: Trata-se de famílias vulneráveis, trata-se de pessoas que não têm condições para pagar o preço da habitação e, portanto, a Câmara tem que construir soluções para eles. O que acontece é que a Câmara está em negação de que o Talude seja um núcleo de habitação precária, que é quase como uma negação da própria vida daquelas pessoas.
0: Já passou um ano desde que avançou o processo de demolição de barracas no bairro do Talude, em Loures, um processo que ficou em pausa e que aguarda agora indicações do Tribunal.
3: As notícias de regresso às 9h30 com Carolina Bordal Soares. Até já, Carolina.
4: Até já.
3: 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A má notícia é que não há. A boa notícia é que falta uma hora para acabarmos este programa.
5: Bem, fica-te muito mal dizer isto para todos os ouvintes que nos ouvem com um carinho enorme. Nós adoramos e abraçamos todos e isto é uma alegria fazermos isto. É mesmo uma dádiva. Obrigado. Mesmo. Mesmo.
3: Não, sim, mas há dias que são difíceis e hoje é um deles.
5: Não, dá graças às ondas hertzianas.
3: É verdade, tens razão.
5: Veias, tá bem?
3: Desculpa, não percebi. Às ondas?
5: Hertzianas.
3: Não. Às ondas? Não estás a dizer bem, Alexandre.
5: Hertzianas.
3: Não estás a dizer bem.
5: Qual é que é o...
3: Tem que ser com a voz de Rogério.
5: Tens razão, desculpa. Hertzianas.
3: Ah, sim, está melhor.
5: Desculpa minha.
3: Acerto. Pronto, antes disso, com o Favorite, para ouvir agora 9:06. Boa terça-feira.

0: favorite, Fontaines D.C., manhã de sexta-feira, quem me dera, terça-feira, ia dizer
1: bem,
0: sexta,
1: significa
0: mas nem
1: eu,
0: dá.
1: Eu acredito por uns momentos.
0: É tão de terça, não é? É tão de terça que nem sequer é sexta.
1: Por acaso a vibe está no ar, é mesmo terça.
0: É mesmo?
1: Não. É mesmo esta terça de interessante, em que já há estes pindéricos de férias.
0: 9h10, como é que está o trânsito? Não está.
1: Uf. Bem. A 28 de Castelo Porto, filas de filas da Ponte Lassa até a Fina, AP, A3, Braga Porto, filas do Nodo A4 até a VCI, VCI, Rabeira Freixo, filas com Imbras até a Boa Vista, filas da... Desculpa, vou repetir. Freixo Rábida, filas de Longe e 10 Antas, Via Norte, Maia Porto, filas da Fácica até a Circulação, mas para Lisboa, Lisboa, tendo a segunda ciclo de figura ao Porto, filas 2 Norte Sul até ao Campo Grande, Aeroporto Benfica, filas de Relógio até a saída para o Este Norte Sul, A5, Cascais de Lisboa, filas de Monsanto às Amoreiras, Este Norte Sul, Camarada de Campo Pedro, filas de Lunhar até 7 Rios, e 19 Centro de Lisboa, paragens na zona de Caluz, mais à frente, filas de Alfredo para São Circular, Ponto 5 de Abril, Almada Lisboa, filas em Correios, 720
0: em caso de dúvida persistência dos sintomas, não foi, não?
1: Não foi perfeito.
0: Em caso de dúvida ou persistência dos sintomas, consulte o seu médico ou farmacêutico.
1: Não foi perfeito, mas não foi mal.
0: Não foi, não. Tá?
1: Tá. No geral, tá.
2: Com Alexandre Guimarães.
1: Atenção.
0: Bom, mas esta hora vamos pedalar. Vamos pedalar, vamos sentir-nos saudáveis, mas de uma forma, não é? Assim só. Hipotética.
1: Mental.
0: É, vai
1: ainda,
0: ser.
1: Ainda nesta hora vamos receber essa mítica face e voz do desporto pedalado.
0: João Pedro Mendonça.
1: João Pedro Mendonça estará nas manhãs de 3 para falar sobre a icónica Tour de France, que decorre até o dia 26 de julho na sua etapa masculina.
0: Verdade.
1: E dia 1 a 9 de agosto na sua fase feminina.
0: Também verdade.
1: Portanto, tudo isto vai acontecer neste programa. Fãs de bicicletas, por favor, enviem o vosso áudio a dizer porque é que gostam de ver um desporto que é tão...
0: espetacular. Era
1: incrível.
0: O que tu ias dizer, não é?
1: Sim.
0: Exato.
1: Mas é mesmo.
0: Mas é mesmo.
1: É mesmo. Eu tenho feito imensa bicicleta agora no ginásio e tudo.
0: Pois é. Eu também. A minha não anda é para a frente, mas também...
1: Parece um bocado... Tenho a minha discussão, não é?
0: Sim, estava a pensar nisso.
1: Parece um bocado.
0: Mas também, se precisam de alento nesta etapa da vossa vida, temos aqui...
1: Ah pá, dá-me Dua Lipa.
0: Training Season.
1: Dá-me a Dua Lipa.
0: Ei, é bem, já não vi esta.
1: Ah pá, obrigado.
0: Ei, é bem, esta, olha. É para levantar o volume, sabem, não é?
1: Viva a Albânia.

0: Chama-se Hate the Moon, Tunde Adebimpe, manhã de terça-feira.
1: Eu sinto que o próximo áudio do WhatsApp vai valer a pena.
0: Vai valer, porque o Paulo Campos também tem aqui. Precisa de
1: como libertar.
0: Exteriorizar-se.
2: Olá novamente.
0: Olá.
2: Impressoras. Já tirei uma do primeiro andar, literalmente.
1: Boa.
2: Para a rua. Do primeiro andar, para a rua. Adeus.
1: Eu acho que é dos únicos aparelhos que ainda conseguem causar este tipo de raiva no ser humano.
0: Sim, sim, sim.
1: Todos os outros foram evoluindo. Imagina, eu acho que deve ser mesmo vergonhoso ser uma impressora. Quando já há escovas de dentes elétricas.
0: Opa!
1: Tipo, até a escova de dentes evoluiu.
0: Sim! E já te diz quando é que tens que parar.
1: Já há escovas de dentes que dizem quando é que tens de lavar
0: tens
1: o dente
0: aplicações.
1: Lá atrás. Tens Bluetooth, aplicações, já consegues lavar os dentes com uma tecnologia de NASA.
0: Até te digo, tens máquinas depiladoras com essas funções.
1: Pronto. E nós na impressora continuamos a ter que jogar as regras delas.
0: É. E até cartões. Como os tinteiros nas impressoras é uma coisa que me aflige muito.
1: Eu nem quero ir por aí.
0: Porque
1: isso para mim já é muito complexo.
0: Não, pois, é demasiado. Estás a perceber?
1: Para mim, na impressora, fico logo naquela de imprimir num fecheiro, tentar encontrar a impressora no...
0: Não, impressoras
1: no coisa,
0: ainda não inventaram.
1: Não há o nome da impressora lá.
0: Sim.
1: E depois, quando há, carregas OK e dizes houve um problema de ligação entre o computador e a impressora. Eu tipo, como é que há um problema de ligação?
0: Se está ligado por cabo.
1: Foram um jantar e correu mal. Este computador, esta impressora, estão num break-up.
0: Sim. Não fizeram match. Mas eu acho que... estarmos em 2026, e corrijam-me se eu estiver enganada, porque se calhar sou eu que não tenho conhecimento na matéria das impressoras, mas não haver uma impressora em que não tenhas que mudar tinteiros e que não tenha um temperamento próprio, opá, eu não consigo conceber isto.

0: perceber quando eu falo do
1: porque
0: meu filho.
1: É das artes.
0: É de, pronto. Sim. E então aquilo, supostamente, é assim uma, sei lá, um cilindro, vá, tem um formato cilíndrico, em que tu encostas a qualquer sítio. Pode ser uma parede, pode ser uma tampa, pode ser o que for.
2: Para os designers terem texturas para trabalhar, percebes?
1: Bom.
0: E então ele consegue fazer a digitalização do que quiser, só encostando aquilo, passando assim por cima. Como se fosse um sabre de luz, na verdade.
1: E depois para onde é que vai?
0: E depois aquilo fica guardado num cartão de memória interno do aparelho e tu descarregas para...
1: Para a Cláudia?
0: Para a Cláudia.
1: Para a Cláudia.
0: Descarregas para a Cláudia e depois na Cláudia tu transportas as imagens e fazes delas o que bem entenderes.
1: Ora,
0: até
1: é
0: podes escanar uma pessoa, que eu acho isto fantástico.
1: E a cara da pessoa fica escanada?
0: Que faz assim? Pá, eu acho bizarro. Para mim é nada.
1: Era isso que o número sempre quis fazer. Era escanar alguém. Mas depois aquilo correu mal e se queimou.
0: E trocou o N pelo M.
1: Poema.
0: Sim.
1: Vai, anda. Eu não tenho mais para oferecer do que isto.
0: Também não tenho. Mentira, tenho. Olha aí.
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0: 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RTP2. De sábado para domingo podem ver por lá a Tânia Graça e a Ana Marco. São, sim senhor,
1: é uma
0: estão...
1: da manhã.
0: Ei.
1: Ah, boa. Muito bem.
0: Super estilo.
1: David Bruno.
5: Super estilo.

0: David Bruno com super estilo a deixar-nos com o relógio certinho. São 9:30 da manhã, está na hora das notícias numa síntese com Carolina Bordal Soares. Conta-nos, Carolina.
1: Termina hoje o prazo para a correção dos exames nacionais, mas a FENPROF considera que pode haver uma percentagem de provas que podem não ser corrigidas a tempo. Ainda assim, o secretário-geral, Francisco Gonçalves, acredita que as notas vão ser afixadas na sexta-feira. Vamos a exemplos. No caso das provas de português, há complicações específicas que podem atrapalhar a correção final. Carmo Oliveira, da Associação de Professores de Português, explicou-nos esta manhã que há casos em que os professores têm composições e perguntas de desenvolvimento a meio porque ainda não tiveram acesso a todas as folhas do exame já digitalizadas e por isso há muitas dúvidas de que as provas estejam todas corrigidas a tempo. A Câmara de Beja quer implementar a regra 3-30-300, um método para nos protegermos do calor. Da janela de casa, ver 3 árvores, à volta de casa, haver sombra em 30% do espaço e, a menos de 300 metros, existir um espaço verde de qualidade. À hora certa, vamos ouvir o professor académico holandês que inventou este conceito do 3-30-300.
0: As notícias de regresso às 10 da manhã com Carolina Bordal Soares, a informação sempre em noticias.rtp.pt. E para já, previsão para esta terça-feira, 14 de julho, há um dia com algumas nuvens em Portugal continental, com possibilidade de aguaceiros no litoral norte e centro, também cinzento nos Açores e na Madeira. A Madeira traz ainda também aguaceiros para esta terça-feira. Máximas, Viana do Castelo 22, 23 no Porto, Aveiro, Sines e Sagres sobem aos 24 graus, 25 para Ponta Delgada, Funchal e também Leiria, Faro 27, Braga, Coimbra, Guarda, Setúbal e Viseu sobem aos 28, Vila Real e Lisboa com 29 de máxima, Porto Alegre 30, 31 em Beja, Bragança e Évora, Santarém com 32 graus e Castelo Branco, o ponto mais quente, com 33 de máxima. Andréia
2: Pinto. Ficou civilizado?
0: Ficou.
2: Manhãs da Tribo.
0: Sim, de repente está tranquilo. Se bem que eu tenho um bocadinho de pena da malta de Viana do Castelo, estão 22 graus. Também ninguém merece um verão só com 22 graus.
3: Também
0: não é?
3: É verdade.
0: Portanto, devia estar também
3: mas
0: ali.
3: Para compensar, tem as bolas de Natário.
0: Ah, nunca provei essas bolas.
4: Ei,
0: pá. Já
4: bem.
0: Toda a gente me falou dessas bolas.
4: Mulher,
0: e nunca provei.
4: Te faz falta na vida.
0: Não é? Pronto, fica.
4: São muito agradáveis.
0: Pois, já ouvi dizer que são as melhores, não é?
4: Muito boas.
0: Pois, pronto, olha, estamos a aceitar. 9:32, para já com os Jungle, música nova, sabe muito a verão.
3: É verdade.
0: Portanto, Vila Ria,
3: olha, falta um mês. Falta um mês, certo?
0: Pois é, para eles estarem por cá também, para apresentarem.
3: Não, falta um mês para o álbum.
0: Então eles vão estar cá quando?
3: 24 de outubro.
0: Pois é.
3: Ai, vó.
0: Ai, que a avó já não sabe a quantas anda. A seguir, a Papillon com Ayoa. Ayoia. É assim que se diz, não é?
3: Muito bem.
0: Ah pá, a avó não está capaz de achar.

0: Ai, olha, nova de Papillon, manhã de terça-feira, faltam 22 minutos para as 10. Ainda vamos subir os Pirineus hoje. Assim, de repente.
1: Mas vamos mesmo.
0: Sim, vamos mesmo. Vamos, é no sentido literal, não é? Vamos. Aliás, as nossas bicicletas já estão ali fora, nós já fizemos o aquecimento.
1: Dissecar Tour de France.
0: Sim, senhor. Sim, senhora. Já começou, no passado dia 4 de julho.
1: Sim, é largada na capital da Catalunha, Barcelona. Começa em Barcelona. E depois percorre, lá está, França, de oeste a leste. São 3.333 quilómetros, 3333, percorridos em 21 etapas. E em média são 50.400 metros de elevação desde o início da prova.
0: É imenso.
1: É para meninos.
0: É. Mas vai ser incrível. Já está a ser incrível, na verdade, como é da sua demanda. Agora, dia 1 a 9 de agosto, depois a Tour de France, mas a versão feminina. E em Portugal, a Volta a Portugal também deve estar quase aí. Porque a Volta a Portugal normalmente é no verão.
1: Portanto, vamos saber tudo
0: que ter.
1: Com quem de direito.
0: Porque já... esta pessoa que nos vem visitar é, de facto, uma das vozes mais emblemáticas da Volta a Portugal em bicicleta.
1: É
0: João
1: pouco.
0: Pedro Mendonça.
1: Não se andei.
0: Não se andei. Fiquem por aí, porque vai valer a pena, não é? 21 minutos para as 10. Que essa cara, Madalena. Viste a cara dela que ela estava a fazer para nós.
1: Está com cara de, está com cara de produtora que veio e traz mais notícias,
0: é,
1: não é?
0: Sim, sim. Vamos
1: às
0: ver
1: vezes a produção entra no estúdio para dizer mais notícias.
0: Oh, não! 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
0: Então não é que logo se vê ontem andou a meter água.
1: O que é que eles fizeram?
0: Mas no sentido fixe, porque foram até ao mundo dos oceanos, ao mundo subaquático, andaram a nadar com muitas convidadas. E Carla Lourenço foi uma delas, bióloga marinha, que partilha connosco uma das dezenas de curiosidades que aprendemos com este programa do Logo Se Vê de ontem.
1: Eu adoro aprender.
4: Isto é uma curiosidade super engraçada. Quando vais para o fundo, os organismos lá tendem a ser vermelhos.
5: Porque o vermelho é a primeira cor a desaparecer.
4: Exatamente. Como o vermelho não chega lá ao fundo, é visto seres vermelho. Porque és invisível. E então há até organismos que são transparentes, e que isso poderia ser eventualmente um problema, porque quando são bioluminescentes, quando produzem ou têm bactérias que produzem luz e eles andam a piscar tipo discoteca no fundo do mar... Depois têm o estômago vermelho para, quando comem alguma coisa que seja de outra cor, passar despercebido, não é? Porque o estômago é vermelho, aquilo vai para lá, como se fosse magia, desaparece no escuro.
0: Uau! Carla Lourenço, bióloga marinha, que esteve por cá ontem no Logo Se Vê, mas também Silvia Dias, que é a fotógrafa subaquática que descobriu os cavalos marinhos em Oeiras.
1: Uau!
0: Portanto, sim, e não foi preciso perguntar ao Isaltino.
1: Foi mesmo sem a ajuda
0: do Exaltino Moraes. Sim. Portanto, um programa com muita coisa para ensinar, muitas coisas divertidas que aprendemos com o Logo Se Vê de ontem. Já sabem, podem puxar atrás em antena3.rtp.pt e ficar atentos, porque mais logo a partir das 4 o trio regressa com mais Logo Se Vê. Para já, vamos à música.
1: Bora.
0: Sleaford Mods, pode ser, hein?
1: Por favor.
0: Vamos embora.

0: Elitist Goat junta Sleaford Mods e Aldous Harding, manhã de terça-feira. Daqui a pouco vamos pedalar, mas para já passamos pelo nosso WhatsApp. Joana, bom dia.
1: Olá, amigos. É só para vos dizer que eu estou a trabalhar perto de Viana do Castelo. Okay. Aliás, eu moro perto de Viana do Castelo e tenho-vos a dizer que não tenham pena de mim por estar em 22 graus, porque está espetacular.
0: Tá,
1: não está vento.
2: Olha que maravilha.
1: Está nublado, dá para trabalhar na boa. Quem quiser ir para a praia também pode aproveitar, que okay, não está aquele calor dos ananases.
2: É pá, fantástico.
1: De maneira que, pá, quem quiser ir para Viana do Castelo, está espetacular
0: bom
1: o tempo.
0: Pronto. Então, sendo assim, ficamos mais descansados.
2: Fiquei muito mais contente, então.
0: Sim, sim, sim, sim. Rosário, bom dia.
3: Andreia, I hear you. Há dias difíceis, mas tu tens um ótimo remédio. Metes música uma hora inteira, pá. Ninguém se vai chatear com isso.
0: Achas?
3: Beijinho.
2: Essa da Rosário é um bocado passivo-agressiva.
0: Sim.
2: Que é, metes música uma hora inteira, ninguém se vai chatear. Como quem diz, calam-se um bocado.
0: Sim, está bem, Rosário. Vou passar a música uma hora
2: Nós
0: inteira.
2: Nós passamos, está bem.
0: Agora também já não dá, já faltam só 14 minutos para as 10. Portanto, agora conto muito era até ao final
2: da
0: hora. Mas ainda temos demandas para concretizar neste programa. Nomeadamente, há pouco falávamos sobre, precisamente, o início da Tour de France, que já começou no passado dia 4 de julho. Vai acontecer até ao próximo dia 28, mas a volta a Portugal em bicicleta arranca no dia 5 de agosto e vai até dia 16. Sabes qual foi a primeira edição da volta a Portugal em bicicleta? Em que ano foi?
2: Aí é bem, é que nem suspeito.
0: Imagina, 1927.
2: Pois faz sentido ser cedo.
0: Eu estava lá, por isso é que eu me lembro.
2: Lembras-te bem?
0: Lembro-me bem, sim. Aliás, nós fizemos aquela coisa que se fazia com os barcos na garrafa, sabes? Mandar a garrafa para dar sorte.
2: Sim, sim.
0: Pronto, fizemos isso num ciclista, só que não correu bem. A partir daí nunca mais se fez. Sim. São 10 etapas, 11 dias de corrida atualmente, 1422,5 km o percurso total. Um bocadinho menos, obviamente, do que a Tour de França, mas também Portugal é mais pequenino do que França.
2: Eu gosto muito de ver o ambiente na televisão.
0: É muito divertido. É muito divertido. Até porque, por norma, a RTP faz o acompanhamento desta volta a Portugal nas suas várias etapas e tem sempre algumas particularidades sobre as localidades por onde vai passar, não é? A prova. Portanto, é sempre muito divertido porque há coisas que acontecem que são sempre típicas, digamos assim, da volta a Portugal em bicicleta. E quem é melhor para partilhar também connosco estas histórias do que João Pedro Mendonça?
2: Já a seguir está.
0: Ele já está mesmo quase aí. Vamos primeiro espreitar o que se passa no trânsito. Boa, despachamos já esta. Como é que está tudo?
2: Fácil.
0: Olha,
2: na verdade, tivemos um acidente a manhã toda.
0: Nada mal.
2: É um a mais, claro.
0: Claro.
2: Aconteceu na VCI, no sentido Freixa Rábida, um acidente entre o Nó de Francos e a Boa Vista, com alguns abrandamentos,
0: uhum,
2: mas de resto uma manhã que é bem tranquila para o que costumamos ter de lidar. Podem ligar para 821-0101, é o número do Serviço Nacional de Trânsito da RTP.
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0: Eu ia passar esta, mas vou deixar esta para fechar a nossa emissão,
2: eu
0: que eu sei que vai bater
2: então
0: muito. Que eu sei que vai bater muito no fecho, vai ser assim um fecho em grande. Fiquem por aí. Esta também é ótima, Dolce com Cisa, chama-se Girl Get Up. Bom dia.

0: Dolce com Cis, amanhã de terça-feira. Girl, get up, faltam 9 minutos para as 10. Ora, e se chega o verão, chega também isto aqui. Pois é, já começou a Tour de France, não é? No ano passado, dia 4 de julho, já arrancou. Vai continuar a pedalar, digamos assim, até dia 26.
1: São muitos dias a pedalar,
0: são muitos, muitos dias. São 21 etapas no total, 50.400 metros de elevação desde o início ao final da prova, 3.333 quilómetros por toda a França.
1: Isto, dito assim, parece-me é fácil, não é? Nunca faz jus ao esforço que aquela malta está a ter de lidar nesta fase. Convidámos João Pedro Mendonça para nos juntar a nós nesta manhã de terça-feira. Olá, João, muito
0: Olá,
1: bom dia.
0: João, bom
1: bem-vindo
0: dia.
1: Às manhãs da 3. Tu que vais acompanhando a modalidade, quão malucos são estes homens e estas mulheres por se meterem nisto?
2: Suficientemente. Eu diria que se tu fores comprar um carro usado e ele tiver tantos quilómetros nas pernas que alguns ciclistas,
1: sim, já o compras, não é?
2: Então provavelmente mudas de mercado.
1: Que etapas são conhecidas nesta Volta à França, que já arrancou no dia 4, vai até o dia 26, lá está, estamos mais ou menos neste meio, não é? Da Volta à França. Quais é que são aquelas etapas que, para quem não acompanhou, deve estar mesmo atento?
2: Olha, eu vou correr um risco, porque estamos a esta hora da manhã. Muitos dos que estão a esta hora da manhã, se tiverem um dia ocioso, vão sentir vontade de dormir uma cesta a seguir ao almoço.
1: Certo.
2: E, portanto, não corro risco de perder a audiência se remeter a coisa só para a última semana, porque aí temos alpes e não sei quantos. Porquê? Porque se eles adormecerem, eu falar suavemente, adormecerem com o audímetro ligado, nós temos a audiência toda na mesma.
1: Muito bem.
2: Dito isto,
1: muito bem.
2: Está cumprida meia volta à França. É esta primeira parte da volta à França andou ali para o lado dos Pirineus, agora vai ali para o Maciço Central, o Vosges. Bom, aquilo é uma turnê maravilhosa para quem viaja e não tem Google Earth, para quem viaja através de televisão. Impecável, decisivo mesmo, os Alpes.
1: Okay.
2: Nós temos, antes de Paris, ainda um contrarrelógio decisivo, um bocadinho boring para alguns,
1: okay,
2: eu incluído.
1: Porquê que dizes boring?
2: Porque é um contra um.
1: Okay.
2: A narrativa é, lá vai o 5. Continua o 5. O Marco Chagas, me perdoou, ele foi um dos melhores contrarrelogistas de sempre do pelotão nacional e não está aqui para me bater.
0: Portanto, podemos
2: dito
0: dizer,
2: isto,
0: não é?
2: Ainda assim, decisivo, sim, para as contas. Só que depois, Alpes, antes de Paris, e mesmo em Paris eles vão lá acima a Montmartre e não vão ver as pinturas.
1: Ah, não ficam no bairro a ver o...
2: Não, pois, passam a voar.
1: Nem comem uma bolachinha,
2: não, quanto muito inspiram um quadro qualquer.
1: Pois,
0: sim, é pobrezinho.
2: E vale a pena. Aliás, já vi quadros inspirados neles, sim. Mas subir duas vezes, por exemplo, para o Pedouet, que é uma subida mítica, conhecidíssima, um terreno que nos diz muito já agora, porque o Joaquim Agostinho também brilhou lá. Enfim, são, além de paisagens lindíssimas, sítios decisivos para qualquer volta à França. Desde que o tempo colabora, é win-win para qualquer público. Para quem gosta da paisagem é espetacular, para quem gosta da corrida mais ainda.
0: A nossa volta a Portugal também está prestes a arrancar. Eu sei que também tu e o Marco, obviamente, fazem parte deste coletivo que acompanha depois a volta a Portugal pelo nosso país. O que é assim mais particular também, uma vez que vocês estão muito dentro desta modalidade, o Marco também, sendo ele ex-ciclista, o que é que para vocês é mais desafiador para preparar este tipo de prova?
2: Em primeiro lugar, dar um conhecimento mais próximo de quem são hoje em dia os corredores, porque Portugal tem aquela questão positiva e negativa que se reflete em tantas áreas, que é os melhores e mais novos têm mais oportunidade lá fora, pagam pois melhor as rendas lá fora, ganham mais dinheiro para pagar as rendas lá fora e vão-se. Portanto, quem fica no território são corredores que, tendo essa capacidade de mais tarde o fazer, ou são muito novos e ainda não o fizeram.
1: Sim, essas ainda não explodiram.
2: Exato, ou então não são tão conhecidas as pessoas, porque há poucas corridas durante o ano que mostrem as provas nacionais, as poucas. são coisas que não são rentáveis em termos de televisão, quanto muito a RTP dá os campeonatos nacionais, como fez agora ainda. A volta ao Algarve é exponencial em termos de presença estrangeira, portanto, e os portugueses também não brilham muito. Portanto, dá-los a conhecer, dar a conhecer o valor deles e depois repor as coisas no seu devido lugar, que é mostrar que são humanos aqueles tipos que fazem coisas inacreditáveis. Esse é o desafio.
0: E é extraordinário, de facto, acompanhares. Agora, há portugueses ou não há portugueses neste momento na etapa da Volta à França?
2: Olha, o S faz toda a diferença. E depois, aquilo que considerarmos ou não portugueses de gema. Uhum. Né? Esta discussão hoje em dia faz-se muito com a forma como hoje em dia a população de um país se renova pela imigração, como antes pela guerra. Né? Antes vinham os suevos, davam-nos uma pancada na cabeça e ficavam aqui a viver. Os visigodos, os não sei quantos. Quem é que é português de gema? Bom, Nelson Oliveira será o único português na Volta à França. Mas depois, olha que inspirador. Dois dos melhores expoentes franceses presentes na prova têm os nomes de Paul Seixas e Brás Afonso. Paul Seixas, Brás Afonso, parece um bacalhau à Brás com sotaque. São puramente franceses. Claro que os
0: lusodescendentes por aí, não é?
2: São lusodescendentes que já mal falam qualquer coisa de português, quanto muito compreende, e vem cá, eventualmente, nas férias, se os pais ainda os conseguirem tirar das suas vidas. Portanto, sim, há portugueses, mas só um português.
0: Muito bem, muito bem. É uma volta que podemos acompanhar até ao dia 26, depois arranca a nossa, no dia 5, até ao dia 16 de agosto, andamos por Portugal também a mostrar este bonito país e os atletas nacionais que brilham também na matéria do ciclismo.
1: Deves apanhar uns bons malucos também, no público, não?
2: Não,
1: zero. Não é?
2: Nós não temos.
1: Sim. Deves apanhar essas reportagens, deve ser bonito. Deve. Ora bem, João Pedro Mendonça nas manhãs da RTP Antena 3, continuarás a cobrir certamente esta volta à França. Depois vais andar para ir norte a sul com a malta.
2: Cheio de folgas, como vês.
1: Cheio de folgas.
2: Obrigado.
0: Boa sorte.
1: Obrigado a nós.
2: Obrigado pela vossa companhia.
0: O nosso verdadeiro camisola amarela, diria.
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0: E com isto, posto isto, como se diz, não é?
1: Terminamos bem.
0: Vamos para dentro, sim.
1: A voar.
0: Sim. Vamos para dentro a voar na nossa bicicleta, a minha com rodinhas, obviamente, para regressarmos amanhã.
1: À mesma hora, 7 da manhã, cá estaremos.
0: A Valentina Jesus entra em cena já a seguir. Olha aí para fechar.
1: Olha quem são eles.
0: Foo Fighters, Learn to Fly, é para subir o volume do rádio. Bom resto de terça-feira e até amanhã.

0: Os Foo Fighters em Learn to Fly. A deixarem-nos nas 10 da manhã no continente e na Madeira. São 9 nos Açores. E última volta pela atualidade, que marca esta manhã de terça-feira, durante a manhã, obviamente, à tarde, já sabem, às 4 há sempre mais notícias para acompanhar aqui, mas para já, Carolina Bordal Soares, conta-nos o que se passa na atualidade.
1: Olá, bom dia. É sem dúvida o tema que está a marcar o dia de hoje. Termina o prazo para a correção dos exames nacionais. O processo de correção digital já vai longo e está envolto em polémica. As falhas com a plataforma têm resultado em muitas dificuldades para os professores. A FENPROF considera que pode haver uma percentagem de provas que não seja possível classificar. Ainda assim, o secretário-geral, Francisco Gonçalves, em declarações esta manhã na RTP, disse acreditar que as notas vão ser afixadas nas escolas na sexta-feira.
2: Eu admito que as notas sejam afixadas na sexta-feira, mas poderá haver aqui uma percentagem de provas que não seja possível classificar. Essa parece-me ser, tendo em conta, como lhe referi, os relatos que vão chegando parecem ser, digamos assim, o cenário mais, ou parece ser o cenário mais provável.
1: E agora vamos a um exemplo. No caso do exame de português, há complicações específicas que podem atrapalhar a correção final da prova. A Associação de Professores de Português contou esta manhã à Rádio Pública que há casos em que os professores têm composições e perguntas de desenvolvimento a meio porque ainda não tiveram acesso digital a todas as folhas de resposta do exame, as chamadas folhas de continuação. E por isso há dúvidas de que as provas estejam corrigidas a tempo. A professora de português, Carmo Oliveira, dá um exemplo destas dificuldades.
3: Uma das minhas colegas estava a corrigir, tem uma pergunta pendurada há mais de uma semana que veio incompleta, portanto falta a folha de continuação. Até ontem ela não tinha resposta para isso. Se não lhe derem resposta hoje, aquele exame está pendurado. E como aquele, imagino que haja milhares.
1: A denúncia é feita por uma professora, membro da Associação de Professores de Português. Português, que é um exame muito importante para os alunos, porque é um dos mais comuns de ser exigido como condição de acesso ao ensino superior. Ontem, o ministro da Educação mostrou-se confiante, garantiu que mais de 90% das provas já estavam corrigidas. O prazo termina hoje. Vamos ver se vai ser possível cumprir a calendarização. Há cada vez mais reclamações relacionadas com as plataformas de jogo online. Só no primeiro semestre deste ano, a Deco Proteste recebeu 87 queixas. Foi o dobro das reclamações registadas durante todo o ano passado. A jurista da Deco, Magda Canas, explicou-nos há pouco que a tendência é para aumentar e disse também que mais de metade das queixas são sobre o levantamento dos prémios.
4: 55% das reclamações estão relacionadas com dificuldades ou impedimentos no levantamento dos prémios, o que por si só já é sintomático do mau funcionamento ou da transparência das regras que estão subjacentes a muitas destas plataformas. Se esta tendência de crescimento continuar, poderíamos ter um aumento de cerca de 112% das reclamações relacionadas com o jogo online até ao final de 2026.
1: O mercado continua a crescer, existem 30 plataformas de jogo online licenciadas no país. A Deco Proteste defende uma maior fiscalização, um reforço dos mecanismos de jogo responsável e também a melhoria dos processos de resposta às reclamações dos jogadores. Para fechar, a Câmara de Beja quer implementar a regra 3-30-300. É um método para nos protegermos do calor. Eu explico. Da janela de casa devemos ver 3 árvores, à volta de casa deve haver sombra em 30% do espaço e a menos de 300 metros de distância deveria existir um espaço verde de qualidade. A autarquia de Beja assinou um protocolo com o Fundo Ambiental e a Agência para o Clima e prevê plantar nos próximos meses pelo menos 270 árvores. A jornalista Camila Vidal conversou com o professor académico holandês que inventou este conceito do 3-30-300.
5: O académico holandês simplifica ao máximo o conceito. O mais complicado é mesmo dizer o nome dele. Cecil dá uma ajuda com o apelido.
6: com o Nijndijk.
5: É o inventor da regra 3-30-300. Começamos pelo primeiro algarismo.
6: Yeah, you should really...
7: A janela deve observar três árvores grandes.
5: As árvores significam sombra, mas não só. Arrefecem os locais, são filtros contra a poluição, casa de animais e fazem bem à saúde mental. Outro objetivo é chegar aos 30% de sombra.
7: Deve haver uma zona arborizada no seu bairro. Deverá poder caminhar sob a copa das árvores até à loja, à paragem de autocarro, à biblioteca ou ao café.
5: Passamos para o 300. 300 metros. A distância máxima a que deve estar um espaço verde de qualidade.
7: Numa caminhada de 5 minutos, deveria conseguir chegar a um belo espaço verde de pelo menos meio hectare ou um hectare onde possa desfrutar da natureza.
5: A regra começa a partir de nossa casa.
1: É o 3-30-300, uma fórmula para nos protegermos do calor, seja em espaço urbano ou rural, Valentina, que vai ser posta em prática no município de Beja.
8: A matemática que importa, Carolina Bordalo Soares, antes de trazer a informação nesta terça-feira. A informação de regresso às 4 da tarde e sempre atualizada em noticias.rtp.pt. São 10:06, 9:06 nos Açores. Está aberta mais uma hora pela RTP Antena 3.
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8: Comigo até à 1 da tarde, agora com Lucy Dacos.

0: Passos, a marcar também presença nesta hora pela RTP Antena 3, para trás ainda Lucy Dacus com Planting Tomatoes. Próxima por cá é Sienna Sparrow, He's Not My Baby, I'm His. Ela que teve na passada semana em destaque o seu mais recente trabalho, Visitor.
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0: Foi disco da semana. Esta semana temos, claro, um novo disco para conhecer depois das 11 da manhã. Para já,

0: ali a autor e as coisas que te interessam ver.
1: É pouca coisa, portanto, isto agora está cheio de papagaios, portanto, eu gosto de papagaio este, papagaio aquele, já não tem graça, portanto.

0: Quais são as perspectivas que tu achas que um homem como tu, sem compromissos, no sentido do comercial, como é que tu vais poder subsistir em Portugal, sabendo nós que as possibilidades são tão poucas?
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0: ouça Michael Knight e o resultado é este dançável, segura, firme. Gosto muito, muito deste tema. Para trás ainda João Maia Ferreira com Pera Doce, um dos avanços do álbum. Consumir preferencialmente antes do Apocalipse, o álbum que celebra 10 anos de carreira de João Maia Ferreira, e há concerto a 24 de outubro na Casa Capitão.
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0: É já amanhã que chega o novo episódio de A Vida Numa Estante.
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0: Chega a música agora com as 6 xixi e este Sassy Bom. Prof. Jam e Biaba Dubi. 6 xixi.

0: 7 para trás ainda Prof Jam com Lado Negro, um dos avanços de Love Songs Day. E as 6 xixi, agora a Mr. Galini.
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0: Já ninguém vai mudar o mundo. Mr. Galini, que é um dos nomes confirmados na edição deste ano do Meda Mais. Festival com o apoio da RTP Antena 3.

0: Mr. Galini, já ninguém vai mudar o mundo. Daqui a pouco chega Rita Vié.
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0: Vamos até a ligadura mais recente trabalho de Rita Vié. RTP Antena 3. Para ouvir este Brava, ainda Bandua e Maru.

0: Esse meme também nesta hora 10 pela RTP Antena 3. Há mais música para ouvir agora com ASAP Rocky, traz Stay Here for Life.
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0: E chega bem acompanhado de Brent Faias. Entretanto, ASAP Rocky, a partir do próximo mês de agosto, vai andar em

0: comercial. Não me canso desta música de Inês Marques Lucas. Traz-me o verão a casa. Para trás ainda a ASAP Rocky com Stay Here For Life, acompanhado de Brand Face.
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0: Sem questões, é enviar a vossa mensagem, o vosso e-mail para vozdecama@rtp.pt. Agora, prossegue a música até a hora certa com Twin Shadow. Vem muito bem acompanhado.
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0: Das manas Haim, neste Saturdays, vamos até 2018, ainda Harold, até às 11 da manhã, hora em que chega o domínio público. Até já!

0: Cá está Harold com este vento em popa. Onze horas mais um minuto, 10:01 nos Açores. Vamos agora ao domínio público.
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0: Com a Teresa Vieira, bom dia Teresa, que novidades nos trazes?
2: Bom dia Valentina, vamos começar com novidades em primeira mão do Indie Music Fest. O festival regressa a Baltar de 3 a 5 de setembro e temos hoje os últimos avanços do cartaz para este ano. São mais 20 confirmações que fecham o cartaz. Tiago Nalha dá-nos alguns destaques musicais, mas também algumas novidades da programação fora de concertos.
3: Esta é a maior edição de sempre, estamos super contentes com este cartaz, com esta edição, que promete ser incrível. Pela primeira vez na história do festival, temos artistas internacionais, o que é fruto de um trabalho realizado desde 2012, que nos deixa super contentes e orgulhosos, e é muito bom poder ter internacionais num cartaz repleto de bandas espetaculares da música portuguesa. Os britânicos Sports Teams, nomeados para o Mercury Prize, junta-se também os belgas Landen & Adrian, uma das sensações da nova eletrónica europeia, e ainda os Paus, que estiveram em 2016 no seu nascimento e agora voltam a passar para uma das datas da sua digressão de despedida. E ainda a capital da Bulgária, são alguns dos nomes que estamos a anunciar nesta última leva de artistas confirmados e de cartaz final desta edição do Indie Music Fest. O festival arranca com um dia de entrada gratuita, que é dedicado ao Indie Talent, onde 7 artistas emergentes competem por um prémio e a gravação de um tema em estúdio. Este ano também temos uma novidade, aulas gratuitas de skate, BMX e inline no novo skatepark de Paredes para os miúdos e graúdos. The Music Fest é muito mais que música, é cultura, é desporto e comunidade. Temos mais que música como oferta. Temos também mini indie, temos o Fúria, que é um espaço de wakeboard, temos a piscina e temos o mercado indie. São estes alguns dos projetos dedicados não só para os mais graúdos, mas também para os mais novos e para as famílias.
2: Conjunto de nomes anunciados hoje temos também Celso Monstro, Puruel, Samuel Mor, Santos Carneiro, Trouble Trouble, DJ Marisca, DJ Tiago Carvalho e Diana Oliveira, mentores da RDZ, e ainda Gustavo e Dani a representar o Neopop. Estas confirmações juntam-se aos nomes já anunciados, desde Express Transatlântica, Extinto, Damflame, Monkeys, Vai a Praia e FM Falável, entre muitos outros. O Indie Music Fest anuncia agora também a distribuição das 40 atuações pelos 3 dias. Mais informações em indiemusicfest.pt. O festival conta com o apoio RTP Antena 3. E vamos seguir com música nova. Earth Eater lançou hoje um novo disco, Heavenly Body. If I'm the Bottle, You're the Message.

Ouvimos Practical Amnesia, uma das 11 canções do novo disco de Earth Eater, projeto de Alexandra Drochin. A artista começou a trabalhar no álbum pouco depois do nascimento da sua filha. Para este novo trabalho, convidou Dave Sitek, do Stevie on the Radio, para co-produzir, e Oklo, também mãe recentemente, para participar na canção Fast Asleep. No alinhamento do disco, a última canção nova tem um título de homenagem à filha, recém-nascida de Drochin, e foi co-produzida por Nozad Steng e Michael Andrews. Heavenly Body, If I'm the Bottle, You're the Message, novo disco de Earth Eater, já está disponível. E vamos fechar com mais música nova de Ty Segall. No novo disco Chrome chega em agosto, mas hoje temos um novo single, Running to Nowhere.

0: Running to Nowhere, o novo single de Ty Segall, parte do disco Chrome, com lançamento a 28 de agosto, dia em que vai lançar também o EP Love Fuzz, com duas canções. Para já conhecemos o primeiro single de avanço, Blackpaint, e agora esta nova Running to Nowhere, Ty Segall, que vai estar em Portugal, concerto no Lisboa Vivo, a 23 de setembro.
1: Teresa Vieira nos trazer as últimas de domínio público, de regresso às 2 da tarde. Teresa, até já.
0: Até já.
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1: Passam agora 6 minutos das 11 da manhã, 10 e 6 nos Açores. Cá estamos para mais uma hora pela RTP Antena 3, comigo Valentina Jesus. Fico por cá até à 1 da tarde e trago agora Afonso Cabral, ainda Bad Bunny. Nesta hora há também disco da semana e fricção científica. Não.

Trazem esta I Feel For You. E vale muito a pena espreitar o videoclipe desta música, com imagens de um dos meus sítios favoritos a norte, a Piscina das Marés, Lessa da Palmeira, um projeto de Álvaro Cisa Vieira. Pronto, vale mesmo a pena espreitar o videoclipe desta música e ouvir, claro, com atenção. Vou calar-me agora.

0: Ela com esta Bite Back. Ainda por trás, Mirror People com Kyle Quest em I Feel For You. Já daqui a pouco chega o disco da semana.
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0: E agora vamos até ao disco da semana, segundo trabalho dos Máquina, os incríveis Máquina, têm Body Transmission, álbum que saiu na passada sexta-feira, e eu estou absolutamente rendido ao tema que hoje apresentamos, Four to the Floor. Sinto que mistura assim techno com rock, enfim, é ouvir.
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0: Perceberam o que quis dizer quando disse que misturava assim techno com rock? Four to the Floor são os Máquina, um dos avanços de Body Transmission. Se ainda não viram Máquina ao vivo, façam-no. Vale muito, muito a pena. E há sim várias datas para este verão que já foram divulgadas.
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0: Bateu, matou com Tatanka, juntos neste Olinda, ainda Damn Flame Monkeys e Buraca, som sistema.

Serem por Mambo nesta manhã de terça-feira pela RTP Antena 3. Quer saber como é que estão essas pernas, essas ancas, essa lombar depois do regresso de Buracas a um Sistema? Só digo isto porque, na verdade, estou cheia de inveja de não ter estado lá também. Enfim, a balançar a anca ao som de Buracas a um Sistema no Nós Alive. É muito isto. 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Suki Waterhouse, When I Get Drunk, I Want You Boy. E daqui a pouco chega a Fricção Científica com Isilda Sancho.

0: Sou Kay Waterhouse, when I get drunk, I want you, boy. Daqui a pouco chega a Fricção Científica com Isilda Sancho.
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8: Quem vive à noite morre mais cedo. Artigo publicado no Jornal da Associação Americana do Coração concluiu que pessoas que são mais ativas à noite têm um ritmo circadiano desalinhado, o que pode prejudicar hábitos saudáveis e aumentar o risco de morte. O ritmo circadiano é o nosso relógio interno, regula os períodos de sono e vigília e o metabolismo, entre outras funções. Os investigadores analisaram dados de mais de 300 mil britânicos entre os 39 e os 74 anos que autorreportaram o seu cronotipo, ou seja, a altura do dia em que sentiam estar mais ativos. 8% dos participantes consideraram-se notívagos. Um quarto afirmou preferir levantar-se cedo. O resto dos participantes estava a meio caminho entre notívagos e madrugadores. A análise de todos os dados permitiu perceber que ao longo de 14 anos, os notívagos tiveram um risco 16% maior de desenvolver problemas cardíacos e ter um AVC. As mulheres são as mais afetadas, apresentaram pior saúde cardiovascular global. Apesar de outros fatores de risco, como o tabagismo ou a falta de sono, poderem ter influência nos resultados, os autores acreditam que a relação entre viver à noite e aumento do risco de morte é real e perceber isso pode ajudar a salvar vidas.
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0: Com Isilda Sanches, o regresso à música agora com Chaka Khan.
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0: E Snoop Dogg neste Boogies in My Soul.

0: Cá está a Somebody 12 to 12 e a energia que precisamos para todos os dias. Para trás ainda Ana Lua Caiano, ela que vai estar amanhã no Cool Jazz, juntamente com Loyal Corner, hoje a Bia Maria e o David Byrne. 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
0: Rádio Final para mais uma hora pela RTP Antena 3. Até a hora certa, até ao meio-dia, Cimati Turnstile. RTP Antena 3. Cimate com este Running Planning. Ela que vai estar a 12 de agosto no Vodafone Paredes de Coura.

0: Meio-dia e 2, 11 e 2 nos Açores. Cá estamos para mais uma hora pela RTP Antena 3. Terça-feira, 14 de julho, há Remy Wolf para início de hora.
1: Valentina Jesus.

0: O Sound Machine com Concept of Love, por trás ainda Remy Wolf com Cinderella. Está-se aberta mais uma hora pela RTP Antena 3, à quadra agora com Tanto Faz.
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0: Há um inseto no bolo, Bug in the Cake, de Violet Grohl e os Gorillaz.

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0: Um dos avanços de The Mountain Gorillaz, acompanhados de Johnny Marr e Anushka Shankar, a marcarem também presença nesta hora pela RTP Antena 3. Olá, olá. Oi, que passa?
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0: Segue a música na RTP Antena 3, agora com Benjamin.
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0: Há para ouvir os dias do nada, ainda super diva Jessie Ware e Automatic. E Felipe Sambato.

Flip Sambado, O Meu Sangue, para trás ainda Jesse Ware com Automatic, um dos avanços de Super Bloom. 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Agora Honey Dijon com Green Tea Pink. Neste I Like It Hot. Boa tarde.

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0: Há para ouvir este Cartas na Mesa, ainda Channel 13 e Humberto.
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reconheceram estes rapazes? Kazabian com Superpowers é música nova, novo álbum com data de saída prevista para 4 de setembro, Act 3. Dentro estão os superpoderes de Kazabian. 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Agora, e em jeito de recuperação, os macacos do chinês com Rolling na Reboleira. Não vou cantar.

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0: Reboleira, assinatura de Macacos do Chinês. Fomos até 2009, que viagem incrível, até ao álbum Ruídos Reais. Ainda para ouvir nesta hora, Celso e Olivia Rodrigo.
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0: Agora, e tal como prometido, regresso à música com Celso e Flores Falsas. Com certeza que este é um dos temas que fará parte do alinhamento de Celso no Meda Mais. Ainda Olivia Rodrigo com The Cure, para nos levarem até à uma da tarde. Hora em que chega Inês Henriques. Eu estou de regresso amanhã às 10. Até lá.

0: Uma bela canção a deixar-nos na uma da tarde, Olivia Rodrigo em The Cure. Hora certa. Uma da tarde no continente e na Madeira, meio-dia nos Açores. Sejam muito bem-vindos e bem-vindas.
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0: É isso mesmo, sou eu que vos faço companhia até às 4 da tarde com muita música, a começar já com Last, na canção Gostas. Há também Nia Archives e Cassete Pirata para ouvir por cá. Muita música e não só. Portugalex também chega a esta hora, por volta da 1h20. Portanto, boas razões para se manterem desse lado na companhia da 3.

abismo de cassete pirata. Atrás também New Archives em Boys in Blue. É uma das canções que gosto muito deste ano. Tem assim uma vibe muito filme de adolescentes que eu, enfim, adoro. Maya Blandy para ouvir agora, I Don't Need. Há também Slow J logo depois na canção Tata. E fiquem porque Portugalex está a chegar.

0: canção linda esta de Slow J, chama-se Tata, faz parte de Afrofado. E agora estamos a 15 minutos depois da 1 da tarde, já a seguir temos Portugalex para ouvir.
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0: Pois é, e como vocês sabem, se têm visto notícias, anda por aí uma grande polémica sobre esta plataforma dos exames, mas calma, porque a coisa resolveu-se finalmente. Foi Cavaco Silva que resolveu este problema da plataforma dos exames, segundo, claro, o Portugalex.
2: Depois do caos instalado com a correção digital dos exames nacionais do secundário, o governo tomou finalmente a medida que poderá resolver tudo. Chamar o especialista em informática, Cavaco Silva.
3: Recorde-se que Cavaco é o especialista em informática do Portugalex desde que, em 2009, descobriu que existem hackers.
4: Realmente, chamaram-me muito aflitos a dizer que eu era a única pessoa capaz de resolver aquilo. E eu comecei por usar uma estratégia que o Bill Gates me ensinou e que consiste em desligar a plataforma e voltar a ligar.
3: E não resultou?
4: Ou estranhamente, não. Tive de usar uma técnica mais avançada, que consiste em dar pontapés na máquina até ela funcionar. As máquinas têm de perceber quem é que manda.
3: Pois, isso às vezes funciona como aquelas máquinas para tirar snacks.
4: Com a plataforma dos exames ajudou muito, mas não resolveu totalmente. Acabei por ter de usar um truque que aprendi na Dark Web e que consiste em atirar os exames todos ao ar. Os que caem virados para cima têm positiva, os outros negativa. Acaba por ser uma estratégia rápida e que nunca dá erro.
3: Caso resolvido então, o país agradece.
2: Entretanto, o porta-voz do PSD, Sebastião Bugalho, anunciou que os professores que foram obrigados a corrigir exames no fim de semana vão receber horas extraordinárias, como se isso não fosse de lei. E mais coisas fantásticas.
5: Também vamos pagar subsídio de férias a estes professores e mais, ouçam bem esta, para os compensar por este esforço, vamos dar-lhes direito a 22 dias úteis de férias por ano. E ainda uma sandes mista e um sumo, um bongo. Que é? Com 22 dias de férias até podem fazer o Interrail, como eu vou com os meus amigos. Se a minha mãe me deixar, claro. Deixas, mãe. Vá lá, fogo.
2: Depois de muitas queixas de professores desesperados com as falhas da plataforma, o Ministério da Educação criou uma linha de apoio e o Portugalex ligou para lá.
6: Ligou para a linha Socorro, estou-me a passar. Se recebeu um exame de uma disciplina que não é a sua, respostas incompletas para corrigir ou escritas em grego, respire fundo e ouça a nossa música Relax. Isso. Inspire, expire. E pensa que está numa ilha no Pacífico onde não há exames nem plataformas, nem ministro Fernando Alexandre. É só mar, as árvores e os passarinhos. Pronto, agora que já relaxou, volta a pegar nos exames, aqui o prazo acaba hoje.
2: Tentámos obter uma reação do primeiro-ministro a esta confusão toda, mas ele foi para Dallas ver o jogo França-Espanha.
7: Hoje vou apoiar nuestros hermanos. Tenham paciência. Resolvo lá isso sem mim, ok? Vá, adeusinho.
0: Mais um excelente episódio de Portugalex, que já sabem, está de regresso amanhã, até sexta-feira, depois das 8, sempre aqui, neste horário, à 1h20, e também, sempre que quiserem, está disponível no nosso site. Recordação muito boa dos Radiohead, esta chama-se Karma Police. Há também Broken Social Scene, para ouvir por aqui, eles que têm novo disco e também nova canção. há T-Rex, há milhanas e há muito mais para ouvirem por cá. O meu nome é Inês Henriques, convosco até às 4h.

0: É o convite de Milhanas para entrarmos neste deserto. É a nova canção, o novo single, que antecipa o novo trabalho também a sair ainda este ano. Atrás também T-Rex em Normal, e ouvimos a nova de Broken Social Scene, The Call. Há Royal Otis a chegar com Sweet Hallelujah.
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0: Muito, muito interessante este Tinder de livros para descobrir esta quarta-feira em mais uma Vida numa Estante. Agora há Royal Otis para ouvirem Sweet Hallelujah. Eu sinto que esta canção é assim grande, não sei, é cheia. Gosto muito desta canção. Há também Guns para ouvirem Deixar-te. Phoebe Bridgers, uma nova canção, chama-se Lost Boys. Ela que está de regresso com um novo trabalho. Muito em breve estará cá fora, Lost Weekend. Assim que se chama? Sim, sim. Phoebe Bridgers para ouvir daqui a pouco. Para já, Royal Otis.

E que bom que é ouvi-la de novo com canções novas a solo. É Phoebe Bridgers nesta Lost Boys, para o disco que está quase a sair. É já em agosto que nos chega Lost Weekend. É o novo trabalho de Phoebe Bridgers, A Caminho. Esta canção, na verdade, que é muito curioso. Já tem um vídeo, um videoclipe que já está disponível. E eu não sei se vocês estão a par de um tipo da internet que se chama Pablo Rochá, que é assim uma mente muito, muito criativa. Ele é muito, muito criativo. Eu não consigo explicar melhor do que isto. Ele faz coisas para Adobe, ele também faz, enfim, é criativo, joga aqui com marketing. E foi ele um dos realizadores do videoclipe de Phoebe Bridgers. Eu aconselho vivamente a que passem pelas redes sociais deste rapaz estrangeiro, de seu nome Pablo Rochá, porque ele é muito, muito divertido e muito criativo. Eu só gostava de ter assim 1%zinho da criatividade deste homem. Pois bem, e da criatividade vamos a outro tipo de criatividade, vamos à música, agora com a Maura. Saber Quem Sou é a canção que vamos ouvir.

0: e regressam a Portugal, sim, as Wet Leg. Oportunidade perfeita para ver Moisturizer, o novo trabalho do qual ouvimos esta Manjetu, precisamente em agosto, no Coraíso. Ouvimos ainda a Maura em Saber Quem Sou e agora uma sugestão para o vosso fim de semana.
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0: Precisamente domingo tem encontro marcado com Alexandre Guimarães e a imperfeita repetição. Para já tem encontro marcado com os Napa. E sou o que digo, é isso mesmo. Sobretudo é a canção que vamos ouvir agora. Até o final da hora, Houseplants também.

0: Novas canções por aqui, os Houseplants em Pleasure. Ouvimos ainda os Napa na canção Sortudo. E estamos neste momento com um minuto depois das duas da tarde no continente e na Madeira. Depois da uma da tarde nos Açores. Já sabem, a esta hora temos mais uma ronda.
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0: Com a edição de Teresa Vieira. Olá, Teresa.
2: Alô, Inês, boa tarde. Vamos começar com planos para amanhã, 15 de julho, é o dia do arranque do Vaudeville Rendezvous, o maior festival de circo contemporâneo do país. Vai estar pela primeira vez em Viana do Castelo e vai estar por 5 cidades no total do norte do país. Os planos são muitos, como nos diz o diretor artístico Bruno Martins.
3: O festival Vaudeville Rendezvous começa já esta quarta-feira, dia 15 de julho, na cidade de Viana do Castelo. De resto, a cidade que acolhe pela primeira vez o festival, juntando-se assim a Braga, Barcelos, Vila Nova de Famalicão e Guimarães. E arranca precisamente com o espetáculo Tenet, na Porta Mexia Galvão, às 22 horas, um festival que se estende até sábado, dia 18, com espetáculos à tarde e à noite, às 19 e às 22 horas, durante a quinta e a sexta-feira, e depois no sábado, aproveitando a disponibilidade, uma disponibilidade maior dos públicos, com espetáculos às 11, às 19 e às 22 horas, nas 5 cidades em simultâneo. Há muito para ver, são 40 apresentações dos 18 espetáculos programados, e toda a programação pode ser consultada em teatrodadidascalia.com ou então podem acompanhar todos os desenvolvimentos do festival diretamente a partir das nossas redes sociais.
2: Festival Internacional Vaudeville Rendezvous, promovido pelo Teatro da Didascália. Até amanhã, então, o arranque da 12ª edição, sob o mote Mudança e Transformação, com 18 espetáculos, 8 em estreia nacional. São 40 sessões de entrada gratuita distribuídas pelas 5 cidades por onde circula o Vaudeville: Barcelos, Braga, Guimarães, Viana do Castelo e Vila Nova de Famalicão. Além dos espetáculos, há também várias atividades, como workshops, masterclasses e uma sessão de pitching destinada a programadores nacionais e internacionais de 15 a 18 de julho. Temos então o Vaudeville Rendezvous. E seguimos com novidades do cinema. Digger é um novo filme assinado por Alejandro Iñárritu e protagonizado por Tom Cruise, com estreia em outubro, e temos agora o trailer.
4: 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You know, one day you're a cat.
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2: Se não reconhecerem Tom Cruise no trailer agora lançado, é suposto. A transformação é absolutamente surreal.
0: Oh, meu Deus.
2: A personagem interpretada pelo ator é o homem mais poderoso do mundo, que depois de provocar um desastre ambiental de proporções globais, começa uma missão intensa para reparar os danos que ele mesmo causou e provar que é o salvador da humanidade. Numa corrida contra o tempo, ele tem de enfrentar as consequências das suas decisões antes que a crise saia completamente do controle e ameace o futuro do planeta. O filme mistura drama épico e reflete sobre a responsabilidade dos impactos na ambição desenfreada numa narrativa repleta de tensão. O trailer já está agora disponível. Digger, no filme protagonizado por Tom Cruise, estreia em Portugal a 1 de outubro. E neste trailer que estávamos agora a ouvir, havia-se assim uns sons, uma harmonia de uma canção assim bem...
0: Eu havia e eu estava a curtir.
2: Reconhecida, que nos leva ao último momento do domínio de hoje. Esta noite temos David Byrne, que vai estar no AGS Cool Jazz em Cascais. Sim, chamámos o nome. Esta noite no Hipódromo Manuel Pessoa temos então o concerto de David Byrne, uma noite que conta também com Bia Maria. David Byrne tem marcado várias presenças por território nacional. Este concerto desta noite está esgotado, mas para os fãs de Byrne temos um especial feito em 2018, também no contexto da passagem do artista pelo Cool Jazz, com a realização e locução de Tiago Ribeiro e a sonoplastia de Walter Santos, uma revisão assim atenta e localizada de alguns dos marcos da carreira com quase meio século de fulgor multi-artes. Está disponível no site da Antena 3. O concerto David Byrne é hoje às 10h30 da noite, mas está escutado.
0: Esgotadinho.
2: Portanto,
0: olha,
2: já sabem, têm outros planos.
0: Exato, podem ouvir a RTP Antena 3, ir ao site, ir lá pesquisar todo este especial e ouvir aqui um bocadinho, olha, da música.
7: It's true.
0: No, yeah. Yeah. Até amanhã, Teresa.
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0: E com a edição de Teresa Vieira. comigo até às 4 da tarde.
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0: E com muita gente a dar-vos música também, a começar já com o Papillon. Esta chama-se Uau, é assim que começamos esta hora das duas. Depois, Licky Lee e Block Party.

0: É o regresso de Nicky Moss, Getting to the Bottom. Atrás também, nova canção dos Block Party, Coming On Strong. Eles vão estar pelo Vodafone Paredes de Coura. E ouvimos ainda Licky Lee numa das canções do seu novo trabalho. Esta que ouvimos chama-se Happy Now.
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0: E agora uma das novas de Glockenwise, esta chama-se Guerra do Caolino. Ainda temos para ouvir Little Sims, que traz a canção com o 7 O'Shake, chama-se Telephone. É já a seguir que a vamos escutar. Lorde 14 e Miss Universo passam também por cá. Boas razões para se manterem desse lado, ligados à RTP Antena 3. Boa tarde.

canção chama-se O Rafeiro e é uma recordação do disco Manifesto do Jovem Moderno dos Miss Universo, editados em 2024. Ouvimos ainda Lord 14 em Toute la Night e Little Sims com 070 Shaken Telephone. E nesta altura estamos a 26 minutos das 3 da tarde e há Muramasa para ouvir nesta Jump.

0: Muramasa, na canção Jump, antes mesmo de saltarmos até à prova oral de ontem. Fernando Alvim conversou com Bernardo Pessoa, médico e farmacêutico e também autor do livro Testosterona, e que nos vai contar aqui uma história um pouco abominável, mas já lá vamos.
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0: Pois é, vamos até à prova oral com Fernando Alvim, ele que recebeu Bernardo Pessoa, médico e farmacêutico, como dizia, é autor também do livro Testosterona, e que partilhou um fun fact que de fã tem muito pouco, sobre o que faziam algumas crianças na Idade Média. Vamos lá.
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5: É verdade, isto aconteceu em Itália e é uma história muito interessante. Para os pais, na altura, o maior orgulho não era ter um filho Ronaldo. O melhor orgulho era ter um filho tenor. E a voz da criança era muito bem-vinda nos coros, as mulheres não eram aceitas, as raparigas não eram aceitas, e portanto eram os rapazes que cantavam. Mas queria-se que os rapazes tivessem uma maior caixa torácica, e isto acontecia na adolescência. O que acontecia também é que na adolescência a voz engrossava e eles perdiam aquele agudo da voz que tanto era pretendido. Então os pais não faziam mais nada, castravam os filhos para que não tivessem testosterona e o seu desenvolvimento continuasse, mas não com as características sexuais masculinas. Enfim, isto é abominável. Naturalmente
6: que crianças
5: é abominável.
6: Que estão a ver este programa e que dizem mal dos pais que têm... Vejam estes... os pais dos castrati. Pensem que poderiam estar muito, muito piores.
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0: Precisamente, coisas abomináveis que aconteciam na Idade Média. Aqui uma história sobre o castrati, era assim que eram chamadas estas crianças. Uma conversa que podem ouvir e recuperar, na verdade, no nosso site antena3.rtp.pt. A prova oral de Fernando Alvim, que está de regresso mais logo às 7.
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0: Para ouvir agora, Mar traz-nos Tintas, também Interpol e Foquaker.

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0: É muito bonita esta canção de Folkwaker, assim que assina este artista português de Barcelos para o mundo. Para a RTP Antena 3 e para vocês que estão desse lado, esta chama-se The Needle Around Your Wrist. Atrás também Interpol em See Out Loud. E Mar também nos trouxe Tintas. Esta hora estamos a 8 minutos das 3 da tarde, hora certa para vos deixar com uma sugestão.
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0: É isso mesmo. Para o fecho, deixo-vos com os Jungle, que estão quase a voltar aqui ao nosso país. É já em outubro. Eles que nos trazem The Wave e vão ter também disco novo, muito em breve. Mães Solteiras a seguir e Georgia Smith a fechar mais uma hora pela RTP Antena 3. Fiquem por aí, eu sou Inês Henriques. Até às 4 estou convosco.

0: Georgia Smith em With You. A deixar-nos com um minuto depois das 3 da tarde no continente e na Madeira, depois das 2 da tarde nos Açores. Sejam muito bem-vindos e bem-vindas.
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0: Música portuguesa a começar esta hora.
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0: E comigo aos comandos até às 4 da tarde. Vamos lá à música You. A canção é de Richie Campbell. Depois, Ray e também... Ray, não Ray. Assim é que é. Traz-nos Fatal para ouvir. Há também Charlie XCX e Afonso Cabral. Só bons nomes que passam por aqui pela vossa rádio. Boa tarde.

0: Charlie XCX, bem diferente daquele que nos trouxe há uns anos, o famoso Brett. Ela que numa entrevista explicou que não sentia sequer pressão em manter-se muito semelhante e muito colada àquilo que fez em Brett, porque para ela fazer um disco é ok. Fiz, está feito, segue para a próxima coisa diferente. Portanto, vamos ter, de facto, músicas muito diferentes e esta é uma primeira amostra. Spring Summer 26 é então parte de Music Fashion Film, o disco que está quase, quase a chegar e é já este mês.
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0: Seguimos agora com Afonso Cabral. Esta chama-se Dança Comigo na Ilusão. Também os portugueses Beth Tomeiro, logo depois em Get Up Now. Boa tarde.

O som nacional, aqui pela RTP Antena 3, Bad Tomato em Get Up Now, e atrás Afonso Cabral. Deixem-se ficar porque já a seguir vamos até às manhãs da 3, onde se fez realmente uma descoberta. Finalmente, finalmente, a Andreia e o Alexandre foram então as pessoas responsáveis por descobrirem porque é que as impressoras nunca, nunca funcionam. Já lá vamos.

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2: Está na hora de decifrarmos este enigma, que é porque é que as impressoras nunca funcionam. E ao que parece, André e o Alexandre descobriram finalmente este problema, ou no caso, sim, é um problema, não há solução para isto. E posso-vos dizer que há aqui uma responsabilidade acrescida para as air fryers. Já vão perceber.
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4: As impressoras têm personalidade própria.
5: É um Easy eletrodoméstico, não é? É uma máquina, é um aparelho. Apá, é uma alma.
4: É uma tecnologia.
5: Que ainda não atingiu a sua capacidade de ponta, não é?
4: É, eu sinto que estamos em 2026 e ainda ninguém perdeu tempo verdadeiramente a tratar das impressoras.
5: Eles chegaram a um ponto em que, ok, nós precisamos de facto de imprimir o que temos nesta tecnologia nova para a anterior, que é o papel. E depois, quando estavam quase a terminar, lembraram-se, air fryer!
4: Sim!
5: E foram para a air fryer.
4: E toda a gente aplaudiu.
5: E foram desenvolver a air fryer. Ué! E a impressora ficou ali meio de... Epá, e alguém pensou, olha lá, isto nós não acabamos isto, vamos vender na mesma. Claro que vais vender na mesma.
4: Claro.
5: E está tipo tudo na volta, na FNAC, a comprar impressoras, uma tecnologia que ninguém acabou de fazer ainda. Sim. E a impressora é assim, ela vai funcionar sempre, menos quando precisas dela.
4: Certo.
5: Isto é real.
4: Nós temos
5: uma regi aqui na rádio, que quando nós estamos a reunir, a impressora de vez em quando liga sozinha.
4: É, e faz...
5: Faz barulho. E depois não imprime nada.
4: Não, depois não imprime. Eu acho que ela também dá o seu input.
5: Tossiu. Ela espirrou.
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2: Não podia concordar mais com os nossos amigos Alexandre e Andreia, porque realmente não se percebe. Não se entende esta coisa das impressoras não funcionarem, já para não falar que, assim, os anos passaram e os tinteiros continuam caríssimos, os que verdadeiramente funcionam para determinadas impressoras continuam caríssimos. Parem com isso. Basta! As manhãs da 3 que regressam, pois claro, amanhã das 7 às 10, para já a Femme Falafel em Eletrocardiodrama. Há também Fat Dog com uma nova canção. Mundo Segundo e Sam the Kid e Cimete ainda para ouvir por cá.

0: Sexy Picture of Me, a CMET. É mais uma canção do disco do ano passado, de 2025, Euro Country, um disco que vai estar, pois claro, certamente em destaque esta edição de Vodafone Paredes de Coura. CMET é um dos nomes a não perder por lá, e que vai, enfim, quase que celebra um ano deste Euro Country, e portanto vamos poder ver todas estas canções deste trabalho ao vivo. Ouvimos também Mundo Segundo e Sam the Kid em Tu Não Sabes, e a nova canção dos Fat Dog, Cancel Me, I'm Tired. Já a seguir, a Rita Vian, portanto, fiquem para ouvir canções novas desta artista portuguesa.
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0: Pois é, vamos à música com a Rita Vian, ela que tem novo disco, chama-se Ligadura, e esta que nos traz é Brava. Depois, uma das bandas com quem falámos no Nós Alive deste ano, estou a falar dos Wolf Alice, super, super amorosos, deram uma boa conversa, e já vamos ouvir Just You Girls, do disco The Clearing, mais recente trabalho desta banda britânica.
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0: Just Two Girls, Wolf Alice, para o disco The Clearing. É o mais recente trabalho desta banda britânica. Nós que os conseguimos apanhar pelo Nós Alive, atuaram por lá, trouxeram estas e outras canções. Falámos com Joel e Theo, eles que são muito simpáticos, deram uma excelente conversa. E antes de falarmos sobre o disco, naturalmente, eu sinto que os vejo tantas vezes em Lisboa e já falei com eles algumas vezes. Pá, e será que têm memórias, era o que eu queria saber, se tinham memórias deste país, à beira-mar plantado, que é Portugal, e isto foi o que me disseram.
1: We went on holiday here when we were like 17, 18 or something, me and Joel. And I couldn't give you a particular place we went, but I remember I just had the most fun you can possibly have. Remember? Just mainly like just bars the whole time. We were really young and like I think the novelty of...
2: I remember like I think I was in like a wheelie bin or something and our mate Cal pushed the wheelie bin or something and then I had to like use a friend's like dress as like a sling to get home from Lisbon Airport. I was in so much pain. I just remember being in agony. But we reminisce about that a lot as very fond memories.
1: It was unforgettable, yeah.
0: Bem, para quem está desse lado e está a perguntar-se, mas que raio, o que é que eles estão a falar? Pois bem, eles basicamente estavam a contar-me que já tinham vindo de férias a Portugal quando eram adolescentes e eu, na minha inocência, pensei que eles tinham vindo para a praia, aproveitar o sol, mas não, eles andaram foi por bares, a curtir a vida, eram muito jovens, isto aliás, dizem-me que foi mesmo antes de estarem em Wolf Alice e que há a história de que Joel partiu um braço quando estava dentro de um contentor de lixo, pá, rebelde mesmo, e alguém o empurrou enquanto ele estava lá dentro, partiu o braço, foi para o aeroporto de Lisboa em agonia, enfim, foi toda uma história inesquecível, segundo os próprios, não é? E dizer também que, à parte de tudo, eles falam sobre este disco como sendo o favorito, neste caso de Joel, e vocês podem ver mesmo isso, essa parte da entrevista nas nossas redes sociais, que é muito curioso, na verdade, porque é um disco diferente daquilo que já nos tinham apresentado antes, como Blue Weekend. É diferente, mas o diferente não é mau. E a minha questão aqui é, como é que eles arranjam forma de se inspirarem, não é? Onde, se têm alguns rituais para inspiração, para se concentrarem. E, na verdade, isto foi o que Theo me disse.
1: Rituals to focus is interesting. I think Ellie's really good at this, of just opening yourself up to... inspiration, which actually is like quite an active pursuit, like to being inspired, like it's not just going to come if you don't go and see things and do things or maybe go and experience new things. Yeah, you'd have to live, or just, you know, one of the most beautiful ways of living is by seeing art, because not everyone has the ability to go and live every experience, but when you go consume a lot of art, it feels like you've lived much more experiences than maybe you've actually had, and that's a good way to not necessarily focus, but a good way to kind of change your skin, go into this new thing. Yeah, I'm excited about that. We're really so in the world of touring at the moment, and I'm like kind of craving the time to be inspired.
0: Pois bem, fica aqui a dica para estes jovens artistas que já se fartaram de ser nomeados para vários prémios, já ganharam 2 Brit Awards, o último foi o ano passado. Aqui uma dica de inspiração e de foco também. Às vezes viver é necessário, naturalmente, mas há quem não tem essa capacidade de só sair de casa, ir viver experiências inesquecíveis e viajar. Portanto, se calhar, às vezes, basta viver através da arte, ou seja, consumir arte, ler livros, ir a museus, enfim, para se inspirar. É isto que me diz Theo, e que a Ellie, a vocalista dos Wolf Alice, é pró a fazer... a fazer isto, a inspirar-se e a ir buscar foco para, enfim, para criarem coisas novas, no fundo.

0: Os Wolfellas que estiveram então à conversa com a RTP Antena 3. Em breve, a entrevista estará disponível na íntegra. Vocês sabem onde? Na nossa gaveta favorita.
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0: O nosso site, claro está. Para já, Pedro Mafama e Peti para ouvir nesta gandaia.

0: Gandaia. A colaboração entre Petty e Pedro Mafama. A deixar-nos a 7 minutos das 4 da tarde.
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0: Esse mesmo novo episódio já na próxima quarta-feira, com a Raquel Mourão Lopes a trazer-nos todas as novidades, em destaque também o Tinder dos livros. A 6 minutos das 4 da tarde. É assim que estamos e é assim que eu me despeço. Despeço-me também ao som de Father John Misty, The Old Law, para ouvir aqui. Daqui a pouco, logo se vê, mais uma tarde aqui pela RTP Antena 3. Beijinhos e até amanhã.

0: RTP Antena 3, muito boa tarde, sejam bem-vindos. 4 horas e 2 minutos, 3 e 2 nos Açores. As notícias com Ana Fernandes Silva. Alô, Ana, bem-vinda.
1: Olá, boa tarde. Ainda não é amanhã que a Ministra do Trabalho vai apresentar aos parceiros sociais as conclusões dos especialistas sobre a sustentabilidade da Segurança Social. O relatório da equipa liderada pelo professor universitário Jorge Bravo chegou ao Ministério no final da semana passada, mas a Ministra Rosário Palma Ramalho diz que ainda não é a versão final.
2: Foi-nos apresentado formalmente na sexta-feira passada, aqui numa sessão interna do Ministério. Trata-se ainda, por indicação dos próprios autores, da versão pré-final. É um texto muito volumoso, mas ainda está para retoques finais. Portanto, assim sendo, não está em condições de ser apresentado amanhã aos parceiros na reunião da CPCS. Assim que tivermos a versão final, isto que esta é pré-final, então aí enviaremos aos parceiros e publicitaremos, naturalmente.
3: Não há um prazo estabelecido para essa versão final ainda, não é?
2: Umas semanas, julgo eu.
1: Rosário Palma Ramalho, entrevistado há pouco pelos jornalistas em Lisboa. Só dentro de algumas semanas é que será apresentado aos parceiros sociais o relatório do Grupo de Trabalho sobre a Sustentabilidade da Segurança Social. O Governo já garantiu que não está em causa uma reforma estrutural nesta legislatura, mas admite introduzir medidas complementares para melhorar o futuro dos novos pensionistas. As datas das matrículas para o 10º e 12º anos foram hoje formalmente alteradas devido aos problemas com a correção dos exames nacionais. Foi publicado esta terça-feira em Diário da República o despacho do Ministro da Educação que fixa o novo prazo para as inscrições. As matrículas vão decorrer de amanhã, dia 15, até ao próximo dia 24. A população da União Europeia tem vindo a aumentar e vai atingir um pico daqui a 3 anos. É uma conclusão que consta do estudo do Centro Comum da Investigação da Comissão Europeia. O documento faz um ponto de situação das mudanças demográficas da União e aponta estratégias de adaptação para lidar com o futuro, com cada vez menos pessoas. Daniel Belo.
4: Somos mais do que alguma vez fomos, mas em breve vamos começar a minguar. A população na União Europeia vai chegar a um pico acima dos 450 milhões em 2029, mais 100 milhões do que em 1960, mas os estudos apontam para esse ano, 29, como o ano em que as coisas mudam e começamos a perder pessoas. Em 2100 devemos estar já abaixo dos 400 milhões, ao nível dos números da década de 1970, e as quebras vão ser evidentes sobretudo nas zonas rurais e periféricas. Vamos também ter cada vez mais velhos, os nascimentos vão manter-se abaixo do nível de reposição e até 2070 o número de idosos deve duplicar e chegar a perto de um terço do total dos europeus. Velhos cada vez mais dependentes, com muitos a precisarem de cuidados de longo prazo, o que vai aumentar a pressão no sistema de saúde, onde hoje já se sente a falta de mais de 1 milhão de profissionais. O relatório prevê um aumento de 90% de doenças cardiovasculares e cada vez mais casos de doenças derivadas da velhice, como o Alzheimer. Também vai ser mais complicado pagar pensões de reforma, por isso o documento refere uma nova economia prateada, com uma idade de reforma cada vez mais tardia e maior participação dos mais velhos no setor social. Por exemplo, a força de trabalho na União Europeia deve perder 1 milhão e 200 mil pessoas por ano até 2050. Por isso, os imigrantes são cruciais para manter o crescimento, preencher lacunas em determinados setores e apoiar a inovação. Mas o relatório sublinha também que a integração social de quem chega é essencial para que se possa aproveitar ao máximo o que essas pessoas podem oferecer. Também é preciso apostar na tecnologia, que ajuda a combater a falta de pessoas, e reforçar a aposta na educação, para preparar os mais novos para um mundo novo, moldado pela inteligência artificial.
1: Os caminhos essenciais para lidar com a diminuição e o envelhecimento da população europeia. Uma recomendação para as companhias aéreas, a Agência Europeia para a Segurança da Aviação aconselha que até ao próximo dia 29 se evite o espaço aéreo do Bahrein, Kuwait, Qatar e Emirados Árabes Unidos. Em causa estão os novos ataques realizados pelo Irão e pelos Estados Unidos, que têm atingido várias cidades iranianas.
0: Ana Fernandes Silva com as notícias na RTP Antena 3, atualidade ao segundo em noticias.rtp.pt. Bem-vindos.
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0: Como é que é? Como é que estão?
3: Olá.
0: Como é que é? Terça-feira. Está tudo?
3: Estamos bem? Estamos um bocado apagados ou não?
0: Pois estão.
3: Também
0: isto tem que subir o entusiasmo.
3: Tem que subir, beber um café.
0: pode ser que hoje seja diferente do resto dos dias.
1: Porquê?
0: Hoje começamos assim mais que molinhos e seis da tarde bem, ninguém nos atira aqui.
1: Exatamente.
0: Pois, pois. Boneca. Vamos começar devagar. Sejam bem-vindos a este programa
1: bem-vindos
0: de rádio.
1: Bem-vindos, até já.
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0: Começamos este programa de rádio com uma
1: que
0: banda
1: música, Tiago,
0: estupenda de um conjunto nova-iorquino.
1: Uau, que calma.
0: Eles chamam-se Vampire Weekend.
1: Ai, que interessante.
0: Gen X Cop.

0: Uma das mais novas do Airplay da RTP Antena 3 nesta tarde de terça-feira. Como é que é?
1: Como
0: está
1: é
0: tudo?
1: Que é? Daqui a pouco vamos... está de volta.
0: Daqui a pouco vamos atestar uma caravana. É a caravana, a caravana. Eu não sei se vocês já foram pessoas de caravanas, se já habitaram uma caravana.
1: Olha, até tenho a dizer que houve uma altura em que eu acampava todos os verões, descia a Costa Vicentina sempre, todos os verões.
2: Que sorte.
1: Fazia campismo e de repente...
2: Que sorte a parte da caravana.
1: Conheci...
2: Campismo depende.
1: Não. Isto era mesmo campismo com uma tenda. E às tantas conheci a caravana. Tenho-vos a dizer que depois de ir para a caravana, nunca mais montei uma tenda. Foi muito giro. Adorei buscar de olhos.
0: Sim, adorei.
1: Acordar às 6 da manhã, 7 da manhã. Aliás, na tenda acorda-se mais cedo do que na caravana.
2: Na tenda morres de calor às 8 da manhã pois. E tens um...
1: O que é isso?
2: São moscas e mosquitos e melgas e orgas e cães de outras pessoas. E um bife de alguém que já está a fazer um almoço num camping gás.
1: Se não acampar num parque campismo, se fores responsável pelo sítio onde pões a tenda e
0: onde montas a tenda.
1: Se fores responsável, a tenda vai sempre ser o melhor sítio para se estar.
2: Também é verdade.
1: Mas atenção, quando vais acampar, quando fazes este tipo de campismo,
2: eu não consigo ter estas conversas com a cara do Tiago Ribeiro.
1: A falar de acampar em festivais, porque isso para mim é uma loucura.
0: Sim, claro.
2: Não. Álcool, não dormir e uma tenda, pá.
1: É
2: eu consigo pensar em pesadelo pior.
0: Credo que horror.
2: Agora, eu tenho aqui algumas questões. Eu preciso que vocês me ajudem.
0: Vá.
2: Onde é que uma pessoa toma banho numa caravana?
0: A Paula não sabe.
1: A minha caravanha.
0: A caravanha? Eu tinha uma caravanha.
2: Tinha uma caravana do Caribe. É uma caravanha.
1: Mas também podes. Há imensas praias que têm chuveiros e balneários, por exemplo.
2: Ah, mas ou seja, tu tens um chuveiro na caravana.
1: Sim, mas.
2: E dá-te água quente?
0: Pode dar.
1: Mas também, quando estás a acampar, a não ser que seja inverno, é um bocadinho diferente.
2: Olha, por aí já me chumbaram.
1: Mas tu podes sempre passar
2: frio,
1: um...
2: não consigo.
1: Podes passar por um...
2: Eu não faço cold plunge.
0: És tão exigente, Teresa.
2: Eu não faço cold plunge.
1: Passas por um parque de campismo, pagas uma FII e vais à casa de banho fazer as tuas fé de inverno.
2: Mas aí pagas para ir à casa de banho, percebes? Já me irrita.
1: Nas estações de comboio também.
2: Como é que fazes o número 2? Numa caravana.
1: Olha, se for como eu, logo com problema, não dá. Só quando voltas para casa.
2: Ficas com prisão de ventre, então.
1: Estou a ver. Mas para mim não é preciso ir para...
0: Questões essenciais que o mundo nunca...
1: Para mim basta sair de casa e ir para casa de pessoas que têm uma casa de banho...
2: Isso não é confortável.
1: Pois não?
2: Isso nunca ninguém fez.
1: Eu acho de ir fazer hipnoterapia.
0: Ah, é possível.
2: E olha, tu, Tiago?
0: O quê? Eu nunca estive numa caravana, nunca me cheguei de perto de uma caravana. Eu nem sei bem o que é uma caravana.
1: Até vos digo que há uma parte muito interessante da caravana, que é despejares a casa de banho, o autocolismo.
0: Opa, deve ser interessantíssimo.
2: Deve ser mesmo a parte mais gira.
0: Opa,
2: giríssimo.
1: Estás ali no Intermarché, que é ótimo, porque tem parque de caravanas no Intermarché. E depois limpas o reservatório da água e da casa de banho.
0: Total.
2: Calma, que giro.
0: Eu não me lembrava de uma coisa mais divertida para fazer nas férias.
2: É que é aventura. Por acaso é verdade, temos de ser mais aventureiros.
0: Claro.
1: É tudo vosso.
2: Mas digam-me só uma coisa.
0: Tudo vosso.
2: Há vários tipos de caravana, certo?
0: Armada.
2: Há caravanas que têm camas lá atrás, há outras que dormes tipo num sofazinho.
1: Há vans.
2: Ok.
1: Uma caravana e uma autocaravana.
2: A autocaravana vai partir.
1: É um carro, é um barco. Não, abria. Ora bem, as autocaravanas têm cama, têm fogão. Tem em casa de banho, consegues andar normalmente lá dentro. Depois tens as vans modificadas que tens
2: já
1: passaram
2: de moda.
0: Tem tudo lá dentro.
2: Já.
0: Até Sport TV aquilo
2: tem.
0: Eu
2: estou a falar das vans, sapatos.
1: Eu estou maluca.
0: Olha, daqui a pouco nós vamos ficar ainda mais malucos, porque todo este mote e a simbologia da caravana, porque ao fim e ao cabo é um instrumento que traz alguma simbologia, nem que seja o verão e algumas das férias da nossa vida. Vamos falar de uma peça que nasceu de um livro, o original é de João Luís Barreto, essa peça agora vai estar em cena de 20 a 26 de julho no Teatro Aberto, em Lisboa. Quem sabe depois segue para outras paragens do país. E nós vamos receber uma das vozes, uma das atrizes desta aventura, é Rita Calçada Bastos, nesta tarde de terça-feira, com a peça de teatro, atenção, Caravana.
2: Acabei de me lembrar da única coisa lindíssima de uma viagem de caravana. Ou uma das. Que é, podes estacionar a caravana ao pôr do sol, assim, com vista para uma grande praia portuguesa, tiras uma geleira, fazes umas bebidas e estás ali a ver o pôr do sol com uma pessoa que tu gostas.
1: Eu acho isso lindo. E Portugal tem tanta boa paisagem para ficar a olhar no pôr do sol.
0: Claro,
2: eu já
0: claro.
2: Fiz campismo selvagem e não correu lá muito bem.
0: Pois.
2: Isso já é outro campeonato.
0: Mas temos muito...
2: Fomos parar, vou só dizer, fomos parar a um sítio, isto foi em Sagres, no Zavial, onde antigamente pessoas faziam assim rituais um bocado estranhos.
0: Sim,
2: então
0: sim,
2: lá
0: sim.
2: No meio desse campismo selvagem, que é uma coisa que não se deve fazer...
0: Pois.
2: Ok?
1: Porquê? Pode-se fazer, só não se pode fazer nos parques naturais. Tipo,
2: Eu sei que
1: Podia
2: ser perigoso.
1: Desde que cuidem do ambiente à vossa volta, não deixem nada que mostre que estiveram por lá, está tudo ok.
2: Neste sítio havia montinhos de sal. E foi muito assustador à noite.
0: Pois
2: muito assustador.
0: Creepy. Antes de voltar à caravana, macacos mordam. Ficar lá dentro para sempre. 4:19, Hand of Summer, grande mentira. Ainda estamos em pleno de verão e um regresso a Bad Beat, o disco último do Stan Impala. Esta é uma das nossas preferidas.

0: NBC, voltar ao início também, End of Summer, o Tame Impala, numa tarde onde vamos estar novamente na rua e com arte envolvida e com a Valentina Jesus a levar-nos a um dos mais maravilhosos lugares deste país, Serralves. Está sempre em festa,
1: que
0: diga-se.
1: Saudades de Serralves.
2: Que saudades.
0: Já fomos todos muito felizes em Serralves, é verdade.
1: Tão
0: é verdade.
1: Feliz.
0: E uma boa sugestão também para quem está de férias, alguns pelo norte do país e em particular pela cidade do Porto. Daqui a pouco temos sugestões do teatro em Portugal. O quê? Teatro em pleno verão? Sim, claro. Muitas e boas propostas. Esta é para o Teatro Aberto em Lisboa. Vamos ficar a saber tudo sobre a peça Caravana. A nossa convidada, uma das atrizes e também pensadoras desta aventura teatral.
1: Está neste momento de dois minutos a falar e a sorrir.
0: Tanta asneira neste programa.
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0: Quem vos avisa, vosso IBM, e daqui a pouco vamos, obviamente, falar muito de caravanas. Eu estou muito entusiasmado com o tema, porque não há coisa que polarize mais nesta equipa do que os temas Shanti, onde Catarina Palma está na franquia sempre de pessoas que gostam muito de curtir qualquer tipo de experiência, como, por exemplo, uma caravana em pleno verão.
1: Aí, qualquer tipo de experiência também,
0: sim, calma. Sim, uma tendazinha, um não sei o quê, um festival mais livre, mais não sei o quê.
1: É assim, hoje
2: gosto
1: em dia,
2: de andar
0: fogueiras,
1: eu gosto
0: cães
1: de fazer
0: com latilho.
1: Coisas novas. Eu gosto de fazer coisas novas. E bem,
2: pronto.
1: Eu também. Eu aqui a única coisa que me divide na caravana é mesmo um bom banho e pronto, e outras coisas que uma pessoa precisa de fazer assim mais recatado.
2: Olha, não há nada que não aguente 3 dias.
1: Eu não sei explicar o quanto eu não concordo com essa frase.
2: Não há nada que não aguente 3 dias.
1: Tu
0: estás a fazer em meia hora de programa. Temos algumas das mais particulares frases de sempre do Logo Se Vê.
1: Não há nada que não aguente 3 dias.
0: Ouviram aqui, neste Logo Se Vê de terça-feira, segura firme, segura firme. É o Michael Knight com o Philip Carlson. Daqui a pouco vamos ao teatro. Daqui a pouco Serralves também. Há disco da semana com os poderosíssimos Máquina. Mas isso só depois das 5.

0: mais Filipe Calça, mais Michael Knight. No ar. 4h32 no relógio, as notícias contigo, Ana Fernandes Silva.
1: Ainda não é amanhã que a Ministra do Trabalho vai apresentar aos parceiros sociais as conclusões dos especialistas sobre a sustentabilidade da Segurança Social. O relatório chegou ao Ministério no final da semana passada, mas a Ministra Rosário Palma Ramalho diz que ainda não é a versão final. Não há fundamentos legais para a introdução de taxas de trânsito por estreitos como o de Hormuz. O aviso é da Organização Marítima Internacional e surge um dia depois de Donald Trump ter prometido cobrar portagens aos navios que circulem no estreito. A organização ligada às Nações Unidas opõe-se à posição do presidente norte-americano. E porque estamos no verão, falamos de gelados, o Lidl está a retirar das prateleiras e do mercado os gelado ao estilo Dubai, assim se chamam, com sabor a pistácio e chocolate. A cadeia de supermercados alerta para os riscos de consumo devido à possibilidade da presença de caju e das reações que pode provocar em pessoas alérgicas. O aviso foi dado esta terça-feira através de um comunicado. Os consumidores alérgicos não o devem consumir e podem devolvê-lo em qualquer loja e pedir o reembolso.
0: Uma notícia triste para Catarina Palma, uma verdadeira devoradora de gelados, qualquer tipo de gelados.
2: Estes mais também chocolate particular. Custo de pistácio.
0: Ah, é verdade, é verdade.
2: Ora bem, amanhã é quarta-feira, dia 15 de julho, meio da semana, meio do sétimo mês. E como é que nós estamos a nível de temperatura? Ora bem, estamos bem, céu nublado, há aguaceiro nos Açores, nada de novo. 23 graus de máxima para o Porto e Viana do Castelo. Ponta Delgada chega aos 24. 25 em Aveiro e também em Sines. 26 no Funchal e em Sagres. 27 na Guarda, Leiria e Viseu. 28 em Braga, Coimbra, Setúbal e Vila Real. Em Lisboa chega a uns bons 29 graus, tal como Bragança, que chega aos 30. 31 em Castelo Branco, Faro e Porto Alegre. Beja chega aos 32. 33 é a temperatura mais alta e vai para Évora e Santarém.
0: E é a conta que Deus fez, não é?
2: Sim, 33. Depois morreu. Quê?
0: Foi. Foi um ano triste. Seguimos neste programa. Eu não sei, sempre com a felicidade de receber todo o tipo de artes e muito em particular o teatro. E vamos ao Teatro Aberto.
3: Vamos ao Teatro Aberto, já falámos aqui na caravana. Vamos precisamente a uma caravana que está dentro de um teatro, imaginem só. Vamos agora ou vamos a seguir?
0: Vamos agora, totalmente.
3: Vamos agora, claro. Então, vamos receber a Rita Calçada Bastos, aliás, que já cá está connosco. Faz parte desta peça que está em cena no Teatro Aberto e depois ainda vai para o Porto, já falaremos sobre isso. Antes disso, Rita, bem-vinda.
4: Muito obrigada.
3: Vamos saber sobre o que é esta peça, afinal, que caravana é esta? E também vamos saber daqui a bocadinho que tu interpretas três personagens.
4: É,
3: mas comecemos então por uma espécie de sinopse.
4: Então, isto é uma peça que ganhou o prémio Carlos Avilés, que é um prémio da SPA, do João Luís Barreto Guimarães, que é médico, poeta também, e é a primeira peça que ele vê em cima de um palco.
3: Portanto, e foi

0: Muito engraçado, porque ele também esteve presente durante o processo de ensaios e foi muito entusiasta e foi um processo muito, muito interessante até para ele. E para nós também, não é? Porque estávamos ali com o autor de perto. Então, esta é uma peça escrita por ele, em que esta caravana está num terreno baldio e é, na verdade, um homem que...
1: Que lá vive.
0: Sim, que vai para lá passar uma temporada.
2: Uhum. Vai-se encontrar, não é?
0: Vai tentar encontrar-se e encontra também todas as sextas-feiras uma mulher diferente com quem vai...
1: Maldito.
0: Exato, com quem vai... com quem vai privando e pronto, e tem algumas conversas mais ou menos repetitivas.
2: Ele?
0: Sim, o tema das conversas é assim, mais ou menos repetitivo.
2: Ok, e as mulheres dão sempre respostas diferentes porque são mulheres,
0: certo,
2: diferentes?
0: Sim. Também. Não posso revelar muito.
2: Okay. Isto
0: esta é aquela parte que nós temos que derivar. Mas, ou seja, é uma peça muito interessante e muito jogada. Só tem dois atores, eu e Joaquim Horta. E é um reencontro, na verdade, ao fim de uma data de anos. Já tínhamos feito um Lars Noren há alguns anos juntos, em que fazíamos um par romântico, éramos uns toxicodependentes. E é muito interessante voltar a encontrar o mesmo ator passados 20 e tal anos, não é? de percurso nas televisões, nos teatros, enfim.
2: E qual é que é o mood da peça? Tu estavas a dizer que é interessante, mas, ou seja, eu sento-me ali a meio. Com que mood é que eu estou? Estou interessada no diálogo? Estou a pensar sobre a vida? Estou a fazer uma análise? Estou a rir?
0: Eu acho que as interpretações são muito abertas, mas é uma peça leve, que fala de uma forma leve sobre aspectos interessantes da vida e, portanto, dá para nós refletirmos um bocadinho. E o teatro também tem sempre essa capacidade, não é? De nos ligar de alguma forma, para treinarmos a nossa empatia, não é? E conseguirmos ver-nos ali ou ver pessoas que já conhecemos, ver a vida de cima. Há ali uma... Acho que o teatro tem uma forma de entrar nas pessoas diferente de todas as artes e é único e irrepetível, todos os dias fazemos diferente, uhum. não há corta, não é?
1: Cada dia é uma peça nova, não é? Efetivamente,
0: e vive muito também da relação com o público e das pessoas, da reação das pessoas, é muito interessante.
2: É uma relação energética.
0: Sim,
2: das pessoas que estão em cima do palco e das
0: dúvida.
2: Pessoas que estão a olhar para o palco. E é interessante porque vocês representam para aquelas pessoas que estão ali naquele dia. Portanto, não é uma coisa que... Não é uma música que depois é ouvida por muitas outras pessoas. Não é um programa de televisão que nós não sabemos quem é que está a ver. Portanto, vocês sabem perfeitamente que se estiverem 5 ou 50 pessoas naquela sala, é para aquelas 5 ou 50 pessoas que vocês vão estar a representar. A peça, pelo que eu percebi, tem pelo menos 4 personagens.
0: Uhum.
2: Sendo que vocês são 2.
0: Certo.
2: E tu és 3. O Joaquim Horta ficou aqui muito bem com a sua personagem. Fala-me sobre as tuas 3 personagens, aquilo que puderes, claro.
0: Então,
2: deve ser giro fazer 3 mulheres diferentes.
0: É muito giro, é um desafio muito giro. Eu já tinha feito há 2 anos, tive um desafio também parecido. Não eram 3, mas eram 2 peças do Arrabal, que era uma reposição de uma encenação do Carlos Avilés, a propósito da comemoração do 25 de Abril, dos 50 anos, 25 de Abril, dos 50?
1: Sim, há 2 anos. Sim.
0: Eu assim, 50? Não, eu é que vou fazer 50 este ano. E então foi uma reposição em que eram 2 peças diferentes do Arrabal. Só que eram 2 peças diferentes. Uma era clownesca e o outro era um melodrama. Portanto, com um intervalo de 10 minutos. Aqui não há intervalo. Há um intervalo só para trocar de roupa. E é muito interessante porque são frequências, não é? As pessoas são frequências. Eu gosto de pensar assim que as pessoas estão. É como na rádio, não é?
1: Aliás, estás a fazer meta neste momento.
0: Estou a fazer meta, completamente.
1: Estás a falar de frequências.
0: É isso.
1: Uma coisa que é uma frequência.
0: E o espetáculo também, de alguma forma, é meta-teatral, não é? E é isso. E então é tentar perceber onde é que estão essas frequências e alinhar e o resto seja o que Deus quiser. Mas são 3 mulheres diferentes.
2: De idades diferentes.
0: Há uma rapariga, há uma mulher que terá os seus 40 anos e há uma mais madura.
3: Portanto, ou seja, a análise que se faz do mesmo homem a falar com três mulheres diferentes, em idades diferentes, é um bocadinho aquilo que permanece, que é ele, não é? E aquilo que muda e também as perspectivas diferentes de cada mulher ao longo da vida. Será isso?
0: Mais ou menos. O que não muda é mesmo ele.
2: Sim, sim.
4: Ele, não, ele tem alguma dificuldade de sair do sítio onde está. E tenta, através dessas mulheres, ou essas mulheres tentam resgatá-lo para um lugar diferente. Mas a peça tem um volte-face muito interessante a uma determinada altura, que eu não posso revelar.
2: Estamos de um bom
1: plot twist. Sim, sim, sim, sim, sim.
4: Mas que acaba por ser bastante profunda. Pronto, não posso revelar. Mas gostava tanto que viessem todos ver.
1: Estás a deixar um tease no ar imenso. Olha, tenho que perguntar de forma que este trabalho, esta peça, este livro também, comunicam com a atualidade. E com temas com alguma sensibilidade que todos nós andamos a viver e sentirmos na pele, em termos de pessoas, em termos de organização económica até de sociedade, a complexidade de uma casa, o que é uma casa. Essa peça tem pontos de contacto com esta realidade complexa que nos atravessa a todos também?
4: Eu acho que tem, não, se calhar não do ponto de vista logístico desta crise de habitação que estamos a viver, acho que não é por aí, mas trata de aspectos transversais a qualquer pessoa, não é? Da vida de qualquer pessoa. Eu não posso revelar muito, vocês não puxem por mim. Mas, ou seja, é matéria humana. E fala muito sobre lugares onde estamos e não queremos deixar de estar ou não conseguimos superar. E as mulheres, claro, heroicas no meio disto tudo. Na verdade,
1: sempre.
4: Sempre. Sempre, não é?
2: Sempre mesmo. Como é que vocês conheceram esta caravana? Lembras-te da primeira vez que leste?
4: Sim, isto
1: conheceram
4: foi um convite.
1: Conhecemos o autor,
4: Ele fez parte de alguns dos ensaios. Okay. Sim. Isto é uma encenação de João Pedro Vaz, ator e encenador, bem conhecido da nossa praça, um homem de teatro, e que me estendeu esse convite e disse: olha, gostava muito, nós ainda não tínhamos trabalhado juntos. E deu-me a ler a peça, tivemos uma reunião, assim, para ver como é que soava e depois pronto, depois uma segunda com o Kim. E obviamente que é ótimo poder trabalhar com pessoas de quem gostamos e que admiramos, não é?
2: E isso foi, é um luxo.
4: É um luxo, é um luxo. E foi um processo muito feliz, e ainda bem, não é? Porque o teatro, a vida já é uma coisa às vezes desafiante, o teatro é muito difícil. E quando corre bem e a equipa suporta, não é? Há uma rede de segurança, as coisas correm mesmo muito bem, e foi o caso. O cenário é muito bonito, é da Sara Vieira Mendes.
1: Tem uma caravana. Super caravana.
4: Uma das preocupações do autor era: não me digam que isto só tem mesmo uma caravana, ou vocês vão pôr só duas cadeiras.
3: Vão ser a visão de dentro da caravana.
2: Fazer coisas de teatro.
4: Exato.
1: Eu adoro uma reunião técnica com o chefe técnico numa sala e alguém dizer assim: bem, pensamos aqui uma coisa que vocês vão gostar muito, que é pôr uma caravana no palco.
4: Sim. Mas é muito bonita a caravana. Era uma caravana com matrícula inglesa. É assim muito retro, é muito bonita.
1: E o espaço... Alguém vai comprar a caravana no fim do espetáculo.
4: Sim, sim. Eu não sei, porque eu acho que ela
3: todos
4: não tem.
3: Os atores levam uma coisa do cenário para guardar. Vais guardar a caravana. Vai, eu escolho esta. Então.
4: Esta acho que não tem matrícula de circulação, mas não sei, é uma coisa que se pode arranjar. Mas isto para dizer que a equipa, a luz é do Manela Brandes também, é muito bonita. É assim uma luz bastante intimista. E pronto, a encenação de João Pedro Vaz. E a assistência de encenação é da Constança Teixeira dos Santos, que é uma jovem atriz, muito inteligente e muito cuidadosa. E portanto é um luxo ter uma equipa que nos suporta, não é? Mesmo pequenina.
1: Nós temos tentado aprender com o teatro por muitas razões, e uma delas é a forma como as pessoas do teatro comunicam a vida no teatro. A primeira coisa logo que me fascina muito é a coletividade que suporta uma coisa que nós vamos ver, e às vezes vemos, sei lá, um monólogo e achamos que aquilo é arte de uma pessoa. pessoa só, mas estamos tão enganados. Há tanta gente realmente por trás e às vezes estamos aqui tantos minutos a falar sobre a filosofia da coisa, como é que vocês estão a sentir, vocês que estão ali na linha da frente das luzes, mas de repente há sempre alguém que nos lembra que isto é um trabalho realmente coletivo,
3: uma equipa
1: mesmo.
3: Oh Rita, e não te vamos perguntar mais, pelo menos eu não te vou perguntar mais pela história, que já percebi que tu não podes revelar, não vais revelar, não queres revelar. A minha grande pergunta é, em pouco tempo tens três personagens. Normalmente um ator faz todo esse trabalho para uma personagem. Como é que tu te inspiras e em que é que tu te baseias para te transformares em três coisas diferentes em pouco tempo para um único espaço?
4: Não é uma coisa muito pensada, é uma coisa muito intuitiva e eu gosto muito de trabalhar a partir destas frequências, não é? A que é que estas pessoas estão ligadas, e é uma coisa que é muito intuitiva, vem muito da conversa, claro, dramatúrgica do início, das intenções do encenador, mas depois...
3: Será que não pensas, por exemplo, aqui tens três mulheres, não pensas, por exemplo, na tua avó, na tua melhor amiga e na filha da tua melhor amiga?
4: Eu acho que a memória afetiva é um perigo, enquanto atriz, acho mesmo, porque gasta-se. Gosto mais de trabalhar a partir de sensações físicas e de memória celular. Ou seja, eu sei, imagino o que surge e de que forma é que isso me impacta. E é isso que depois sai. Não penso na voz, não penso no maneirismo. Tento ir por uma camada mais subtil. Não sei se é melhor ou pior, mas é o que me interessa neste momento procurar no teatro, porque já são 30 anos, não é? E gosto muito deste laboratório de todos os dias pensar como é que eu posso falar a verdade.
3: Sim, essa parte deve ser fascinante.
4: E é muito bom poder ter carreiras mais longas, não é? Porque aprende-se imenso a manter a coisa viva. É como as partituras musicais, se imaginarmos no jazz, não é? São definidas, mas depois há sempre um espaço para um improviso. Então como é que eu posso habitar a mesma partitura uma e outra vez? Também um bocado como o Beckett fazia, não é? Ele escrevia aquelas didascálias todas para os atores de uma forma fresca e como é que eu consigo estar aqui e agora? É aquilo que eu gosto de perseguir. Às vezes consigo melhor, outras não tão bem sucedidamente, mas é o que eu gosto de procurar todas as noites.
2: Isso é uma maravilha, quer dizer que tu és uma atriz diferente de peça para peça, porque vais aprendendo e vais deixando-te contaminar pelas experiências que vais tendo todas as noites em cima do palco. Portanto, recapitulando, temos peça em cena de 20 a 26 de julho, é isto?
1: Está desde junho.
4: Junho.
3: Mas é dia 26 de julho.
1: Mais uma semana e meia. Sim, mais uma semana e meia.
3: Vai
4: para o Porto. Mas as boas notícias aqui é que há horários para todos os gostos. Portanto, quarta e quinta às 7, sextas e sábados 9:30 e domingo às 4.
2: Bem, e eu gosto de um bom matiné.
1: É.
2: De uma boa. Fiquei na
1: dúvida. Um matiné, dois matinés, três matinés. Olha, e conheces este som? Este é o som que vos dá BTS e é exatamente o que temos. Para essa mesma peça, Caravana, Teatro Aberto. Para quando? Para uma qualquer sessão à vossa escolha até 26 de julho.
2: 26 de julho.
1: Em Lisboa, só têm de ser os mais rápidos e ligarem a partir de agora o 707-200-330. Rita, tanta conversa e nós não te perguntamos o essencial. Qual é a tua relação com as caravanas?
4: Olha, ainda é muito recente, mas espero aprofundar, até porque a minha vizinha de baixo comprou uma autocaravana espetacular.
2: Bem, essa é a melhor maneira de ter uma caravana.
4: É da amiga.
1: Claro.
2: É da tua amiga.
4: Pois é.
2: É maravilha.
4: É.
3: Mas tu também agora vais levar esta, portanto, olha, diverte-te, um bom verão com esta tua nova caravana.
4: Obrigada.
1: Teatro Aberto até 26 de julho, peça Caravana, em Lisboa.

0: Southern Rockai na 3, música mais nova, It Never Ends. 8 minutos para as 5. 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
0: Ainda agora a Amanda te passou também pelo Mimo de Guimarães. E quem é que lá estava?
5: Claro!
0: RTP Antena 3. Muito boa tarde, uma ótima terça-feira. Daqui a pouco vamos até uma das muitas maravilhas, um segredo muito mal guardado deste nosso, vosso, Portugal, Serralves, com a Valentina Jesus.
5: O que é que ela andará a fazer por lá?
0: Acho que ela tem luz para nos dar.
5: Luz?
0: Acho que sim, não
5: é
0: sei.
5: É uma pirilampa.
0: Pois é. Tu pirilamparás.
5: Pensamos todos nisso. Eu pirilampo, tu pirilampas. Ele pirilampa lá.
0: São dos melhores momentos da televisão em Portugal, sempre, sempre. Livre, damos play a Alex Alva Teixeira, que tem música nova. Anda por aí também em modo concertos. E também, diga-se a verdade, em modo DJ set. É um valente DJ. Alex Alva Teixeira, a seguir também Índigo Dula Sousa, até à chegada das 5 da tarde, desta terça-feira, na RTP Antena 3. Boa tarde, fiquem por aí até às 7 com o Logo Se Vê.

0: RTP Antena 3, muito boa tarde. São 5 horas, 4 nos Açores. Sejam bem-vindos à Hora do Meio do Logo se Vê e mais uma ronda pelas notícias. Contigo, Ana Fernandes Silva.
1: Termina hoje à meia-noite o prazo para a correção das provas dos exames nacionais do secundário e muitos professores continuam a pedir um adiamento. O movimento Missão Escola Pública não tem dúvidas que, face ao volume de trabalhos que muitos professores têm ainda pela frente neste último dia, não há tempo para que a avaliação seja feita de forma rigorosa. Cristina Mota pede, por isso, um novo adiamento para a fixação das notas.
2: Entendo que deveria, neste momento, ser refletido, portanto, este prazo, esta a fixação de resultados no dia 17, para perceber se efetivamente estamos em condições de garantir rigor nas avaliações que vão surgir. E neste momento isso não é possível para muitos professores, como esta colega que me reporta ter 444 itens para classificar. Que questões políticas não se sobreponham ao rigor. Se Fernando Alexandre tiver de adiar o dia 17, não deve ter uma guilhotina sobre a cabeça relativamente a continuar ou não no cargo. As responsabilidades políticas têm tempo de ser apuradas.
1: Cristina Mota fala numa situação extraordinária que devia levar também a um adiamento da segunda fase.
2: Adiar-se a segunda fase dos exames para o início de setembro, à semelhança do que aconteceu na altura da pandemia. O calendário de concurso ao acesso ao ensino superior deveria também ser alterado. Portanto, vamos ter garantidamente calouros com uma fase de exames nacionais como os seus colegas anteriores não tiveram.
1: Os alertas do movimento Missão Escola Pública. As datas das matrículas para o 10º e 12º anos foram hoje formalmente alteradas devido aos problemas com a correção dos exames. Foi publicado esta terça-feira em Diário da República o despacho do Ministro da Educação que fixa o novo prazo para as inscrições. As matrículas vão decorrer a partir de amanhã e até dia 24 de julho. Ainda não é amanhã que a Ministra do Trabalho vai apresentar aos parceiros sociais as conclusões dos especialistas sobre a sustentabilidade da segurança social. O relatório da equipa liderada pelo professor universitário Jorge Bravo chegou ao Ministério no final da semana passada, mas a ministra Rosário Palma Ramalho diz que ainda não é a versão final.
3: Foi-nos apresentado formalmente na sexta-feira passada, aqui numa sessão interna no Ministério. Trata-se ainda, por indicação dos próprios autores, da versão pré-final. É um texto muito volumoso, mas ainda está para retoques finais. Portanto, assim sendo, não está em condições de ser apresentado amanhã aos parceiros na reunião da CPCS. Assim que tivermos a versão final, visto que esta é pré-final, então aí enviaremos aos parceiros e publicitaremos, naturalmente.
4: Não há um prazo estabelecido para essa versão final ainda, não é?
3: Há umas semanas, julgo eu.
1: Rosário Palma Ramalho, entrevistado há pouco pelos jornalistas em Lisboa. O governo já garantiu que não está em causa uma reforma estrutural da segurança social nesta legislatura, mas admite introduzir medidas complementares para melhorar o futuro dos novos pensionistas. Em Cabo Verde, o Ministério Público acusa o primeiro-ministro de 26 crimes alegadamente cometidos quando Francisco Carvalho liderava a Câmara da Praia. Na lista estão crimes de falsificação de documentos públicos, abuso de poder, peculato, recebimento indevido de vantagem e violação de norma de execução orçamental. Há ainda crimes de atentado contra o Estado de Direito e vários crimes de corrupção. Francisco Carvalho venceu as legislativas em Cabo Verde em maio. Várias pessoas morreram hoje na sequência de um incêndio num estaleiro de obras no centro de Bruxelas, na Bélgica. Segundo um porta-voz do Serviço Belga de Inspeção do Trabalho, foram encontrados vários corpos num dos dois elevadores do edifício em construção. As autoridades procuram 6 trabalhadores desaparecidos. Mais de 200 pessoas estavam no local quando o fogo deflagrou.
0: As notícias de regresso às 5h30 desta tarde de terça-feira. A informação atualizada em noticias.rtp.pt. Boa tarde, bem-vindos. Como é que é?
5: Miguel.
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0: E não está silêncio, hã?
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6: E nós temos cafezinhos e chás para esta gente toda. Sim, por acaso, fui às compras há bocado.
0: Olha, então, olha. Chacacan.

0: A promessa de resistência de Conan Osiris com Loicinha. Ainda também Boogies in My Soul. Chaka Khan com Snoop Dogg juntos. Na canção mais nova deste 2026.
1: Chaka Khan.
0: Vamos ao trânsito.
1: Vamos sim, comecemos pelo Porto. A esta hora ainda há filas em Gaia para a Ponta Rábida, onde há um corte da via direita, porque há um problema com um dos postos de iluminação no tabuleiro. Há quatro com trabalhos em São Mamede de Infesta e também demorado para quem vem de Águas Santas e vê-se aí com filas na subida do Estádio do Dragão para a A3 e da Boa Vista para a Ponte da Rábida. A Avenida EP está também preenchida a esta hora. Segunda circular sujeita à demora de Benfica para o aeroporto e a Ponte 25 de Abril de Lisboa para Almada, com filas a partir de Campo Lide e com os acessos preenchidos. Pelo Alentejo, aqui sim é a situação está mais preocupante. O IC1, um pesado despistado no sentido Algarve-Lisboa, junto à saída para a estação de Ourique, com trânsito lento na zona das Pedreiras. Temos uma linha para troca de informações do trânsito, sim, onde vocês podem ou não podem estar, mas dá-vos sempre jeito. 821-0101, boa viagem.
0: E nós, entre os muitos programas da rádio que temos para vos dar semanalmente, há um que desenvolve boas conversas, uma hora inteira, em torno de música e protagonistas que metem a mão na matéria musical. E quem é que recebeste tu este domingo?
1: No fundo, caso para dizer, somos todos Daniel Oliveira nesta equipa, porque o Vocês Sabem Lá, o programa tem um locutor diferente todos os fins de semana e também um convidado diferente. Esta calhou a ser a minha semana com uma artista que todos conhecem como Capital da Bulgária. O nome dela é Sofia Reis. E uma das coisas mais engraçadas, pelo menos era uma curiosidade que eu tinha, ela tem um EP, depois um álbum e depois um EP. Eu fiz esta pergunta que eu acho que vai esclarecer aqui algumas dúvidas para os fãs de Capital da Bulgária. Vocês sabem lá. Então, tu lançaste Pequeno Almoço, o EP de 2021. Depois lançaste um álbum, Contei e Deixei Que Tu Me Julgasses, em 2024. E este ano temos um novo EP, Almoço. A minha pergunta é, porquê é que houve aqui uma refeição maior entre o Pequeno Almoço e o Almoço? Foi um álbum, no fundo, entre dois EPs com o mesmo conceito. Mais ou menos.
2: Isto pode ser interpretado como a malta quiser. Para mim faz-me sentido, que é do género: tu tomas o pequeno almoço, depois vais fazer o teu trabalho da manhã. Vais fazer o que quer que seja, ocupa a grande parte da manhã, depois vais almoçar
1: e está feito.
2: Está feito.
1: Mas, ou seja, a partir, então, seguindo esta lógica, a seguir vem um álbum.
2: Vem dois, é? Porque a tarde é, normalmente a gente faz mais à tarde.
1: Também,
2: ou não?
1: Tens toda a razão.
2: Para mim eu faço mais à tarde.
1: Dois álbuns e depois um EP chamado Jantar.
2: Ou então o lanche, não sei o que a gente vai fazer aqui, não sei.
1: Não, então imagina quando for a ceia, porque se tu trabalhares mais de noite.
2: Eu trabalho
1: bem,
2: boa
1: tipo
2: à noite.
1: Sete álbuns.
2: Yeah, sete álbuns, depois é a ceia. Depois é a reforma.
3: Vocês sabem.
1: Olha, gostei. Ela explicou a carreira toda até à reforma.
2: Sim,
1: é
2: sim.
1: A única artista portuguesa que consegue fazer isto. Já tenho tudo pensado.
3: Sim. Ok, portanto, eu trabalho imenso à tarde, vou lançar dois álbuns, depois lanço o lanchinho.
0: Qual é a vossa refeição preferida? Eu adoro o pequeno almoço também.
2: Eu adoro.
1: No outro dia disse isto e vou dizer outra vez. Já repararam que nós mudamos os almoços e os jantares e os lanches? O pequeno almoço nós podemos repetir todos os dias.
3: Eu vou-vos explicar. Eu ontem estava a estacionar depois deste belíssimo programa de rádio em casa e pensei assim: que bom, amanhã já é de manhã para eu beber o meu...
0: Amanhã
3: já vai ser amanhã de manhã outra vez e vou já poder beber o meu cappuccino com a minha máquina que faz espuma tão boa. Que bom, pequeno almoço.
0: Tu vais jantar a pensar no pequeno almoço. Isso foi uma declaração de amor.
3: Eu amo tanto tomar pequeno almoço.
0: Sim,
1: se eu comer ovos e beber um sumo de laranja e tiver um abacate e um iogurte com granola,
3: não há nada que me ponha mais... Bem, misturas um bocadinho de pão alentejano.
0: E a vida. Vocês são uma despensa ao pequeno almoço. Não. É um hipermercado.
3: Eu agora é uma papaiazinha.
0: Pois, fruta da época.
3: Vocês não imaginam a quantidade de mel que eu como ao pequeno almoço. Eu sou tão feliz.
0: Capital da Bulgária. Tem a refeição completa, a conversa completa em antena3.rtp.pt. Boa tarde. Rock Sweet.

0: Onde Andas, uma das mais novas do disco da capital da Bulgária.
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0: E mais um a caminho, são os 30 anos, hein? Uma festa de 30 anos tem que ser uma festa rija.
3: Sim, sim.
0: Justiça.
3: Eu fiz um vestido próprio para a minha festa
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3: de 30 anos.
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3: Foi. Era igual àquele filme...
0: Uma princesa, de certeza.
3: De repente já nos 30.
5: De repente já nos 30. Pois foi, isso
3: com
5: foi
3: Hilary Swank.
5: Ouviste?
3: Eu vi, vi.
5: Fez um vestido igual ao do filme. Foi lindo.
0: Sim, sim,
5: fizeste
0: sim.
5: À mão.
3: Foi a minha mãe que fez à mão. Eu simplesmente
0: ela avaliou
3: quer
0: só.
3: Tanto.
0: Que lindo.
3: Quer tanto.
5: Mãe.
3: Queria tanto.
5: Mãe, eu quero. E a minha mãe, está bem,
0: tu
5: filha.
0: Falas com a tua mãe, já percebi. Quando tu estás a dizer que falas com a tua mãe na rádio, há uma alentejana dentro de ti, uma coisa qualquer que sai, que é um sotaque diferente.
5: É precisamente porque a família dela também tem, eu vou falar dela como se não estivesse aqui, também é de Alentejo.
3: Sim,
5: a minha mãe é alentejana.
0: Ah, okay.
3: Ora bem, nada a ver com Alentejo, Lisboa.
0: Não,
3: Lisboa. Temos o novo trabalho dos Máquina. A música chama-se Four to the Floor. O álbum Body Transmission.
0: Ontem estiveram à conversa com o Nuno Calado. Vamos destacar, claro, ao longo desta semana, numa das sessões do Indigente, o disco Cada Casa, são dos valores garantidos da nova música independente em Portugal neste 2026.
3: É um álbum

0: Tem título brincalhão este single do dia mais novo dos Máquina, Four to the Floor, disco ao longo da semana.
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0: Yeah! E que tal? Como é que está a vossa resistência? A pergunta é simples. Quem quer ir ao Lux agora, nesta hora?
1: Lux,
3: Lux Lisboa, Lux da Rosalia, Lux de Luz.
0: Luz. É etimologia. Sim, é Luz. É Luz. Sim.
4: Valentina Jesus. Ai, faz aquela música.
5: My funny Valentina.
4: Isso. No Lux.
3: Como está a nossa fada, Valentina?
0: Alô, Valentina. Alô, Serralves.
6: Hoje proponho-vos uma visita um pouco diferente. Serralves está a receber a 4ª edição de Serralves em Luz e, tal como o nome indica, são 20 instalações luminosas acompanhadas por artistas nacionais a darem música também aos visitantes de Serralves. Eu tive a oportunidade de fazer, obviamente, o trajeto. São cerca de 2 km que se fazem lindamente. Não se deixem assustar pela distância. Faz-se lindamente e achei absolutamente incrível termos a oportunidade de ouvir também os sons noturnos de Serralves, que são completamente distintos dos sons diurnos. E lá está, os sítios icónicos do Parque de Serralves são transformados em vários portais, quase para um mundo fantástico, encantado, com estas instalações criadas por Nuno Maia. Ricardo Bravo é o responsável pela exposição. Ricardo, uma caminhada noturna convida-nos quase a uma viagem.
7: É verdade, portanto, a luz que o Nuno nos criou para esta 4ª edição do Serralves em Luz leva-nos para outro mundo, portanto, é um mundo que foi criado por ele. Nós durante o dia temos a luz do sol e que vemos tudo, e durante a noite somos direcionados pela luz que o Nuno criou. É ao longo destas 20 instalações que temos essas diferentes paisagens, digamos, experiências que nos levam para outro lugar. Portanto, temos tempestades, temos luzes de pirilampos, algumas pessoas recriam isso, o arco-íris, portanto também a natureza aqui a aparecer muito à noite.
6: Temos aqui também uma relação harmoniosa entre as próprias obras de Serralves e as instalações luminosas.
7: Sim, isso é uma das coisas, algo que nós temos sempre em conta quando criamos o Serralves em Luz. Portanto, há uma proposta do Nuno, depois é validada e melhorada, digamos, connosco, e temos sempre que ter um grande respeito por este património que é o Parque de Serralves e as suas obras e o museu. Dou um exemplo, é a primeira vez que estamos a fazer videomapping na Casa de Serralves. Portanto, foi uma proposta que era extraordinária na nossa opinião, era diferenciadora de todas as outras propostas. Foi sempre algo que o Nuno ambicionou, que era fazer um videomapping para a casa, e achamos que era a proposta ideal para isso. Portanto, é uma proposta interativa, muito respeitadora, com muita inspiração na arquitetura da casa, e que este ano se concretizou e que respeita perfeitamente todo este património.
6: Existe também aqui a luz branca em contraste com as luzes escolhidas pelo Nuno, no caso duas cores primárias, o magenta e o azul, que criam aqui espaços diferentes, não é? Também é o seu objetivo.
7: Sim, durante o percurso há sempre uma diferenciação, tanto onde temos obras, temos cor. E depois de todo o percurso que liga estas várias obras, temos a luz branca, portanto a luz neutra, que nos leva também a fazer este contraste, que leva também à temática, portanto, deste ano da escuridão e da luz. Isso também é algo que diferenciador, e depois há vários pormenores que nos acompanham ao longo de todo o percurso. Portanto, neste caso, a luz azul e o magenta acompanham-nos um bocadinho por todo o percurso, mas outras cores também por todo estes 2 km.
6: E há também sempre muito presente esta ideia, que é de resto o tema deste ano, da escuridão versus claridade.
7: Sim, isso é o jogo deste ano, portanto é a temática, eu chamo-lhe jogo porque é em todas as instalações, ou é a sombra ou é a luz que cria esse contraste que nos leva a essa questão. Portanto, nós também houve também um debate sempre comigo e com o Nuno, porque o Nuno queria o parque mais escuro, eu queria mais claro, por causa dos nossos visitantes, por uma questão de segurança. Portanto, esse contraste até aí houve e está presente em toda a instalação.
6: Eu acho que os nossos ouvintes vão se divertir particularmente com a passagem. Eu não vou ser demasiado spoiler, porque eu sinto que as pessoas têm obrigatoriamente que vir a Serralves em Luz. Aliás, não há desculpa, porque até novembro podem visitar estas 20 instalações, estas 20 estações. Mas sinto que as pessoas vão ficar muito surpreendidas com a passagem pela Pérgola e depois pela Avenida.
7: Sim, são duas instalações, uma delas da Pérgola também interativa, portanto também bastante interativa, e para mim, se posso dar a minha opinião pessoal, sempre que vi desde a primeira proposta do Nuno para a proposta para a Alameda dos Liquidâmbares, achei que seria tanto a instalação para este ano, e não desapontou, na minha opinião. Portanto, acho que é algo que as pessoas não quero relevar muito, mas é algo tanto relacionado com a natureza e bastante impactante naquele lugar, com aquela altura daquelas árvores, que cria uma atmosfera completamente diferente.
6: Uma atmosfera que não vão mesmo querer perder em Serralves. Serralves em Luz é a quarta edição, acontece até novembro. Passem pelos canais oficiais para descobrir toda a informação e venham até Serralves, porque garanto, não vão se arrepender.
0: Oi, as melhores propostas da nossa Valentina Jesus neste regresso a casa com o LOXV e com esta proposta de caminhada luminosa por Serralves, pelos maravilhosos jardins de Serralves.
3: Ai, deu um pouco de luz à sua vida.
0: Com Serralves.
3: É mesmo muito bonito.

0: Ou problemas na administração da insulina devido à posição do dispositivo. O aviso de segurança é emitido pelo fabricante Medtronic. Segundo a marca, se a bomba for colocada acima do local de administração, pode libertar mais insulina do que o previsto, aumentando assim o risco de hipoglicemia. A direção do PAN promete analisar no final do mês o acórdão do Tribunal Constitucional que invalida a eleição dos órgãos nacionais do Partido. O Tribunal Constitucional declarou ilegal parte do regulamento do último congresso do PAN e, como consequência, invalidou a última eleição da direção do partido, na qual Inês de Sousa Real foi reeleita como porta-voz. Depois das várias falhas identificadas nas últimas semanas, a Federação Nacional da Educação avisa que o governo deve estar preparado para receber dezenas de milhares de pedidos de reapreciação dos exames nacionais. O prazo para classificar as provas termina à meia-noite. Muitos professores continuam a pedir um adiamento.
1: E nós pedimos o teu regresso a Ana Fernandes Silva com as notícias na RTP Antena 3, de regresso às 6 e atualidade ao segundo em noticias.rtp.pt. Já a seguir vamos a um momento de... com a nova do Jack White, chama-se Dollar Bill. E para já apagamos com os números do tempo para amanhã. Como é que estamos?
2: Estamos bem. E tu?
1: Também, está tudo.
2: Ainda bem. Amanhã é quarta-feira, dia 15 de julho, estamos a meio da semana, meio do mês e estamos também assim meio neste verão. 23 graus de máxima para o Porto e Viana do Castelo, meio bom. 24 para Ponta Delgada, meio bom. 25 em Aveiro e Sines, também muito meio bom.
1: Meio bom, parece um personagem coreano. Meio bom!
2: Funchal e Sagres com 26 graus de máxima. 27 na Guarda, Leiria e Viseu, Braga, Coimbra, Setúbal e Vila Real, chegou aos 28. 29 em Lisboa, 30 em Bragança, 31 em Castelo Branco, Faro e Porto Alegre, Beja chega aos 32, Évora e Santarém são as cidades mais quentes amanhã, com 33 graus de máxima.
3: Que caliente!
1: Por acaso, também está meio bom, também.
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0: tiros de guitarra, o rock é dele, e que ele esteja no meio de nós. Dollar Bill, uma das novas de Jack White, há disco à vida, à vista. E atenção que, se estamos a falar de rock, hoje temos uma estreia mundial aqui na vossa RTP Antena 3 Uxi.
1: Temos?
0: Sim, sim. Às 6:30 vamos ficar a conhecer a novíssima canção dos Queens of the Stone Age, chama-se Easy Street. Vem por aí, música nova. É que vamos ouvir depois das 6:30?
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0: Primeiro, uma história de amor de nome Guiz, um dos casos sérios, 2025. Ainda também seguimos com...
1: O Tiago.

0: Taylor Swift.
1: É a tua banda preferida, não é, Tiago?
0: Ora, por acaso, daqui a pouco vamos falar.
1: Bom amor a todos.
0: Vocês estão a falar de coisas certas e muito giras, que é, daqui a pouco vamos falar de um dos seres vivos que eu mais gosto neste planeta e, curiosamente, também é um artista. É um dos mais fixos mesmo.
1: Quem?
0: E hoje está em Portugal. Tem concerto.
1: Ah-ha.
0: Mas já vos conto tudo. A seguir. Aqui na 3.

0: mais recente, casada,
1: querida,
0: de Nova York.
1: Não é?
0: Podes crer.
1: Casada só no Madison Square Garden.
0: Sim, sim,
1: coisa
0: sim.
1: Pouca. Deve então ser um casamento um bocado estranho. Já pensaram? É como alguém casar aqui no Mel Arena. Imagina casares no Mel Arena.
0: Sim, à nossa proporção, sim.
1: Não é?
0: Comparando Nova York.
1: Casas no Mel Arena.
0: Sim, sim.
1: Estranho.
0: É possível.
2: Sim, eu não gostava.
1: Eu também não.
0: Sim.
2: Falta ar livre.
0: Por acaso a mulher tem razão. A Dua Lipa aí escolheu melhor.
2: Claro.
0: Sempre ser uma cena. Lipa, é...
2: Uma rua inteira em Itália. Sim.
1: Mas a Dua Lipa deu polémica.
0: Sim, deu, arranjou muitos
1: amigos. Os moradores italianos não acharam
2: melhor. Mas casou,
1: rua
2: não casou.
1: É, divertiu-se, não se divertiu. Isso é italiano. Como é que se diz rua não é tua italiano?
2: La rua non è tutti.
1: La rua
0: mas
1: non
0: parece
1: è tutti.
0: Uma letra do Eros Ramazzotti. La rua non è tutti.
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0: Ei, Teresa, trânsito.
1: Vamos então ao trânsito. Temos 2 acidentes a esta hora, um no Porto, outro no Alentejo. Na VCI, a Avenida EP está preenchida, mas também com um acidente de Matosinhos para o Porto, antes da saída para a VCI com resistência a começar na Ponte de Lessa. Filas também na subida do Estádio do Dragão para a A3, filas também na A3 de Pedrossos para a VCI. No Alentejo, o acidente é no IC1, um pesado despistado no sentido Algarve-Lisboa, junto à saída para a estação de Ourique, com trânsito lento, na zona das Pedreiras. Temos uma linha para troca de informações do trânsito, a DRTP, sim, da RTP 800-21-0101, Safe Travels.
0: É isso, boa viagem com a 3 aí por perto, ou melhor, boa viagem com a 3 por perto.

0: Mas a Palma faz, ainda por cima, conhece um bocadinho. A Palma tem duas coisas incríveis com essa língua, que é... conhece bem o italiano, sabe falar italiano, e depois tem dentro de si um palhaço pezinho que ajuda as duas coisas juntas. É um faz isto.
1: E o nome do palhaço é palhaço pezinho.
2: Palhaço pezinho, não fosse uma mulher que tivesse nascido com seis dedos no pé.
0: Pois é, então eras mesmo um palhaço pezinho.
2: Era um palhaço pezinho. Fala lá, palhaço.
0: Como é que ela apresentava uma canção aqui? Ela chama-se Cosas de la Vita.
2: Ora bem, muito bem-vindos a este programinha de rádio tão bom e bovinho para vos acompanhar nesta viagem de terça-feira. Esta música que eu já não me lembro como se chama, Coisas de Vida Agora, com o Eros Ramazzotti.
3: Yeah! Beijinhos, estão contentes agora ou querem mais?

0: Olha, bora continuar para Nova Iorque.
1: Eu adorava, obrigada.
0: Por acaso, na boa. E vamos a Nova Iorque por muito boa culpa desta pessoa. Um jovem de espírito e de nome...
2: My name's David Byrne. I'm mostly known as a musician.
0: É isso mesmo. É uma figura, uma das mais entusiasmantes da música vinda dos Estados Unidos da América, apesar de ter nascido na Escócia e ter vivido grande parte da sua vida pelo Canadá. Foi por Rhode Island, terra que gosto muito, que sedimentou grande parte da sua adolescência e, talvez aí, relacionado com mil nacionalidades e formas de expressão artística, que a coisa começou a nascer dentro de David Byrne. A música sempre esteve lá, mas também áreas como, por exemplo, a arquitetura, o urbanismo, a moda e as bicicletas. Sim, escreveu um maravilhoso livro a que deu o nome de Diários de Bicicleta, muito autoexplicativo, e tornou-se embaixador desta forma de deslocação em Nova Iorque, tendo inclusive um cargo na própria Câmara de Nova Iorque.
3: Nicely paced perspective of the city that I think because you're kind of gliding on wheels, it feels kind of dreamy and there's a sense of kind of floating through the landscape and watching it as it goes by.
0: É uma forma de voar sobre a terra, de planar sobre a terra, sim, é totalmente. Eu acho que é uma das coisas mais belas da vida, andar de bicicleta. Mas esta não é uma figura que se explique por uma das bandas mais fixes de sempre ao qual pertenceu e deu a ideia de a criar, os Talking Heads, nem mesmo se explica a figura de David Byrne pela sua própria discografia. Enquanto David Byrne, um músico de um lugar e de um universo muito seus, muito particulares.
4: Ele é um músico nova-iorquino por excelência. E eu diria até, dividindo a coisa um bocado por setores, que é um músico da Baixa de Nova Iorque, porque ele está muito metido, desde o princípio, está muito a par de outras correntes, de todas as correntes artísticas, nomeadamente a performance. Isso percebe-se em palco, que ele é um performer, é um músico que não se limita a agarrar no microfone e cantar, nunca fez isso.
0: Quem está a falar é o Ricardo Saldó, da nossa RTP. Falava aqui precisamente há 3, num especial que dedicamos a David Byrne há precisamente 7 anos e ao regresso a Portugal, então, do artista de um interregno de muitos anos sem cá passar por Portugal. Mas há tantas coisas que me entusiasmam neste homem que nem sei bem por onde começar. Parece que
1: bora.
0: O seu tempo tem mais tempo que todos nós. O seu relógio é diferente do de todos nós. Está sempre pronto para se expor ao risco e nunca se cansa de fazer a coisa diferente.
5: Um nova-iorquino com curiosidade em conhecer o resto do mundo também, não é? Dá-me a ideia que, de facto, ele se interessa muito pelas línguas e pelas linguagens do mundo.
0: Este é Rubininho a tentar fazer uma espécie de página de Wikipédia sobre David Byrne e a também não ser bem sucedido, efetivamente. Grande parte deste mundo de Byrne e da sua lente para olhar os outros está explicado num livro que é seminal, é um dos livros mais obrigatórios da vossa biblioteca amantes de música e chama-se simplesmente How Music Works. É assim mesmo o título dessa obra seminal. Talvez por isso tenha também criado uma editora no auge da sua fama, uma editora que deu abrigo e serviu de trampolim para meio mundo da música deste mundo todo, antes da era do algoritmo, da publicidade paga, do scroll digital, antes de tudo isso, um artista usou toda a sua fama para dar abrigo a outros que encontrava e ouvia simplesmente pelo mundo. E o que é que fazia com eles? Gravava a sua música e mostrava precisamente ao mundo estes seus novos amigos e parceiros. Essa editora chama-se Luaca Bob e daria para falar-vos durante meio dia de certeza aqui na 3, mas quero falar-vos é simplesmente das ligações e estas ligações à música dos outros. E tudo isto começou, imaginem, no Brasil.
6: Ele sempre lutou pela ideia de fazer música popular, dançável, tivesse letras inteligentes. E ele acabou por ver isso acontecer no Brasil, com gente como Caetano Veloso, Gilberto Gil, Milton Nascimento. Ele adorava o que eles estavam a fazer. Ele foi para o Brasil para realizar o seu pequeno filme sobre a Bahia e acabou por conhecer muitos deles, muita dessa gente. Quando regressou a Nova Iorque, fez várias cópias de cassetes para os seus conhecidos e amigos e despertou-lhe interiormente a ideia de criar uma editora, colocar algumas dessas canções e protagonistas juntos numa compilação. Essa foi a ideia inicial para a Luaca Bob.
0: Imaginem, aqui quem fala era o seu sócio e parceiro desta aventura, um judeu, também ele nova-iorquino, de nome Yalevlev, que participou nesse mesmo especial e contava como é que tudo começou com uma cassete. Imaginem, foi numa viagem, ouviu a música gostou, levou, regressou a Nova Iorque e depois foi um tal disparar essa música para o mundo e dar a conhecer novamente o Brasil ao universo. Neste trabalho deste especial da Antena 3 estão Arcel Lindsay, ainda também Tom Zé, Yeah Love Love, Valdemar Bastos, João Gonçalves dos Gift, Rui Reninho, também o Paulo Bragança. Procurem por este especial, desprevenidamente, David Byrne no Google, e porque hoje o homem está de novo e atua por Portugal. Quanto ao resto, bem, tem também, imaginem, um programa de rádio, David Byrne, semanalmente e unicamente online.
1: Hi, this is David Byrne, and you're listening to DB Radio.
0: DB Radio, começa sempre assim. É nosso colega,
7: DB, sim.
0: DB, David Byrne. Sim. E sempre com música nova. E é lá que vou ver muitas vezes algumas das escolhas que ainda não sei efetivamente que vou gostar. Por exemplo, só no último mês, eu estive a fazer este estudo, no último mês, dedicou 4 programas a este seu especial, Bangers 2026, ainda outro prog latino, fez uma viagem pelo Ghana, do passado ao futuro, foi assim que designou esse programa, e ainda foi à Coreia, um programa dedicado à nova música da Coreia. Tudo isto no seu radio show, DB Show. Pelo meio, ainda também, há um jornal. De quem é a ideia desse jornal? David Byrne também. Ele é patrono e sustenta, financia essa ideia. Um jornal com uma perspectiva muito fixe. Unicamente dedicado a boas notícias.
7: Ah, adoro!
0: Sim, chama-se Reasons to be Cheerful. E ele explica aqui o porquê desta ideia.
8: I realized that waking up every morning and reading the paper and reading all this negative stuff and getting myself all kind of balled up and angsty and everything about it was not good for my health. It was not actually going to solve any of those problems. So I started to save articles that presented a different point of view.
0: Fixe, hein? Estava farto de acordar com mais notícias e lembrou-se que tal criar uma espécie de jornal, folhetim, compilação.
7: Adoro, David,
0: só de cenas fixe. E sabem o que é mais curioso? É que eu estou para aqui há minutos a falar e ainda não falei um único segundo sobre a música individual deste ser humano, que é tão complexo e tão difícil de descrever. Ainda a sua residência pela Broadway, onde frequentemente está em cena, ainda uma das muitas das suas peças de arte que estão espalhadas por muitos museus.
7: Mas como é que ele tem contemporânea, tempo para tanta coisa?
0: Os 4 cantos do planeta. Há ainda um doutoramento a decorrer em quê? Em neurociência.
7: Meu Deus!
0: Sim, e ainda muitas bandas sonoras e amigos de beijinhos nesta área de cinema que me entusiasmam muito. Por exemplo, o caso maior, essa grande paixão do cinema de Bertolucci com a música de David Byrne e de Ryuichi Sakamoto. Eu tentei e falhei há 7 anos fazer este especial de rádio para descrever, eu pensava que ia ser para descrever uma pessoa, mas falhei redondamente, ainda bem.
9: Pensávamos em ti para um especial sobre o David Byrne. Estás nessa?
10: Sure, why not? Let's do this.
0: Este especial começa assim, dentro de um gabinete de um diretor. Ah, man, era fixe fazeres um especial sobre o David Byrne. Correu.
7: Eu adoro quando tu imitas a voz do nosso diretor, que é como?
0: Sim, ah, man, fixe. A verdade é esta, pessoal. É que há pessoas que nos bastarão pela forma incompleta de as descrevermos. David Byrne atua hoje no Cool Jazz, em Cascais, e também faz música que tenho a certeza que vamos todos vibrar com isto, com este show hoje, às 10h30 da noite, o regresso a Portugal, deste homem que não tem idade e que tem a página da Wikipédia que falha mais vezes a tentar descrever e a fazer a biografia de um ser humano neste planeta Terra. David Byrne!
11: Don't tell people what the message is. Let them experience it.
0: É isso. Esqueçam definições.
12: Viva-se.

0: preferidos, cada casa, no ano passado. Toca hoje, depois das 10h30, no Cool Jazz, em Cascais. 6h01, 5h01 nos Açores. As notícias com a Ana Fernandes Silva. Alô, Ana, bem-vinda.
1: Olá, boa tarde. Continua a polémica com os exames nacionais do secundário. O Ministério da Educação não confirma o adiamento do prazo para concluir a classificação dos exames nacionais. A assessoria do Ministério não deu até agora qualquer confirmação nesse sentido. O prazo termina hoje, mas Cristina Mota, da Missão Escola Pública, entrevistada há momentos na CNN Portugal, anunciou que alguns professores vão ter até amanhã, ao meio-dia, para corrigir as provas.
2: Com

0: as provas até amanhã. Portanto,
1: já um dilatar do prazo.
0: Exatamente, pelo menos para alguns. O que leva a Missão Escola Pública a questionar porque não se faz para todos. Até porque, se estes professores estão a ter este prazo alargado e tendo em conta que eles apenas classificam uma questão de um exame, mesmo que os outros professores já tenham concluído o processo, o exame não está completo. Portanto, este alargamento do prazo deveria ser alargado para todos.
2: O prazo foi alargado para alguns professores, diz a Missão Escola Pública. O Ministério da Educação não confirma. Os professores garantem que a poucas horas do fim do prazo ainda há muitos problemas por resolver. As notas devem ser afixadas na próxima sexta-feira. Ainda não é amanhã que a Ministra do Trabalho vai apresentar aos parceiros sociais as conclusões dos especialistas sobre a sustentabilidade da Segurança Social. O relatório da equipa liderada pelo professor universitário Jorge Bravo chegou ao Ministério no final da semana passada, mas a ministra Rosário Palma Ramalho diz que ainda não é a versão final.
3: Foi-nos apresentado formalmente na sexta-feira passada, aqui numa sessão interna no Ministério. Trata-se ainda, por indicação dos próprios autores, da versão pré-final. É um texto muito volumoso, mas ainda está para retoques finais. Portanto, assim sendo, não está em condições de ser apresentado amanhã aos parceiros na reunião da CPCS. Assim que tivermos a versão final, isto que esta é pré-final, então aí enviaremos aos parceiros e publicitaremos, naturalmente.
4: Não há um prazo estabelecido para essa versão final ainda, não é?
3: Umas semanas, julgo eu.
2: Rosário Palma Ramalho, entrevistada esta tarde pelos jornalistas em Lisboa. O governo já garantiu que não está em causa uma reforma estrutural da Segurança Social nesta legislatura, mas admite introduzir medidas complementares para melhorar o futuro dos novos pensionistas. A Ministra da Saúde reconhece o erro e diz que já está a ser revisto e melhorado o despacho sobre a atividade dos médicos das unidades de acidente vascular cerebral, assinado no final de junho. Ana Paula Martins esteve esta tarde na sessão dos 20 anos do Instituto de Saúde Pública da Universidade do Porto e, à saída, adiantou que uma nova versão vai ser apresentada aos especialistas já na próxima semana.
5: Quando se erra, corrige-se. Assume-se o erro, humildemente, e corrige-se, construindo algo com aqueles que efetivamente têm de ser ouvidos neste contexto.
6: O melhor dos cenários, quando é que poderá haver o novo despacho?
5: Muito rapidamente, eu diria que nas próximas 2-3 semanas, até o início de agosto, esse novo despacho. E esse despacho novo estarão certamente publicados e haverá efeitos em algumas dessas áreas do despacho. O despacho retroagirá em termos de efeitos ao dia 29 de junho, quando foi publicado. Noutras que são novas, nós já agora estamos a aproveitar, no fundo, para completar o despacho, uma vez que estamos a trabalhar com os profissionais, essas não, essas têm um efeito imediato ou até diferido no tempo, de acordo com aquilo que forem as regras que estabelecemos em conjunto.
2: A Ministra da Saúde, Ana Paula Martins, esta tarde no Porto. Um alerta para diabéticos. O Infarmed avisa que um fabricante de bombas de insulina detectou problemas na administração de insulina devido à posição do dispositivo. O aviso de segurança é emitido.

0: fabricado pelo fabricante Medtronic. Segundo o fabricante, se a bomba for colocada acima do local de administração, pode libertar mais insulina do que o previsto, aumentando assim o risco de hipoglicemia.
1: Está feito este noticiário, Ana Fernandes Silva. Uma ronda pela atualidade. Esta hora na 3. Como é que estamos?
2: A seguir voltamos a andar de caravana.
1: Sério?
2: Sim.
1: Prego fundo?
2: Sim.
3: Catarina, Tiago e Teresa.
1: Trio reunido?
3: Logo se vê. 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

0: I'm not with the national officer, Harry Styles. Ready, steady, go. Xisa. Isto é terça-feira. Cenário do trânsito, como é que estamos?
1: Vamos lá saber. Comecemos pelo Porto. Há um com filas em Gaia para a Ponta Rábida, onde há um corte na via direita, porque há um problema com um dos... Preciso de tua ajuda, Tiago. Pode ser.
0: Como?
1: Pode ser.
0: Vamos ao trânsito. Esta hora, no regresso a casa com o LOXP na 3, temos um acidente marcado na Cril, o acidente à entrada do túnel do Grilo, com 4 viaturas e com um trânsito muito demorado para quem vem de Sacavém. Ainda também no Alentejo, atenção à Estrada Nacional 2, entre Ervidel e Ferreira do Alentejo, cortada a Estrada Nacional 2 com um acidente à chegada a Ferreira do Alentejo. Ainda também IC1, pesado, despistado, no sentido Algarve-Lisboa, é junto à saída para a estação de Urique, com trânsito demorado, lento, na zona de Pedreiras. 821-0101, linha gratuita para troca de informações de trânsito da RTP. Está tudo.
1: Eu não sei onde é que ela foi.
0: Desculpa. Não faz mal, podes rir agora. Isto agora está tudo bem.
1: Ok.
0: Respiremos em segurança, estamos numa zona de segurança.
1: Vamos às caravanas.
0: Vamos andar caravanas. Isto, porque quem se sintonizou o rádio agora, nós na primeira hora estivemos no teatro, mas estivemos em modo caravanistas.
1: Exatamente, portanto, hoje recebemos a Rita Calçada Bastos para nos falar sobre a sua peça, a Caravana, que está em cena até dia 26 de julho no Teatro Aberto. Sim, sim, oferecemos bilhetes. E, entretanto, começámos e mergulhámos de cabeça na zona e no assunto caravana. Caravana, é bom ou não é bom? É bom andar de caravana, acampar de caravana, gostamos de caravana? É assim, a Teresa e o Tiago não são fãs, eu adoro.
0: É verdade, ficou...
2: Mas tu tens um momento que tu adoras particularmente, que é um momento muito giro de andar de caravana. Podes relembrar as pessoas?
0: Sim, sim.
1: Ah, não é o meu favorito.
0: É um dos teus.
1: É engraçado.
2: Que é qual?
1: Quando vamos despejar a casa de banho ao interno mais cedo. Mas a minha parte favorita é, obviamente, conseguir acordar mais cedo do que toda a gente e ter acesso privilegiado a um nascer do sol.
2: Vocês estão a ouvir isto?
0: Ouviram aqui primeiro... Catarina Palma com as declarações de amor ao mundo do caravanismo e não está sozinha, Luís.
3: Então, boa tarde aí aos CTT, a Catarina, a Teresa e o Tiago.
1: Giro.
3: É pá, eu trabalho a conduzir e eu acho que vocês não querem que eu fale, não é das caravanas, que as caravanas são maravilhosas e eu gosto. Agora, do pessoal com os caravanas, é melhor eu não dizer nada.
1: São lentinhos, não é, Luís?
3: É melhor just shut up.
1: Okay.
2: Para mim esta frase.
1: Por acaso há uma coisa gira nas caravanas, que é, não sei se vocês sabem disto, mas as caravanas cumprimentam-se umas às outras.
2: Ah, é o quê? Tem um apito diferente.
1: Não, é quando.
0: É conservatório das águas da casa de banho.
1: Quando uma caravana se cruza com outra caravana, faz assim um. Nem é.
2: Como é que é? Não troca.
1: Não.
2: Estamos aqui.
0: Espera lá. Isto é giro.
1: É.
0: Não, estou a abrir agora aqui uma coisa dentro da cabeça. Reparem nisto. Sempre que um ciclista vê outro ciclista...
1: Diz olá.
0: Estás na moto, cumprimentas a pessoa de moto.
2: Ah, eu quando passei a minha cadela também digo olá, assim, diferente a pessoas que estão a passear os cães.
1: Diz sempre boa tarde.
0: Estamos a descobrir aqui uma tendência.
1: Os caravanistas, quando passam pelos outros na estrada, fazem assim, pop, pop.
0: Como?
1: Pop, pop.
0: Okay.
1: Não é um apito... Não vais apitar. É só um lar.
2: É aquele meio apito.
1: É assim, olá. É como quando estás nas aldeias, dizes sempre... Boa tarde.
0: Atenção, não buzinem em nenhuma circunstância que não seja urgente.
1: Não, mas esta não é uma buzina
0: dela. Foi a única vez que eu fui autuado, precisamente por ter buzinado. E só com um pipi por uma pessoa.
1: A que horas eram?
0: Fui às 6 da tarde. Eram as 6 da tarde e eu estava numa rotunda ali para o norte de Lisboa.
1: Ai, que horror.
0: Passou alguém que eu conhecia. E eu cumprimentei assim, acenei e fiz pip, pip.
1: Não, juro. Não posso, foi assim.
0: Não. Foi pip, pip. A pessoa saiu.
2: Sim, tu até fizeste uma música.
0: Quem é que estava? Quem é que estava atrás da pessoa que passou no seu carro?
1: A polícia.
0: Mandou-me encostar e disse, como é que é? Está tudo. Sabe que não pode buzinar e eu...
1: Bem, mas também não gostava. Esse polícia estava com um objetivo, que era multar.
0: Quero pagar agora ou quero depois fui a fazer?
1: Não tenho.
0: Também só estava a cumprimentar uma pessoa. Oi, Xelder, como é que é? E as caravanas? Estão tudo? Está tudo?
4: Isso mesmo, um prato mesmo. Daqueles mesmo top. Então, assim, autocaravana, grande parte das autocaravanas já tem casa de banho, tem água quente, tem todas as comodidades possíveis e imaginárias. Num parque de campismo também tem todas as comodidades possíveis e imaginárias. Se quiseres fazer um acampamento mais wild, epá, nada que um garrafão de água ao sol não resolve para tomar uma banhoca quentinha. Epá, e é das melhores coisas. Epá, os meus miúdos adoram. Epá, recomendo vivamente.
2: Em família, deve ser muito giro fazer isto. Uma coisa que eu sempre quis fazer ao sol: estrelar um ovo. Juro por ti. Estrelar um ovo assim. Estrelar um ovo numa pedra quente.
0: Isso é coisa mais adiante.
1: Há desenho animado.
0: Vai, vou fechar isto já, até já.

0: Staple, com Life Like, música nova também, a guerra do Caolino, os portugueses Broken Wise neste regresso a casa de terça-feira. Atenção que daqui a pouco vamos meter mãos na massa da música mais nova, da 3. Hoje chega a música nova dos Queens of the Stone Age. Chama-se Easy Street e vamos ouvi-la depois das 6:30.
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0: Antes do clássico, preciso que respiremos fundo.
10: Ui. O que vem aí? Estás a respirar aí um bocado.
0: Está um bocadinho tapado.
10: Estás a precisar de mandar-te só para o.

0: Massachusetts, que é impossível. É impossível, sempre que ela estiver a tocar num sítio qualquer, vocês abandonem este sítio,
1: vocês
0: desligam.
1: Não mudam, vocês não mudam de rádio. 99,9% das pessoas não mudam de rádio quando esta música começa a dar.
2: Eu descobri outra coisa que é, eu não faço ideia da letra desta canção.
1: É que só sei Californication.
2: Eu tenho uma língua inventada na minha cabeça desde sempre só para esta música.
0: 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Ana Fernandes Silva, com as notícias que estão a marcar o dia.
3: Novo despacho das unidades de AVC fica pronto até agosto, garante a Ministra da Saúde, Ana Paula Martins. Reconhece que houve um erro com o despacho assinado no final de junho, por isso está a ser revisto e melhorado. A nova versão vai ser apresentada aos especialistas na próxima semana. O Ministério da Educação não confirma, mas a Missão Escola Pública diz à CNN Portugal que alguns professores vão ter até amanhã ao meio-dia para corrigir os exames nacionais. A assessoria do Ministério não confirmou ainda qualquer intenção de adiar o prazo, que termina hoje à meia-noite. As notas devem ser afixadas na próxima sexta-feira. 1-0, o Sporting está a vencer ao intervalo Celtic no primeiro teste da pré-temporada. Jenny Catamo marcou no estádio do Algarve e os Sportingistas aquecem assim a bom ritmo para a nova temporada.
0: E volta a aquecer o lugar das notícias ao longo desta terça-feira. Ana Fernandes Silva com informação atualizada também em noticias.rtp.pt.
4: Ora bem, amanhã 15 de julho, quarta-feira, temos 23 graus de máxima para o Porto e Viana do Castelo. Vocês queriam tempo ameno? Cá está. 24 em Ponta Delgada, 25 em Aveiro e também em Sines. 26 no Funchal e em Sagres. 27 na Guarda, Leiria e Viseu. 28 graus de máxima para Braga, Coimbra, Setúbal e Vila Real. Lisboa chega aos 29. Atenção, que ainda há cidades acima dos 30 graus, mas uns 30 graus completamente aceitáveis. 30 graus para Bragança, 31 em Castelo Branco, Faro e Porto Alegre. Beja chega aos 32, 33 em Évora e também Santarém.
0: Mudamos a atmosfera deste programa, estava prometido e é para cumprir. Os Queens of the Stone Age lançaram um novo single, nova canção, hoje mesmo, é uma estreia mundial, a partir das 6:30, um pouco por todo o mundo, Easy Street, o primeiro tema inédito desde o álbum In Times New Roman. O disco é de 2023, a música já apresentada ao vivo na digressão que está a decorrer. É uma digressão muito particular, que chamaram de Catacombs, que existe e acontece precisamente em catacumbas.
1: Catacumbas.
0: Giro! Exatamente. Combina guitarra acústica, sintetizadores psicodélicos e uma produção, diríamos, intencionalmente imperfeita. E ainda também com a participação da maravilhosa voz de Nicky Lane, que faz um belo contraste com aquela rouquidão clássica de Josh Homme. São os Queens of the Stone Age com a música nova Easy Street, em estreia absoluta aqui hoje na RTP Antena 3. E é uma canção assim para falar de imperfeições. E é disso que nos fala mesmo.
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0: É linda, não é, esta canção? É nova dos Queens of the Stone Age, chama-se Easy Street.
1: Estreia mundial.
0: E é a acontecer aqui na 3. Há uma coisa curiosa, destacada no press da banda, para falar deste regresso às novidades. 3 anos depois do seu último longa duração, esta canção foi gravada de forma completamente espontânea. Chegaram ao estúdio e foi literalmente aí, bota aí no botão, Salvador. Começaram a gravar, sem acesso a grelha de tempo, aquilo a que os músicos conhecem por click track, mantendo exatamente os erros e as variações de ritmos ao longo do som todo desta música. Segundo os próprios, a segunda banda, mantendo a coisa com um aspecto mais humano e mais autêntico. E hoje, como sabia que íamos ter esta estreia dos Queens of the Stone Age, estava a fazer a pergunta, onde raio é que andam os Queens? E há quanto tempo não sabemos deles em Portugal? Já há algum tempo, a última vez foi no Alive, já tinham passado também pelo Superbox Super Rock, também numa edição passada do Rock in Rio. Mas encontrei uma coisa maravilhosa de uma banda que esteve cá há uma semana e que está intimamente ligada aos Queens of the Stone Age.
1: Falo
0: de Dave Grohl e dos seus Foo Fighters. Aqui há uns tempos estava num podcast, no Bill Simmons Podcast, e certamente fez uma das coisas que eu gosto, que os astros da música fazem sobre outros astros da música, que são declarações de amor, como esta.
2: When they hit the stage, they're the best rock band in the world. Like, nobody even gets close. There's amazing live bands who write powerful songs, Rage Against the Machine. There's amazing live bands that can make an audience go like this, The Prodigy, stuff like that.
3: Yeah.
2: But, like, for musicality and as a musician, you sit and watch Queens of Stone Age and you're like, that's not fair.
3: Right.
2: What the fuck? Like, everybody in the band is a fucking badass. And they know it.
0: É isso. Tudo bons rapazes numa banda com um super talento acima da média. Queens of the Stone Age, a partir de hoje com música nova, Easy Street. Quanto esse gigante fofinho de nome Josh Holmes, esteve recentemente com a sua nova amiga de beijinho, uma maravilhosa Norah Jones ao piano, no seu também podcast, isto agora é tudo podcast, Xisa, Playing Along, e fizeram magia os dois. Isto devia ser gravado rapidamente, numa edição física, para todos nós, guardarmos para a eternidade. Isto é voz e piano, desse super clássico. De ver o vídeo destes dois juntos. Ele tem aquele fenómeno do Alan, não é? Tipo, é um gigante fofinho. É verdade, é verdade.
1: Este é um pouco menos fofinho.
0: Um bocadinho.
1: Estamos a chamar um pouco perigoso. Mas dá ao mesmo tempo fofinho. Estamos a chamar a líder dos Stoninhos.
0: Sim,
1: também
0: sim,
1: que
0: sim.
1: É Marta Rocha, não é?
0: Como é que é, Marta Rocha?
4: Olá.
0: Está tudo?
4: Sim.
0: Sim, música nova, a partir de hoje dos Queens of the Stone Age.
4: Bem linda.
0: E já não é novidade para nós que tu estás toda da bola. Vais falar de Mundial daqui a pouco.
4: Sim, é isso mesmo. Agora tem que ser até ao fim, né?
0: Quanto às novidades,
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0: 1 minuto e meio para a Marta Rocha.
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0: Teresa, ajuda-nos no trânsito.
1: Vamos lá, comecemos pelo Porto. Há um com filas em Gaia para a Ponta Rábida, onde há um corte de via direita, porque há um problema com um dos postos de iluminação no tabuleiro. A Avenida EP está preenchida. A esta hora, filas na subida do Estádio do Dragão para a A3 e do Amial para a Ponte da Rábida. Filas também na A3 de Pedroços, aliás, para a VCI. Em Lisboa, na Cril, há um acidente à entrada do túnel do Grilo com 4 viaturas e trânsito muito demorado para quem vem de Sacavém. A ponte 25 de Abril de Lisboa para Almada avaria no meio do tabuleiro com a via direita ocupada e com filas a partir de Campo Lido e com os acessos preenchidos. A segunda circular está demorada a esta hora. E no Alentejo, Estrada Nacional 2, entre Ervidel e Ferreira do Alentejo, cortada a Estrada Nacional 2 com um acidente à chegada à Ferreira do Alentejo. No IC1, um pesado despistado no sentido Algarve-Lisboa, junto à saída para a estação de Ourique, com trânsito lento na zona das Pedreiras. E muita atenção, porque temos uma linha para troca de informações de trânsito, sabiam? A da RTP, 800-210101. Boa viagem.
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1: Marta Rocha agora é uma mulher da bola.
10: Por acaso, tenho saudades de falar do Bad Bunny, já não falo dele há muito tempo.
0: Aliás, o teu ano fica nessa grande parcela dividida meio-meio, Bad Bunny e Mundial.
10: É assim.
0: Eu tenho de vos dizer que eu hoje tenho um compromisso com a Marta Rocha. Eu vou dizer isto, vou te envergonhar, não vou envergonhar nada, isto é um orgulho.
10: Sim,
0: e eu estava a contar, o nosso encontro seria a partir das 10 da noite, saímos daqui às 7, o que dava tendencialmente para jantarmos. E eis que Marta Rocha
10: não
0: me responde.
10: Assim, não foi assim.
0: Há mais ou menos uma hora e tal,
10: não
0: diz-me qualquer
10: assim.
0: Coisa como: desculpa, eu vou aproveitar, vou a casa e vou ver a bola.
1: O quê, Marta? Tu estás assim?
10: Não, não foi assim. Eu só perguntei, então, aquilo é às 10h30, portanto, se calhar dá para ir a casa, né? Vou deixar o carro. E tu disseste, sim, é isso que eu estou a pensar. Eu, ok, bom, então dá para ver a França.
1: E depois não perdes o
0: hoje.
10: Eu não ia cancelar, tipo, se o Tiago dissesse que não, vamos mais cedo e vamos jantar, mas não disse.
1: E depois perdes o concerto, porque ficas a ver o comentário desportivo, claro.
10: Sim, mas
0: claro.
1: É que eu tenho a dizer que é uma das minhas partes favoritas do jogo.
10: O comentário?
1: Adoro a parede de imprensa.
10: Ah, isso sim.
0: Ah, isso é o flash interview.
1: É o flash interview.
10: Até porque ainda vem meio irritados, é divertido. Ainda estou muito honesto. Parece que são alcoolizados, não é? Fomos sinceros.
1: Sim.
10: É verdade. Mas bom, hoje então é dia de uma espécie de derby, Espanha-França. Chegámos às meias finais do Mundial, estamos quase a despedir-nos da competição e eu vou continuar aqui a olhar para ela, mas sem olhar exatamente para o campo. Já vou falar sobre França e Espanha que jogam hoje, mas antes, e porque está a ser difícil deixá-los ir, a Noruega. Já chegaram a casa. Nosso menino Erling Haaland chegou no seu melhor
0: estado.
1: Ele tinha uma coisa sinistra.
10: Ele tinha um peluche ou um animal embalsamado. Eu espero muito, por favor, que seja um peluche.
1: Não era um peluche, era um animal embalsamado.
10: Era.
1: Sim.
10: Que era um guaxinim agarrado a uma garrafa de bebida branca tipo vodka. ao que parece, fui investigar. Foi comprado na mesma loja onde Haaland comprou aquela t-shirt que dizia You Can Kiss My Dallas. Que escutou a t-shirt.
1: Texas.
10: É verdade. E surpreendentemente, o guaxinim está esgotado também. Custa $750 aquela coisa.
1: Claro que não é um peluche, Marta.
10: Pois não. Mas eu tenho esperança que fosse. Ele publicou, ele próprio, a foto dele, orgulhoso, com o guaxinim e com uma legenda singela a dizer: seguiu-me para casa. E um emoji, chorar a rir. Porque é aleatório. Pronto. Depois disto, a seleção da Noruega andou em cortejo pelas ruas de Oslo até ser recebida pelo rei da Noruega, Harald V. Foram recebidos na zona do palácio também por quase 100 mil pessoas que os acompanharam no último momento de remo em conjunto. No tambor, quem estava? O príncipe da Noruega.
1: Não.
10: Por isso um bocadinho desafinado no tambor, devo dizer.
1: Nem sabia que era possível.

0: mais rápido.
1: É mais ou menos assim que soam mais de 90 mil pessoas sentadas no chão a remar em conjunto com a Seleção Nacional da Noruega.
0: Quantas pessoas?
1: Mais de 90 mil, quase 100 mil.
0: É muita gente.
1: As imagens são muito impressionantes, porque aquilo tem uma escadaria, o palácio, e vê-se, não se vê o fim das pessoas. Uau. É muito bonito. Com o príncipe aqui, então, na bateria. Haaland já não estava nesta parte.
2: O príncipe na bateria.
1: O príncipe na bateria. Não, o príncipe.
2: Sim, sim.
1: Haaland já não estava nesta parte, porque o voo dos Estados Unidos tinha atrasado 4 horas e deixou atrasado para o dele, que o voo de férias. Entretanto...
2: Olha, não é só Sata.
1: Não sabe, não sabemos onde é que ele foi. Entretanto, hoje é dia de meias finais. Como dizia o craque espanhol Lamine Yamal, já vai provocando nas redes sociais. Deixou umas imagens de quando a Espanha venceu a França na Liga das Nações. Há muita
2: Pode
1: esperança.
2: Ser que se lixe.
1: É verdade, olha, às vezes uma pessoa tem esta confiança e depois, olha, ele fez
2: a caem os seus anéis, não é?
1: Exatamente. Além dele, o irmão dele está a dar muito nas vistas. O irmão tem 3 anos.
2: Opa,
1: chama-se.
2: Que fofo.
1: Não é fofo?
2: Esse sim é um peluche.
1: Ele é muito fofo. Chama-se Kenny, acho eu. E aparece muitas vezes a apoiar o irmão a dançar e às vezes também a cantar com ele em vídeos.
2: Procurem pelo irmão.
1: Vejam, vocês vão adorar.
2: Sério.
1: Aqui estão os dois manos. O Guardian chama-lhe o superstar fan da Espanha. E ele apareceu mesmo na bancada agora no jogo da Espanha contra a Bélgica. Apareceu a fazer caretas e aparentemente tinha avisado Yamal que o ia fazer. Tinha dito em vídeo chamado: olha, vou deitar a língua de fora. E deitou a língua de fora e apareceu nas câmaras.
2: A pessoa tem 3 anos para alguma coisa.
1: Exatamente,
2: não é?
1: Exatamente, é isso mesmo. Ele fez, já o Yamal, o Yamin, fez 19 anos esta semana. Também não é assim muito mais velho. Já disse que o irmão é tudo para ele. E que é quase como se fosse um filho, é verdade. Vamos ver se esta mascote continua a dar sorte ou se Espanha volta hoje a casa. Até porque também pode haver aqui algum simbolismo no facto de ser hoje, porque o jogo é em dia em que a França celebra a tomada da Bastilha.
2: Pois é, 14 de julho.
1: Portanto, vai haver grandes festas.
2: Sim, vou tomar muita pastilha hoje. Para se ganha.
1: Bom,
2: por acaso é um assunto sério,
1: lá,
2: um assunto
1: espera,
2: sério.
1: É
2: estrutural para a cultura francófona.
1: É verdade. Antes de me ir embora, queria falar um bocadinho sobre relatos, isto porque eu apanhei um vídeo que eu gostei muito de Trevor Noah, apresentador comediante, que tem também andado a comentar os jogos, e ele notou uma diferença entre comentadores espanhóis e comentadores ingleses.
3: They'll just be like, e Kubasi, Angara Kubasi, que vai fazer? Eu não sei não. Olha, também é Yamal, quero dizer, olha, também é Yamal. And then they're like, they build up, and then they get, and you're like, oh, no, no, go. You get what I'm saying? And you're like, oh, you can do other things.
1: Ah.
3: And then you know when you need to stop watching. Whereas English commentators, when they commentate, you literally will be surprised. They'll be commentating, they'll be like, oh, and here's Pedri, Rodri, really. The Spanish, quite comfortable to hold the ball in these situations. Lamine Yamal, really, really finding his footing. It's amazing. It's quite a goal!
0: Realmente eles são tão bem postinhos, não é?
1: E ele diz que os espanhóis vão aumentando o tom, portanto, tu podes ir fazer outras coisas e começas a perceber que vai haver perigo e que voltas para ver.
2: Sim, sim.
1: E os ingleses não, porque estão tão calmos que...
2: Só quando está lá dentro já.
1: Só quando já está o golo. Portanto, a Inglaterra joga amanhã com a Argentina, portanto, se passar hoje a Espanha e amanhã a Inglaterra, podemos comprovar isto na final do Mundial. Vamos ver.
2: Marta Rocha, vamos aqui a uma mesa redonda de
0: números. Eu estou tão curiosa para perceber
2: de números para
0: o que
2: hoje.
0: É que a Marta vai ver quando o Mundial acabar.
1: Olha, também eu.
2: É bem aos
0: concertos do Bebê. Tenho que ler
1: um livro ou uma coisa assim.
2: Hoje à noite, França, Espanha, quanto é que fica?
1: França 2-1 ganha a França.
2: 2-1 França, também para mim igual. Tu?
0: 1-0.
2: Para
0: França.
2: Ok.
0: Eu acho que vai ganhar a Espanha. Eu sei, a França é a melhor neste momento, mas está-me a irritar, está toda a gente contra a Espanha e eu defendo sempre os indefesos, portanto...
4: E nós gostamos... O que é? Mbappé está onde?
0: Está a França. França,
4: ah, então não sei.
0: Eu gosto muito...
1: Como me indica Mbappé.
0: Ok.
1: Sim, não é Mbappé. Não é Mbappé. É Mbappé.
2: Olha, está tudo... Amanhã mais, logo se vê.
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0: Crónicas do Monte Zeus, uma das mais novas do Benjamin, o disco vai chegar em setembro. E nós estamos a chegar ao fim deste Logo Se Vê de terça-feira. Amanhã há mais, depois das 4, fomos de caravana, fomos ao teatro, fomos à bola, sei lá, fomos ao rock também, música
1: fomos
0: nova.
1: Fomos à luz em Serral, dimos em grande com Berghain. Como é que se diz adeus com esta música? Tem que ser um...
2: Até amanhã.
1: Auf Wiedersehen.
0: Goodbye.
1: Malala.
0: Rosalía.

0: 6 nos Açores. Vamos às notícias com Ana Fernandes Silva. Olá, Ana.
1: Olá, Catarina. Em menos de 24 horas, Donald Trump muda de opinião. Trump desiste agora de cobrar portagens no Estreito de Hormuz, depois de ter anunciado ontem uma taxa de 20% aos navios que atravessem o Estreito. O presidente norte-americano recua e vem agora dizer que prefere acordos de investimento com os países do Golfo Pérsico. Donald Trump escreve nas redes sociais que decidiu substituir a taxa de reembolso de 20% dos Estados Unidos por acordos de comércio e investimento que os vários estados do Golfo estão a realizar com os Estados Unidos. Por cá, a ministra da Saúde reconhece o erro e diz que já está a ser revisto e melhorado o despacho sobre a atividade dos médicos das unidades de acidente vascular cerebral, assinado no final de junho. Ana Paula Martins adianta que uma nova versão vai ser apresentada aos especialistas na próxima semana.
2: Quando se erra, corrige-se, assume-se o erro, humildemente, e corrige-se construindo algo com aqueles que efetivamente têm que ser ouvidos neste contexto.
3: O melhor dos cenários, quando é que poderá haver o novo despacho?
2: Muito rapidamente, eu diria que nas próximas 2-3 semanas, até o início de agosto, esse novo despacho e esse despacho novo estarão certamente publicados e haverá efeitos em algumas dessas áreas do despacho. O despacho retroagirá em termos de efeitos ao dia 29 de junho, quando foi publicado. Noutras que são novas, que nós já agora estamos a aproveitar no fundo para completar o despacho, uma vez que estamos a trabalhar com os profissionais, essas não, essas têm um efeito imediato ou até diferido no tempo, de acordo com aquilo que forem as regras que estabelecemos em conjunto.
1: As explicações da ministra da Saúde, Ana Paula Martins, esta tarde à saída da sessão dos 20 anos do Instituto de Saúde Pública da Universidade do Porto. É um alerta para os diabéticos. O Infarmed avisa que um fabricante de bombas de insulina detectou problemas na administração de insulina devido à posição do dispositivo. O aviso de segurança é emitido pelo fabricante Medtronic. Segundo a marca, se a bomba for colocada acima do local de administração, pode libertar mais insulina do que o previsto, aumentando assim o risco de hipoglicemia. O Ministério da Educação não confirma o adiamento do prazo para concluir a classificação dos exames nacionais, mas Cristina Mota, da Missão Escola Pública, esta tarde, entrevistada na CNN Portugal, anunciou que alguns professores vão ter até amanhã, ao meio-dia, para corrigir as provas.
4: Como se

0: entregarem as provas até amanhã. Portanto,
1: já um dilatar do prazo.
0: Exatamente, pelo menos para alguns. O que leva a Missão Escola Pública a questionar porque não se faz para todos, até porque se estes professores estão a ter este prazo alargado e tendo em conta que eles apenas classificam uma questão de um exame, mesmo que os outros professores já tenham concluído o processo, o exame não está completo. Portanto, este alargamento do prazo deveria ser alargado para todos.
2: O prazo terá sido alargado para alguns professores, diz a Missão Escola Pública. O Ministério da Educação não deu até agora qualquer confirmação nesse sentido. O prazo termina hoje. Os professores garantem que a poucas horas do fim do prazo ainda há muitos problemas por resolver. As notas dos exames nacionais do ensino secundário devem ser afixadas na próxima sexta-feira.
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0: Ouvintes da Provedal, bem-vindos a mais uma edição onde desta vez viemos falar com várias pessoas do Brasil. Na verdade, eu não sei de que cidade é que cada uma destas pessoas é. De onde é que vocês são?
1: São Paulo.
2: Sou de Belo Horizonte, Minas Gerais.
3: E eu sou de Recife, Pernambuco.
2: Um pouquinho do Brasil para você hoje.
3: Um pouquinho de cada, um pouquinho
0: não,
3: de cada parte do Brasil.
0: Não, vamos saber tudo sobre o Brasil hoje. Isto vai dar... Vamos ter tempo para isso. Dizer que eles estão cá. Na verdade, estamos a falar com o Bruno, também com o Chicó e ainda com a Rita. Pode não parecer... se tiverem a ver isto nas nossas redes sociais. Mas a verdade é que eles fazem parte da Gongada Drag, que já ontem se estreou no Capitólio e que vai continuar durante quantos dias?
3: Durante toda a semana. Na verdade, a gente tem do dia 13 ao dia 16
2: aqui em Lisboa e 17
1: no Porto.
2: Lá no Porto, Gongada Drag. E pra quem não tá familiarizado com o termo gongada e tá escutando a gente, você, ouvinte do Prova Oral, é um roast, né? É uma novidade aqui, o Portugal conhece, mas não tem show de roast, Rita.
1: No Brasil, o gongada, né, vem da imagem do gongo, né, de bater no gongo, mas uma gongada é uma piada que você faz, alguma coisa que você fala que deixa o outro sem reação, que faz o som ressonar na sala, fica todo mundo... É um climão, você produz um climão.
2: É um climão.
3: É uma zoação, é zoar a cara do outro. É o que a gente faz com os amigos da gente o tempo todo, né? Tanto é que o elenco do Gongada é composto por amigos, né? Todo mundo se curte, todo mundo se gosta muito, o que deixa a gente mais livre pra poder se gongar, que é se zoar.
2: Dependendo da noite anterior, a gente se gosta mais ou menos.
3: É possível que a gente aproveite o momento, o ensejo do Gongada pra falar algumas verdades.
1: Algumas verdades, é.
0: Peraí. Quem é que é a pessoa que, neste momento, no Brasil, mais depressa vocês gostariam de fazer um roast? Lembro-me que, sei lá, a nível internacional, há uns anos, claramente que o Justin Bieber era a figura que as pessoas todas queriam fazer.
2: O Justin Bieber tem um roast clássico no Comedy Central, né? Que foi todos os mais famosos para acabar com a raça dele.
3: Nossa, é uma referência muito boa.
2: Quem você acha que é uma celebridade, Rita, que tá precisando? Aquela assim, que é uma celebridade boa, mas a gente precisava dizer umas verdades pra ela voltar, sabe? Aquela que vale a pena.
1: Nossa.
2: Anitta, será?
1: Não, no Brasil tem tanta, né? Eu acho que é até difícil pensar originalmente. Mas eu acho que agora, como é um ano de eleição no Brasil...
2: Não, mas esses aí não merecem.
1: Ah, mas era quem precisava.
2: Precisava
1: fazer um roasting político no Brasil.
2: Mas já tem, chama debates.
1: Não,
2: mas dependendo de quem vai, menina.
1: Mas eles podem não ir. Tinha que ser uma coisa
2: mas
1: que...
2: Mas aqui os que vão, o Padre Kelmon, esses aí...
1: Já produz show de humor pra todas.
2: Mas quem você gostaria das grandes? Você gostaria de fazer um roast da Madonna?
1: Não.
2: Da Madonna, não?
1: Não, eu não gostaria de nada, gente. Só quero ir embora. Chego, trabalho e vou embora. Eu não quero ficar em lugar nenhum. Eu quero ir pra casa, ler meus livros, trabalho, sabe?
0: Como é que é a tua vida, Rita?
2: Tem livros aqui em Portugal, me falaram.
1: Ah, sim, mas eu tenho lá no quarto do hotel. Aqui eu não... Como que é a minha vida? Eu sou professor e ator, e trabalho com pesquisa, escrevo, né? Acabei de publicar um livro no Brasil, tá chegando em Portugal, chama Formas de Narrar um Corpo.
2: Eu acho que é uma das primeiras professoras drags do mundo, né?
0: Mas uma professora drag.
1: Sou uma professora drag.
2: Professora. Na faculdade mesmo, palestras, palestrantes, palestrivas, sim. Assim, sério.
1: O Bruno foi me assistir dando uma aula na Faculdade de Saúde Pública, lá em São Paulo, na USP, que é a faculdade mais tradicional do Brasil.
2: Qual era o tema mesmo?
1: É saúde e democracia.
2: Ai, ri muito. Foi ótimo.
3: Nossa. Ah,
2: mas é porque ela faz com humor, é muito
3: você
2: interessante.
3: Você entendeu? Aí com humor também.
2: Sim. Mas é a mesma coisa que o show do Chicó. Eu vou lá e penso, sério, reflito.
3: Você sabe que o meu é
2: na
3: comédia.
2: Na palestra
3: mesmo.
2: Da Rita eu rio. No Isso. Chicó eu. Nossa.
3: Você sai de lá triste, pensativo, né?
2: Vou refletir sobre a saúde pública no Brasil quando eu fosse ver seu show.
0: Peraí, como é que a saúde pública no Brasil pode ter tanta graça? Porque é cómica? A saúde no Brasil. A partir da podia ser um assunto sério.
1: Não.
3: A saúde, eu acho que não. Eu acho que é a ironia. Mas a política no Brasil, nossa, a política no Brasil se deixar rende piada. Nossa, a gente consegue fazer um show só sobre isso.
1: O que existe, talvez, de cômico na saúde no Brasil seja a administração política da saúde. Então,
2: histórico,
1: a gente tem o maior serviço de saúde pública do planeta, comparado com o do Reino Unido, assim, um serviço de saúde extensivo, cirurgia, tratamento, transição, pessoas que fazem transição de gênero, tudo isso como saúde pública, oferecido para qualquer cidadão brasileiro.
3: Ah, claro, para todo mundo.
1: Só que ela é administrada municipalmente, estadualmente, federativamente, e aí a gente tem aquelas curiosidades da administração pública.
0: Mas bem lá, porque estamos a começar em entrevista, vamos já aos espetáculos. O que é que o público português pode contar? O que é que vocês vão falar? Não sabem.
2: O que você trouxe, Chico, na mala?
3: Olha, eu trouxe PrEP e...
2: Ok. O público português pode contar com Chico nesse.
3: Estávamos
2: falando de saúde pública, não estávamos?
3: Exatamente, inclusive o PrEP que a gente recebe de graça. O público português pode contar comigo no show e depois do show também, viu? Tô aí, tô firme. Mas a gente, cara, pra mim tá sendo uma novidade, né? Primeira vez que eu vou me apresentar num palco em Portugal. Eu tô muito impressionado porque nesses dois dias que a gente chegou com antecedência aqui, nesses dois dias várias pessoas pararam a gente na rua pra falar que acompanham o trabalho da gente. Então é muito bonito ver que fora do Brasil tem uma galera, e não só brasileiros, portugueses, que pararam a gente pra falar que acompanham no nosso trabalho aqui.
2: E é curioso, assim, que primeiro as pessoas olham um pouco, assim, o Chicó é um cara grande, barbudo, né? E depois eles olham pra baixo, eu tô mais lá embaixo, né? Então, as pessoas olham um pouquinho e aí eles concluem que talvez esse menino seja a Rita. Porque de repente tá todo mundo junto. Ah, vocês estão. Eu acho que conheço. Porque tem sempre isso quando a gente tá com as drags, né? Eles reconhecem a gente primeiro e depois concluem quem são as outras.
1: Comigo acontece muito em locais públicos, assim, mercado, padaria, que eu tô assim, a paisana. E aí, de repente, eu falo alguma coisa e as pessoas reconhecem pela voz.
2: Muito característica.
1: Então, normalmente, se eu fizer um pedido no balcão, se eu falar com alguém que trabalha no espaço, as pessoas, ai, Rita! Aí começa.
2: As pessoas têm me conhecido muito pela voz. Porque eu acho que como os cortes viralizam muito, as pessoas ficam com a voz também na... Os cortes do gongado, eles viralizam muito porque são a gente se gongando, né? E aí acho que as pessoas reconhecem muito a nossa voz.
3: Não, muito. Tem um áudio seu que aparece sempre pra mim, que tá viralizado, falando sobre como assim você ficou velho, ficou mais velho e ficou mais bonito.
2: Ah, menino, tá viralizando mesmo. As pessoas estão usando meu áudio, simples, que eu fazendo um stand-up falando. Que as pessoas falam, você tem 40 anos, mas você ficou mais bonito. Eu falei, como você conseguiu? Qual é o seu segredo? E eu falo, eu sou gay. E se você tá ouvindo isso e fala, nossa, mas eu fiquei mais velho, não tô mais bonito, é porque, surpresa, você é hétero. E é muito verdade, meus amigos gays são todos bem.
0: Já agora, como é que vocês lidam com o envelhecimento? Com o vosso envelhecimento? Bem, quando os outros também podem...
2: Ah, então eu prefiro não. Eu prefiro não lidar.
3: Se tivesse a opção, para.
2: Bom, vou dar essa dica pro ouvinte. Seja gay, acho que já melhora, né?
3: Será que tem alguma relação com... Eu ia falar uma coisa agora e não sei quanto de palavra.
0: Pode falar.
3: Será que tem alguma relação entre dar o cu e envelhecer?
2: Eu acho que ele não esperava
3: se a gente
2: que fosse
3: transa
2: tanto
3: com a
2: palavra. Ele liberou sem saber o que ele tava fazendo, tá?
3: Não, mas aí é uma coisa que ele vai ter que editar depois, se ele quiser. Quando ele diz, pode falar. Tipo, será que aqui rejuvenesce mesmo?
2: Não, isso pode ser muita coisa aqui.
1: Proteína, né? Muita proteína.
3: Às vezes é leite, né?
2: É proteína. Mas eu acho que tem essa coisa. Nós éramos jovens gays e a gente não tava com o jogo ganho igual alguns héteros bonitos colegas nossos. Então o gay vai se cuidando, entendeu? Porque a nossa liberdade sexual vem mais tarde.
3: Isso aí é verdade.
2: A gente começa a se cuidar e falar, eu preciso ir pra balada, pra boate, pro bar, tá mais bonito. Então, geralmente, a gente tá bem cuidado mais tarde. O hétero tá com jogo ganho, né? Já quer casar com 25, 30, entrega pra Deus, né?
1: Já tem filho.
2: Filhos, né? A gente tem alguns, mas nenhum é registrado.
3: Eu confesso que eu tô correndo atrás do tempo perdido, né? A parada dos cremes e tal, não chegou pra mim, não.
1: Não.
3: Ai, deixei passar.
2: Mas não é, não é só creme que a gente fala, é a barra.
3: A barba, tô precisando.
2: Você cuida da barba, você tá na academia.
1: Mas esse inclusive vai ser o meu tema de gongação com o Chicó, né? Que o Chicó não tá lidando bem com o envelhecimento.
3: Não tô, então, tô complexado mesmo.
1: Todas as minhas piadas vão estar sobre isso.
2: Mas o Chicó deu uma sorte que ele namora um atleta que quer o atleta que ele namora parece a bruxa de João e Maria.
1: O
2: quer engordar
1: deu
2: ele.
1: Azar.
2: Mas o atleta quer engordar ele.
3: O meu namorado, ele tem tesão em homem mais velho. E ele agora quer que eu engorde. Ele
2: fica com a barba branca.
3: Quer que eu fique com a barba branca. né? Que é que ele percebeu que agora eu tô com dificuldade pra ler texto de perto, ele tá achando isso um tesão.
2: Que coisa maluca?
3: Eu tô precisando usar óculos, ele tá adorando, ele faz arte.
2: Eu tô na dúvida.
1: Isso é ausência de figura paterna.
2: Se ele é a bruxa de João e Maria, ou se ele tá investindo em Papai Noel de shopping. Que é, que
3: eu acho que ele pegou o Chicó mirando no Gepeto. Ele tá querendo que...
1: Ele fez o investimento a longo prazo. Comprou na planta.
3: Nossa, foi. Ele me falou isso. Você tá pensando o quê? Eu comprei na planta, peguei você jovem mirando em você mais velho. Eu fiz, nossa.
2: Gente.
0: Espera, quem é que de vocês se sente mais novo? Sim, do elenco. Quem é que se sente mais rejuvenescido?
1: Eu acho que é o Bruno.
2: Não sei, porque o Chicó ainda joga videogame, eu já parei com isso.
1: Ah, eu jogo videogame ainda.
2: Verdade.
1: Sim.
2: É, a Rita é
1: trouxe,
2: gamer,
1: trouxe o videogame pra Portugal.
3: Trouxe o videogame?
1: Ah, Nintendo Switch.
3: Nintendo Switch, eu queria trazer meu PlayStation, acho que não ia dar não.
2: Acho que eu me sinto bem, eu me sinto bastante. É o seguinte, eu tenho hoje 45, mas eu sinto que eu tenho 30 desde os 15. E lá eu parei. Entendi. Eu cheguei muito antes, não, nos mas, 30, olha, 15 quem anos, mas eu sinto que eu tenho 30 anos.
3: Mas quem assiste o Gungada Drag, a impressão que dá é que o Bruno é um adolescente que tomou suco de fruta gami e entrou pulando no palco, porque ele entra, pula, dança, ele chama as drags. Se não amarra ele na cadeira, ele quer fazer performance junto com as drags. Que
2: meus amigos falavam que eu caí no caldeirão do suco de fruta gami quando era criança. Mas não sei se passava ursinhos gami aqui.
3: Aqui passava esse desenho?
2: Caldeirão.
3: Ursinhos gami? Passava aqui.
2: É um desenho da Disney que passou pouco tempo.
1: Gente, vocês estão falando todos ao mesmo tempo. Não. Esse programa vai ficar uma loucura.
0: Ah, mas eu adoro. Eu acho que passamos ursinho gami, sim.
2: É, que eles tomavam a poção e eu caí no caldeirão quando era criança.
3: Ele tomava a poção e saía pulando com bumbum.
1: Bom, eu nasci em 98, não faço a menor ideia do que vocês estão falando.
3: Nasceu em 98?
1: Não faço a menor ideia do que vocês estão falando.
3: Você nasceu em 98 mesmo?
1: Não, mas sim, se colar, colou.
3: Meu Deus, mano. Nossa,
2: ela tá fazendo academia pra mim.
3: 98 eu tava tirando ficha dos outros no Playtime, jogando videogame.
1: Tava tirando ficha.
0: Deixa eu só recordar, ouvintes da Prova Oral que estamos aqui a entrevistar, já perceberam, o Bruno, também a Rita e ainda o Chicó, se bem que não são só eles que estarão no elenco, basicamente vamos ter a gongada aqui no Capitólio, vão ser quantos dias ao todo?
2: Nós estreamos ontem, segunda-feira, né, e vamos até o dia 16 aqui, quinta-feira. E assim, eu quero já de antemão agradecer, porque o público português esgotou duas sessões, que são as de quarta e quinta. Então você tá ouvindo e falando: ai, talvez eu vá quinta. Não vai não, bobo.
3: Vai não, porque
2: acho que a gente conseguiu liberar alguns ingressos pra quarta e quinta. Mas assim, inclusive, vá hoje.
3: É, quarta e quinta tá esgotado há muito tempo. Não é que esgotou agora.
2: Mas
3: tá,
2: a gente
3: tava no Brasil ainda quando
2: a
3: esgotou.
2: A gente conseguiu liberar. Eu bati numas pessoas e falei: me devolve esse ingresso. E aí a gente conseguiu liberar. Então vá hoje temos. E o Capitólio é tão bom quando a gente fez a visita técnica, que o balcão tem uma visita muito boa. Eu adoro teatros que o balcão tem uma boa vista. Falei visita. Fiz uma visita e o balcão tem uma boa vista incrível da plateia. A gente ontem também fez uma sessão de casa muito cheia e nós abrimos as extras, né? Então ontem e hoje são as sessões extras.
0: Ah,
2: e no Porto também, no Porto o horário das 21 horas está esgotado. Então a gente abriu 6:30, você que está ouvindo no Porto Prova Oral, que hoje inclusive é uma prova oral mesmo, que é tentar entender o que a gente está falando junto, um em cima do outro.
3: Não, mas quando me disseram 10 que está rolando prova oral lá no térreo, eu vim pensando em outra coisa. Eu vim achando que era mais um tratamento de rejuvenescimento que ia rolar aqui embaixo. E aí, surpresa.
0: Deixa-me só dizer que hoje no Capitólio vai ser a Rita, a Caroline e o Chicó, depois Kelly, Chita, é assim?
2: Kelly acabou de chegar aqui onde estamos gravando a entrevista.
0: Olá, Kelly.
2: Vem aqui atrás pra você aparecer no nosso
0: Kelly.
2: Vídeo.
0: Olá.
2: Dê boa noite para os ouvintes da prova oral, Kelly Hilton.
4: Boa noite, guten Morgen, guten Abend, bonsoir.
0: Kelly,
1: nossa,
0: Kelly.
1: Gente, ela uma é poliglota.
0: Incrível.
1: Sim.
0: Kelly, para as pessoas que não conhecem, como é que te podes apresentar ao nosso público?
4: Meu nome é Kelly Hilton, eu sou brasileira, moro na Alemanha há 22 anos, sou participante finalista do Drag Race Alemanha, jurada do Drag Race Brasil, eu sou ator de musicais, ainda sei passar roupa, fazer bolinho de chuva.
2: A continuação da carreira de Kelly Hilton, você assiste
1: lá no teatro. E lembrando que cada uma das línguas que ela atende é uma bandeira de cartão que ela aceita e um tipo de clientela que ela pode satisfazer.
0: Kelly.
4: Eu aceito Tu também vale refeição, ainda existe. Isso. Então, vale refeição, também tô aceitando.
1: E cartão de ônibus.
0: Como é que é
3: bilhete único.
0: Peraí, Kelly, como é que é viver na Alemanha? E porque é que estás lá? Não tem tão boas praias quanto o Brasil, por exemplo?
4: Olha, eu fui para a Alemanha para estudar, na verdade. Eu não fui nem para ficar na Alemanha, mas como ator, o meu primeiro grande trabalho no teatro foi na Alemanha. Fiz o musical Rei Leão. E aí foi como uma bola de neve. Eu não parei de trabalhar desde quando eu fui para lá só para estudar, na verdade, o idioma. E acabei ficando. Eu era bem jovem, não tinha muito o que fazer no Brasil. Falei, por que não? Vamos tentar ficar por aqui. E eu gosto muito, depois de muitos anos, me sinto muito bem, muito seguro, mas claro que eu amo e adoro o Brasil.
2: Aliás, é bom falar, Kelly Hilton, Kelly é o nome dela em homenagem a Destiny Child, Hilton em homenagem ao Hotel Hilton, pode não parecer, claro, tem uma diferença, no Hotel Hilton cabem 1,000 pessoas, são... um pouco menos do que cabe na Kelly.
4: Eu sou grande.
2: Ela hospeda mais.
4: Lavando a mão tá ótimo, tá?
2: Agora, saúde pública.
1: Agora que acabou o Covid.
3: Voltamos ao tema saúde pública.
2: Saúde pública hoje é um tema do Prova Oral. Sim.
0: É verdade, estamos a falar de saúde pública, mas não só, dos vossos espetáculos. Hoje, já sabemos, será Rita, Caroline e Chico. Estou a dizer bem, Caroline? Estou.
1: Caroline,
0: ok, estava a dizer mal, não estava a enganar.
2: Hoje Caroline, Rita Von Hunt, Caroline Absinto, Júnior Chicó, Kelly Hilton, Joana Gama, Alejandro Beauty e eu.
0: Então aí é Excita.
2: É Excita Lopran. Alejandro Beauty foi ontem. Ah, confundi. Hoje é Excita Lopran. Okay. Uma drag incrível. As performances dela todas viralizam no Instagram.
0: Já agora, amanhã é basicamente a mesma coisa, só que o convidado é Diogo Faro, Carvel
2: Kina e Diogo Faro, também que vocês conhecem como o Idiota, não é um xingamento, no livro dele, é o Instagram dele.
0: Sim, ainda a Kelly. Depois, no outro dia, isto é, na quinta-feira, já é Sinceramente.
2: Sinceramente, uma grande estrela aqui de Portugal. Você está lotando, sinceramente.
3: Vale lembrar que essas sessões aí estão lotadas, né? A gente está falando.
2: Sim, é
3: aqui,
2: verdade.
3: Porque quem estiver ouvindo, nossa, ai, quero ir nesse dia.
2: Mas eu quero
3: gente,
2: muito ver, sinceramente.
3: Você está ouvindo isso agora, o único dia que você tem para ir, a tua oportunidade aqui em Lisboa é hoje. Ontem
2: vou
3: já.
2: Vou pegar um comboio e ver 6:30 no Porto.
3: ou isso também.
0: Peraí, vocês vão estar no Porto em que dias?
3: Na sexta-feira.
0: Sexta-feira. E aí na sexta-feira vai ser onde?
2: Vai ser no Sado Bandeira.
0: Ah, Sado Bandeira, ok.
2: Às 6:30.
0: E aí na sexta-feira vão estar com a Sinceramente.
2: Sim, e eu até digo, é uma coisa do Gongada, a gente se diverte muito fazendo show, é muito engraçado. Você falar, nossa, será que é bom mesmo? Você vai nas nossas redes sociais, que esse é um espetáculo tão bom que a gente bota tudo lá, a gente tem medo não. Vai lá no Instagram, veja se gosta, tem no YouTube, a gente é tudo diferente, a gente não tem medo de botar as coisas no ar não, né?
1: Sim, e se não gostar, a Kelly devolve o dinheiro.
2: Mas é em permuta.
4: E se a piada for ruim, é o Pedro Pedrosa que é culpado.
2: Sim. Exatamente.
0: Vou fazer aqui um pequeno intervalo, voltamos já a seguir. Estamos aqui a entrevistar muito do elenco da Gongada Drag, que vai, justamente começou ontem, mas vai seguir, já o perceberam, no Capitólio durante todos estes dias, terça, quarta e quinta, e depois na sexta-feira, no Teatro Sá da Madeira, também no Porto.

0: Ok, de repente adotamos a Kelly, não é? Que já cá está, não está a aparecer no vídeo, também não faz mal. De vez em quando podes mostrar ali.
1: É cara. Porque sem maquiagem, com maquiagem é mais caro, né? Então a gente não mostra a cara agora ainda.
0: Sim, sim, sim.
1: Só na hora do show mesmo.
0: Olha, uma coisa que eu tenho que perguntar, obviamente, temos aqui alguns assuntos, calculo que uns gostem mais de falar do que outros, mas queria falar muito sobre amor convosco. Como é que está o amor no Brasil?
2: Ai, que pergunta fofa.
0: Ah, pois é.
3: Ai, do amor do Brasil.
2: A gente falou já do seu namorado.
3: Ah, eu tava falando do meu namorado, inclusive, beijo, amor, ele no pé, ele acompanha tudo, né? Capaz de estar assistindo agora também. Ele tá lá vendo se eu não pintei a barba escondido dele. Ah, cara, eu assim, você fala de amor individualmente? Como assim?
2: Você quer falar no coletivo?
3: Ah, no coletivo também, né, gente?
4: Mas, gente, o amor de todas as formas. Você quer fazer uma análise sócio-histórica do amor como olha, instituição social no Brasil?
3: Olha, eu não pensei em falar, mas aparentemente coletivo. A Rita já tem pronto, né?
2: Eu acho que ele tava pensando apenas no Grindr.
3: É, porque quando ele falou o amor no Brasil, olha, o Grindr tá funcionando aqui tão bem quanto no Brasil.
0: Peraí, ainda bem que falam do Grindr, porque o Grindr, na verdade, originou as dating apps para os héteros como nós as conhecemos, o Tinder, não é? Antes, antes do Tinder existiu o Grindr.
3: É engraçado, né?
0: Qual é?
3: Porque a nossa comunidade, quando viu os héteros empolgados com o Tinder, a gente pensou, gente... Mas tá chegando agora pra eles, a gente já conhece há muito tempo esse conceito.
2: Fazendo que nem a Rita, né? Uma análise sócio-histórica. Ah. Antes do Grindr, teve o Gaydar, que era um site. Antes do Gaydar, tinha os chats no computador. Antes dos chats no computador, tinha as linhas telefônicas que você ligava e ouvia só a voz da
3: pessoa. Você tá indo pra uma época que as pessoas que vão ouvir não vão nem saber
4: que
3: existe. Na
4: idade da pedra, o homossexual deixava uma folha para...
2: E antes disso,
4: gente... E ainda tinham as inscrições rupestres nos banheiros públicos.
2: E maravilhoso. Mas assim, você sabe que eu tô fazendo uma pesquisa pra um show de comédia que conta a história da comédia, pro Gustavo Mendes, né? Quer dizer, a comédia era assim... E as pichações de Roma e da Grécia eram iguais às de hoje.
4: Sim, era xingando, era...
2: E era falando, não sei quem, pegou não sei quem, o tamanho do não sei quem lá, não sei... É a mesma
3: coisa. A mesma existiu, na verdade.
2: Os soldados romanos pegavam umas pedras e escreviam, tua mãe é gorda, e atiravam na casa da pessoa.
3: Sim, na cara da mãe da pessoa.
0: Gente. Pera, engraçado fazer a história do humor... Ah, desculpa, Kelly.
3: É engraçado vocês falarem sobre Grindr, né? Eu moro na Alemanha há tanto tempo que, bom, claro, tem pessoas que usam, mas eu também sou da geração que agora a gente só usa Liferando.
2: Que é isso?
4: Minha amiga, não
3: é Liferando,
4: sei.
3: É que entrega comida.
2: Eu tô tomando.
3: Chama outra coisa.
2: Achei que era o remédio.
3: É, chama Liferando. Liferando é um site que você pede comida, vem o motoboy, leva a comida
2: aí
3: na sua casa.
2: Aí você leva o motoboy e a comida.
3: Às vezes é isso. Você
2: dois
3: é comida
2: por um.
3: Com a comida.
2: Ai, que ótimo.
3: Exatamente.
2: Ai, a Alemanha sempre na frente.
4: Às vezes um o motoboy. Às vezes o motoboy leva a comida e às vezes o motoboy leva uma comida.
3: Exatamente. Uma questão de ponto de vista.
2: Né? Eu, gente, não posso nem falar.
4: De preposição.
3: De preposição. E de posição também.
2: Eu ouvi falar que alguns artistas brasileiros, eu ouvi falar até da Madonna que morou aqui, que trazia o próprio chefe, às vezes a pessoa vem com a própria comida, né? Então eu trouxe o meu marido.
4: Pra comê-lo.
2: É, não, pra... Eu trouxe meu marido do Brasil, está no quarto agora repousando.
4: Sim, só comida.
2: É, o Felipe, meu terapeuta.
4: Ele
2: é um terapeuta.
4: Terapeuta ocupacional, que velho precisa
3: que a
4: muito.
3: A pergunta foi sobre o amor, a gente já foi pra comprar o outro lado, né? Engraçado isso, mas talvez... Assim, só fazendo um parênteses, o amor no Brasil, eu acho que o brasileiro ama sempre. Né? O brasileiro tem essa coisa de amar fácil.
2: Sim.
3: E o amor, não somente no amor sexual, que séria você agora, não somente o amor sendo sexual, mas o amor em si, amar estar com os amigos, amar comer, uma comida
0: bonita.
3: Boa.
2: Sim. É verdade.
3: Mas você... a Kelly, quando chegou aqui, a gente não cumprimentou apenas.
4: A gente abraça.
3: Exatamente, é isso que eu falo.
2: Você
3: que
2: em Portugal não tá se sentindo amada, menina, vai pra um carnaval no Brasil. Exato, é na rua. Gente. Você vai se sentir amada pela multidão,
3: certeza.
2: Não tô nem zoando.
3: Mas é verdade isso, é verdade.
0: Então, espera lá, uma pergunta. Como é que, vocês são todos gays, como é que
4: não.
0: Você...
4: Não.
2: Quê?
4: Não, todos. Quê? Não. Não, todo mundo aqui é católico e conservador. Conservador.
2: Se você acabar com o nosso
4: o
2: público,
4: o senhor nos respeita.
2: A magia que a gente estava
3: vegano, o negócio vai ficar feio.
2: Vamos lá.
3: Porque não... homossexual e vegano não dá.
4: Não venha supondo coisas.
3: Não.
4: Eu sou uma senhora católica conservadora.
2: Você é pernambucano.
3: Não é porque eu gosto de comer cu
4: que eu sou viado.
2: A sua sorte é que cu aqui pode falar.
3: É. Mentira.
2: Cu é bom. Falar o que você não pode. Não pode. Cu é uma coisa aqui mais ampla.
0: Então, mas esperem lá. Qual é... não, a minha pergunta era: vocês não deixaram concluir. Quais são as grandes diferenças entre a comunidade LGBT e a comunidade hetero? Quais são as vantagens e desvantagens? Não. É por aí que eu gostava de dizer.
4: Mas Rita, por favor, a gente nunca mais vai sair daqui.
0: Mas por isso é que eu fiz esta pergunta.
4: Porque,
0: esta pergunta,
4: gente, interessa vocês, muito. Vocês que são heterossexuais, vocês usam chinelo com meia. A gente pode começar aí.
2: Você quer, sabe, começar lá de baixo?
4: Não, já não dá mais. Pra mim, a gente termina aqui, sabe? Vocês combinam a cor do cinto com a cor do sapato.
3: Não, é uma... não.
4: Não.
2: Tá do lado de quem, amigo?
3: É. Não, mas acho que só não é só o fator estético, é o fator geral mesmo, assim, na questão da moda, na questão da música. Então, na verdade,
4: comportamental.
3: Então, acho que a comunidade hétero depende da comunidade gay.
2: Eu sinto
3: pra
2: uma
3: existir.
2: Coisa, que aí a Rita pode até explicar historicamente, mas é uma coisa que eu sinto mesmo, que é assim: como nós, LGBTs, até a gente que saiu do armário 20 anos atrás, que era uma outra época, a gente já estava na ponta da rebeldia, colocados, né? Da transgressão, que a gente falava: ah, então também eu vou misturar roupa e cor do cabelo, vou ouvir coisa que ninguém ouve, vou pesquisar. Então, já que a gente estava nesse canto, a gente realmente se abria para todas as possibilidades artísticas, profissionais, posicionamento social, né? Eu acho que sempre foi um pouco assim, né? O artista é um pouco isso, hétero ou gay, o artista também já está num lugar que ele fala, então pra mim vale tudo.
4: Eu acho que tem uma coisa que é a instituição família. Como pessoas LGBT vão precisar produzir famílias que não são consanguíneas, famílias que não são, né, de sangue.
2: Chosen family.
4: Né, famílias escolhidas. A gente tá sempre pra fora de uma coisa que a heterossexualidade encapsula. Então, uma pessoa heterossexual pode nascer, crescer, casar, morrer, porque a vida dela já tá toda prescrita pra ela.

0: ano todo. Então, sim, não há desvantagem nenhuma. A gente brilha sempre.
1: Espera aí, o Pride na Alemanha é fortíssimo, não é?
2: Não, na Alemanha?
0: É, bom, a semana passada teve o maior Pride da Alemanha na cidade de Colônia. No final do mês agora em Berlim também tem o Pride, até entre final de maio até o começo de setembro em várias das cidades da Alemanha. Tem o Pride em cidades pequenas que começaram a fazer o Pride também, o que eu acho muito, muito importante, ainda mais com o crescimento político do partido AfD, que é muito mais contra, que é o homem hétero branco dizendo, não, vocês estão errados de serem como vocês são.
2: Vocês não são bem-vindos aqui.
0: Vocês não são bem-vindos aqui.
3: É, os partidos de direita no mundo inteiro.
0: No mundo inteiro.
3: E eu gosto é que às vezes as pessoas acham que é só contra os gays, mas geralmente os partidos de direita são contra tudo.
0: Tudo.
3: Qualquer
0: exatamente.
3: Coisa. São contra.
0: Exatamente. Então é muito importante a visibilidade, né? É muito importante a gente se mostrar que a gente existe sim, que a gente sempre existiu, por isso que, voltando a dizer, não há desvantagem, só há vantagem.
3: Não há desvantagem, claro, tô desconsiderando nosso elenco montado. Fora isso...
0: Não sei do que você tá falando. Essa é uma bicha drag race.
2: A desvantagem é ter que ser amiga da Caroline Abissin.
3: Verdade.
0: Verdade.
3: Ai, tem algumas desvantagens mesmo.
1: Espera, tenho que vos perguntar, obviamente, a nível sexual, acham que os héteros têm mais sexo do que... A comunidade é LGBT.
3: Estamos aqui, estatística... com prova oral especial, resolvendo dúvidas.
2: Mas estatisticamente, não.
0: Não.
1: Não. O que parou?
2: O iPhone parou.
1: É, mas temos o outro.
2: Mas a outra tela está gravando.
1: Continua, sim.
2: Estatisticamente, não, né? Estatisticamente, pessoas heterossexuais têm menos encontros e menos parceiros na vida. É, isso é um dado básico.
1: Onde é que você buscar essa estatística?
2: Você encontra ela em todos os países que fazem levantamento.
3: Esse é um dado que você que está.
0: Vamos repensar agora quem é que está na desvantagem.
3: Mas eu ando fazendo um pouco de sexo a mais, então talvez você seja gay.
4: A gente pode fazer esse levantamento aqui, uma amostragem local, por exemplo. Quantas vezes você transou essa semana?
1: Duas.
3: Você tá ouvindo um provo oral muito especial hoje, hein,
4: gente? Mas lógico, mas se é provo oral, se a gente tá se expondo, ele também pode. Duas vezes essa semana. Sim. Aí daqui do elenco, você transou quantas vezes essa semana?
3: Um pouco mais que duas.
4: Ah, então pronto, já temos isso. Mais uma, né, nessa amostragem.
3: Essa semana já... começou hoje, né?
4: Que dia é hoje?
3: Hoje é terça.
1: Ah, pera, eu tava dizendo terça. Duas.
4: Não, a gente tá falando. Então, semana passada, falando, vamos contemplar.
1: Era semana passada, sim.
4: Duas vezes semana passada?
3: Sim. Nossa, o que aconteceu? Que semana? Meu Deus. Mas tava de greve? Eu vi cartazes de greve na rua.
0: Eu repito agora, quem é que tá na desvantagem?
1: Não, desvantagem. Não, a ideia que eu fico é que é capaz de ser um bocadinho mais fácil para vocês, não? Isso é, os héteros complicam
3: inclusive,
1: mais.
3: Inclusive, hétero, se você está em casa falando, nossa, minha semana está um pouco triste, no Gongado a gente pode te ajudar. Vá no Gongado, nosso público é muito aberto, uns mais abertos que outros, mas nosso público é muito receptivo. Sim, né?
1: Exatamente. Aliás, deixa
3: eu... Aliás, eu até aproveitar para falar isso, gente, você que é hétero pode ir no Gongado, né? Inclusive tem aumentado cada vez mais. Tem
2: show... A gente prefere que não vá, tô brincando.
3: Mas eu fico muito espantado que no começo não dava 10%. Hoje eu pergunto para levantar a mão... E é 25%, porque eu até acho que o hétero, porque o nosso show, a gente brinca como público gay, tem shows que às vezes acontecem na boate, mas no palco nobre, do horário do teatro. Pro hétero isso tudo é muito novo, então ele fica, é tudo muito exuberante, sabe? Ele nunca viu nada daquilo, então eu vejo que eles ficam muito impressionados. Você percebe isso com o nosso público
4: hétero? Sim, percebo. Tanto é que eu levei minha família pra assistir. O meu pai, ele ficou chocado com o Gongada. Gostou muito do show, ficou um pouco chocado com as coisas que falaram sobre mim, Gongada, né? Inclusive ele não tá falando comigo, você sabe que ele não me atende mais. Mas ele gostou muito, se divertiu muito no show.
0: Gongada também é terapia, na verdade. É. Né? Então, vocês repararam, então é pra família inteira.
3: Pra família inteira.
0: Leva todo mundo, gente.
3: E os portugueses não. Também, porque a gente fez todo um acompanhamento... Pro público português mesmo, além dos nossos convidados portugueses, porque a linguagem às vezes derrita, uma palavra faz diferença, né?
2: Nossa, eu tô de cabelo em pé pensando nisso, assim, eu tenho tirado meu sono. O que das piadas não vai ter tradução?
1: Ah, mas os portugueses vão entender tudo.
3: É, não, mas a gente tem o acompanhamento português pra isso.
2: Eu duvido.
4: A gente tá fazendo reunião de roteiro com os comediantes daqui também, pra ajudar a gente a adaptar o que precisar ser adaptado nas piadas, né? Porque às vezes a gente tem uma piada que a gente acha que, talvez o pessoal não tenha essa referência aqui em Portugal.
1: Ah, ok.
4: E o pessoal fala, não, essa daí tá tranquila.
3: Assim. Temos um exemplo aqui.
2: Eu morro de
3: medo. Tinha uma piada com o cu do Chico e a gente falou, cu aqui é mais leve, isso não vai ter tanta força. Ele é
4: gente,
3: mesmo.
4: Eu tô adorando poder colocar o cu em todo lugar que eu vou.
3: Puto. Chicó no, o Chicó no avião.

0: ficou impressionado porque o aeromoço, o comissário, chegou para uma criança e falou: então vamos lá, seu puto. Falou, meu Deus do céu, o que é que essa criança fez?
1: Gente, esse comissário, ele desistiu, ele disse, olha, agora eu não vou ter paciência com ninguém, chamou a criança de puto do meu lado, eu fiquei, aí depois o...
0: Putinho, sim, porque putinho. É criança.
2: Sim, sim.
1: Meu namorado me chama de putinho. Meu namorado me chama de putinho, mas é em outro sentido. É quando ele, geralmente quando ele tá brincando com meu cu, a louca.
0: Mas a gente já está adaptado.
3: Deixa-me só dizer que a Concada Drag vai estar, já o percebemos, no Capitólio. Começaram ontem, estende-se até quinta-feira. Mas
0: hoje, dá tempo de ir, 9 da noite, né?
3: Dá tempo.
0: O Capitólio é no centro de tudo, né?
3: É verdade. Mas já agora, deixa-me só dizer que há uma sessão extra no Teatro Sá da Bandeira esta sexta-feira, onde estarão todos presentes. Já percebemos que a convidada especial é a Drag Sinceramente, que já de resto teve neste programa. Há duas sessões, uma às 6:30 e outra às 9:30.

0: Estamos de volta com os nossos convidados de hoje, diretamente do Brasil para Lisboa. Aliás, quem é que você já tinha vindo a Portugal? Ou quem é que nunca tinha vindo? A Rita já tinha vindo?
1: Já tinha vindo, já fiz o Festival 5L da Língua Portuguesa, já dei aula no Museu da Resistência, no Aljubre, já vim várias vezes. Algumas outras eu estava transportando substâncias, então eu prefiro não falar sobre.
2: Não, e até vou falar, é até triste. Substâncias pesadas, substâncias em vários países dados como tóxicos, que é a maquiagem da Rita, né? A maquiagem da Rita.
1: Pesada.
2: Isso quase prendeu ela porque eu não vi o que ela fazia com aquilo. Kelly já tinha vindo se apresentar?
3: Eu já vim. Bom, eu moro na Alemanha, então não é tão longe assim. Ah, nós gravamos.
2: Eu achei que você ia falar, moro na Alemanha, então drogas pra mim não é novidade.
3: Porque estávamos nesse assunto. Sou amiga agora da Rita. Então. Bom, já vim pra cá pra gravar o Drag Race Brasil.
2: Foi gravado aqui.
0: Funciona isso do Drag Race?
3: Eu fui jurada, convidada do Drag Race.
0: Mas eu não conheço o programa. Como é que é o programa?
3: É um saco, né? Porque a gente tinha que ficar trancafiada com várias pessoas homossexuais de maquiagem. Fazendo provas.
0: É uma espécie de Big Brother?
3: É uma espécie de Big Brother, mas melhor.
2: Acho que é uma espécie de Masterchef.
3: É uma coisa Masterchef. A gente também espera ser comida lá, mas infelizmente não acontece. A gente passa maquiagem, fica bonita, toma banho, tem que desfilar e não é comida no final das contas.
2: E a Kelly foi uma competidora brasileira no Drag Race Alemanha, né? E depois foi uma jurada brasileira no Drag Race Brasil, que por acaso foi gravado aqui.
3: Exatamente. Okay.
4: O Drag Race, muitos héteros, amigos que nunca assistiram Drag Race, quando eu recomendo e assistem uma vez, fico impressionadíssimo. Eu tô falando porque você comparou com Big Brother, e assim, o Drag Race é um reality show, mas é porque você vê um exagero de talento em todos os participantes, que quem assiste aquilo fica, mano, como que fazem pra escolher a melhor? Porque se você imaginar que uma drag que participa do Drag Race é ela que escreve tudo que ela vai falar, porque tem quadro de humor, é ela que prepara os números musicais, é ela que prepara o cabelo, é ela que prepara a maquiagem, é ela que... Tudo é feito drag por ela.
2: Ainda assim, a Kelly foi finalista, aí você pensa,
3: gente, não sei como conseguir. Mas é verdade isso, mas eu acho que o lado legal disso é mostrar também o ser humano que está por trás desse artista, que acho que é a parte mais interessante.
1: O reality show consegue fazer isso bem.
3: Exato, o Big Brother são pessoas comuns, vamos dizer assim, pessoas que você vê no dia a dia, e a drag também é uma pessoa comum, talvez seja o seu vizinho, o seu professor, o seu médico, que é também um artista, que também é um drag artista, e que tem esses outros talentos.
2: Ah, o Chico, é muito interessante que você já teve em Portugal, mas foi um engano, né?
4: Ah, não, eu já tive em Portugal e já participei do Drag Race também, mas quando a primeira temporada que eu gravei não foi gravada aqui em Portugal, foi gravada na Colômbia. E a única vez que eu estive em Portugal antes dessa foi porque perdi uma conexão de voo, eu tava voltando de Madrid, perdi uma conexão aqui, aí fui informado carinhosamente pela funcionária no aeroporto. Você perdeu conexão, eu não sei imitar o sotaque daqui.
1: Perdeste a conexão.
4: E o próximo voo é somente amanhã, às 2 horas da noite.
1: Faz muito tempo que não consegue.
4: Toma um ticket aqui pro teu lanche. E aí eu fiquei um dia aqui. E acabou que o único dia que eu fiquei aqui em Portugal, eu não consegui aproveitar, porque eu tava preocupado com alteração de voo, com conseguir hotel e tal. Então, dessa vez, eu consegui aproveitar um pouco mais, né? Consegui passear com o elenco, junto com o elenco. Inclusive, a gente passeou muito a pé. A gente decidiu conhecer.
0: O que fizeram?
2: Brasileiro, né? Pobre.
4: Basicamente, foi isso mesmo. A gente decidiu ir aos lugares e ao invés de Uber, a gente decidiu ir a pé, que era pra poder conhecer a paisagem, conhecer os lugares.
2: Não, mas é verdade, porque realmente, você tá aqui em Portugal, né? E aí você decide, todas as coisas bonitas, históricas, importantes, e assim que você faz a conversão em euros, você decide, vamos a pé.
4: Eu já tô fazendo planos de voltar, o meu namorado tá...
2: A pé, inclusive. Brasil.
4: Do Brasil pra cá, vou marcar essa viagem com o meu namorado, e a gente vem a pé pra Portugal, pra próxima vez.
2: Eu sou apaixonado pelo público português, venho aqui, já me apresentei muito com o Hugo Souza, o Raminhos, o Miguel Sete Estacas, o Cláudio Torres Gonzagues, no começo do stand-up. É, o Zé o Seabra, no começo do stand-up, na época do Levanta-te e Ri.
3: Cidade, né, gente?
0: É. Mas chegaste a ir ao Levanta-te.
2: E hoje estamos numa nova...
4: Como? Miguel Sete Estacas parece o nome de um amigo que eu conheci na sauna lá no Brasil.
1: Ator pornô. Total.
2: Mas hoje estamos tendo um renascimento do stand-up, né? Inclusive no Gongada temos nomes como o próprio Diogo Fara, Joana Gama, o Dagu também vai estar com a gente, são nomes de um renascimento do stand-up. Raminhos, que é muito nosso amigo, vai lá hoje... É, hoje terça assistir a gente. Então eu já me apresentei muito aqui, sou apaixonado pelo público português. Eu só não competi ainda no Preço é Certo, mas assim, olha, só me chamar que eu sei o preço de tudo.
0: Espera lá, no Big Brother do Brasil, alguma vez uma drag participou?
1: Sim.
3: Jimmy Kia.
1: É, numa das primeiras edições a gente teve uma drag histórica brasileira, que é a Jimmy Kia.
2: Não é porque ela é velha, é porque ela parece um dinossauro. Importante dizer isso.
4: Mas ela já era drag naquela época.
2: Já era velha,
4: já era velha.
3: Comecei a fazer drag também por conta da Jimmy Kia. Tem uma história também. É, ela é uma das culpadas.
2: Então a gente pode mandar prender, por favor.
3: Por favor, prende ela, se veste mochila.
1: A Jimmy é uma drag histórica dos anos 90, lá no Brasil. E ela foi uma das participantes de uma das primeiras edições, assim, talvez Big Brother 2, 3, algum desses, assim.
2: É um Big Brother que eles fizeram uma turma colorida, né? Tinha a Jimmy, o Serginho, a Morango.
1: É, e no Brasil, isso é muito importante, né? Big Brother, ele é o programa de maior audiência.
0: Continua a ser.
1: Continua sendo, ou a ser, e tem esse ponto de inflexão na história da TV brasileira, que é a entrada das personagens homossexuais, lésbicas, travestis, ela vai se dando pelo Big Brother. Então, muitas vezes, na telenovela tinha uma resistência, no cinema tinha uma resistência.
2: Mas na realidade...
1: Mas num reality show não tinha como resistir.
2: É verdade. Você vê, depois da entrada da Jimmy Kim, já teve outros personagens com outros contextos de ser drag nas novelas.
1: Talvez antes da Jimmy, você tem personagens... A gente tem um deputado... brasileiro, que é o Jean Willis, que ele foi um competidor do Big Brother numa das primeiras edições. E ele foi unanimemente votado para ir ao paredão. E quando perguntado, por que que você foi unanimemente votado? Ele falou, talvez por causa da homofobia. Foi a primeira vez que a palavra homofobia foi falada na TV no Brasil.
0: Uau!
2: Isso é importante porque se você pensa, nossa, mas estamos num tempo muito moderno, mas agora Big Brother 26, ou seja, 26 edições depois, foi o primeiro beijo entre dois homens no Big Brother, entre o Breno agora e o Marcelo, e eu sei disso porque eu vi várias vezes.
4: Mas eu acho que tinha tido antes disso, teve um beijo do Gil do Vigor e do...
2: Mas aquele era esse foi o primeiro beijo.
0: Espera aí.
2: Foi a primeira vez que o primeiro beijo do Big Brother foi entre dois homens.
0: Isso foi um acontecimento no Brasil?
4: O primeiro beijo.
0: Foi
2: um acontecimento, sim. Foi um acontecimento. Sempre é.
4: Família tradicional desligando, quebrando a TV.
2: A graça
4: botando a Panasonic e dizendo.
3: Ou não, na verdade.
2: Não, a graça pra
3: tem
2: mim
3: muito
2: é
3: pai
2: quando...
3: de família que quer, na verdade.
2: Mas
3: eu
2: digo isso, a graça pra mim, o interesse, é quando deixa de ser notícia. Porque isso quer dizer que foi absorvido.
1: Normalizado.
2: E esse beijo de agora, entre o Breno e o Marcelo, não foi notícia.
1: Eu não tava nem sabendo.
2: Eu celebrei, porque passou. É isso, agora tá tudo bem. Acontece, sabe?
0: Vocês tiveram uma vencedora do Big Brother que era muito famosa. Como é que ela se chamava? Toda a gente falava. Era uma vencedora do Big Brother.
1: Juliette?
0: É isso mesmo.
1: Ainda porque... temos.
2: Não, geralmente a gente fala muito da
0: Juliette. A Juliette é a vencedora mais famosa de sempre do Big Brother.
1: Não.
0: Então quem é? Olha aí.
4: Eu acho que ela é uma das mais famosas.
2: Não, tem a Grazi Massafera, que é uma atriz hoje respeitada. Sim.
4: Mas a Grazi venceu o Big Brother? Não, acho que quem venceu.
2: Não venceu mesmo, não.
4: Foi o Jean Willis.
2: Que maluca.
4: Foi o Jean Willis.
2: Ah, o Jean.
1: O Jean não venceu.
4: O deputado, ele foi vencedor do Big Brother na edição que a Grazi participou. Hoje a Grazi é uma atriz famosíssima do Brasil, né? E essa edição eu acho que foi mais da...
1: Ô, gente, por favor, consultem no Google tudo que o Chicó tá falando, tá?
2: Não foi no show.
0: Acho que não. Chicó pegou no telemóvel, viu a sua dignidade ameaçada. Ele está a usar o chat GPT. Acho que estamos a assistir a um momento em direto.
2: Que Elis Regina, o grande vencedor do Big Brother, como todos sabemos no Brasil, é Paulo Ricardo. Porque há 26 anos a música dele toca na abertura e ele continua fazendo
1: royalties,
2: show.
1: Ganhando royalties.
0: Ah, espera, uma música famosa no Big Brother?
2: É a abertura do Big Brother.
0: Uou.
2: Se você soubesse quem você é. No Brasil, esse tema que vocês escutam aqui, lá tem uma letra. Que é bem bonita. Shakespeare.
0: Estamos a acabar o programa, estamos nos minutos finais. Deixem-me só recordar que a Gongada Drag vai estar hoje no Capitólio.
2: Ainda há ingresso para hoje, às 9.
0: Ainda há? Como é que sabes isso?
2: O horário?
0: Não, como é que sabes que há ingresso ainda?
2: Porque eu olho todas as horas, porque eu sou o produtor desse espetáculo.
3: Tá, exatamente nesse
2: lembra
3: momento
2: que eu falei
3: ouvindo conversa. Essa mensagem, ele tá sentado na porta, com os ingressos na mão. Inclusive, a gente trouxe do Brasil também pamonha para vender e Avon.
2: Ah, mas a gente trouxe o nosso merch, a gente trouxe leques.
3: Olha, tá
2: pins,
3: vendo.
2: Pins, que parece o pin da vitória do Drag Race. Nós trouxemos chaveiros.
3: Olha que legal.
2: O meu livro, Aprenda a Rir de Si Mesmo. Não sei se Rita trouxe livro.
1: Não, gente, não trouxe nada, só quero ir embora.
2: Inclusive, é bom levar, levem.
1: Eu só quero que vai logo,
2: dinheiro,
1: tem mais coisa pra fazer.
3: Levem dinheiro pra comer bacalhau,
2: nosso merch,
3: que é mais barato.
2: Porque
3: aqui.
2: Pra tirar as fotos, você compra o merch, tira foto com o nosso elenco. Temos ingresso hoje, temos ingresso. A gente vai liberar alguns ingressos, porque essas sessões estão esgotadas, mas a gente vai ver o que a gente consegue liberar. E pra sessão extra de 6:30. E eu sempre digo isso, você ficou um pouco na dúvida, fala, será que é bom mesmo? Bom lembrar, espetáculo de 2 horas. Você nunca riu tanto no espetáculo de 2 horas. Eu não tenho medo de dizer isso. Pode me levar na Secretaria de Atendimento ao
3: Consumidor. Eu tô olhando pra cara de todo mundo e tô rindo internamente, gente. Imagina hoje à noite.
2: Ah, mas eu não sei se é engraçado. Entre no Instagram, @gongadadrag, entre no nosso YouTube. E essas redes sociais de jovens, como chama? Tchucu Chuque? Como é os nomes?
1: Uíde.
2: Tchuque Tuque. TikTok.
3: Tique Puxa, né? A música da Xuxa.
2: Isso, todas essas redes têm. Você assim. Pode assistir. E você, português, público português, até convido você a não só seguir a gente, como enviar para outros portugueses que você talvez odeie, não goste. Fala, assiste aí. Porque vai ajudar a gente muito a conquistar o público português, não é?
0: Nós estamos conquistados, mas digam-me só uma coisa. Cada um de vocês, o que é que em 2026 ainda vão fazer, depois disto?
4: 2026, o que a gente pretende fazer?
0: Nossa, não, enquanto... Transar muito?
4: Mentira.
3: De novo?
4: Projetos individuais, cara. Eu tenho... Esse ano eu tô viajando com meu show solo de stand-up comedy. Uhum.
0: Como é que chama?
4: Chama Meu Melhor Amigo Gay. É um show que fala. É uma celebração à amizade, na verdade, né? Falando sobre como a amizade se apresenta para o público LGBT. Eu acho que a gente tem uma identificação diferente com os amigos da gente. O Bruno falou. A Rita falou que os amigos são as pessoas para quem. São a família que a gente escolhe, né? Então, as primeiras pessoas na vida da gente para quem a gente se mostra verdadeiramente são os amigos da gente. A gente se assume primeiro para os amigos. Para depois conversar com a família, né? A gente farma confiança com os amigos para poder...
2: Farma?
4: É, termo gay, né?
1: Ele tá tentando ficar mais jovem.
2: Nossa, tá no TikTok mesmo, hein?
1: Ele tá ouvindo K-pop.
4: Eu sei coreografia do K-pop, é. Eu tô fazendo aquelas coreografias do TikTok.
1: E você, Bruno?
2: Meu projeto esse ano, quero...
4: Não, que eu tava aqui fazendo a dancinha. Gente, eu sei mesmo.
2: Estou voltando com o meu espetáculo solo de comédia stand-up e continuo viajando com 1 milhão de anos em 1 hora, que eu conto a história do mundo, né? Uma versão da Broadway para o Brasil. Quero voltar a Portugal, porque adoro esse lugar aqui.
0: Por que, que não faz com esse espetáculo, Portugal?
2: Com 1 milhão de anos em 1 hora? Deixa eu perguntar para o nosso produtor, Hugo Nóbrega. Hugo Nóbrega, por que não trazer
0: aqui 1 milhão de anos
5: em 1 hora? Fica já em calho, não acho.
0: Também acho.
2: É um espetáculo, o Gregório agora faz o Céu da Língua, né? O produtor do Gregório no Brasil, Fernando Padilha, é o mesmo produtor do 1 milhão de anos e 1 hora. É aquele jeitão de solo, sabe? Contando pra plateia uma história. Eu gosto muito de fazer, gosto demais de fazer. E Rita Von Hunt.
1: Eu lancei o livro esse ano, né? O meu primeiro livro foi publicado no Brasil, ele também vai ser publicado em Portugal. Então devo voltar ainda esse ano para fazer alguns eventos de lançamento do livro. E é isso, tô dando aula, tô fazendo as coisas de sempre.
0: Fiquei com essa na minha memória, o facto de seres também professor de drag.
1: Sim.
2: A Rita, gente, ela é tímida pra falar. Primeiro é uma apresentadora.
1: Não, eu não sou. É porque eu não gosto de bagunça. Aí fica, tipo, um gremlin do meu lado, um ogro do outro, gritando no microfone.
2: Eu prefiro
1: o microfone tá dentro da boca e o cara gritando e um falando em cima. Aí eu não gosto.
0: Peraí.
2: Rita é apresentadora de programa. Rita é improvisadora. Tem um espetáculo lindo chamado Melodrama da Meia-Noite que
1: logo vai vir
2: a TAP patrocinar, vai vir a Portugal, porque tem 28 pessoas no elenco, mas vale, todas valem a pena. Algumas podem ser colocadas na bagagem.
1: Em pedaços.
2: Inclusive, nesse espetáculo, dá oficinas, às vezes participa de oficinas de drag, justamente, ensinando. Não é?
0: Rita, para as pessoas que estão a ouvir este programa e gostavam de um dia ser drag, o que é que lhes podes dizer?
1: Não. Eu acho que drag é uma forma de experimentação pela qual todo mundo deveria passar. Porque é um jeito de entender que muito do que a gente concebe como gênero, ser um homem, ser uma mulher, muito disso é prótese, acessório e performance. E se tirassem da gente as próteses, as performances e os acessórios, talvez sobrasse alguma coisa que não é nem homem nem mulher. Fazer drag ajuda todo mundo a chegar nessa compreensão.
2: Se tirar as próteses, acessórios e performance, vai sobrar uma coisa que parece muito de atendimento médico.
1: É.
2: Talvez essa pessoa precise de atendimento.
0: Kelly, e tu?
3: Bom, eu sou, muita gente conhece só a Kelly Hilton, que vem na social media, mas eu também sou ator e esse ano eu volto com um espetáculo que nós estreamos no ano passado. É uma opereta chamada Alles Liebe. A tradução é Tudo Amor.
0: Tu cantas? Claro.
3: Eu canto, eu danço, eu atuo. Ópera, tá? Eu dou aula também numa escola de musical, já fiz cursos de drag na Alemanha.
0: Kelly, 5 segundos só para vermos a tua voz. 5 segundos.
3: Não, de graça eu não canto. Mas eu sou barítono ali embaixo da voz. E eu volto com esse espetáculo, eu volto também com o musical Birdcage, a Gaiola das Loucas, que eu já faço há alguns anos.
2: E ela faz os personagens mais divertidos.
1: Ela faz a gaiola.
3: Eu faço a gaiola e a louca. Já há muitos anos. E também um terceiro espetáculo. Eu trabalho realmente muito, são 3 espetáculos que eu estou trabalhando, chamado Bette Voss, que é um escritor alemão que infelizmente faleceu há 2 meses atrás, Rosa von Braunheim, que é um escritor muito importante para a cultura LGBT.
1: Ele tem um filme inacreditável dos anos 70.
3: Exatamente, esse filme chamado Bette Voss, nós fizemos um musical e vamos reestrear agora em novembro, são esses 3 espetáculos.
0: Tudo na Alemanha, claro.
3: Todos na Alemanha. São 2 em Berlim, em Kiel e Wiesbaden.
0: Mas tu vives?
3: Eu vivo próximo a Frankfurt.
0: Ok, já deves falar com 22 anos, falas perfeitamente alemão.
3: Ich kann auf Deutsch, wir können alles auf Deutsch machen, gar kein Problem.
2: Que bom, né?
0: Viram isto? Eu adorei conhecer-vos. Incrível. Obrigado por terem dado esta entrevista. Hoje...
2: Eu quero agradecer ao Prova Oral, que é um dos programas mais importantes.
0: Sim.
2: Não só de Portugal,
0: concordo,
2: mas para a cultura.
1: Sim.
2: Porque as pessoas vêm aqui, os artistas todos vêm aqui, e isso é muito importante pra gente, né? Pra divulgar um trabalho, mas também por receber tantos amigos brasileiros que atravessam os mares para chegar aqui
0: Butland.
2: E trazer também arte, né? De todos os jeitos, né? Os artistas, os cantores, os atores, nossos colegas que fazem comédia, os comediantes stand-up, desculpa, eu falei arte, falei stand-up, gente, foi mal, lamento. Nossos amigos stand-up, então muito obrigado, viu, ao Prova Oral.
0: Não ia fazer esta pergunta, mas faço-vos. Quem é que acham que neste momento eu devia entrevistar no Brasil, para além de vocês, claro? Assim, qual é assim, novo talento, assim, alguém que está a despontar no humor? Aconselhavam-me alguém, no humor ou sem ser no humor, assim, artisticamente.
1: Você já conversou com o Paulo?
0: Quem é o Paulo? Isto com o Paulo não vou lá, não é? Devem ser
1: Paulo Vieira.
2: Paulo Vieira é um artista que aqui pode estar passando o programa dele da Globo, que é o Pablo Luizão, ou que ele viaja pelo Brasil conhecendo os lugares, que é Me Chama Que Eu Vou. O Paulo Vieira é um grande talento.
1: E um cara engajado politicamente, é um intelectual, uma pessoa que...
0: Será que ele já veio a Portugal?
1: Acho que
2: não,
1: sim.
2: Ainda não. Não, ainda não veio não, porque o Gu tá tentando trazer. O Paulo também, ele é uma mistura de muito preguiçoso e muito trabalhador. Curioso. Então ele tá trabalhando muito e com preguiça.
0: Então, olha, por exemplo, eu adoro a Tata Werneck, por exemplo.
1: Sim,
0: maravilhosa. Eu acho que essa tá...
2: O que eu ia dizer é o Igor Guimarães também. O Igor Guimarães é... você que assiste pelas redes sociais pode só parecer um louco, maluco, completamente surtado, mas é muito pior.
4: Igor Guimarães.
0: Igor Guimarães. Isso,
4: ele não me deu o nome. Igor Guimarães. É o realmente, você, se você vê ele pelos cortes no, na internet, você acha, ah, é um doido que fala nada com nada. É muito engraçado, mas se você parar pra trocar uma ideia com ele, cara, ele é uma pessoa incrível, incrível.
2: Ele é um gênio, muitas referências. Vou contar muito exemplo, divertido.
0: Já entrevistei várias vezes o Tim Bernardes, na música é incrível.
2: Sim. Ah, musicalmente, nossa, a gente tem que estar com novos talentos musicais. Lineker, já entrevistou o Lineker.
0: Ah, claro.
2: Poxa, Lineker é um negócio...
1: Ela ganhou Grammy, ela é uma das pessoas mais...
0: Eu acho que o Lineker teve aqui muito recentemente. Mas...
2: Ia dizer a Marina Senna também. Nossa, a Marina Senna é uma delicadeza, tudo muito bom, assim, muito incrível. Tem uma que tá começando, Maria Bethânia, não sei se conhece, aqui em Portugal. Muito simpática também, acho que vale a pena tentar.
0: Adorei. Olhem, obrigado por terem vindo. Deixem-me só recordar às pessoas que estão a ouvir este programa que todos eles vão estar hoje no Capitólio. Tudo segue no Capitólio até quinta-feira, exceto na sexta-feira, onde vão estar no Porto para duas sessões. Ainda há bilhetes. A primeira é às 6:30 e a segunda é às 9 no Teatro Sá da Bandeira. A Gongada, Drake. Obrigado, pessoal.
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Muito boa noite e sejam bem-vindos à sessão de terça-feira de Defeitos Especiais. Sou nacional da RTP Antena 3, sou Luís Oliveira e vamos juntos até às 9 da noite. Estamos sempre também juntos em antena3.rtp.pt. Thundercat com Willow para este Thunderwave e há já quase um avistamento ao longe da passagem de Stephen Lee Bruner pelo Minho. Thundercat vai marcar presença no Vodafone Paredes de Coura em agosto. Por falar em avistamentos, I Can See, vamos de costa a costa, de Los Angeles a Queens, Nova York, para encontrarmos Nick Hakim. Sejam então uma vez mais bem-vindos. Fiquem por aí, vai valer a pena.

0: Últimas três na três com um regresso açucarado em 2026, o de Nick Hakim, que nos trouxe I Can See. Ainda pelo meio, Sobe a Maré. Flood é tema de Dua Salé, artista californiana com raízes no Sudão. Justin Vernon, ou se preferirem Bon Iver, é um dos convidados do trabalho Of Earth and Wires, onde brilham também a sudanesa, que cresceu nos Países Baixos, Gaida, e temos também a poesia de Adja Monet. Depois, voltamos ao início, que é como quem diz a Chapter One, Puppets, no mais recente dos Salt, e é mais um verão sem que o coletivo inglês ganhe corpo em palco. Parece mesmo um projeto destinado a cirúrgicas aparições ao vivo, bem como a edições discográficas regulares. Com aparições também sistemáticas, chega agora o Mapa do Tesouro, trazido pela mão pelo Pedro Terreiro.
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0: Ora então, arrancamos mais uma semana de Mapa do Tesouro, onde vamos continuar a descobrir algumas pérolas até ao final deste mês de julho. Olá Pedro, bem-vindo.
2: Olá Luís, tudo bem?
0: Tudo ótimo, não querendo desde já assustar o nosso auditório. Descansamos em agosto, mas regressamos em setembro, é só já para avisar ao que vão. Hoje traz um artista que eu diria que podia enganar muita gente e apontar para uma das tuas paixões, a Library Music, e para o território transalpino, ou então tem também nome parecido com um nome forte do hockey patinado francês, não é? Nós temos um Benedetto no nosso clube, este é Benevento, mas é Marco e não é francês, é italiano.
2: Exatamente. Não, italiano, ele é americano.
0: O nome é que é, ele é americano.
2: Exatamente. Mas vamos a isso. Aliás, há tantos americanos com nomes de origem italiana. Ele é um compositor, pianista e organista. É oriundo de New Jersey, por isso americano. E tem um sólido e consistente percurso iniciado na viragem do século já, por isso já há duas décadas e tal atrás. Para além de ter andado na estrada com nomes como Madlib ou Freddie Gibbs e de ter participado em discos de El Mitchell's Affair, Lady Ray, Clairo, Bernie Worrell ou Annie El Khatib, editou mais de dezena e meia de álbuns pelos seus próprios meios entre 2002 e 2024. Foi finalmente contratado para a Big Crown por Leon Mitchells e prepara-se para lançar um novo LP, o primeiro através de terceiros, digamos assim. Glera tem saída marcada para o próximo dia 24 e é um belíssimo retrato do seu talento e da sua versatilidade. É um disco maduro, tecnicamente irrepreensível, digo eu, e que parte do jazz para se mover entre linguagens como a soul, o reggae, o funk, o rock ou até as bandas sonoras, sem que assuma por completo nenhuma delas. E talvez nesta movimentação e neste domínio de várias linguagens esteja uma das suas grandes virtudes.
0: Ora, vamos então começar por a Frizzante, que também não ajuda nesta biografia, porque também aponta para a Itália. É Marco Benevento, na edição de hoje do Mapa do Tesouro.

0: Marco Benevento, hoje em destaque no mapa do Tesouro com o Pedro Tenreiro. E Pedro, eu confesso que já me tinha cruzado com este nome, vá lá, nos créditos de alguns dos discos desta rapaziada. E o que é interessante aqui, era algo que tu falavas no início, e é esta ideia de, eu não sei onde é que ele é bom. Mas que faz tudo parecer bem feito, parece, faz, não é? Tem essa marca. E depois parece também ser tudo um bocadinho feito em família, no sentido de todos estes músicos que o acompanham, voz, etc. e tal, são nomes que nos vamos cruzando ou nos trabalhos desta editora ou até nos trabalhos do próprio Marco Benevento.
1: Sim, são nomes que aparecem desde que ele se começou a relacionar com o Leon Mitchells, basicamente. Entra aqui para a família Big Crown. E pronto, e como não seria de esperar, quando se entra para essa família, depois era o que eu dizia aqui.
0: É como uma máfia, tudo, é difícil sair.
1: É, e tudo é bem feito, os arranjos são muito bons, a produção e a captação e a execução é do melhor que se faz hoje em dia nos Estados Unidos. Estamos a falar de um coletivo que nasce com a Daptone na Desco, e que depois ramifica Daptone para um lado, Truth and Soul e mais tarde Big Crown para o outro. Por isso estamos a falar do melhor que os músicos de inspiração soul, funk, jazz da nova geração têm, digamos.
0: Estou contigo. Vamos fechar a loja hoje com mais uma para o trabalho de Marco Benevento.
1: Vai fechar com a Itália agora. Agora sim.
0: Agora sim, quatro patos, não é? Lá está, com uma convidada que Chiara Civello, que já andou por cá também há pouco tempo numa das tuas escolhas, e também participa agora não me lembro, vou dizer uma asneira, mas também está num outro disco qualquer da Big Crown a cantar qualquer coisa que agora não me lembro, mas pronto. Mas
1: eu não posso ajudar.
0: Pronto, eu depois farei essa pesquisa e trarei na próxima semana. Quatro patos e para Marco Benevento. Recorda-me só, vem aí um disco, não é? Ainda não está editado.
1: Está quase aí, dia 24, é mais uma semanita.
0: Ainda este mês então vai chegar o novo trabalho do músico norte-americano. Pedro, um abraço e até quinta-feira.
1: Abraço, Luís, até quinta.

0: Pedro Tenreiro a desembrulhar o mapa do tesouro. Temos mais novidades na próxima quinta-feira.
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0: O verão traz o sol pede praia, a praia tem mar e no mar avistam-se as ondas do Wave, os Jungle, nesta edição de Defeitos Especiais.

Mais uma nova proposta, chamam-se Sunan, novo single este I Need You, uma banda que chega da Suécia e que faz da soul a sua massa, e aqui a coisa é quase literal, já que o novo disco se chamará Spaghetti Soul. Precisamos agora de um poiso familiar e encontramos-lo em Nando's Place, a música é de Cabrita, com o cúmplice de serviço a ser João Garcia, que veste a capa de um quase super-herói, Iguana Garcia.

Lowrider, regresso a Black Focus, com a marca de Youssef Kamal. É o trabalho incontornável da nova cena do jazz inglês, juntando por uma única vez Youssef Days e Kamal Williams, que depois deste lançamento seguiram caminhos separados, mas igualmente relevantes. Certamente impactados por Black Focus, os senhores que se seguem, Jordan Rakey e Femi Colioso, é com eles que vamos fechar a edição de hoje com este belíssimo It Never Ends. É uma verdade absoluta, a coisa não para, depois das 9 na 3, exilações com pontos de luz. Boa noite e até amanhã.

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1: Isilda Sanches aqui, deste lado. Façam-me companhia durante a próxima hora na RTP Antena 3. Fiquem por aí.

O finlandês Jimmy Tanner a acender os primeiros pontos de luz. Ouvimos Sunny Song, é do álbum Selenite, Selenite, o disco saiu o ano passado. Porque é terça-feira, daqui a pouco temos os Espectros de Teresa Vieira, hoje com um filme de Yuri Muraoka, uma realizadora japonesa. Também é dia de Som da Mudança, vamos ficar com uma canção sobre tempos difíceis, financeiramente difíceis. Para já, seguimos com Capture the Moon, este é Jamie Lee.

Os Jamie Liddell em Capture the Moon, uma das faixas de Places of Unknowing, disco editado o ano passado, e agora Mayor Author com Cool Uncle. Este Game Over é uma canção de 2015. Pontos de luz nas noites da RTP, Antena 13, a seguir agora com Erika de Cássia em The Garden. Continuem por aí.

0: pontos de luz a incidir sobre matéria antiga e revista. Charlie Don't Surf é um original dos Clash, vem no álbum Sandinista de 1980, e esta é a versão de Cool Breeze, assinada em 1995. Está na altura de recebermos a Teresa Vieira nos Espectros, hoje com cinema japonês.
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0: Espectros com Teresa Vieira, sempre às terças-feiras, e hoje com cinema experimental japonês. Olá, Teresa, bem-vinda.
3: Olá, boa noite.
0: Boa noite. Então, Yuri Muraoka?
3: Yuri Muraoka, é verdade.
0: Não conheço.
3: Yuri, que dá também direito ao título, que é Yuri igual a Paradoxo.
0: Pois.
3: Este é o filme de que vamos falar, de 2006. Há que dizer, desde já, este filme está disponível no Vimeo e também podem procurar pelo site da própria artista. Muitos dos seus trabalhos estão disponíveis gratuitamente, portanto é só uma questão de pesquisar. E eu escolhi este em particular porque, por exemplo, um dos mais recentes que tenho visto é um chamado Esquizofrenia, em que a realizadora artista explora um pouco a sua relação com o seu diagnóstico de esquizofrenia através de uma curta que trabalha muito sobre a ideia dos números, a sua ligação com os números ímpares e a forma, de certa forma, a mostrar um pouco da sua questão de saúde mental através do cinema. E aqui este filme, Yuri Equals Paradox, também estou a falar dele e a comparar, entre aspas, com aquele que acabei de mencionar, no sentido em que partem os dois do mesmo universo muito plástico, em que sentimos quase que estamos num contexto de animação ou teatral, até com elementos cénicos muito evidentes, simples mas evidentes, muito pintados. E a verdade é que é isso o contexto que temos neste Yuri Paradox também, em que observamos uma pessoa numa espécie de diferentes capítulos da sua vida, mas todos ligados à mesma ideia, que é de uma mulher que eventualmente vai ter um filho, e a sua vida enquanto dona de casa, quase, mas também a sua vida enquanto alguém que vai dar origem também a uma vida, e como é que é também a sua ligação depois com a sua filha quando ela nascer. Nós nunca vemos a filha, mas vemos sim Yuri a interpretar 5 personagens diferentes, portanto é sempre ela que acaba por marcar os diferentes universos, em capítulos muito diferentes, em que primeiro pensamos na ideia do repouso, do dormir, mas de que forma é que ela vê também esta ideia do dormir e do repouso, o que é estar acordada, o que é que para este realizador é estar acordada. E posso dizer, isto é tudo muito críptico, e é isso também que é interessante neste universo meio de animação, com imagem real, com stop motion, etc., é que depois expande as possibilidades, e depende de nós também muito a nossa interpretação das diferentes caixinhas que elas nos vai apresentando. E aqui digo literalmente caixinhas, porque há muito trabalho de caixinhas. Mas também temos o cozinhar, muito de elementos, por exemplo, corporais, como o período de uma mulher, pronto, esse tipo de elementos, mais sangue, muito da face também da realizadora e atriz, que nos encara muitas vezes, e isto tudo para ultrapassar diferentes capítulos, como estava a dizer, da vida, desde o dormir até o acordar, digamos assim. São cerca de 5 capítulos, e posso dizer que é uma realizadora que consegue criar uma temporalidade muito específica, porque eu nem sequer estava a perceber que estava a ver um filme de 2006. Parece ser um daqueles clássicos dos anos 70, experimentais. E uma das formas pelas quais ela também faz isso é através do facto, primeiro, não haver qualquer tipo de narração, a parte da utilização do instrumental, muito clássico, mas depende muito dele para a criação da ambiência visual, e quase aquela, isto aqui já nos primórdios do cinema, aquela ideia de que há uma luz que apaga e que se acende para se criar uma nova cena. Portanto, isso também é utilizado aqui, e pensando mais uma vez nesta ideia de uma construção cénica tão simples e pintada, quase que também nos remete para os primórdios, e portanto há um grande trabalho sobre estas temporalidades. O registro de imagem transporta-nos para um tempo que não é o de agora, certamente, também não é o de 2006, mas acima de tudo é o tempo também desta mulher a lidar com a sua história, e acho que é isso que poderá ser bastante interessante.
0: Yuri Paradox, de Yuri Muraoka, uma cineasta japonesa. Teresa, nota tomada, conto contigo para a semana para novas instruções sobre o que ver online.
3: Boa
0: ou
3: semana.
0: Não, ou em tela também.
3: Sim.
0: Contamos contigo.
3: Até
0: lá.
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0: Espectros de Teresa Vieira com Yuri Muraoka, e o filme Yuri Equals Paradox. Bom pretexto para continuarmos pelo Japão. Eu tenho passado muito esta, mas na verdade gosto bastante desta. Ouvimos então Frontline, Nariaki com Stephen Ringer. Daqui a pouco, antes do final, temos o Som da Mudança, hoje com uma canção sobre tempos difíceis.

Pois é, fui mexer no baú e trouxe coisas antigas. Há pouco ouvíamos a versão de Cool Breeze para Charlie Don't Surf dos Clash e agora Arthur Russell neste Get Around to It, uma faixa editada pela primeira vez em 2000, já após a morte de Arthur Russell, que aconteceu nos anos 90. 1992, para ser mais concreta. Voltamos ao presente, não é bem presente, mas é pelo menos música já deste século.

Pontos Luz na RTP Antena 3, depois de Dame Funk e Mark da Clive Lowe há pouco em Candy Dancing. Este é Shafiq Hussein de Sara Creative Partners, mas em nome próprio ouvimos My Way Home. Produção nacional agora, Santa Ana com Ana Gandum em Gravure, depois o som da mudança. Fiquem por aí.

Blues. Oh, the times they are changing. O som da mudança. Hoje no Som da Mudança tenho uma canção feliz sobre tempos difíceis. Não há muitas. Times Are Tight, de Jimmy Young, ou The Real Jimmy Young, como muitas vezes era designado este cantor americano. Times Are Tight foi o primeiro e, tanto quanto sei, único lançamento de Jimmy Young. Não se pode dizer que tenha sido um grande êxito, mas deixou alguma marca, sobretudo no Reino Unido, onde chegou ao top de dança quando saiu. É o que podemos chamar uma obscuridade disco boogie que sobreviveu ao tempo incólume, até nas palavras. A música é festiva, rodopiante, mas a letra é séria e, apesar de enunciar vários problemas, propõe alguma luz, ou uma espécie de saída. Times Are Tight é uma canção sobre inflação galopante, dificuldades em pagar as contas e sobreviver ao dia-a-dia mantendo a esperança num futuro melhor. Uma canção sobre tempos difíceis, que escolhi porque estes são também tempos difíceis e acho que de uma maneira ou outra todos acabamos por nos rever nas palavras de Jimmy Young. Ficamos assim até às 10, depois a Portugal é de Henrique Amaro, às 11 o Indigente de Nuno Calado. Sou Isilda Sanches, regresso amanhã às 9, fiquem bem, aproveitem.

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Provavelmente um dos discos mais representativos da New Wave, gravada por bandas portuguesas, Trauma, o único álbum dos Street Kids, a banda que integrava Nuno Canavarro e Nuno Rebelo, entre outros. Estes músicos que tiveram posteriormente um trabalho notável na pop e na música experimental, hoje escolhi os Street Kids para este início de hora, onde recuperei Tóquio, ano 82. Começamos esta noite em horário de verão a recuperar algumas conversas realizadas na Portugália no primeiro semestre e o convidado de hoje é Astra Vaga, um novo projeto iniciado pelo músico Pedro Lembro. Boa noite, bem-vindos.

0: Cor-de-Rosa foi um dos temas apresentados como single de apresentação para Unção Honrosa, estreia a solo que se apresentou na totalidade neste início de ano. Falo do primeiro disco de Astra Vaga, de Pedro Ledo. Olá, Pedro.
1: Olá, Henrique.
0: Conheci-te nos Lululemon, depois em Miami Flu. Hoje é a primeira vez que nos conhecemos pessoalmente, creio eu. E agora como Astra Vaga. É possível criar pontos de ligação e crescimento, ou estamos a falar do renascimento de um músico?
1: Acho que há pontos de ligação, sim. Esta sonoridade post-punk agora está mais presente, e dream pop, mas acho que este timbre de guitarra que me acompanha, das guitarras de coros e o reverb, e esta paixão dos anos 80 já estava presente, só que pronto, a verdade é que eu costumo dizer que por mim tinha 10 bandas diferentes, eu gosto tanto de música que fazia 10 bandas, uma de cada estilo, só que não é possível.
0: Uma por década, claro.
1: Exato.
0: Não, já fizeste 3.
1: Já fiz 3.
0: Com pontos de ligação, mas já tens 3. Eu, por acaso, eu voltei a picar os Miami Flu, e de facto há ali, sim, há muitos timbres de guitarra e sintetizadores, mas é engraçado como é que tudo é diferente, não é? Ouvindo Astra Vaga, embora, e tu dizes, não é, que tem ligação com o Miami Flu, por exemplo, mas é diferente, estamos perante uma nova sonoridade.
1: Sim, sim, e porque eu sinto também na minha composição, eu não gosto nada de fazer, mesmo dentro do próprio disco, fazer discos formulaicos em que as músicas seguem todas exatamente a mesma linha de pensamento. E mesmo entre discos, eu tenho a certeza, aliás, já estou a fazer músicas novas para Astra Vaga, e o próximo disco já não vai só a este. Eu aborreço-me, também é por isso. Eu gosto, quero sempre explorar coisas novas. Ficar sempre na mesma coisa não me dá muito prazer.
0: O Unção Honrosa é o título do disco. A palavra unção, vá lá, poderá ter várias interpretações. Neste caso, podemos entender o quê? Como cura, como purificação, como é que...
1: Sim, Unção Honrosa, o nome, primeiro, gosto como soa, mas além disso, tem a ver com uma coisa que acho que toda a gente se identifica, de andarmos a nossa vida toda à procura de validação, como fosse uma coisa sagrada, daí a unção sagrada,
0: okay.
1: A validação de honra, e que depois também, e acaba por ser um bocado irónico, porque é uma coisa que acho que todos chegamos a este ponto na vida, ou pelo menos devíamos chegar, em que percebemos que a validação vale muito pouco, e que não é assim tão importante, é vazio. Depois, quando essa validação nos chega, percebemos que isto, afinal, andamos a vida toda à procura disto, e não é aqui que está o sentido da vida, em ser validado pelos outros.
0: Sim, mas é que é uma validação quase interior, não é? É tua, não é?
1: Portanto, sim, sim,
0: é sentir-se satisfeito tu próprio com...
1: Sim, isso é que acaba por ser importante.
0: Sim, sim. Mas chegaste a essa conclusão agora, ou é uma coisa que te atrapalhou durante muito tempo? É?
1: Sim, sinto-me atrapalhou durante a vida toda, agora estou a chegar a esta conclusão, mas eu vou morrer a aprender a lidar com isto, tenho certeza.
0: Sim, não é? Estamos todos em construção todos os dias, não é?
1: Exatamente.
0: Este também é o que eu li daquilo que tu escreveste sobre este disco, daquilo que eu fui recolhendo, a informação que fui recolhendo. É também um compromisso, o teu primeiro compromisso. Uma pessoa que já faz música há quê? 15 anos?
1: Quase 20.
0: Quase 20 anos. E tu, eu sei que tu és ali da parte do interior, não é? Interior, quer dizer, para...
1: Beira Litoral, Vale de Câmara, tu cita a ver, mas moro no Porto há muitos anos.
0: Ah, já moro.
1: Sou apaixonado pelo Porto, sim.
0: Eu também gosto muito. Mas é a primeira vez, não é? É um compromisso pela primeira vez na tua vida. Tens um compromisso, diria, total,
1: sim,
0: diria,
1: sim.
0: Profissional com a música.
1: Exatamente.
0: Portanto, o teu ganha-pão hoje em dia é com a música.
1: Como estávamos a falar, já sou músico há muitos anos, e tive sempre em paralelo com estudos ou com trabalho. E agora cheguei a uma parte da minha vida que disse, eu percebi que se não me dedicar 8 horas por dia à música, que o resultado nunca vai ser o melhor. Estou sempre dividido entre alguma coisa, o trabalho, o estudo, e percebi que se não fosse agora, estou na idade certa para me dedicar a isto, se não fosse agora, eu ia me arrepender para sempre, de nunca ter tentado, pelo menos.
0: Sim.
1: Por isso fiz para mim este ponto da minha vida, que agora, durante, defini para mim, mas espero bem que seja mais, pelo menos 3 anos, eu estou 8 horas só a pensar em fazer música, em promovê-la, em fazer tudo o que posso, e mesmo tinha pensado, mas podia ter a banda e depois ter uma editora, um projeto, e depois pensei, não, é só a banda, eu vou dar tudo por isto, e depois, se correr mal, ao menos posso dormir descansado, que dei tudo que podia dar por isto.
0: Sim, arriscaste, mas estás consciente que nos dias que correm é uma aposta
1: difícil,
0: arriscada.
1: Sim.
0: Mas há os que dão certo e os que não dão, não é?
1: Exatamente.
0: Há muita gente que também, eu lembro-me de muitos músicos. O Samuel Lúria é um bom exemplo, também chegou a uma altura que decidiu, não é? Dedicar-se totalmente à música. E há uns que dão certo e outros que não dão. Estás consciente disso?
1: Estou consciente. E estou consciente também que eu, se não arriscar no meu próprio sonho, a vida tem que ter riscos também. Senão, o que é que a música ia fazer para andar descontentes?
0: Se nós pensarmos assim do ponto de vista, e já que estamos a falar nessa ideia, que é uma ideia, diria, sempre foi, mas hoje se calhar mais do que nunca, devido à precariedade de toda a classe artística, mas hoje em dia é algo que sobre o qual falamos muito. Se pensarmos, sei lá, do ponto de vista social e económico, há sempre aquela coisa de existir uma classe média, não é? Mas na minha perspectiva de divulgador e de estar aqui a falar com músicos regularmente, e de ouvir e ler sobre, dá uma sensação de não existir essa classe média na música portuguesa. Há aqueles aos que se validam, conseguem, e às vezes até passam para um patamar que os extravasa às vezes as próprias expectativas, e há outros que estão anos e anos e não o conseguem. Vives essa realidade com os parceiros das outras bandas que estão como tu também a arriscar?
1: Arriscar de tudo. E é realmente, é como estava a dizer, é muito imprevisível. Não há. Eu sinto que num trabalho mais normal, diria, as coisas são mais lineares. Tu, para atingir os objetivos, trabalhas direitinho e passas as etapas que são esperadas que tu passes, eventualmente chegas a algum lado, mas aqui é descontrolado, não se consegue perceber. Agora, eu acho que o que tem que orientar é o amor à camisola e a paixão.
0: Depois, e
1: onde
0: obra,
1: vai dar? E a obra? Onde vai dar?
0: Pois, é o lado também interessante na música,
1: também,
0: é esse,
1: claro,
0: né? Que é essa ideia de termos dificuldade em adivinhar o futuro. É a primeira vez também que tu fazes a música sem aquela, diria, mediação natural que uma banda exige, não é? Tudo, quando trabalhaste em banda, tudo é negociado. Às vezes queres ir para um lado, mas o baixista quer ir para o outro.
1: Exatamente.
0: É tudo negociado.
1: Foi uma aprendizagem enorme para mim.
0: Foi bom para ti. Mas agora estás a viver em Astra Vaga também um efeito libertador, não é? Agora és responsável pelo pelo mal que passa a acontecer.
1: Isso foi muito complicado na altura. Ou seja, eu andei 3 anos em paralelo com o trabalho, até eventualmente me despedir, a fazer este disco. E na altura realmente estava a compor as partes e vinha aquela coisa: ok, eu vou mostrar. Ah, mas espera lá, não há ninguém para mostrar. Porque agora sou eu que tenho que me validar a mim mesmo. E eu tive tantos anos em banda que estava habituado a levar um riff ou uma ideia para ser validada pelos outros músicos. E de repente não há ninguém. Ou seja, mas isso foi o super libertador, porque agora sou eu que defino o que é que eu quero ouvir, sem ter que agradar as expectativas, e foi uma jornada de autoconhecimento.
0: Ok. Mas e durou muito tempo? Quando é que tu decidiste avançar com a Astra Vaga?
1: Ou seja,
0: Miami Flu tem o último álbum, tem o quê? 4, 5 anos?
1: 2026 tem 5 anos.
0: 5 anos. Portanto, e tu partiste para a Astra Vaga recentemente?
1: Não, foi, como estava a dizer, foi há 3 anos, mais ou menos. Ou seja, Miami Flu, o último álbum foi em 2021. Depois ainda andámos em 22 a tocar, teve a pandemia também ali antes, que também atrasou o ciclo do álbum. E depois, o segundo álbum não correu tão bem como o primeiro, porque o primeiro Miami Flu tocámos muito e correu muito bem. O segundo, entanto, depois chegou a altura de compor um terceiro disco, a banda não estava lá para compor, e estava um para cada lado, e eu, como tinha muita música dentro de mim, decidi, pronto, vou partir para aqui.
0: Sim. Não quero atrapalhar a vida de ninguém, não atrapalhem a minha.
1: Exatamente. Amigo não empata amigo.
0: Amigo não empata amigo. Unção Honrosa, primeiro disco de Astra Vaga, a banda. É uma banda? Tu como é que te apresentas
1: ao
0: vivo?
1: Eu ainda estou a pensar nisso.
0: Sozinho?
1: Não, desculpa. Ao vivo somos 4.
0: Okay.
1: Tenho o Pedro Gá, o Pedro Izuf e eu, que sou o Pedro Ledo, 3 Pedros, e o Eduardo na bateria. E temos arranjos diferentes, mas sim, somos 4 músicos ao vivo. Sim, é isso.
0: Vou-te pedir para escolheres dois temas do disco para ouvirmos já de seguida.
1: Ok, eu vou escolher A Noite a Cair e Nada a Meu Favor.
0: Ok. Não.

0: A noite a cair e nada a meu favor. Mais duas canções para menção.
1: Exatamente.
0: trocadilho. Unção Honrosa, o primeiro disco de Astra Vaga, com composições do Pedro Ledo, músico que conhecemos já há algum tempo nos Lululemon. Tu fizeste dois, três discos, Lululemon? Este um álbum, um ou mais?
1: Dois álbuns e depois dois EPs colados um no outro.
0: Isso. E depois com Miami Flu também com...
1: Fizemos dois discos.
0: Dois discos. Dois, um músico com passado, mas aqui numa perspectiva, diria, mais solitária. A música que tu tens produzido tem, diria, quase que tem percorrido todas as décadas até hoje, não é? Tu tens, se formos escutar, há coisas em Lululemon que nos levam lá, realmente, lá para trás, quase para os 60, 70.
1: Exatamente.
0: Miami Flu já te aproximas mais do contemporâneo. E qual é a era que tu... Enfim, és um músico que já, do novo século,
1: uhum.
0: Mas alguma era, alguma década que tu digas assim, pá, gostava. Eu lembro-te às vezes falar assim com alguns. O Tó Trips, por exemplo, era um músico que me fala muitas vezes que gostava de ter vivido em Nova York naquela altura da No Wave, não necessariamente da New Wave, mas No Wave. Tu tens alguma, tipo, alguma geografia, alguma época que tu dissesse, pá, gostava de ter vivido? Gostava de ter
1: Tenho
0: vivido.
1: Tantas.
0: É.
1: Tinha que ter pensado nisto antes, mas posso ser. Sei lá, acho que gostava de ter vivido em Manchester no final de 70, por exemplo. Mas é uma de várias, há tantos sítios que gostava de ter estado e tantos momentos.
0: E, mas enfim, estás a viver o Porto de hoje, que também é muito uma cidade muito.
1: Gosto muito.
0: É, mas criativamente também é uma cidade.
1: Efervescente, sim, eu diria que sim. Sim.
0: E eu também visto à distância, parece-me também uma música, que se faz no Porto. Se calhar a música mais libertária do país. Parece que há aquela que... Olha, onde tu chegaste agora, a validação é uma validação interior. Parece que não tem que haver uma validação exterior. Sentes
1: sim.
0: isso?
1: No Porto?
0: Na música, sim, que é feita no Porto, que é muito plural, não é?
1: Sim, sim. E acho que é normal, por não ser a capital, é mais, digamos, libertador e mais independente a música lá. E também parece que tem sempre um travo mais triste, as coisas no Porto. E até desde o hip-hop até ao rock, que parece que o Porto tem uma nuvem cinzenta, como é conhecido também por isso.
0: É o granito a funcionar.
1: Exato.
0: Né? A gaveta do post-punk é a que serve melhor para arrumar o teu disco?
1: É sempre difícil a categorizar, mas tem post-punk e dream pop, uma mistura por aí. Mas há até mais coisas, mas também como tem categorizado até agora, é por aí. Eu acho que os labels vão ser uma coisa muito difícil de aplicar.
0: Sim, mas ajuda só.
1: Ajuda a indicar as pessoas.
0: O teu instrumento central, este disco foi composto com base nos sintetizadores, nas guitarras, como é que tu chegaste a...
1: Eu acabo por tocar um bocado de tudo, mas o meu instrumento principal é a guitarra. Agora, neste disco, eu debrucei-me um bocado sobre teclados. Às vezes nem tem a ver com o som, é porque um teclado, a nível de... É preciso também explicar que eu debrucei muito sobre a harmonia, que eu adoro harmonia, mudanças tão constantes, perceber a harmonia a funcionar para dar o backing à melodia. E visualizar a harmonia numa guitarra é muito, e os músicos sabem disso, difícil.
0: Os teclados dão muitas soluções nisso.
1: E são mais fáceis de visualizar as notas e perceber as combinações harmónicas. A guitarra é um desafio nesse aspecto. Por isso fui muito a buscar o teclado até a aprendizagem para depois trazer de volta para a guitarra.
0: Ok. Foi uma dualidade entre... E ouvem-se bem, não é? Então está tudo muito bem explícito no disco. Tu experimentas aqui mais uma vez, e daí eu termos começado a conversa do... Estávamos a assistir ao renascimento de um músico, porque tu aqui experimentas a língua portuguesa pela primeira vez, e numa perspectiva de exposição quase autobiográfica. Tu me diste as palavras, ou foi assim tudo coração aberto, coração e peito aberto?
1: Não, coração e peito aberto. E a experiência de escrever e cantar português foi tão boa que eu nunca mais considero uma vez escrever.
0: Estiveste a perder tempo.
1: muito. Mas é muito mais prazeroso. É tão bom a sensação que depois pensei, o que é que eu estava a fazer a escrever inglês? Não tenho. Aliás, porque além de ser a nossa língua de sonhar e de nos expressarmos dia a dia e de ser nossa, até a nível melódico e por causa da métrica da língua, vai inspirar melodias que o inglês não vai dar.
0: Ok. E há quem defenda o contrário, não é?
1: Defende... E o inglês também dá outras, só que ao mesmo tempo não é a minha língua nativa e eu sinto que estou a perder por aí.
0: E ao escrever, tu tiveste referência a alguém? Ou fosse algum disco? Algum.
1: Não.
0: Diria?
1: Não? Por acaso não.
0: Coisas
1: escrever
0: tuas,
1: foi livre. Não. Agora no próximo disco, se calhar vai ser diferente, mas como foi a primeira vez, foi super livre. Eu também quis para não estar a duvidar tanto de mim, quis só fazer uma coisa do coração e estar seguro disso.
0: O disco tem um tom nostálgico, às vezes até dado muito, se calhar, pelas teclas e a produção que tu lá chegaste. As palavras também estão muito ancoradas naquilo que tu viveste nos últimos tempos, mas a memória, quando trabalhamos assim um passado, a memória nem sempre é uma coisa nítida, precisa e fiel, não é? Muitas vezes é aquilo que queremos que seja. Tu tiveste essa sensação ao mergulhar no teu passado e agarrar nessa?
1: Sim, porque a nostalgia para mim acaba por ser isso. Como elas, tocaste no ponto, como elas não são nítidas, eu sinto que nós só guardamos as partes mais bonitas da nossa memória, por isso é que vemos com óculos cor-de-rosa. E é aí que eu vou buscar também a minha estética de vídeo analógico, em que tu, quando vês coisas gravadas em VH8, em fita, aquilo não. Além de ser uma memória, parece um sonho, porque não parece a vida real. Se comparares com gravar agora com um telemóvel, que é tão fiel à vida real, as memórias ganham uma vida própria.
0: Como a fotografia a preto e branco, não é? Alguém dizia isso.
1: Exatamente.
0: Que ganham porque a nossa vida é a cores, não é?
1: Exatamente.
0: O preto e branco já é uma outra, diria, realidade. Eu reparei que a mistura do disco foi realizada, na minha opinião, por um dos melhores engenheiros de som em Portugal e produtor, não é? O Zé Nando Pimenta, irmão. Aqui uma nota de rodapé, irmão do PZ. E o processo de gravação foi solitário no teu estúdio? Foste tu que fizeste tudo? Depois entregaste-te, como é que foi esse processo todo?
1: Eu gravei em várias casas que fui estar no Porto. Eu fui mudando de casa e gravava sempre as guitarras e baixo, teclas, tudo em casa. Depois entreguei ao Zé para misturar. Então já era a primeira vez que trabalho com o Zé, porque o último álbum aí me falou.
0: Foi ele, o Zé.
1: E damos muito bem. Depois a bateria foi Gil Costa no Arda, gravada, e a voz também gravei à beira do Zé no Arda.
0: À beira, isso é Porto.
1: Exato.
0: A Valde Câmara também utilizam à beira, não?
1: Sim, claro.
0: À beira. Sentaste ao lado dele. Há aqueles engenheiros de som que não gostam que nas misturas esteja o autor ao lado. Porque há sempre aquela coisa. Não gostam de ter as bandas, porque o baterista quer ouvir-se mais. É sempre aquela. Uma negociação que depois fica ali meio difícil trabalhar. No teu caso, sentaste ao lado dele a fazer as misturas?
1: É misturar mesmo. Acho que o Zé não quer ninguém lá ao lado.
0: Sim, foi.
1: Mas depois, quando é para provar, ficamos muito tempo no estúdio. Porque é uma relação que fomos construindo. O Zé também mora no Porto agora. Agora já, desde há algum tempo. E foi uma relação que fomos construindo e somos muito próximos. E falamos abertamente de tudo. Aliás, nós muitas vezes estamos no estúdio e falamos um bocadinho da música e depois estamos a falar sobre
0: 90%
1: filosofia e outras coisas, sim.
0: E ficaste contente, não é?
1: Estou super satisfeito.
0: Ficaste honrado. E ficaste honrado e estás resolvido, não é?
1: Sim.
0: Este para ti foi quê? Também foi um bocadinho terapêutico, é assim, tem um lado assim
1: mais. Sim, foi muito terapêutico. Tanto nesta parte da descoberta pessoal, na escrita em português. De descobrir, mais uma vez, descobrir outra década e outra estética, e sim, mas claro que para mim o melhor disco será sempre o próximo que eu vou fazer.
0: E quais são as tuas ideias para o próximo?
1: Ainda é muito recente, ainda eu já tenho uns rascunhos, mas eu gostava de fazer um disco mais negro, porque este disco não há nenhuma letra que seja propriamente alegre, são letras mais melancólicas ou tristes.
0: Sim, mas tem ali uma dualidade.
1: Sim,
0: não é? Há ali uma dualidade.
1: Exato, há essa dualidade. E eu acho que se calhar queria não ter tanta essa dualidade e ter uma coisa mais negra.
0: Deixa-me ver aqui. Tiveste a gentileza de me trazer aqui a edição em vinil. Que isto é uma autoedição?
1: Não,
0: a tua?
1: É da Saliva Diva.
0: Ah, é da Saliva Diva, sim, desculpa. Sim. Boa. Isto é uma fotografia, estou a ver aqui, isto é o Coliseu do Porto, não é?
1: Aqui. De fundo é um parque de estacionamento com o Coliseu de fundo.
0: Sim, estou a ver, embora aqui esteja meio desfocado,
1: sim,
0: mas eu sei que esta é aquela torre onde estão os neons
1: do
0: Coliseu do Porto, uhum. lá em cima. Enfim, há aqui uns tons de é noite, já tens aqui a noite,
1: uhum.
0: mas no fundo há aqui alguns laranjas. Queres tirar aqui os laranjas dos neons e o próximo será mais cinzento e preto, é?
1: Acho que sim.
0: É
1: para aí que eu estou a pensar agora. Claro que durante o processo as coisas podem mudar, mas a minha ideia agora é isso.

0: A minha experiência nunca funciona. Não dá para planear fazer música. Dá para chegar ao estúdio, pegar os instrumentos e ver o que é que sai. Porque às vezes eu planeio tanto e depois chego ao estúdio e o que sai não tem nada a ver.
1: Um cadáver esquisito, assim. Exato. Um Frankenstein. Não é o caso. Acho que conseguiste um belíssimo disco.
0: Obrigado.
1: Parabéns, Pedro. Até à próxima. Astra Vaga, qual é o tema que queres para fechar? Queres a cábula?
0: Não, eu sei que gosto.
1: Sabes tocar? Convém.
0: Será que posso perguntar ao Manel, que está aqui connosco?
1: Sim, claro.
0: Desfeito.
1: Ok, então é essa que vamos ouvir. Um abraço, até à próxima, boa sorte.
0: Um abraço, Henrique, obrigado.

Astra Vaga, uma das estreias de 2026. Hoje voltamos a ouvir Pedro Ledo a apresentar esta nova fase do seu trabalho musical. Sigo com os Sensible Soccers, com uma nova série de remisturas antes da chegada do disco Caminando de Notte, planeado para setembro. Rosa Mota é um inédito remisturado pelos Peaking Lights.

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2: Carolina Curry, no disco Gliss Bliss, uma novidade de verão. Esta pianista, compositora e vocalista italo-brasileira apareceu esta noite junto aos Sensible Soccers. A Portugália fecha com os Loto.

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Olá, boa noite, sejam bem-vindos a mais uma sessão de Indigente na RTP Antena 3 com Nuno Calado, também disponível em antena3.rtp.pt ou no RTP Play. Abertura com o segundo single a ser conhecido para o novo álbum dos Gilla Band, Placeholder, é o single, o álbum chama-se Pugnello.

Início do Indigente com Placeholder, segundo single sacado do álbum Pagnello para os irlandeses Gillaband, logo depois Máquina, finalmente o álbum Body Transmission cá fora. Before to the Floor foi mais uma aposta na banda nacional e seguimos já na rota dos Snooper através de Recess. É assim que são os primeiros sons do Indigente.

Esta é uma das propostas para o festival Sonic Blast em agosto, com o apoio da Antena 3. An Eight No Face, Waiting to Wait for You. O álbum do qual está incluído é As of Right Now. Seguimos com The Licensing, tema novo para os Clam. É o que se segue no Indigente.

Belíssimo terceiro disco para os norte-americanos Dead Pioneers. Esta é uma das boas propostas que encontram neste terceiro disco, Wagon Burner. O tema chama-se Nazi Tip. Mais atrás ficamos com N8 no Face e Waiting to Wait for You, e ainda Clam com The Licensing. A próxima proposta do Indigent é Hills, um dos temas novos para Joe Unknown.

destacado de Nobody's Coming to Save You, o álbum que irá sair no mês de setembro dos Carriers. Aqui fica mais um single, chama-se Party Line, e continuamos no Indigent com Mary in the Junkyard, uma banda altamente recomendável. Esta chama-se Crash Landing.

Depois de Mary in the Junkyard, música nova também para o Stevie Priest. Desta vez apostei em Love Song, A Good Kind of Weapon. E a próxima proposta do Indigente recai em Spiral Again, os Were, uma das bandas mais representativas daquilo que é o movimento shoegaze em 2026 nos Estados Unidos.

passou por Guimarães há poucos dias, com o apoio da Antena 3 no Festival de Mimo. Falo de Tricky I'm Yours, que acabamos de ouvir. Seguimos já para os Get Down Services. Vão aparecer em Portugal neste verão de 2026, em Paredes de Coura. Antena 3 também vai marcar presença, como é habitual, em Paredes de Coura. E aqui fica Cha Cha Slide.

Este é a Level 5, avanço para o próximo disco dos King Gizzard and the Lizard Wizard, quase a chegarem às 30 de álbuns, tudo isto em muito pouco tempo. Seguimos agora com Liquid Land, projeto paralelo aos Phantom Vision por parte de

Duas propostas nacionais no final desta sessão de Indigente. Primeiro, Liquid Land, através de Magalhães. Depois, Life Goes On para Love Dust. E mesmo para terminar, finalmente disponível o álbum After the Astronaut, quase 30 anos depois, Battle Surfers com Jet Fighter. Boa noite, take care.

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1: Bem-vindos a mais uma edição da Caixa de Ritmos no Som Nacional da RTP Antena 3. O arranque com Mike D, o ex-Beastie Boys, aqui com este Switch Up, faz parte do álbum Thank You. Logo depois, Flash.

Mais uma vez, boa noite. São as primeiras duas para a edição desta semana da Caixa de Ritmos. Primeiro com o regressado Mike D, agora sem os seus Beastie Boys, mas com o mesmo espírito de sempre. Switch Up é um dos temas de Thank You, álbum que Mike D gravou com a ajuda dos seus filhos, ele que também passou pela edição deste ano do Primavera Sound, também com os seus filhos como companhia. Logo depois, diretamente do remetente Paper Records, a etiqueta que acolhe, por exemplo, os Crazy Penis, o projeto Flash Atkins com este Electric Blossom é um dos temas de Love is a Cosmic Phenomenon, mais uma das estreias desta semana da Caixa de Ritmos. Seguimos agora com Roosevelt, o alemão está de volta com Soleil. Logo depois, mais uma novidade, Molly in the Club, a assinatura é de Sophia Stell.

pop dançável de Sophia Stell com este Molly in the Club e também Roosevelt, mais ou menos nas mesmas coordenadas com o mais recente Soleil. Entretanto, Bonobo tem também novidades, em estreia esta semana na Caixa de Ritmos, um novo maxi que inclui Drift, para ouvir nos próximos minutos. Logo depois, juntamos também o novo single de Over Mono com a ajuda de Kindora. O single chama-se Even Angels Ghost.

Even Angels Ghost, nos últimos minutos na caixa de ritmos, o novo single de Over Mono com a participação vocal de Kindora, também Bonobo com um novo maxi. Uma das nossas apostas vai para Drift. Na próxima semana prometemos rodar mais um dos temas deste novo maxi de Bonobo. Quem também tem novidades é Faulty DL, sempre em grande atividade. Ele está de volta então com um novo EP que inclui o tema Be My Baby, que roda nos próximos minutos aqui na RTP Antena 3. Logo depois, voltamos a Emotional Junglist, o último álbum da Nia Archives, com a saída prevista para breve. Ela vai dando a conhecer alguns dos temas deste novo álbum e entre eles está Vertical, que passa a ser a nossa nova aposta para o universo da Nia Archives.

dos territórios do Drum and Bass, a voz de Nia Archives, neste Vertical, um dos temas que podem encontrar em Emotional Junglist, álbum que tem saída prevista para breve, mas que de que vamos já conhecendo alguns dos temas editados por Nia Archives. Há pouco também Fall TDL, novidade para esta semana, novo maxi que inclui Be My Baby. Mantemos-nos pelos territórios do Jungle, Drum and Bass, agora com um já bem conhecido, Landsman, e fica para descobrir o Iblessi. Logo depois, Return to Bebo. É o tema de verão de Barry Can't Swim, para ouvir daqui a pouco.

Vibrações veraneantes de Barry Can't Swim neste Return to Bebo, a rodar logo depois de Landsman, ainda a marcar o ritmo nos territórios de Drum and Bass com We Bless It. Seguimos com mais uma novidade, e são muitas esta semana na Caixa de Ritmos. Aliás, seguimos com mais duas. Primeiro, Corto Alto com Vector. Vamos agora visitar as influências jazzísticas de Corto Alto, aqui com Go, faz parte do álbum Some Small Fortune. Depois, Tycho com Sea Lemon, como sempre com o carimbo da Ninja Tune. O tema novo chama-se Another Wave e roda daqui a pouco na RTP Antena 3.

O som característico de Tycho nos últimos minutos na RTP Antena 3, neste caso com a companhia de Sea Lemon. O tema chama-se Another Wave, mais uma novidade com o carimbo da etiqueta Ninja Tune. Também Corto Alto, momento mais jazzístico da caixa de ritmos desta semana. Também parceria com Vector, que surge no álbum Some Small Fortune. O tema chama-se Go. Está na altura de fecharmos a caixa de ritmos desta semana. Guardamos mais duas para o final. Daqui a pouco a recordação. Antes, Anthony Smirek com Tshulk, um dos temas do novíssimo Decoding Birdsong. Depois, é uma espécie de retorno ao início do programa. Se começamos com Mike D, fechamos com os grandes Beastie Boys e a reversão de Sure Shot, visita ao inesquecível Ill Communication. É o final da Caixa de Ritmos desta semana, depois das 9, muitos mundos com Isilda Sanches. A Caixa de Ritmos está de regresso no próximo sábado, 8-9 da noite, aqui na Antena 3. Também, sempre quiserem, em antena3.rtp.pt. Bom resto de fim de semana.

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